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10: Ótima quarta-feira, minha turma bonita! Hoje, 24 de junho de 2026, chegando aqui no seu rádio, mais uma edição do nosso Pronto Falei. E após rumores de reconciliação, Caroline Lima e o zagueiro Léo Pereira, que tá na Copa, né? Confirmaram que reataram relacionamento com um beijo durante a partida entre Brasil e Haiti na Copa do Mundo. O momento foi registrado pelas câmeras da Cazé TV e rapidamente repercutiu nas redes sociais, encerrando as especulações dos fãs. O casal já havia se relacionado em 2023, terminou no início de 2024, mas vinha sendo visto junto novamente em encontros recentes no Rio de Janeiro, indicando uma reaproximação antes da confirmação oficial. Parabéns aí para o casal, que sejam muito felizes aí. Tomara que agora estejam voltando para ficar, né? O zagueiro Léo Pereira e Caroline Lima, né? Influencer Caroline Lima. Eu sou o Kleber Salles, volto daqui a pouco trazendo mais babados, fofocas dos famosos por aqui. A gente conta tudo no nosso Pronto Falei.
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1: Relacionamento. Ter uma boa rede de amigos e familiares está associado à maior longevidade, enquanto a solidão está associada a riscos de doenças cardíacas.
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9: 8:40.

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3: E a família de Giovanna Eubank, Bruno Galhaço, celebrou, né, no último sábado, os 13 anos de Titi, filha mais velha do casal. Nas redes sociais, Giovanna fez uma homenagem emocionante, relembrando a chegada da menina à família e destacando o amor, a confiança e os momentos vividos ao longo dos anos. A apresentadora também contou curiosidades da infância, como a primeira palavra de Titi, e celebrou a entrada dela na adolescência, né? Já chamando atenção, inclusive por sua atuação em ensaios e passarelas. A publicação recebeu mensagens de carinho de diversos famosos, né? Que legal, gente. É, então tá aí as homenagens aí pra Titi, a primeira filha adotiva aí do casal Giovanna Eubank e Bruno Galhaço. Muito bem. Eu sou Kleber Salles e volto daqui a pouquinho com mais notícias dos famosos por aqui. Fique ligado no nosso Pronto Falei, hein?
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3: A Hora do Consumidor chegando nesta quarta-feira, 24 de junho de 2026, respondendo a pergunta da nossa ouvinte Juliana, de Vitória da Conquista, na Bahia. Um estabelecimento cobrou o valor mínimo para pagamento no cartão e ela pergunta se isso é permitido. Olha, Juliana, atualmente o comerciante pode estabelecer algumas condições para pagamento, né? Mas elas devem ser informadas de forma clara ao consumidor antes da compra, tá bom? A falta de transparência pode gerar questionamentos e reclamações junto aos órgãos de defesa do consumidor, tá bom, minha amiga Juliana? Obrigado pela sua participação e a gente volta na próxima edição com mais esclarecimentos aqui no quadro A Hora do Consumidor. Até lá!
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3: E a Rafaela Justus, de 16 anos, participou de uma brincadeira nas redes sociais ao lado da Ticiane Pinheiro, a mãe, né? E acabou comentando sobre sua vida amorosa, pois é, afirmando que está solteira. Durante a interação, Ticiane brincou ao responder, que namorado? E disse que torce pela felicidade da filha quando ela decidir se relacionar. Mãe e filha também falaram de mudanças na rotina familiar, já que Rafaela vai morar com o pai Roberto Justus, enquanto Ticiane se mudará para o Rio de Janeiro por conta do trabalho de César Trale. Parece que a Ticiane Pinheiro vai fazer uma participação, inclusive, aí na novela da Globo, né? É Quem Ama, Cuida, não é isso? Ou se é que já não está fazendo a participação na novela. Eu, como não assisto novela, não sei direito, viu, rapaz? Mas, enfim, depois vocês me contam aí, viu? Eu sou Kleber Salles, vou ficando por aqui com o nosso Pronto Falei. Grande abraço para todo mundo e até lá, hein?
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3: A Hora do Consumidor chegando com mais uma pergunta aqui do nosso ouvinte, Tiago. Nessa quarta-feira, o Tiago de Campina Grande, na Paraíba, comprou um produto em uma promoção e a loja cancelou a compra, alegando erro no sistema. E ele pergunta o que acontece nesse caso. Olha, Tiago, em geral, as ofertas anunciadas devem ser cumpridas, viu? No entanto, quando existe um erro evidente e facilmente identificável, a situação pode ser analisada de forma diferente. Cada caso deve ser avaliado individualmente, mas o consumidor tem o direito de buscar esclarecimentos e registrar reclamação, tá bom? Obrigado, Tiago, pela sua participação aqui no nosso quadro A Hora do Consumidor. Eu sou Kleber Salles e volto amanhã com mais uma edição, hein? Grande abraço!
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11: Tenha uma rotina e faça da hora de comer um momento de felicidade. É muito importante se alimentar no mesmo horário. Se possível, reserve um tempo para comer com a família ou os amigos. faça da refeição um momento para compartilhar.
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12: 9:33. 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

0: Louvado seja nosso Senhor Jesus Cristo, para sempre seja louvado. Queridos irmãos e irmãs, hoje quarta-feira mariana, Nossa Senhora, rogai por nós. Nossa Senhora do Carmo, madrinha da obra evangelizar, é preciso, rogai por nós. Saúdo a todos. A todos hoje que também celebram o dia do nascimento de São João Batista, a natividade de São João Batista. Motivo de tantas festas juninas e desta data popular, celebrativa, alegre, tão grande no Brasil, em partes do mundo. São João Batista, rogai por nós. Estamos no sexto dia da novena, a novena do Sagrado Coração de Jesus. Sagrado Coração de Jesus, fazei o nosso coração semelhante ao vosso. Saúdo a todos, a partir da Rádio Evangelizar, de onde tudo começa, as rádios irmãs, cujos nomes sigo neste momento. Saúdo a você pela TV Evangelizar, sinal digital em todo o país, em várias cidades, canal aberto, pelo YouTube, Padre Manzotti Oficial, pelo aplicativo da Associação Evangelizar é Preciso e todas as plataformas digitais. Repito, hoje, sexto dia da novena do Sagrado Coração de Jesus, hoje, quarta-feira mariana, hoje, dia de nascimento de São João Batista. Iniciemos em nome do Pai, do Filho e do Espírito Santo. Amém. Completou-se o tempo da gravidez de Isabel e ela deu à luz um filho. Os vizinhos, parentes, ouviram dizer como o Senhor tinha sido misericordioso com Isabel e alegravam-se com ela. No oitavo dia, foram circuncidar o menino e queriam dar-lhe o nome do pai Zacarias. A mãe, porém, disse: não, ele vai chamar-se João. Os outros disseram: não existe nenhum parente teu com este nome. Então fizeram sinais ao pai, perguntando como ele queria que o menino se chamasse. Zacarias pediu uma tabuinha e escreveu: João é o seu nome. No mesmo instante, a boca de Zacarias se abriu, sua língua se soltou e ele começou a louvar a Deus. Todos os vizinhos ficaram com medo. A notícia espalhou-se por toda a região montanhosa da Judéia e todos os que ouviam a notícia ficavam pensando: o que virá a ser este menino? De fato, a mão do Senhor estava com ele. E o menino crescia e se fortalecia em espírito. Ele vivia em lugares desertos até o dia em que se apresentou publicamente a Israel. Senhor, sois o Deus do impossível. Um Deus que tudo pode. E eu creio neste Deus do impossível. Eu creio, Senhor. Creio a partir da primeira percepção que os vizinhos e parentes tiveram e o que eles diziam. Como o Senhor tinha sido misericordioso com Isabel. E eu creio, Senhor, que sois um Deus misericordioso, bondoso, amável, Por isso, hoje, quando lemos e refletimos o nascimento de São João Batista, temos que voltar o nosso olhar para Deus. Deus que fez nascer de um casal idoso, muito idoso, Zacarias e Isabel. Deus atendeu o clamor. Eles não hesitaram e continuaram a confiar no Senhor. Tudo parecia dizer que a possibilidade de um filho era impossível. Tudo parecia dizer que já era um ponto final. E Deus escutou o clamor deste casal que se mantiveram firmes, rezando, pedindo, clamando. Quando olhamos os feitos do que celebramos hoje, é elevar a Deus uma prece. Eu creio no Deus do impossível. Eu creio no Deus que foi capaz de gerar no útero já muito idoso de Isabel uma criança. E por isso a alegria reinava, porque Deus foi misericordioso para com ela. Digo isto porque Deus é misericordioso para com você. Deus é misericordioso na nossa história. Aquilo que para mim e para você parece um ponto final acabou. Não tem mais jeito. A natureza não permite. As circunstâncias são contrárias. Você entende que hoje rompe este ponto final e a história continua? Tem algo na tua vida que você está colocando ou pensa ou puseram um ponto final? Apenas diga: eu creio num Deus do impossível. E quando você duvidar disto, lembre-se do nascimento de São João Batista. Lembre-se deste Deus que fez maravilhas e faz. Lembre-se deste Deus que quebrou a regra da própria natureza humana e ouviu um clamor, uma prece. Deus foi misericordioso com Isabel e é misericordioso para conosco. Eu vou para o intervalo, eu volto já. Volte comigo.
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8: 9:46. 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

0: Ontem eu lancei, na verdade, uma catequese, porque eu acredito muito na catequese, no aprofundamento. E eu digo que você, não sei se você costuma escutar podcast ou escutar mais do que um conteúdo de TikTok, uma coisa rápida, um pouquinho de aprofundamento, 20, 22 minutos. E ontem eu postei no YouTube, Padre Manzotti, sobre algo importante, que é: somos eternos aprendizes. E eu convido você a escutar. Por que que eu estou no meio de tanta correria, tantos programas, ainda fazendo mais esta catequese? Porque eu acredito no poder do aprofundamento da fé. Algumas pessoas colocaram lá seus comentários e uma disse assim: sua bênção, padre, parabéns por este projeto. Há pouco mais de 3 anos atrás, em questão de dias, perdi tudo, sem saber o que fazer. Navegando no YouTube, não sei como, caí no canal do padre Reginaldo e fiquei encantado. Nunca mais parei de acompanhá-lo. Assim como toda obra evangelizar é preciso, e Jesus das Santas Chagas. Padre, o senhor falou que não devemos idolatrar, mas sim, somente a Deus. Até posso concordar com sua expressão, mas se não tivermos uma boa estrada, talvez não seja tão desejável ou fácil chegar ao destino. Meu desejo é um dia assistir à missa ao vivo. Deus lhe abençoe. Não desista dos seus desejos. Quem escreveu foi o Jackson Kruger. Mas eu estou vendo aqui comentários da catequese e eu digo: você vai lavar louça? Você vai lavar roupa? Você vai dirigir por um período? Coloca no celular e deixa do lado, no banco do passageiro, e vai escutando. Tem ali, ó. A Jarivânia disse assim: boa noite, padre Reginaldo. Perdão. Quem dera se o mundo tivesse de fato a consciência de que estamos todos sendo filmados, mas não com um olhar acusador, senão com zelo e cuidado. De duas, uma: ou já teríamos nos perdido, ou seríamos todos santos e irrepreensíveis, esperando apenas o tempo certo para tomar posse da herança que nos está reservada no céu, não é mesmo? É porque eu falo de uma... que a nossa vida, nós teremos um dia que passar, a minha vida e a sua. Como um projetor, nós teremos que ter a nossa vida projetada para o mundo. Quanta coisa bonita, mas quanta coisa feia. Vamos consertar as feias. Por isso, gasto esse tempo para dizer: aprofunde a catequese. Ontem, a catequese, somos eternos aprendizes. Como esta, tem outras. YouTube, Padre Manzotti. Se deu o direito de fazer uma catequese online, eu estou te propondo isto. Larissa, que a paz de Jesus esteja com você.
1: Bom dia, padre. Sua bênção.
0: Bom dia, filha. Deus abençoe. De onde você fala?
1: Eu falo de Tangará da Serra, padre, no Mato Grosso.
0: Meu abraço a Tangará da Serra, Mato Grosso. E como que você me acompanha ali em Mato Grosso?
1: Eu acompanho pela TV Viva.
0: Minha saudação à TV Viva. Pois não, Larissa, a palavra é sua.
1: Ai, padre, são tantas bênçãos, tantas alegrias que eu não sei nem por onde começar.
0: Vamos pelo início.
1: Então, o maior de todos é a cura da minha avó do câncer de mama. Sim. Ela, há 1 ano e meio, ela fez o tratamento todo e agora ela está curada em nome do nosso Senhor Jesus.
0: Amém.
1: Ela está bem. E... agora ela é só acompanhamento.
0: Como é que é o nome da avó?
1: Ruth.
0: Ruth. Louvado seja Deus pela Ruth. Então,
1: amém.
0: Então diga: graça recebida.
1: Graça recebida.
0: Graça testemunhada.
1: Graça testemunhada.
0: Toca no sacristão. Isso, toca a corneta também, sacristão. Tá certo, Larissa. Louvado seja Deus. E dê um abraço a Dona Ruth por mim. Você quer deixar alguém em oração, querida?
1: Padre, em especial, eu pedi muito a Santa Terezinha, que sou muito devota dela. Ontem recebi uma rosa numa vela. E faz 4 dias que eu estou morando na minha conquista, na minha casa nova.
0: Oh, meu Deus!
1: Para a honra e glória de Nosso Senhor, eu consegui conquistar a minha casa e estamos aqui.
0: E mais um motivo de louvor, graça recebida.
1: E graça testemunhada.
0: Toca, fala, filha.
1: Toca o sino, toca a corneta, toca tudo.
0: Isso, filho. Duas grandes graças, a cura da avó e a casa própria. Deus seja louvado.
1: E hoje, padre, é dia de São João e aniversário do meu João também.
0: Opa.
1: Eu tenho o João aqui em casa.
0: Seu filho, seu marido?
1: Meu filho, filho, João Henrique.
0: Tá certo. Eu também tenho um sobrinho afilhado de batismo, chamado João, aniversário dele hoje.
1: Isso.
0: Então, vamos mandar um abraço a todos os Joões, Joanas e todos os que nasceram e recebem o nome desse grande profeta, João Batista. Deus parabéns ao João, tá bom? Que Deus abençoe Larissa de Tangará da Serra, Mato Grosso, pela TV Viva, que nos transmite, canal 6.1 TV Irmã, Bispo Dom Vital Citolina, da Diocese de Diamantino. Roberta, que a paz de Jesus esteja com você, Roberta.
2: Amém, Padre. Padre Reginaldo Manzotti.
0: Pois não, querida.
2: É uma honra falar com o senhor.
0: Para mim também. De onde você fala, querida?
2: De Blumenau, Santa Catarina.
0: Blumenau, Santa Catarina, tá certo. E como que você me acompanha?
2: Eu acompanho pelo aplicativo da TV Evangelizar.
0: Opa!
2: E também pela Rádio Barroso Mix.
0: Barroso Mix de Blumenau, minha saudação. Pois não, filha, diga lá, Roberta.
2: Eu tenho um testemunho e um pedido de oração.
0: Comece pelo testemunho.
2: Padre, eu sou batizada na Igreja Católica, mas por muitos anos eu fui umbandista. Tive uma briga com uma tia minha, Roseli, de Tijuca, de Santa Catarina, por causa de religião. Foi quando a minha mãe começou a adoecer, eu pedi um padre para vir aqui para orar por ela e o padre simplesmente não veio. Então, eu falei para ela, né, que essa religião não... Enfim, ela não desistiu de mim, mandou um aplicativo. E eu acredito que Deus usa as pessoas, né, e Deus usou ela. E eu comecei a ouvir, foi onde eu conheci o Senhor.
0: Sim.
2: E a minha vida se transformou, padre. Hoje eu me distanciei de todas as pessoas que praticavam, né, aquela religião.
0: Certo.
2: Eu sou católica, sou associada.
0: Amém.
2: E o meu coração transborda de alegria, padre, todas as vezes que eu oro e que o Senhor benze a água. Eu peço perdão a Deus por ter duvidado dele. E peço sempre a Ele que fortaleça a minha fé, porque Ele é o caminho, a verdade e a vida.
0: Roberta, eu vou para o intervalo. Você permite, aceita ficar na linha e nós voltamos conversando, pode ser?
2: Sim, sim.
0: Fique na linha, eu volto já, volto falando com a Roberta e a leitura orante. Voltamos já.

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4: 9:59.
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0: Nós vamos para a leitura orante. Quero lembrar que faltam poucos dias. Sábado agora, às 24 horas, na presença do Senhor. Claro que muitas caravanas já marcaram presença, mas já até se inscreveram. Mas quero dizer a você de Curitiba, região metropolitana, venha rezar, rezar. Vou repetir de novo para ser enfático, rezar. Para mim este é o objetivo. Sábado a partir das 19 horas, missa às 19, missa à meia-noite, missa às 6 da manhã, às 8, às 11 e termina às 18. Nada como estar no local. Nós temos o espaço do santuário, nós temos também embaixo o auditório, teremos padres disponíveis para as confissões e você sabe, é um momento de graça e de bênção. Eu estou falando com a Roberta, e depois ela é de Blumenau, ela contou, batizada, depois mudou de religião, agora está como católica, é associada. Sim. E aí você estava comentando.
1: Pois é, padre, foi uma renovação espiritual para mim, né?
0: Sim.
1: Ter encontrado o Senhor, e o Senhor não tem noção do poder de transformar vidas através de Jesus.
0: Louvado seja Deus. Faço por Jesus Cristo e a grande ação é dele. Como Paulo diz, a gente planta, a gente rega. Quem faz crescer é Deus. Foi a leitura de ontem. E como você se encontra hoje, Roberta?
1: Eu me encontro feliz, realizada, uma pessoa com fé. As turbulências vêm sempre, né, padre? Porque Sim. A vida de ninguém é perfeita. Mas eu tenho muita fé. Muita fé.
0: Amém. Que essa fé, ela possa ser fortalecida e enraizada cada vez mais em sua vida. Tá bom, Roberta?
1: Sim, eu posso pedir oração, padre?
0: Diga, por favor.
1: Eu preciso pedir oração, padre, para minha mãe, Sueli.
0: Sueli? Quem mais?
1: Que ela tá parando de andar.
0: Tá. Mais alguém?
1: E pro meu pai, João.
0: Tá certo, aniversário onomástico dele hoje, dia de São João.
1: Que tem glaucoma e já não tá enxergando mais, padre.
0: Tá. Que Deus a fortaleça, filha. E rezaremos pela Sueli e pelo João. Roberta de Blumenau, Santa Catarina, ela acompanha pela web Barroso Mix, Minas Gerais, diretor Rafael Henrique. Em Blumenau, também temos a Arca da Aliança FM, diretor da comunidade Arca da Aliança, e Dom Rafael Biernaschi, da Diocese de Blumenau. Bíblia aberta, cartilha de oração.
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0: E hoje, 1 Coríntios, capítulo 3, versículo 18, seguintes. 1 Coríntios, capítulo 3, versículo 18, seguintes. Que ninguém engane a si mesmo. Se algum de vocês pensa que é sábio, conforme a sabedoria humana, então precisa se tornar louco para ser de fato sábio. Veja que paradoxal, veja que inversão, veja como Paulo desmonta os nossos pensamentos. Se você pensa que é sábio do ponto de vista humano, tem que se tornar louco para se fazer sábio. Pois aquilo que este mundo acha que é sabedoria, Deus chama de loucura. E é verdade. A sabedoria hoje nos leva a quê? A um conhecimento tão superficial das coisas. A um conhecimento tão fútil. O que para Deus não tem validade e nem nos faz felizes. Será que saber tantas coisas do mundo tem nos feito felizes? Rasos, mas não profundos. Como dizem as Escrituras Sagradas, Deus pega os sábios nas suas espertezas. E também o Senhor sabe que os pensamentos dos sábios não valem nada. Ninguém deve se orgulhar daquilo que as pessoas podem fazer, pois tudo é de vocês, isto é, de Paulo. Irmãos, irmãos, isto é de Paulo, isto é de Apolo, Pedro. Este mundo, a vida e a morte, o presente e o futuro, tudo isso pertence a vocês. E vocês pertencem a Cristo e Cristo pertence a Deus. Volte o raciocínio. O que é a sabedoria humana? Na verdade, é loucura acreditar em Deus. Falando hoje de Zacarias e de Isabel, imagine vocês, idosos, idosos, ainda acreditarem que podiam ter filho? Uma pessoa, se tiver um médico, ginecologista me ouvindo, qualquer pessoa de bom senso, isso é loucura, padre. Um filho nessa idade avançada é loucura. Mas é o Deus do impossível. É o Deus que tudo pode. Se você olhar de onde você veio e onde você está, é loucura de Deus. É o Deus do impossível. Se olharmos para as nossas vidas, o quanto Deus nos sustenta, é loucura de Deus. É o Deus do impossível. Se você ouvir os testemunhos, duvido se muitas pessoas pensam, isso aí é armada, isso aí é mentira, isso aí é conversa fiada, é o padre que pede para ligar. Essas pessoas que ligam são loucas. Sim, são loucas. Loucura de Deus. O Deus do impossível. Santo Agostinho era tão sábio e foi lendo um texto bíblico que teve a conversão e o batismo no Espírito. Nicodemos, já estou interpretando o texto, um dos grandes rabinos do Sinédrio, foi à noite até Jesus e Jesus disse para ele: tem que nascer de novo. Nicodemos reagiu de que forma? O Senhor está me dizendo que eu tenho que voltar no ventre da minha mãe? Isso é impossível. Jesus disse: Nicodemos, Nicodemos, não é isso, é nascer no Espírito. É loucura. É o Deus do impossível. Você é capaz de ser louco e acreditar? 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
11: Dez e onze. 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

0: os problemas que vivemos. Por exemplo, hoje, você é capaz de dizer: Deus, a realidade diz não, mas eu acredito num sim.
1: Quando achei que era o fim, senti sua.
0: E faço uma lembrança de Jó. Faço uma memória de Paulo.
1: Olha pra mim.
0: E pense nos grandes santos. A fé não é ausência da dor. É saber onde ancorar. Em meio à tempestade. Preste atenção nessa letra e diga para você mesmo:
1: Deus,
0: minha fé
1: inabalável.

0: Eu quero que você pense no casal Zacarias e Isabel. Ele sacerdote, e segundo uma antiga tradição, diz que ele foi oferecer um sacrifício no altar e alguém lhe disse: você não tem direito de estar aqui se Deus o condenou não tendo filhos. E ele continuou a rezar e foi para o deserto rezar e pedindo um filho. Um anjo apareceu a Isabel e apareceu a Zacarias e disse: vocês serão pais, vocês serão pais. Este é o Deus que eu peço que você acredite. Eu não sei o que você está passando, eu não sei o que você está vivendo. Sabe Deus a tua doença crônica? Sabe Deus se você está com câncer? Se deram poucos dias para um parente teu, para o teu pai, para tua mãe? Não sei se de repente você não esteja vivendo um momento de profunda desolação. E é pior a desolação, parece uma ausência de Deus, mas eu lhe digo com toda certeza, Deus está do teu lado agora. Eu lhe garanto, por Jesus Cristo, você não está só. Então, apenas diga: eu creio e eu tenho uma fé inabalável em Deus. Ele não vai me desamparar. Vai dizendo isso, filho. Diga isso, tomando quimioterapia agora, fazendo radioterapia agora, numa fila, esperando para ser atendido por um médico, com currículo na mão que não tem resultado faz tempo. Diga: eu creio, Senhor, eu espero, Senhor, a minha fé inabalável. Dai-me uma fé inabalável, Senhor. Esta loucura de Deus, você entende? Esta loucura de Deus. Os santos eram loucos em Deus. Nós precisamos sair dessa sabedoria humana. É um salto. É um salto, sem dúvida. E quando a gente vai saltar, nós precisamos ter certeza que vamos chegar do outro lado. Uma criança, quando vai saltar da mesa, que o pai ou a mãe diz: vem, pula. A criança pula porque sabe que a mãe vai pegar. Sabe que o pai vai pegar. E eu quero que você dê esse salto em Deus hoje. Que você dê esse salto em Jesus Cristo. Que você dê este salto no Senhor Jesus das Santas Chagas e no seu Sagrado Coração. E salte e diga: me pega, Jesus. Me pega, Senhor, no colo. Eu estou saltando na fé. Eu estou saltando na fé. Eu estou saltando na fé. Loucura de Deus. Esta foi a leitura orante de hoje. Amém. Clere, que a paz de Jesus esteja com você.
1: Sua bênção, padre. Bom dia.
0: Deus abençoe. De onde você fala, Clere?
1: Eu falo aqui de Sergipe, do povo de Lagarto.
0: Lagarto, Sergipe. Como é que você me acompanha?
1: Pela Rádio Aparecida.
0: Minha saudação. Diga lá, filha.
1: Eu quero

0: testemunho, quero pedir oração.
1: Comecemos pelo testemunho.
0: Meu testemunho é que meu genro estava sem trabalhar. Ele mora em Santos. E eu fiz a novena de São José.
1: Sim.
0: E ele conseguiu trabalho. Hoje ele trabalha de carteira assinada.
1: Nossa. São José. Diga, a São José rogou.
0: São José rogou.
1: São José providenciou. Diga de novo.
0: São José rogou. São José providenciou.
1: São José. São José. Louvado seja Deus. Toca o sino, sacristão. Vamos lá, é o do sacristão que está treinando, o outro faleceu, estamos treinando um novo sacristão, então ele não pegou ainda as manhas, que é uma musiquinha agora do São José, mas ficou a dica ali. E filha, qual o seu pedido de oração?
0: Eu quero pedir oração, eu tô correndo atrás da minha aposentadoria, que eu tenho problema de lucros e sou epilética.
1: Desculpa, é aposentadoria?
0: É aposentadoria.
1: Certo. E faz tempo que você está indo atrás?
0: Muito tempo, já uns 8 anos.
1: Certo.
0: Quero pedir oração também pela minha filha.
1: O nome?
0: A Padre, eu quero falar também que eu sou coordenadora da capelinha.
1: Opa, você é líder mensageira da capelinha de Jesus das Santas Chagas. Toca a corneta, sacristão, louvado seja Deus. E como que é ser coordenadora da capelinha? Está sendo bom, filha? Líder mensageiro. As famílias recebem bem?
0: Recebe bem. Muita gente me procurando para receber a capelinha.
1: Amém, fico feliz. E você ia falar pedido de oração para sua filha, isso?
0: É, minha filha Margarete.
1: Tá.
0: Ela está estudando para ser médica.
1: Tá bom.
0: Eu quero pedir oração para que ela se forme logo.
1: Tá bom. Que Deus abençoe, Cléria. Que Deus abençoe você. Continue sendo mensageira líder da capelinha. E olha, gente, se alguém conhecer a Cléria lá de Lagarto, Sergipe, peça para passar na casa da sua casa. E você de todo o Brasil, torne-se um líder mensageiro da Capelinha de Jesus das Santas Chagas. É só ligar 0800-410-6060. Diga, eu recebi uma graça, então eu quero me tornar líder, como um ato de agradecimento, como uma promessa. Eu serei líder mensageiro da Capelinha de Jesus das Santas Chagas. 0800-410-6060, 41-3221-6060. A Cléria de Lagarto, Rádio Aparecida FM, Jaqueline Oliveira, Dom José Genivaldo Garcia, da Diocese de Estância. Amados filhos e filhas, faça a sua adesão ao Livro Ouro. Aproveite agora, livrouro.com.br. Deixe o seu nome, o nome de sua família. Estamos fechando este livro dia 26. Eu volto falando sobre isso e volto com a notícia.
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12: 10h25.
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0: Deus tudo pode. Hoje, aniversário de Dom Hernando Pinto Farias, da Diocese de Bonfim, Bahia. Telcom, Vargem Grande do Sul, São Paulo. Rádio Irmã, Alternativa FM, de Eldorado, Mato Grosso do Sul. Filadélfia FM, Taquaritinga do Norte, Pernambuco. Montevídeo AM, Cedro, Ceará. Vale do Apodi FM, Apodi, Rio Grande do Norte. Hoje aniversário do amigo Ricardo Freitas. E também aniversário do meu querido sobrinho e afilhado João Carlos Tormena, afilhado de Crisma. Que Deus abençoe João Carlos Tormena, de Paraíso do Norte. Muita saúde, muita paz. E parabéns a todos os Joões, Joanas, onomástico de São João. Filhos queridos, povo amado, eu estava indo para o intervalo e eu falava: você já se inscreveu no Livro Ouro? Escolha lá um valor, depois você roda, coloca o nome de sua família, seja uma graça recebida, uma graça a ser buscada, e deixe seu nome lá eternizado. Dia 26, sexta-feira agora, nós fechamos o Livro Ouro. E este livro será levado numa missa, num rito muito próprio, da bênção da pedra fundamental da posse do terreno da Terra Prometida em Piraquara. Eu estou vendo alguns nomes aqui, já Josefa Maria da Silva, de Pernambuco. Maria Nunes Paixão, de Patrocínio, Minas Gerais. Nome de toda a família. Que bonito, filha. Que capricho. Gostei de ver. Gostei de ver. Terezinha Alzira Padilha, de Contenda, Paraná. Aí vem os filhos de Deus, de Santa Bárbara. Antônia Alves Siqueira, de Londrina, Paraná. Luzia, de Guarapuava. Águeda. E assim por diante. Filhos amados, povo querido, deixe seu nome neste livro ouro. Quantas preces, quantas orações, quantos terços serão rezados. Lembro a todos, contagem regressiva para as 24 horas na presença do Senhor. Claro, nada como estar presente. E quero dizer a vocês que estão vindo de fora, com carinho paternal, tragam blusa, viu? Traga uma coberta. Se vamos ficar à madrugada, tá frio. Digo isso com muito carinho. E Curitiba, região metropolitana, venha para o Santuário de Guadalupe e Jesus das Santas Chagas. Começa no sábado, primeira missa às 19h, depois à meia-noite, às 6h, às 8, às 11, às 18. Você de todo o Brasil poderá acompanhar pela TV Evangelizar, YouTube Padre Manzotti. E vamos juntos à novena Sagrado Coração de Jesus, sexto dia.
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0: ó Jesus, no seu sagrado coração, eu confio as minhas intenções em novena. Diga lá, suas intenções em novena. Sagrado coração de Jesus, fonte de todo bem e de todas as graças, onde procurarei, a não ser no tesouro que contém todas as riquezas da vossa clemência e bondade? Onde baterei, a não ser a porta do vosso coração, pelo qual o próprio Pai vem a nós e nós vamos a Ele? A vós, pois, Sagrado Coração de Jesus, recorremos. Em vós, Sagrado Coração de Jesus, encontro consolação quando aflito, proteção quando perseguido, força quando oprimido de tristeza. No teu coração, Jesus, encontro luz quando envolto nas trevas da dúvida. Sagrado Coração de Jesus, eu tenho confiança em vós. Doce Coração de Jesus, sede meu amor. Doce Coração de Maria, sede a minha salvação. Amado seja por toda parte o Sagrado Coração de Jesus. Sagrado Coração de Jesus, venha a nós o vosso reino. Sagrado Coração de Jesus, eu tenho confiança em vós. Sagrado Coração de Jesus, creio em vosso amor para comigo. Sagrado Coração de Jesus, coloque em nosso coração os sentimentos de amor, paz, perdão, obediência ao Eterno Pai. E hoje, diante de tudo que ouvimos e da leitura orante, dai-nos, Senhor, a loucura dos santos, a confiança no Deus do impossível. Quem escutou o programa entende o que é isso, a loucura dos santos, de crer no Deus do impossível e, portanto, Senhor, uma fé inabalável, uma fé inabalável. O Senhor esteja convosco, Ele está no meio de nós, como disse a Roberta lá de Blumenau, que no momento em que ela mudou de religião e teve uma decepção, foi nesses sacramentais, a água benta, que a sustentou. Abençoai, Senhor, a água, a roupa dos enfermos, as fotos de família, os remédios. E alivie, Senhor, o fardo pesado da vida. Seu jugo é suave, seu coração é leve. Abençoai e santificai em nome do Pai, do Filho e do Espírito Santo. Amém. E eu me despeço com um clipe inabalável. Não esqueça da catequese. Evangelizar é preciso.

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12: Dez e cinquenta e um.

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1: Onze nove.

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1: 11:24.
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1: Onze quarenta e um.

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1: Meia-noite e um.

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1: Meia-noite 18.

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1: Meia-noite 33.

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1: Meia-noite e 50.

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1: 1 e 8.

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1: Uma e 25.

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1: 1:41.

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1: 1:48.

Em nome do Pai, e do Filho, e do Espírito Santo. Amém. Que alegria estar com você, meu irmão, minha irmã, para rezarmos juntos o Santo Rosário. Essa oração tão antiga da Igreja, onde todos os santos recomendam, os papas recomendam, prática muito comum em João Paulo II, em tantos homens e mulheres de Deus, o Santo Rosário. Quero convidar você a rezar comigo esta oração, que eu também gosto tanto e procuro rezar todos os dias. Então, juntos, vamos rezar unidos à Nossa Senhora. Gente, o Rosário é uma forte arma para vencermos o inimigo. O Rosário é uma forte arma para vencermos as nossas batalhas. Você que está rezando por um filho, você que está rezando para alguém se libertar das drogas, a graça de um emprego, a cura de uma enfermidade, eu não sei, eu sei que esta oração, ela é poderosa. E poderosa por quê? Porque nós meditamos em cada Ave Maria, os mistérios de Cristo. Não ficamos falando palavras vazias, não. São palavras cheias de autoridade, cheias de poder. Palavras bíblicas, e vamos juntos meditar os mistérios de Cristo. E isso tem um grande poder. Tem poder de salvação para a sua vida, tem poder de libertação. Então quero convidar você, com fé, juntos, a rezarmos o nosso Santo Rosário. Creio em Deus Pai, Todo-Poderoso, Criador do céu e da terra, e em Jesus Cristo, seu único Filho, nosso Senhor, que foi concebido pelo poder do Espírito Santo, nasceu da Virgem Maria, padeceu sob Pôncio Pilatos, foi crucificado, morto e sepultado, desceu à mansão dos mortos, ressuscitou ao terceiro dia, subiu aos céus, está sentado à direita de Deus Pai Todo-Poderoso, de onde há de vir a julgar os vivos e os mortos. Creio no Espírito Santo, na Santa Igreja Católica, na comunhão dos santos, na remissão dos pecados, na ressurreição da carne e na vida eterna. Amém. Quero convidar você a rezar um Pai Nosso e três Ave Marias para introduzirmos esse Santo Rosário. Pai Nosso, que estais nos céus, santificado seja o vosso nome, venha a nós o vosso reino. Seja feita a vossa vontade, assim na terra como no céu. O pão nosso de cada dia nos dai hoje, perdoai as nossas ofensas, assim como nós perdoamos a quem nos tem ofendido. E não nos deixeis cair em tentação, mas livrai-nos do mal. Amém. A primeira Ave Maria, em honra a Deus Pai. Ave Maria, cheia de graça, o Senhor é convosco, bendita sois vós entre as mulheres, e bendito é o fruto do vosso ventre, Jesus. Santa Maria, Mãe de Deus, rogai por nós, pecadores, agora e na hora de nossa morte. Amém. A segunda Ave Maria, em honra a Deus Filho. Ave Maria, cheia de graça, o Senhor é convosco. Bendita sois vós entre as mulheres, e bendito é o fruto do vosso ventre, Jesus. Santa Maria, Mãe de Deus, rogai por nós, pecadores, agora e na hora de nossa morte. Amém. A terceira Ave Maria, em honra ao Espírito Santo. Ave Maria, cheia de graça, o Senhor é convosco, bendita sois vós entre as mulheres, e bendito é o fruto do vosso ventre, Jesus. Santa Maria, Mãe de Deus, rogai por nós, pecadores, agora e na hora de nossa morte. Amém. Glória ao Pai, ao Filho e ao Espírito Santo, como era no princípio, agora e sempre. Amém. Primeiro mistério gozoso, nós queremos contemplar a anunciação do anjo à Virgem Maria. O anjo chega àquela menina de 14, 15 anos e lhe anuncia: você vai ser mãe de Jesus, você vai ser mãe do Salvador. Gente, o céu esperava aquele sim. O céu estava ansioso por aquele sim. Aquela mulher daria luz ao Salvador. Se a primeira mulher deu a luz ao pecado, se a primeira mulher deu a luz às trevas, esta daria a luz ao mundo. Mas ela precisava dizer seu sim. E ela disse sim. Rezemos juntos. Pai nosso, que estais nos céus, santificado seja o vosso nome.
Venha a nós o vosso reino, seja feita a vossa vontade, assim na terra como no céu. O pão nosso de cada dia nos dai hoje, perdoai as nossas ofensas, assim como nós perdoamos a quem nos tem ofendido. E não nos deixeis cair em tentação, mas livrai-nos do mal. Amém. Ave Maria, cheia de graça, o Senhor é convosco. Bendita sois vós entre as mulheres, e bendito é o fruto do vosso ventre, Jesus. Santa Maria, Mãe de Deus, rogai por nós, pecadores, agora e na hora de nossa morte. Amém. Ave Maria, cheia de graça, o Senhor é convosco. Bendita sois vós entre as mulheres, e bendito é o fruto do vosso ventre, Jesus. Santa Maria, Mãe de Deus, rogai por nós, pecadores, agora e na hora de nossa morte. Amém. Ave Maria, cheia de graça, o Senhor é convosco. Bendita sois vós entre as mulheres, e bendito é o fruto do vosso ventre, Jesus. Santa Maria, Mãe de Deus, rogai por nós, pecadores, agora e na hora de nossa morte. Amém. Ave Maria, cheia de graça, o Senhor é convosco. Bendita sois vós entre as mulheres, e bendito é o fruto do vosso ventre, Jesus. Santa Maria, Mãe de Deus, rogai por nós, pecadores, agora e na hora de nossa morte. Amém. Ave Maria, cheia de graça, o Senhor é convosco. Bendita sois vós entre as mulheres, e bendito é o fruto do vosso ventre, Jesus. Santa Maria, Mãe de Deus, rogai por nós, pecadores, agora e na hora de nossa morte. Amém. Ave Maria, cheia de graça, o Senhor é convosco. Bendita sois vós entre as mulheres, e bendito é o fruto do vosso ventre, Jesus. Santa Maria, Mãe de Deus, rogai por nós, pecadores, agora e na hora de nossa morte. Amém. Ave Maria, cheia de graça, o Senhor é convosco. Bendita sois vós entre as mulheres, e bendito é o fruto do vosso ventre, Jesus. Santa Maria, Mãe de Deus, rogai por nós, pecadores, agora e na hora de nossa morte. Amém. Ave Maria, cheia de graça, o Senhor é convosco. Bendita sois vós entre as mulheres, e bendito é o fruto do vosso ventre, Jesus. Santa Maria, Mãe de Deus, rogai por nós, pecadores, agora e na hora de nossa morte. Amém. Ave Maria, cheia de graça, o Senhor é convosco. Bendita sois vós entre as mulheres, e bendito é o fruto do vosso ventre, Jesus. Santa Maria, Mãe de Deus, rogai por nós, pecadores, agora e na hora de nossa morte. Amém. Ave Maria, cheia de graça, o Senhor é convosco. Bendita sois vós entre as mulheres, e bendito é o fruto do vosso ventre, Jesus. Santa Maria, Mãe de Deus, rogai por nós, pecadores, agora e na hora de nossa morte. Amém. Glória ao Pai, ao Filho e ao Espírito Santo, como era no princípio, agora e sempre. Amém. Ó meu Jesus, livrai-me do fogo do inferno, levai as almas todas para o céu e socorrei principalmente as que mais precisarem da vossa misericórdia. Nossa Senhora do Carmo, rogai por nós. Santa Teresinha do Menino Jesus, rogai por nós. Segundo mistério gozoso, nós queremos contemplar a visitação de Nossa Senhora à sua prima Santa Isabel. Que bonito quando Nossa Senhora descobre que a sua prima está grávida por um milagre de Deus e quer correr logo para ajudar a sua prima. Nossa Senhora é generosa, Nossa Senhora é caridosa e quer prestar um serviço e sai correndo imediatamente para ajudar sua prima Isabel. Quando Isabel vê Nossa Senhora, o seu ventre pula de alegria. João Batista, que já está lá dentro, pula de alegria ao se encontrar com o Salvador da humanidade. E Isabel diz: bendita és tu entre as mulheres, e bendito é o fruto que nasceu do teu ventre. Meditemos juntos esse grande mistério de nossa fé. Pai nosso, que estais nos céus, santificado seja o vosso nome. Venha a nós o vosso reino, seja feita a vossa vontade, assim na terra como no céu. O pão nosso de cada dia nos dai hoje, perdoai as nossas ofensas, assim como nós perdoamos a quem nos tem ofendido. E não nos deixeis cair em tentação, mas livrai-nos do mal. Amém. Ave Maria, cheia de graça, o Senhor é convosco. Bendita sois vós entre as mulheres, e bendito é o fruto do vosso ventre, Jesus.
Santa Maria, Mãe de Deus, rogai por nós, pecadores, agora e na hora de nossa morte. Amém. Ave Maria, cheia de graça, o Senhor é convosco. Bendita sois vós entre as mulheres e bendito é o fruto do vosso ventre, Jesus. Santa Maria, Mãe de Deus, rogai por nós, pecadores, agora e na hora de nossa morte. Amém. Ave Maria, cheia de graça, o Senhor é convosco. Bendita sois vós entre as mulheres e bendito é o fruto do vosso ventre, Jesus. Santa Maria, Mãe de Deus, rogai por nós, pecadores, agora e na hora de nossa morte. Amém. Ave Maria, cheia de graça, o Senhor é convosco. Bendita sois vós entre as mulheres e bendito é o fruto do vosso ventre, Jesus. Santa Maria, Mãe de Deus, rogai por nós, pecadores, agora e na hora de nossa morte. Amém. Ave Maria, cheia de graça, o Senhor é convosco. Bendita sois vós entre as mulheres e bendito é o fruto do vosso ventre, Jesus. Santa Maria, Mãe de Deus, rogai por nós, pecadores, agora e na hora de nossa morte. Amém. Ave Maria, cheia de graça, o Senhor é convosco. Bendita sois vós entre as mulheres e bendito é o fruto do vosso ventre, Jesus. Santa Maria, Mãe de Deus, rogai por nós, pecadores, agora e na hora de nossa morte. Amém. Ave Maria, cheia de graça, o Senhor é convosco. Bendita sois vós entre as mulheres e bendito é o fruto do vosso ventre, Jesus. Santa Maria, Mãe de Deus, rogai por nós, pecadores, agora e na hora de nossa morte. Amém. Ave Maria, cheia de graça, o Senhor é convosco. Bendita sois vós entre as mulheres e bendito é o fruto do vosso ventre, Jesus. Santa Maria, Mãe de Deus, rogai por nós, pecadores, agora e na hora de nossa morte. Amém. Ave Maria, cheia de graça, o Senhor é convosco. Bendita sois vós entre as mulheres e bendito é o fruto do vosso ventre, Jesus. Santa Maria, Mãe de Deus, rogai por nós, pecadores, agora e na hora de nossa morte. Amém. Ave Maria, cheia de graça, o Senhor é convosco. Bendita sois vós entre as mulheres e bendito é o fruto do vosso ventre, Jesus. Santa Maria, Mãe de Deus, rogai por nós, pecadores, agora e na hora de nossa morte. Amém. Glória ao Pai, ao Filho e ao Espírito Santo, como era no princípio, agora e sempre. Amém. Ó meu Jesus, perdoai-me, livrai-me do fogo do inferno, levai as almas todas para o céu e socorrei principalmente as que mais precisarem da vossa misericórdia. Nossa Senhora do Carmo, rogai por nós. Padre Pio, rogai por nós. Terceiro mistério gozoso. Nós queremos contemplar o nascimento do menino Jesus. Gente, que coisa linda! A luz brilhou, Jesus nasceu. O mundo que vivia nas trevas viu uma grande luz. Veja, o primeiro homem nos levou ao pecado. O primeiro homem nos levou à perdição. Agora está nascendo o segundo Adão, Jesus Cristo, o Salvador da humanidade. Ele vai salvar os homens dos seus pecados. Que alegria! Meditemos com alegria este mistério. Pai nosso, que estais nos céus, santificado seja o vosso nome. Venha a nós o vosso reino, seja feita a vossa vontade, assim na terra como no céu. O pão nosso de cada dia nos dai hoje. Perdoai as nossas ofensas, assim como nós perdoamos a quem nos tem ofendido. E não nos deixeis cair em tentação, mas livrai-nos do mal. Amém. Ave Maria, cheia de graça, o Senhor é convosco. Bendita sois vós entre as mulheres. E bendito é o fruto do vosso ventre, Jesus. Santa Maria, Mãe de Deus, rogai por nós, pecadores, agora e na hora de nossa morte. Amém. Ave Maria, cheia de graça, o Senhor é convosco. Bendita sois vós entre as mulheres e bendito é o fruto do vosso ventre, Jesus. Santa Maria, Mãe de Deus, rogai por nós, pecadores, agora e na hora de nossa morte. Amém. Ave Maria, cheia de graça, o Senhor é convosco. Bendita sois vós entre as mulheres e bendito é o fruto do vosso ventre, Jesus. Santa Maria, Mãe de Deus, rogai por nós, pecadores, agora e na hora de nossa morte. Amém. Ave Maria, cheia de graça, o Senhor é convosco. Bendita sois vós entre as mulheres e bendito é o fruto do vosso ventre, Jesus. Santa Maria, Mãe de Deus, rogai por nós, pecadores, agora e na hora de nossa morte. Amém. Ave Maria, cheia de graça, o Senhor é convosco. Bendita sois vós entre as mulheres e bendito é o fruto do vosso ventre, Jesus.
Santa Maria, Mãe de Deus, rogai por nós, pecadores, agora e na hora de nossa morte. Amém. Ave Maria, cheia de graça, o Senhor é convosco. Bendita sois vós entre as mulheres, e bendito é o fruto do vosso ventre, Jesus. Santa Maria, Mãe de Deus, rogai por nós, pecadores, agora e na hora de nossa morte. Amém. Ave Maria, cheia de graça, o Senhor é convosco. Bendita sois vós entre as mulheres, e bendito é o fruto do vosso ventre, Jesus. Santa Maria, Mãe de Deus, rogai por nós, pecadores, agora e na hora de nossa morte. Amém. Ave Maria, cheia de graça, o Senhor é convosco. Bendita sois vós entre as mulheres, e bendito é o fruto do vosso ventre, Jesus. Santa Maria, Mãe de Deus, rogai por nós, pecadores, agora e na hora de nossa morte. Amém. Ave Maria, cheia de graça, o Senhor é convosco. Bendita sois vós entre as mulheres, e bendito é o fruto do vosso ventre, Jesus. Santa Maria, Mãe de Deus, rogai por nós, pecadores, agora e na hora de nossa morte. Amém. Ave Maria, cheia de graça, o Senhor é convosco. Bendita sois vós entre as mulheres, e bendito é o fruto do vosso ventre, Jesus. Santa Maria, Mãe de Deus, rogai por nós, pecadores, agora e na hora de nossa morte. Amém. Glória ao Pai, ao Filho e ao Espírito Santo, como era no princípio, agora e sempre. Amém. Ó meu Jesus, perdoai-me, livrai-me do fogo do inferno, levai as almas todas para o céu e socorrei principalmente as que mais precisarem da vossa misericórdia. Nossa Senhora do Carmo, rogai por nós. São Francisco de Assis, rogai por nós. Nós queremos contemplar a apresentação do menino Jesus no templo. Que maravilha! Nossa Senhora, seguindo as leis da época, leva Jesus para ser apresentado. E para a surpresa dela, ela recebe profecias de Simeão. Este menino será causa de soerguimento para muitos, mas de queda para outros. Ou seja, quem crer em Jesus será salvo, quem não crer nele será condenado. E ao mesmo tempo ela recebe uma profecia, uma espada de dor vai transpassar sua alma, se referindo a toda dor que Nossa Senhora iria viver, principalmente na paixão do seu filho. Rezemos. Pai nosso, que estais nos céus, santificado seja o vosso nome. Venha a nós o vosso reino, seja feita a vossa vontade, assim na terra como no céu. O pão nosso de cada dia nos dai hoje, perdoai as nossas ofensas, assim como nós perdoamos a quem nos tem ofendido, e não nos deixeis cair em tentação, mas livrai-nos do mal. Amém. Ave Maria, cheia de graça, o Senhor é convosco, bendita sois vós entre as mulheres, e bendito é o fruto do vosso ventre, Jesus. Santa Maria, Mãe de Deus, rogai por nós, pecadores, agora e na hora de nossa morte. Amém. Ave Maria, cheia de graça, o Senhor é convosco. Bendita sois vós entre as mulheres, e bendito é o fruto do vosso ventre, Jesus. Santa Maria, Mãe de Deus, rogai por nós, pecadores, agora e na hora de nossa morte. Amém. Ave Maria, cheia de graça, o Senhor é convosco. Bendita sois vós entre as mulheres, e bendito é o fruto do vosso ventre, Jesus. Santa Maria, Mãe de Deus, rogai por nós, pecadores, agora e na hora de nossa morte. Amém. Ave Maria, cheia de graça, o Senhor é convosco. Bendita sois vós entre as mulheres, e bendito é o fruto do vosso ventre, Jesus. Santa Maria, Mãe de Deus, rogai por nós, pecadores, agora e na hora de nossa morte. Amém. Ave Maria, cheia de graça, o Senhor é convosco. Bendita sois vós entre as mulheres, e bendito é o fruto do vosso ventre, Jesus. Santa Maria, Mãe de Deus, rogai por nós, pecadores, agora e na hora de nossa morte. Amém. Ave Maria, cheia de graça, o Senhor é convosco. Bendita sois vós entre as mulheres, e bendito é o fruto do vosso ventre, Jesus. Santa Maria, Mãe de Deus, rogai por nós, pecadores, agora e na hora de nossa morte. Amém. Ave Maria, cheia de graça, o Senhor é convosco. Bendita sois vós entre as mulheres, e bendito é o fruto do vosso ventre, Jesus. Santa Maria, Mãe de Deus, rogai por nós, pecadores, agora e na hora de nossa morte. Amém. Ave Maria, cheia de graça, o Senhor é convosco. Bendita sois vós entre as mulheres, e bendito é o fruto do vosso ventre, Jesus. Santa Maria, Mãe de Deus, rogai por nós, pecadores, agora e na hora de nossa morte. Amém.
Amém. Ave Maria, cheia de graça, o Senhor é convosco. Bendita sois vós entre as mulheres. E bendito é o fruto do vosso ventre, Jesus. Santa Maria, Mãe de Deus, rogai por nós, pecadores, agora e na hora de nossa morte. Amém. Ave Maria, cheia de graça, o Senhor é convosco. Bendita sois vós entre as mulheres e bendito é o fruto do vosso ventre, Jesus. Santa Maria, Mãe de Deus, rogai por nós, pecadores, agora e na hora de nossa morte. Amém. Glória ao Pai, ao Filho e ao Espírito Santo, como era no princípio, agora e sempre. Amém. Ó meu Jesus, perdoai-me, livrai-me do fogo do inferno, levai as almas todas para o céu e socorrei principalmente as que mais precisarem da vossa misericórdia. Nossa Senhora do Carmo, rogai por nós. Santa Teresa de Jesus, rogai por nós. Quinto e último mistério gozoso, nós queremos contemplar a perda e o encontro do menino Jesus no templo. Jesus se perde de Nossa Senhora e fica 3 dias perdido e Nossa Senhora um pouco preocupada com toda essa situação. Mas quando encontra ele, Jesus diz algo que chama a atenção. Eu vim aqui para fazer a vontade do meu Pai. E a Bíblia diz que Nossa Senhora, em vez de brigar com o menino, Nossa Senhora fica em silêncio e guarda todas essas coisas no coração. Ela sabe que o filho não é dela. Ela vai entendendo que o filho veio para uma missão. E ela, desde então, desde cedo, aprende a despojar-se. Aprende a dar esse menino para a salvação da humanidade. Meditemos juntos esse mistério e que nós tenhamos a coragem de também nós fazermos a vontade de Deus na nossa vida. Pai nosso, que estais nos céus, santificado seja o vosso nome, venha a nós o vosso reino, seja feita a vossa vontade, assim na terra como no céu. O pão nosso de cada dia nos dai hoje, perdoai as nossas ofensas, assim como nós perdoamos a quem nos tem ofendido. E não nos deixeis cair em tentação, mas livrai-nos do mal. Amém. Ave Maria, cheia de graça, o Senhor é convosco. Bendita sois vós entre as mulheres. E bendito é o fruto do vosso ventre, Jesus. Santa Maria, Mãe de Deus, rogai por nós, pecadores, agora e na hora de nossa morte. Amém. Ave Maria, cheia de graça, o Senhor é convosco. Bendita sois vós entre as mulheres. E bendito é o fruto do vosso ventre, Jesus. Santa Maria, Mãe de Deus, rogai por nós, pecadores, agora e na hora de nossa morte. Amém. Ave Maria, cheia de graça, o Senhor é convosco. Bendita sois vós entre as mulheres. E bendito é o fruto do vosso ventre, Jesus. Santa Maria, Mãe de Deus, rogai por nós, pecadores, agora e na hora de nossa morte. Amém. Ave Maria, cheia de graça, o Senhor é convosco. Bendita sois vós entre as mulheres. E bendito é o fruto do vosso ventre, Jesus. Santa Maria, Mãe de Deus, rogai por nós, pecadores, agora e na hora de nossa morte. Amém. Ave Maria, cheia de graça, o Senhor é convosco. Bendita sois vós entre as mulheres, e bendito é o fruto do vosso ventre, Jesus. Santa Maria, Mãe de Deus, rogai por nós, pecadores, agora e na hora de nossa morte. Amém. Ave Maria, cheia de graça, o Senhor é convosco. Bendita sois vós entre as mulheres, e bendito é o fruto do vosso ventre, Jesus. Santa Maria, Mãe de Deus, rogai por nós, pecadores, agora e na hora de nossa morte. Amém. Ave Maria, cheia de graça, o Senhor é convosco. Bendita sois vós entre as mulheres, e bendito é o fruto do vosso ventre, Jesus. Santa Maria, Mãe de Deus, rogai por nós, pecadores, agora e na hora de nossa morte. Amém. Ave Maria, cheia de graça, o Senhor é convosco. Bendita sois vós entre as mulheres, e bendito é o fruto do vosso ventre, Jesus. Santa Maria, Mãe de Deus, rogai por nós, pecadores, agora e na hora de nossa morte. Amém. Ave Maria, cheia de graça, o Senhor é convosco. Bendita sois vós entre as mulheres, e bendito é o fruto do vosso ventre, Jesus. Santa Maria, Mãe de Deus, rogai por nós, pecadores, agora e na hora de nossa morte. Amém. Ave Maria, cheia de graça, o Senhor é convosco. Bendita sois vós entre as mulheres, e bendito é o fruto do vosso ventre, Jesus. Santa Maria, Mãe de Deus, rogai por nós, pecadores, agora e na hora de nossa morte. Amém. Glória ao Pai, ao Filho e ao Espírito Santo,
como era no princípio, agora e sempre. Amém. Ó meu Jesus, perdoai-me e livrai-me do fogo do inferno. Levai as almas todas para o céu e socorrei principalmente as que mais precisarem da vossa misericórdia. Nossa Senhora do Carmo, rogai por nós. São Padre Pio, rogai por nós. Primeiro mistério luminoso, nós vamos contemplar o batismo de Jesus. Jesus pede a João Batista que seja batizado com muita humildade. João Batista fala, eu não sou digno, mas por João Batista, Jesus é batizado, inaugurando na igreja o sacramento de salvação, o batismo. Mergulhando-nos na água do batismo, nós morremos para o pecado e ressurgimos com

fruto do vosso ventre, Jesus. Santa Maria, Mãe de Deus, rogai por nós, pecadores, agora e na hora de nossa morte. Amém. Ave Maria, cheia de graça, o Senhor é convosco. Bendita sois vós entre as mulheres e bendito é o fruto do vosso ventre, Jesus. Santa Maria, Mãe de Deus, rogai por nós, pecadores, agora e na hora de nossa morte. Amém. Ave Maria, cheia de graça, o Senhor é convosco. Bendita sois vós entre as mulheres e bendito é o fruto do vosso ventre, Jesus. Santa Maria, Mãe de Deus, rogai por nós, pecadores, agora e na hora de nossa morte. Amém. Ave Maria, cheia de graça, o Senhor é convosco. Bendita sois vós entre as mulheres e bendito é o fruto do vosso ventre, Jesus. Santa Maria, Mãe de Deus, rogai por nós, pecadores, agora e na hora de nossa morte. Amém. Ave Maria, cheia de graça, o Senhor é convosco. Bendita sois vós entre as mulheres e bendito é o fruto do vosso ventre, Jesus. Santa Maria, Mãe de Deus, rogai por nós, pecadores, agora e na hora de nossa morte. Amém. Ave Maria, cheia de graça, o Senhor é convosco. Bendita sois vós entre as mulheres e bendito é o fruto do vosso ventre, Jesus. Santa Maria, Mãe de Deus, rogai por nós, pecadores, agora e na hora de nossa morte. Amém. Ave Maria, cheia de graça, o Senhor é convosco. Bendita sois vós entre as mulheres, e bendito é o fruto do vosso ventre, Jesus. Santa Maria, Mãe de Deus, rogai por nós, pecadores, agora e na hora de nossa morte. Amém. Ave Maria, cheia de graça, o Senhor é convosco. Bendita sois vós entre as mulheres, e bendito é o fruto do vosso ventre, Jesus. Santa Maria, Mãe de Deus, rogai por nós, pecadores, agora e na hora de nossa morte. Amém. Ave Maria, cheia de graça, o Senhor é convosco. Bendita sois vós entre as mulheres e bendito é o fruto do vosso ventre, Jesus. Santa Maria, Mãe de Deus, rogai por nós, pecadores, agora e na hora de nossa morte. Amém. Ave Maria, cheia de graça, o Senhor é convosco. Bendita sois vós entre as mulheres e bendito é o fruto do vosso ventre, Jesus. Santa Maria, Mãe de Deus, rogai por nós, pecadores, agora e na hora de nossa morte. Amém. Glória ao Pai, ao Filho e ao Espírito Santo, como era no princípio, agora e sempre. Amém. Ó meu Jesus, perdoai-me e livrai-me do fogo do inferno. Levai as almas todas para o céu e socorrei principalmente as que mais precisarem da vossa misericórdia. Nossa Senhora do Carmo, rogai por nós. São Miguel Arcanjo, rogai por nós. Segundo mistério luminoso, nós vamos contemplar Jesus transformando a água em vinho nas bodas de Caná. Um milagre, e que acontece pela intercessão de Nossa Senhora. Nossa Senhora é aquela que quer interceder pelos nossos milagres, é aquela que quer pedir a Jesus, faça um milagre. E ela diz uma ordem que fica muito clara, fazei tudo o que Ele vos disser. É isso que Nossa Senhora quer. Ela não quer nada para ela, ela só aponta para Jesus. Jesus faz um milagre, fazei tudo o que Ele vos disser. Acredite, creia, rezemos com muita fé este mistério. Pai nosso que estais no céu, santificado seja o vosso nome. Venha a nós o vosso reino, seja feita a vossa vontade, assim na terra como no céu. O pão nosso de cada dia nos dai hoje. Perdoai as nossas ofensas, assim como nós perdoamos a quem nos tem ofendido. E não nos deixeis cair em tentação, mas livrai-nos do mal. Amém. Ave Maria, cheia de graça, o Senhor é convosco. Bendita sois vós entre as mulheres e bendito é o fruto do vosso ventre, Jesus. Santa Maria, Mãe de Deus, rogai por nós, pecadores, agora e na hora de nossa morte. Amém. Ave Maria, cheia de graça, o Senhor é convosco. Bendita sois vós entre as mulheres e bendito é o fruto do vosso ventre, Jesus. Santa Maria, Mãe de Deus, rogai por nós, pecadores, agora e na hora de nossa morte. Amém. Ave Maria, cheia de graça, o Senhor é convosco. Bendita sois vós entre as mulheres e bendito é o fruto do vosso ventre, Jesus. Santa Maria, Mãe de Deus, rogai por nós, pecadores, agora e na hora de nossa morte. Amém. Ave Maria, cheia de graça, o Senhor é convosco. Bendita sois vós entre as mulheres e bendito é o fruto do vosso ventre, Jesus. Santa Maria, Mãe de Deus, rogai por nós, pecadores, agora e na hora de nossa morte. Amém. Ave Maria, cheia de graça, o Senhor é convosco. Bendita sois vós entre as mulheres. E bendito é o fruto do vosso

ventre, Jesus. Santa Maria, Mãe de Deus, rogai por nós, pecadores, agora e na hora de nossa morte. Amém. Ave Maria, cheia de graça, o Senhor é convosco. Bendita sois vós entre as mulheres e bendito é o fruto do vosso ventre, Jesus. Santa Maria, Mãe de Deus, rogai por nós, pecadores, agora e na hora de nossa morte. Amém. Ave Maria, cheia de graça, o Senhor é convosco. Bendita sois vós entre as mulheres e bendito é o fruto do vosso ventre, Jesus. Santa Maria, Mãe de Deus, rogai por nós, pecadores, agora e na hora de nossa morte. Amém. Ave Maria, cheia de graça, o Senhor é convosco. Bendita sois vós entre as mulheres e bendito é o fruto do vosso ventre, Jesus. Santa Maria, Mãe de Deus, rogai por nós, pecadores, agora e na hora de nossa morte. Amém. Ave Maria, cheia de graça, o Senhor é convosco. Bendita sois vós entre as mulheres e bendito é o fruto do vosso ventre, Jesus. Santa Maria, Mãe de Deus, rogai por nós, pecadores, agora e na hora de nossa morte. Amém. Ave Maria, cheia de graça, o Senhor é convosco. Bendita sois vós entre as mulheres e bendito é o fruto do vosso ventre, Jesus. Santa Maria, Mãe de Deus, rogai por nós, pecadores, agora e na hora de nossa morte. Amém. Glória ao Pai, ao Filho e ao Espírito Santo, como era no princípio, agora e sempre. Amém. Ó meu Jesus, perdoai-me, livrai-me do fogo do inferno, levai as almas todas para o céu e socorrei principalmente as que mais precisarem da vossa misericórdia. Nossa Senhora do Carmo, rogai por nós. Santa Teresinha do Menino Jesus, rogai por nós. Terceiro mistério luminoso. Nós queremos contemplar o início da missão de Jesus, o início da sua vida pública, a qual ele começa pregando a palavra. Convertei-vos e crede no Evangelho. É isso que Jesus veio trazer para nós. Veio dizer para o mundo: convertam-se, voltem para mim. Ainda dá tempo. Ainda dá tempo porque o Pai é um Pai misericordioso que quer perdoar vocês. Arrependam-se e voltem para mim. Neste mistério, abramos o coração a Jesus e rezemos com muita confiança. Pai nosso, que estais nos céus, santificado seja o vosso nome. Venha a nós o vosso reino, seja feita a vossa vontade, assim na terra como no céu. O pão nosso de cada dia nos dai hoje. Perdoai as nossas ofensas, assim como nós perdoamos a quem nos tem ofendido. E não nos deixeis cair em tentação, mas livrai-nos do mal. Amém. Ave Maria, cheia de graça, o Senhor é convosco. Bendita sois vós entre as mulheres, e bendito é o fruto do vosso ventre, Jesus. Santa Maria, Mãe de Deus, rogai por nós, pecadores, agora e na hora de nossa morte. Amém. Ave Maria, cheia de graça, o Senhor é convosco. Bendita sois vós entre as mulheres, e bendito é o fruto do vosso ventre, Jesus. Santa Maria, Mãe de Deus, rogai por nós, pecadores, agora e na hora de nossa morte. Amém. Ave Maria, cheia de graça, o Senhor é convosco. Bendita sois vós entre as mulheres, e bendito é o fruto do vosso ventre, Jesus. Santa Maria, Mãe de Deus, rogai por nós, pecadores, agora e na hora de nossa morte. Amém. Ave Maria, cheia de graça, o Senhor é convosco. Bendita sois vós entre as mulheres, e bendito é o fruto do vosso ventre, Jesus. Santa Maria, Mãe de Deus, rogai por nós, pecadores, agora e na hora de nossa morte. Amém. Ave Maria, cheia de graça, o Senhor é convosco. Bendita sois vós entre as mulheres, e bendito é o fruto do vosso ventre, Jesus. Santa Maria, Mãe de Deus, rogai por nós, pecadores, agora e na hora de nossa morte. Amém. Ave Maria, cheia de graça, o Senhor é convosco. Bendita sois vós entre as mulheres, e bendito é o fruto do vosso ventre, Jesus. Santa Maria, Mãe de Deus, rogai por nós, pecadores, agora e na hora de nossa morte. Amém. Ave Maria, cheia de graça, o Senhor é convosco. Bendita sois vós entre as mulheres, e bendito é o fruto do vosso ventre, Jesus. Santa Maria, Mãe de Deus, rogai por nós, pecadores, agora e na hora de nossa morte. Amém. Ave Maria, cheia de graça, o Senhor é convosco. Bendita sois vós entre as mulheres, e bendito é o fruto do vosso ventre, Jesus. Santa Maria, Mãe de Deus, rogai por nós, pecadores, agora e na hora de nossa morte. Amém. Ave Maria, cheia de graça, o Senhor é convosco. Bendita sois vós entre as mulheres, e bendito é o fruto do vosso ventre, Jesus.
Santa Maria, Mãe de Deus, rogai por nós, pecadores, agora e na hora de nossa morte. Amém. Ave Maria, cheia de graça, o Senhor é convosco. Bendita sois vós entre as mulheres, e bendito é o fruto do vosso ventre, Jesus. Santa Maria, Mãe de Deus, rogai por nós, pecadores, agora e na hora de nossa morte. Amém. Glória ao Pai, ao Filho e ao Espírito Santo, como era no princípio, agora e sempre. Amém. Ó meu Jesus, perdoai-me e livrai-me do fogo do inferno. Levai as almas todas para o céu e socorrei principalmente as que mais precisarem da vossa misericórdia. Nossa Senhora do Carmo, rogai por nós. São Francisco de Assis, rogai por nós. Quarto mistério luminoso. Nós queremos contemplar a transfiguração de Jesus diante dos discípulos. De três discípulos, Jesus se transfigura antes da sua morte para revelar a eles a sua glória, que tudo que ele vai passar depois da cruz virá a vitória, depois da cruz virá a ressurreição. Irmãos e irmãs, também nós passamos por tantas situações difíceis na vida. Depois da cruz vem a vitória. Contemplemos esse mistério de glória, esse mistério luminoso. Pai nosso, que estais nos céus, santificado seja o vosso nome. Venha a nós o vosso reino, seja feita a vossa vontade, assim na terra como no céu. O pão nosso de cada dia nos dai hoje. Perdoai as nossas ofensas, assim como nós perdoamos a quem nos tem ofendido. E não nos deixeis cair em tentação, mas livrai-nos do mal. Amém. Ave Maria, cheia de graça, o Senhor é convosco. Bendita sois vós entre as mulheres, e bendito é o fruto do vosso ventre, Jesus. Santa Maria, Mãe de Deus, rogai por nós, pecadores, agora e na hora de nossa morte. Amém. Ave Maria, cheia de graça, o Senhor é convosco. Bendita sois vós entre as mulheres, e bendito é o fruto do vosso ventre, Jesus. Santa Maria, Mãe de Deus, rogai por nós, pecadores, agora e na hora de nossa morte. Amém. Ave Maria, cheia de graça, o Senhor é convosco. Bendita sois vós entre as mulheres, e bendito é o fruto do vosso ventre, Jesus. Santa Maria, Mãe de Deus, rogai por nós, pecadores, agora e na hora de nossa morte. Amém. Ave Maria, cheia de graça, o Senhor é convosco. Bendita sois vós entre as mulheres, e bendito é o fruto do vosso ventre, Jesus. Santa Maria, Mãe de Deus, rogai por nós, pecadores, agora e na hora de nossa morte. Amém. Ave Maria, cheia de graça, o Senhor é convosco. Bendita sois vós entre as mulheres, e bendito é o fruto do vosso ventre, Jesus. Santa Maria, Mãe de Deus, rogai por nós, pecadores, agora e na hora de nossa morte. Amém. Ave Maria, cheia de graça, o Senhor é convosco. Bendita sois vós entre as mulheres, e bendito é o fruto do vosso ventre, Jesus. Santa Maria, Mãe de Deus, rogai por nós, pecadores, agora e na hora de nossa morte. Amém. Ave Maria, cheia de graça, o Senhor é convosco. Bendita sois vós entre as mulheres, e bendito é o fruto do vosso ventre, Jesus. Santa Maria, Mãe de Deus, rogai por nós, pecadores, agora e na hora de nossa morte. Amém. Ave Maria, cheia de graça, o Senhor é convosco. Bendita sois vós entre as mulheres, e bendito é o fruto do vosso ventre, Jesus. Santa Maria, Mãe de Deus, rogai por nós, pecadores, agora e na hora de nossa morte. Amém. Ave Maria, cheia de graça, o Senhor é convosco. Bendita sois vós entre as mulheres, e bendito é o fruto do vosso ventre, Jesus. Santa Maria, Mãe de Deus, rogai por nós, pecadores, agora e na hora de nossa morte. Amém. Ave Maria, cheia de graça, o Senhor é convosco. Bendita sois vós entre as mulheres, e bendito é o fruto do vosso ventre, Jesus. Santa Maria, Mãe de Deus, rogai por nós, pecadores, agora e na hora de nossa morte. Amém. Glória ao Pai, ao Filho e ao Espírito Santo, como era no princípio, agora e sempre. Amém. Ó meu Jesus, perdoai-me e livrai-me do fogo do inferno, levai as almas todas para o céu, e socorrei principalmente as que mais precisarem da vossa misericórdia. Nossa Senhora do Carmo, rogai por nós. São João da Cruz, rogai por nós. Quinto mistério luminoso. Nós vamos contemplar a instituição da Eucaristia. Jesus sabe que vai ter que voltar para o Pai.
e Ele não quer nos abandonar. Inaugura-se o maior sacramento de amor. Ele diz que vai ficar presente entre nós através das espécies eucarísticas. Isto é meu corpo, isto é meu sangue. E toda vez que deles comerdes, vocês estão comendo a minha carne e bebendo o meu sangue. A Eucaristia é o sacramento de amor, é Jesus presente no nosso meio. Irmãos, com muito amor, com muita adoração, rezemos este mistério. Pai nosso, que estais nos céus, santificado seja o vosso nome, venha a nós o vosso reino. Seja feita a vossa vontade, assim na terra como no céu. O pão nosso de cada dia nos dai hoje. Perdoai as nossas ofensas, assim como nós perdoamos a quem nos tem ofendido. E não nos deixeis cair em tentação, mas livrai-nos do mal. Amém. Ave Maria, cheia de graça, o Senhor é convosco. Bendita sois vós entre as mulheres, e bendito é o fruto do vosso ventre, Jesus. Santa Maria, Mãe de Deus, rogai por nós, pecadores, agora e na hora de nossa morte. Amém. Ave Maria, cheia de graça, o Senhor é convosco. Bendita sois vós entre as mulheres, e bendito é o fruto do vosso ventre, Jesus. Santa Maria, Mãe de Deus, rogai por nós, pecadores, agora e na hora de nossa morte. Amém. Ave Maria, cheia de graça, o Senhor é convosco. Bendita sois vós entre as mulheres, e bendito é o fruto do vosso ventre, Jesus. Santa Maria, Mãe de Deus, rogai por nós, pecadores, agora e na hora de nossa morte. Amém. Ave Maria, cheia de graça, o Senhor é convosco. Bendita sois vós entre as mulheres, e bendito é o fruto do vosso ventre, Jesus. Santa Maria, Mãe de Deus, rogai por nós, pecadores, agora e na hora de nossa morte. Amém. Ave Maria, cheia de graça, o Senhor é convosco. Bendita sois vós entre as mulheres, e bendito é o fruto do vosso ventre, Jesus. Santa Maria, Mãe de Deus, rogai por nós, pecadores, agora e na hora de nossa morte. Amém. Ave Maria, cheia de graça, o Senhor é convosco. Bendita sois vós entre as mulheres, e bendito é o fruto do vosso ventre, Jesus. Santa Maria, Mãe de Deus, rogai por nós, pecadores, agora e na hora de nossa morte. Amém. Ave Maria, cheia de graça, o Senhor é convosco. Bendita sois vós entre as mulheres, e bendito é o fruto do vosso ventre, Jesus. Santa Maria, Mãe de Deus, rogai por nós, pecadores, agora e na hora de nossa morte. Amém. Ave Maria, cheia de graça, o Senhor é convosco. Bendita sois vós entre as mulheres, e bendito é o fruto do vosso ventre, Jesus. Santa Maria, Mãe de Deus, rogai por nós, pecadores, agora e na hora de nossa morte. Amém. Ave Maria, cheia de graça, o Senhor é convosco. Bendita sois vós entre as mulheres, e bendito é o fruto do vosso ventre, Jesus. Santa Maria, Mãe de Deus, rogai por nós, pecadores, agora e na hora de nossa morte. Amém. Ave Maria, cheia de graça, o Senhor é convosco. Bendita sois vós entre as mulheres, e bendito é o fruto do vosso ventre, Jesus. Santa Maria, Mãe de Deus, rogai por nós, pecadores, agora e na hora de nossa morte. Amém. Glória ao Pai, ao Filho e ao Espírito Santo, como era no princípio, agora e sempre. Amém. Ó meu Jesus, perdoai-me, livrai-me do fogo do inferno. Levai as almas todas para o céu e socorrei principalmente as que mais precisarem da vossa misericórdia. Nossa Senhora do Carmo, rogai por nós. São Padre Pio, rogai por nós. Primeiro mistério doloroso. Nós queremos contemplar a agonia de Jesus no Horto das Oliveiras. Jesus soa sangue. Jesus sabe que a sua morte se aproxima. E o seu lado humano, Jesus era 100% homem, ele começa a se angustiar, ele começa a sofrer, ele começa a suar sangue. Mas ele não arreda, ele não desiste da vontade do Pai. E ele reza: faze, ó Pai, não a minha vontade, mas a tua vontade. Que mesmo na dor, nós tenhamos a coragem de fazer a vontade de Deus em nossa vida. Pai nosso, que estais nos céus, santificado seja o vosso nome, venha a nós o vosso reino. Seja feita a vossa vontade, assim na terra como no céu. O pão nosso de cada dia nos dai hoje, perdoai as nossas ofensas, assim como nós perdoamos a quem nos tem ofendido. E não nos deixeis cair em tentação, mas livrai-nos do mal. Amém.
Ave Maria, cheia de graça, o Senhor é convosco. Bendita sois vós entre as mulheres, e bendito é o fruto do vosso ventre, Jesus. Santa Maria, Mãe de Deus, rogai por nós, pecadores, agora e na hora de nossa morte. Amém. Ave Maria, cheia de graça, o Senhor é convosco. Bendita sois vós entre as mulheres, e bendito é o fruto do vosso ventre, Jesus. Santa Maria, Mãe de Deus, rogai por nós, pecadores, agora e na hora de nossa morte. Amém. Ave Maria, cheia de graça, o Senhor é convosco. Bendita sois vós entre as mulheres. Bendito é o fruto do vosso ventre, Jesus. Santa Maria, Mãe de Deus, rogai por nós, pecadores, agora e na hora de nossa morte. Amém. Ave Maria, cheia de graça, o Senhor é convosco. Bendita sois vós entre as mulheres, e bendito é o fruto do vosso ventre, Jesus. Santa Maria, Mãe de Deus, rogai por nós, pecadores, agora e na hora de nossa morte. Amém. Ave Maria, cheia de graça, o Senhor é convosco. Bendita sois vós entre as mulheres, e bendito é o fruto do vosso ventre, Jesus. Santa Maria, Mãe de Deus, rogai por nós, pecadores, agora e na hora de nossa morte. Amém. Ave Maria, cheia de graça, o Senhor é convosco. Bendita sois vós entre as mulheres, e bendito é o fruto do vosso ventre, Jesus. Santa Maria, Mãe de Deus, rogai por nós, pecadores, agora e na hora de nossa morte. Amém. Ave Maria, cheia de graça, o Senhor é convosco. Bendita sois vós entre as mulheres, e bendito é o fruto do vosso ventre, Jesus. Santa Maria, Mãe de Deus, rogai por nós, pecadores, agora e na hora de nossa morte. Amém. Ave Maria, cheia de graça, o Senhor é convosco. Bendita sois vós entre as mulheres, e bendito é o fruto do vosso ventre, Jesus. Santa Maria, Mãe de Deus, rogai por nós, pecadores, agora e na hora de nossa morte. Amém. Ave Maria, cheia de graça, o Senhor é convosco. Bendita sois vós entre as mulheres, e bendito é o fruto do vosso ventre, Jesus. Santa Maria, Mãe de Deus, rogai por nós, pecadores, agora e na hora de nossa morte. Amém. Ave Maria, cheia de graça, o Senhor é convosco. Bendita sois vós entre as mulheres, e bendito é o fruto do vosso ventre, Jesus. Santa Maria, Mãe de Deus, rogai por nós, pecadores, agora e na hora de nossa morte. Amém. Glória ao Pai, ao Filho e ao Espírito Santo, como era no princípio, agora e sempre. Amém. Ó meu Jesus, perdoai-me, livrai-me do fogo do inferno, levai as almas todas para o céu e socorrei principalmente as que mais precisarem da vossa misericórdia. Nossa Senhora do Carmo, rogai por nós. Padre Pio de Pietrelcina, rogai por nós. Segundo mistério doloroso, nós queremos contemplar a flagelação de Jesus Cristo. Jesus Cristo, de uma forma desumana, é flagelado. Batem nele, fazem dele uma chaga só. Muito sangue, muita dor, muito sofrimento. Mas ele sabe por que ele está sofrendo, por causa dos nossos pecados. Ele está assumindo o pecado de toda a humanidade. Isso é muito duro, é um fardo muito grande. Mas tudo ele está passando por amor. Meditemos esse mistério. Você também talvez esteja sofrendo hoje, mas unido a Cristo, você também pode vencer todos os seus sofrimentos. Pai nosso, que estais nos céus, santificado seja o vosso nome, venha a nós o vosso reino. Seja feita a vossa vontade, assim na terra como no céu. O pão nosso de cada dia nos dai hoje, perdoai as nossas ofensas, assim como nós perdoamos a quem nos tem ofendido. E não nos deixeis cair em tentação, mas livrai-nos do mal. Amém. Ave Maria, cheia de graça, o Senhor é convosco. Bendita sois vós entre as mulheres, e bendito é o fruto do vosso ventre, Jesus. Santa Maria, Mãe de Deus, rogai por nós, pecadores, agora e na hora de nossa morte. Amém. Ave Maria, cheia de graça, o Senhor é convosco. Bendita sois vós entre as mulheres, e bendito é o fruto do vosso ventre, Jesus. Santa Maria, Mãe de Deus, rogai por nós, pecadores, agora e na hora de nossa morte. Amém. Ave Maria, cheia de graça, o Senhor é convosco. Bendita sois vós entre as mulheres, e bendito é o fruto do vosso ventre, Jesus. Santa Maria, Mãe de Deus,
rogai por nós, pecadores, agora e na hora de nossa morte. Amém. Ave Maria, cheia de graça, o Senhor é convosco, bendita sois vós entre as mulheres, e bendito é o fruto do vosso ventre, Jesus. Santa Maria, Mãe de Deus, rogai por nós, pecadores, agora e na hora de nossa morte. Amém. Ave Maria, cheia de graça, o Senhor é convosco, bendita sois vós entre as mulheres, e bendito é o fruto do vosso ventre, Jesus. Santa Maria, Mãe de Deus, rogai por nós, pecadores, agora e na hora de nossa morte. Amém. Ave Maria, cheia de graça, o Senhor é convosco. Bendita sois vós entre as mulheres, e bendito é o fruto do vosso ventre, Jesus. Santa Maria, Mãe de Deus, rogai por nós, pecadores, agora e na hora de nossa morte. Amém. Ave Maria, cheia de graça, o Senhor é convosco. Bendita sois vós entre as mulheres, e bendito é o fruto do vosso ventre, Jesus. Santa Maria, Mãe de Deus, rogai por nós, pecadores, agora e na hora de nossa morte. Amém. Ave Maria, cheia de graça, o Senhor é convosco. Bendita sois vós entre as mulheres, e bendito é o fruto do vosso ventre, Jesus. Santa Maria, Mãe de Deus, rogai por nós, pecadores, agora e na hora de nossa morte. Amém. Ave Maria, cheia de graça, o Senhor é convosco. Bendita sois vós entre as mulheres, e bendito é o fruto do vosso ventre, Jesus. Santa Maria, Mãe de Deus, rogai por nós, pecadores, agora e na hora de nossa morte. Amém. Ave Maria, cheia de graça, o Senhor é convosco. Bendita sois vós entre as mulheres, e bendito é o fruto do vosso ventre, Jesus. Santa Maria, Mãe de Deus, rogai por nós, pecadores, agora e na hora de nossa morte. Amém. Glória ao Pai, ao Filho e ao Espírito Santo, como era no princípio, agora e sempre. Amém. Ó meu Jesus, perdoai-me, livrai-me do fogo do inferno. Levai as almas todas para o céu e socorrei principalmente as que mais precisarem da vossa misericórdia. Nossa Senhora do Carmo, rogai por nós. São Padre Pio, rogai por nós. Terceiro mistério doloroso. Nós vamos contemplar a coroação de espinhos de nosso Senhor. Ele é o Rei do Universo, mas a coroa que Ele recebe não é de ouro, é de espinhos. Ele sofre por nós, Ele sofre por amor de nós, Ele passa humilhação. Mas Ele sabia que Ele ia passar por tudo isso por amor de nós. Na carta aos Filipenses, Paulo já diz, Ele esvaziou-se de si mesmo para nos encontrar. Ele esvaziou-se de si mesmo, Ele aceitou a humilhação para vir ao nosso encontro. Rezemos com muito amor. Talvez você também na sua vida tenha passado humilhações, tenha passado sofrimentos. Deus está contigo nesta hora. Pai nosso, que estais nos céus, santificado seja o vosso nome. Venha a nós o vosso reino, seja feita a vossa vontade, assim na terra como no céu. O pão nosso de cada dia nos dai hoje, perdoai as nossas ofensas, assim como nós perdoamos a quem nos tem ofendido. E não nos deixeis cair em tentação, mas livrai-nos do mal. Amém. Ave Maria, cheia de graça, o Senhor é convosco. Bendita sois vós entre as mulheres, e bendito é o fruto do vosso ventre, Jesus. Santa Maria, Mãe de Deus, rogai por nós, pecadores, agora e na hora de nossa morte. Amém. Ave Maria, cheia de graça, o Senhor é convosco. Bendita sois vós entre as mulheres, e bendito é o fruto do vosso ventre, Jesus. Santa Maria, Mãe de Deus, rogai por nós, pecadores, agora e na hora de nossa morte. Amém. Ave Maria, cheia de graça, o Senhor é convosco. Bendita sois vós entre as mulheres, e bendito é o fruto do vosso ventre, Jesus. Santa Maria, Mãe de Deus, rogai por nós, pecadores, agora e na hora de nossa morte. Amém. Ave Maria, cheia de graça, o Senhor é convosco. Bendita sois vós entre as mulheres, e bendito é o fruto do vosso ventre, Jesus. Santa Maria, Mãe de Deus, rogai por nós, pecadores, agora e na hora de nossa morte. Amém. Ave Maria, cheia de graça, o Senhor é convosco. Bendita sois vós entre as mulheres, e bendito é o fruto do vosso ventre, Jesus. Santa Maria, Mãe de Deus, rogai por nós, pecadores, agora e na hora de nossa morte. Amém. Ave Maria, cheia de graça, o Senhor é convosco. Bendita sois vós entre as mulheres, e bendito é o fruto do vosso ventre, Jesus.
Santa Maria, Mãe de Deus, rogai por nós, pecadores, agora e na hora de nossa morte. Amém. Ave Maria, cheia de graça, o Senhor é convosco. Bendita sois vós entre as mulheres e bendito é o fruto do vosso ventre, Jesus. Santa Maria, Mãe de Deus, rogai por nós, pecadores, agora e na hora de nossa morte. Amém. Ave Maria, cheia de graça, o Senhor é convosco. Bendita sois vós entre as mulheres e bendito é o fruto do vosso ventre, Jesus. Santa Maria, Mãe de Deus, rogai por nós, pecadores, agora e na hora de nossa morte. Amém. Ave Maria, cheia de graça, o Senhor é convosco. Bendita sois vós entre as mulheres e bendito é o fruto do vosso ventre, Jesus. Santa Maria, Mãe de Deus, rogai por nós, pecadores, agora e na hora de nossa morte. Amém. Ave Maria, cheia de graça, o Senhor é convosco. Bendita sois vós entre as mulheres e bendito é o fruto do vosso ventre, Jesus. Santa Maria, Mãe de Deus, rogai por nós, pecadores, agora e na hora de nossa morte. Amém. Glória ao Pai, ao Filho e ao Espírito Santo, como era no princípio, agora e sempre. Amém. Ó meu Jesus, perdoai-me, livrai-me do fogo do inferno, levai as almas todas para o céu e socorrei principalmente as que mais precisarem da vossa misericórdia. Nossa Senhora do Carmo, rogai por nós. São João da Cruz, rogai por nós. Quarto mistério doloroso. Nós queremos contemplar Jesus carregando a cruz para o Calvário. Jesus carregando o fardo dos nossos pecados. Jesus carregando o nosso sofrimento. Jesus carregando a nossa dor. Você também talvez está carregando uma cruz hoje, uma cruz pesada. Mas pode ter certeza que Cristo está carregando ela com você. Cristo já carregou a nossa cruz. E depois da cruz vem a vitória. Depois da cruz vem a glória. Quanto maior for o nosso sofrimento, diz a palavra, maior será a nossa vitória. Pai nosso, que estais nos céus, santificado seja o vosso nome, venha a nós o vosso reino. Seja feita a vossa vontade, assim na terra como no céu. O pão nosso de cada dia nos dai hoje. Perdoai as nossas ofensas, assim como nós perdoamos a quem nos tem ofendido. E não nos deixeis cair em tentação, mas livrai-nos do mal. Amém. Ave Maria, cheia de graça, o Senhor é convosco. Bendita sois vós entre as mulheres. E bendito é o fruto do vosso ventre, Jesus. Santa Maria, Mãe de Deus, rogai por nós, pecadores, agora e na hora de nossa morte. Amém. Ave Maria, cheia de graça, o Senhor é convosco. Bendita sois vós entre as mulheres e bendito é o fruto do vosso ventre, Jesus. Santa Maria, Mãe de Deus, rogai por nós, pecadores, agora e na hora de nossa morte. Amém. Ave Maria, cheia de graça, o Senhor é convosco. Bendita sois vós entre as mulheres e bendito é o fruto do vosso ventre, Jesus. Santa Maria, Mãe de Deus, rogai por nós, pecadores, agora e na hora de nossa morte. Amém. Ave Maria, cheia de graça, o Senhor é convosco. Bendita sois vós entre as mulheres e bendito é o fruto do vosso ventre, Jesus. Santa Maria, Mãe de Deus, rogai por nós, pecadores, agora e na hora de nossa morte. Amém. Ave Maria, cheia de graça, o Senhor é convosco. Bendita sois vós entre as mulheres e bendito é o fruto do vosso ventre, Jesus. Santa Maria, Mãe de Deus, rogai por nós, pecadores, agora e na hora de nossa morte. Amém. Ave Maria, cheia de graça, o Senhor é convosco. Bendita sois vós entre as mulheres e bendito é o fruto do vosso ventre, Jesus. Santa Maria, Mãe de Deus, rogai por nós, pecadores, agora e na hora de nossa morte. Amém. Ave Maria, cheia de graça, o Senhor é convosco. Bendita sois vós entre as mulheres e bendito é o fruto do vosso ventre, Jesus. Santa Maria, Mãe de Deus, rogai por nós, pecadores, agora e na hora de nossa morte. Amém. Ave Maria, cheia de graça, o Senhor é convosco. Bendita sois vós entre as mulheres e bendito é o fruto do vosso ventre, Jesus. Santa Maria, Mãe de Deus, rogai por nós, pecadores, agora e na hora de nossa morte. Amém. Ave Maria, cheia de graça, o Senhor é convosco. Bendita sois vós entre as mulheres e bendito é o fruto do vosso ventre, Jesus. Santa Maria, Mãe de Deus, rogai por nós, pecadores,
agora e na hora de nossa morte. Amém. Ave Maria, cheia de graça, o Senhor é convosco. Bendita sois vós entre as mulheres. E bendito é o fruto do vosso ventre, Jesus. Santa Maria, Mãe de Deus, rogai por nós, pecadores, agora e na hora de nossa morte. Amém. Glória ao Pai, ao Filho e ao Espírito Santo, como era no princípio, agora e sempre. Amém. Ó meu Jesus, perdoai-me, livrai-me do fogo do inferno, levai as almas todas para o céu e socorrei principalmente as que mais precisarem da vossa misericórdia. Quinto e último mistério doloroso. Nós queremos contemplar a morte de Jesus na cruz. Jesus, por amor, morre por nós. O justo dá a sua vida pelos injustos. Ele morre a nossa morte. Ele assume o nosso pecado para nos trazer vida, vida em abundância, para nos salvar. Com muito amor, com muito carinho, rezemos este mistério, o mistério da nossa salvação. Cristo nos resgatou, Cristo nos salvou, nos tirou das garras de Satanás, para que você seja livre, para que você seja feliz, para que você tenha vitória. Pai nosso, que estais nos céus, santificado seja o vosso nome. Venha a nós o vosso reino, seja feita a vossa vontade, assim na terra como no céu. O pão nosso de cada dia nos dai hoje. Perdoai as nossas ofensas, assim como nós perdoamos a quem nos tem ofendido. E não nos deixeis cair em tentação, mas livrai-nos do mal. Amém. Ave Maria, cheia de graça, o Senhor é convosco. Bendita sois vós entre as mulheres e bendito é o fruto do vosso ventre, Jesus. Santa Maria, Mãe de Deus, rogai por nós, pecadores, agora e na hora de nossa morte. Amém. Ave Maria, cheia de graça, o Senhor é convosco. Bendita sois vós entre as mulheres e bendito é o fruto do vosso ventre, Jesus. Santa Maria, Mãe de Deus, rogai por nós, pecadores, agora e na hora de nossa morte. Amém. Ave Maria, cheia de graça, o Senhor é convosco. Bendita sois vós entre as mulheres e bendito é o fruto do vosso ventre, Jesus. Santa Maria, Mãe de Deus, rogai por nós, pecadores, agora e na hora de nossa morte. Amém. Ave Maria, cheia de graça, o Senhor é convosco. Bendita sois vós entre as mulheres e bendito é o fruto do vosso ventre, Jesus. Santa Maria, Mãe de Deus, rogai por nós, pecadores, agora e na hora de nossa morte. Amém. Ave Maria, cheia de graça, o Senhor é convosco. Bendita sois vós entre as mulheres e bendito é o fruto do vosso ventre, Jesus. Santa Maria, Mãe de Deus, rogai por nós, pecadores, agora e na hora de nossa morte. Amém. Ave Maria, cheia de graça, o Senhor é convosco. Bendita sois vós entre as mulheres e bendito é o fruto do vosso ventre, Jesus. Santa Maria, Mãe de Deus, rogai por nós, pecadores, agora e na hora de nossa morte. Amém. Ave Maria, cheia de graça, o Senhor é convosco. Bendita sois vós entre as mulheres e bendito é o fruto do vosso ventre, Jesus. Santa Maria, Mãe de Deus, rogai por nós, pecadores, agora e na hora de nossa morte. Amém. Ave Maria, cheia de graça, o Senhor é convosco. Bendita sois vós entre as mulheres e bendito é o fruto do vosso ventre, Jesus. Santa Maria, Mãe de Deus, rogai por nós, pecadores, agora e na hora de nossa morte. Amém. Ave Maria, cheia de graça, o Senhor é convosco. Bendita sois vós entre as mulheres e bendito é o fruto do vosso ventre, Jesus. Santa Maria, Mãe de Deus, rogai por nós, pecadores, agora e na hora de nossa morte. Amém. Ave Maria, cheia de graça, o Senhor é convosco. Bendita sois vós entre as mulheres e bendito é o fruto do vosso ventre, Jesus. Santa Maria, Mãe de Deus, rogai por nós, pecadores, agora e na hora de nossa morte. Amém. Glória ao Pai, ao Filho e ao Espírito Santo, como era no princípio, agora e sempre. Amém. Ó meu Jesus, perdoai-me e livrai-me do fogo do inferno. Levai as almas todas para o céu e socorrei principalmente as que mais precisarem da vossa misericórdia. Nossa Senhora do Carmo, rogai por nós. São Padre Pio, rogai por nós.
Primeiro mistério glorioso. Nós contemplamos a ressurreição de nosso Senhor Jesus Cristo. Veja, meu irmão e minha irmã, o mal perdeu, o mal foi derrotado. A cruz, o sofrimento, a dor chegaram ao fim. Jesus ressuscitou, nos salvou, abriu as portas do paraíso para nós. E veja, Cristo ressuscitando, está ressuscitando todos nós, está ressuscitando toda a criação. Uma nova criação está surgindo. Se a primeira criação tinha sido destruída pelo pecado, agora em Cristo, uma nova geração surge, uma nova criação se inaugura. Vamos contemplar com muita força, com muita fé, a nossa vitória. Jesus ressuscitou. Como Paulo diz, se Cristo não tivesse ressuscitado, vã seria a nossa fé. Rezemos com amor, com devoção. Pai nosso, que estais nos céus, santificado seja o vosso nome, venha a nós o vosso reino. Seja feita a vossa vontade, assim na terra como no céu. O pão nosso de cada dia nos dai hoje, perdoai as nossas ofensas, assim como nós perdoamos a quem nos tem ofendido, e não nos deixeis cair em tentação, mas livrai-nos do mal. Amém. Ave Maria, cheia de graça, o Senhor é convosco, bendita sois vós entre as mulheres, e bendito é o fruto do vosso ventre, Jesus. Santa Maria, Mãe de Deus, rogai por nós, pecadores, agora e na hora de nossa morte. Amém. Ave Maria, cheia de graça, o Senhor é convosco. Bendita sois vós entre as mulheres, e bendito é o fruto do vosso ventre, Jesus. Santa Maria, Mãe de Deus, rogai por nós, pecadores, agora e na hora de nossa morte. Amém. Ave Maria, cheia de graça, o Senhor é convosco. Bendita sois vós entre as mulheres, e bendito é o fruto do vosso ventre, Jesus. Santa Maria, Mãe de Deus, rogai por nós, pecadores, agora e na hora de nossa morte. Amém. Ave Maria, cheia de graça, o Senhor é convosco. Bendita sois vós entre as mulheres, e bendito é o fruto do vosso ventre, Jesus. Santa Maria, Mãe de Deus, rogai por nós, pecadores, agora e na hora de nossa morte. Amém. Ave Maria, cheia de graça, o Senhor é convosco. Bendita sois vós entre as mulheres, e bendito é o fruto do vosso ventre, Jesus. Santa Maria, Mãe de Deus, rogai por nós, pecadores, agora e na hora de nossa morte. Amém. Ave Maria, cheia de graça, o Senhor é convosco. Bendita sois vós entre as mulheres, e bendito é o fruto do vosso ventre, Jesus. Santa Maria, Mãe de Deus, rogai por nós, pecadores, agora e na hora de nossa morte. Amém. Ave Maria, cheia de graça, o Senhor é convosco. Bendita sois vós entre as mulheres, e bendito é o fruto do vosso ventre, Jesus. Santa Maria, Mãe de Deus, rogai por nós, pecadores, agora e na hora de nossa morte. Amém. Ave Maria, cheia de graça, o Senhor é convosco. Bendita sois vós entre as mulheres, e bendito é o fruto do vosso ventre, Jesus. Santa Maria, Mãe de Deus, rogai por nós, pecadores, agora e na hora de nossa morte. Amém. Ave Maria, cheia de graça, o Senhor é convosco. Bendita sois vós entre as mulheres, e bendito é o fruto do vosso ventre, Jesus. Santa Maria, Mãe de Deus, rogai por nós, pecadores, agora e na hora de nossa morte. Amém. Ave Maria, cheia de graça, o Senhor é convosco. Bendita sois vós entre as mulheres, e bendito é o fruto do vosso ventre, Jesus. Santa Maria, Mãe de Deus, rogai por nós, pecadores, agora e na hora de nossa morte. Amém. Glória ao Pai, ao Filho e ao Espírito Santo, como era no princípio, agora e sempre. Amém. Ó meu Jesus, perdoai-me e livrai-me do fogo do inferno. Levai as almas todas para o céu e socorrei principalmente as que mais precisarem da vossa misericórdia. Nossa Senhora do Carmo, rogai por nós. São Miguel Arcanjo, rogai por nós. Segundo mistério glorioso, nós contemplamos a ascensão de Jesus. Jesus sobe aos céus. Precisou nos deixar. Os discípulos já começam a sentir saudade, até certa tristeza, porque o Mestre os deixa. Mas Jesus sobe dizendo: eu vou, mas vou enviar sobre vocês o Paráclito. Vou derramar sobre vocês o Espírito Santo. E disse para nós: eu estarei com vocês todos os dias até os fins dos tempos. Irmão e irmã, Jesus está com você, Jesus está comigo sempre.
Ele teve que subir aos céus para abrir as portas do paraíso para nós. Agora, Ele disse que foi preparar para nós um lugar. Vou, porque eu vou preparar para vocês um lugar, porque eu quero que aonde eu estou, vocês também estejam. Rezemos com muito amor, com muito carinho, este mistério. Pai nosso que estais nos céus, santificado seja o vosso nome. Venha a nós o vosso reino. Seja feita a vossa vontade, assim na terra como no céu. O pão nosso de cada dia nos dai hoje. Perdoai as nossas ofensas, assim como nós perdoamos a quem nos tem ofendido. E não nos deixeis cair em tentação, mas livrai-nos do mal. Amém. Ave Maria, cheia de graça, o Senhor é convosco. Bendita sois vós entre as mulheres. E bendito é o fruto do vosso ventre, Jesus. Santa Maria, Mãe de Deus, rogai por nós, pecadores, agora e na hora de nossa morte. Amém. Ave Maria, cheia de graça, o Senhor é convosco. Bendita sois vós entre as mulheres, e bendito é o fruto do vosso ventre, Jesus. Santa Maria, Mãe de Deus, rogai por nós, pecadores, agora e na hora de nossa morte. Amém. Ave Maria, cheia de graça, o Senhor é convosco. Bendita sois vós entre as mulheres, e bendito é o fruto do vosso ventre, Jesus. Santa Maria, Mãe de Deus, rogai por nós, pecadores, agora e na hora de nossa morte. Amém. Ave Maria, cheia de graça, o Senhor é convosco. Bendita sois vós entre as mulheres e bendito é o fruto do vosso ventre, Jesus. Santa Maria, Mãe de Deus, rogai por nós, pecadores, agora e na hora de nossa morte. Amém. Ave Maria, cheia de graça, o Senhor é convosco. Bendita sois vós entre as mulheres e bendito é o fruto do vosso ventre, Jesus. Santa Maria, Mãe de Deus, rogai por nós, pecadores, agora e na hora de nossa morte. Amém. Ave Maria, cheia de graça, o Senhor é convosco. Bendita sois vós entre as mulheres, e bendito é o fruto do vosso ventre, Jesus. Santa Maria, Mãe de Deus, rogai por nós, pecadores, agora e na hora de nossa morte. Amém. Ave Maria, cheia de graça, o Senhor é convosco. Bendita sois vós entre as mulheres, e bendito é o fruto do vosso ventre, Jesus. Santa Maria, Mãe de Deus, rogai por nós, pecadores, agora e na hora de nossa morte. Amém. Ave Maria, cheia de graça, o Senhor é convosco. Bendita sois vós entre as mulheres, e bendito é o fruto do vosso ventre, Jesus. Santa Maria, Mãe de Deus, rogai por nós, pecadores, agora e na hora de nossa morte. Amém. Ave Maria, cheia de graça, o Senhor é convosco. Bendita sois vós entre as mulheres, e bendito é o fruto do vosso ventre, Jesus. Santa Maria, Mãe de Deus, rogai por nós, pecadores, agora e na hora de nossa morte. Ave Maria, cheia de graça, o Senhor é convosco. Bendita sois vós entre as mulheres. E bendito é o fruto do vosso ventre, Jesus. Santa Maria, Mãe de Deus, rogai por nós, pecadores, agora e na hora de nossa morte. Amém. Glória ao Pai, ao Filho e ao Espírito Santo, como era no princípio, agora e sempre. Amém. Ó meu Jesus, perdoai-me, livrai-me do fogo do inferno. Levai as almas todas para o céu e socorrei principalmente as que mais precisarem da vossa misericórdia. Ó Maria concebida sem pecado original, rogai por nós. Nossa Senhora do Carmo, rogai por nós. São Padre Pio, rogai por nós. Terceiro mistério glorioso. Nós contemplamos a vinda do Espírito Santo sobre os apóstolos. Jesus disse: vocês não estarão só, eu vou enviar o Espírito Santo. Irmãos e irmãs, sem o Espírito Santo nós não conseguiríamos nada. Sem o Espírito Santo nós não conseguiríamos seguir Jesus, fazer nada. Mas Jesus derramou sobre a igreja. Jesus derramou sobre os apóstolos e na pessoa deles, sobre toda a humanidade, sobre toda a igreja. Todo aquele que abrir o coração recebe força do alto, recebe o Espírito Santo. Que neste mistério você possa pedir: vem, vem, Espírito Santo, e encha-me. Pai nosso que estais nos céus, santificado seja o vosso nome. Venha a nós o vosso reino, seja feita a vossa vontade, assim na terra como no céu. O pão nosso de cada dia nos dai hoje. Perdoai as nossas ofensas, assim como nós perdoamos a quem nos tem ofendido. E não nos deixeis cair em tentação, mas livrai-nos do mal. Amém.
Ave Maria, cheia de graça, o Senhor é convosco. Bendita sois vós entre as mulheres e bendito é o fruto do vosso ventre, Jesus. Santa Maria, Mãe de Deus, rogai por nós, pecadores, agora e na hora de nossa morte. Amém. Ave Maria, cheia de graça, o Senhor é convosco. Bendita sois vós entre as mulheres e bendito é o fruto do vosso ventre, Jesus. Santa Maria, Mãe de Deus, rogai por nós, pecadores, agora e na hora de nossa morte. Amém. Ave Maria, cheia de graça, o Senhor é convosco. Bendita sois vós entre as mulheres e bendito é o fruto do vosso ventre, Jesus. Santa Maria, Mãe de Deus, rogai por nós, pecadores, agora e na hora de nossa morte. Amém. Ave Maria, cheia de graça, o Senhor é convosco. Bendita sois vós entre as mulheres e bendito é o fruto do vosso ventre, Jesus. Santa Maria, Mãe de Deus, rogai por nós, pecadores, agora e na hora de nossa morte. Amém. Ave Maria, cheia de graça, o Senhor é convosco. Bendita sois vós entre as mulheres e bendito é o fruto do vosso ventre, Jesus. Santa Maria, Mãe de Deus, rogai por nós, pecadores, agora e na hora de nossa morte. Amém. Ave Maria, cheia de graça, o Senhor é convosco. Bendita sois vós entre as mulheres e bendito é o fruto do vosso ventre, Jesus. Santa Maria, Mãe de Deus, rogai por nós, pecadores, agora e na hora de nossa morte. Amém. Ave Maria, cheia de graça, o Senhor é convosco. Bendita sois vós entre as mulheres e bendito é o fruto do vosso ventre, Jesus. Santa Maria, Mãe de Deus, rogai por nós, pecadores, agora e na hora de nossa morte. Amém. Ave Maria, cheia de graça, o Senhor é convosco. Bendita sois vós entre as mulheres e bendito é o fruto do vosso ventre, Jesus. Santa Maria, Mãe de Deus, rogai por nós, pecadores, agora e na hora de nossa morte. Amém. Ave Maria, cheia de graça, o Senhor é convosco. Bendita sois vós entre as mulheres e bendito é o fruto do vosso ventre, Jesus. Santa Maria, Mãe de Deus, rogai por nós, pecadores, agora e na hora de nossa morte. Amém. Ave Maria, cheia de graça, o Senhor é convosco. Bendita sois vós entre as mulheres e bendito é o fruto do vosso ventre, Jesus. Santa Maria, Mãe de Deus, rogai por nós, pecadores, agora e na hora de nossa morte. Amém. Glória ao Pai, ao Filho e ao Espírito Santo, como era no princípio, agora e sempre. Amém. Ó meu Jesus, perdoai-me, livrai-me do fogo do inferno. Levai as almas todas para o céu e socorrei principalmente as que mais precisarem da vossa misericórdia. Nossa Senhora do Carmo, rogai por nós. São Miguel Arcanjo, rogai por nós. Quarto mistério glorioso. Nós contemplamos a assunção de Nossa Senhora aos céus. Ela é levada pelos anjos. Aquela que não experimentou o pecado, nasce sem pecado, vive sem pecado, morre sem pecado, não poderia experimentar, viver o salário do pecado. E o salário do pecado é a morte. Nossa Senhora não morre, é assunta aos céus. Peçamos a sua intercessão. Ela está no céu, agora, intercedendo por mim, intercedendo por você. Pai nosso, que estais nos céus, santificado seja o vosso nome, venha a nós o vosso reino. Seja feita a vossa vontade, assim na terra como no céu. O pão nosso de cada dia nos dai hoje, perdoai as nossas ofensas, assim como nós perdoamos a quem nos tem ofendido, e não nos deixeis cair em tentação, mas livrai-nos do mal. Amém. Ave Maria, cheia de graça, o Senhor é convosco, bendita sois vós entre as mulheres, e bendito é o fruto do vosso ventre, Jesus. Santa Maria, Mãe de Deus, rogai por nós, pecadores, agora e na hora de nossa morte. Amém. Ave Maria, cheia de graça, o Senhor é convosco, bendita sois vós entre as mulheres, e bendito é o fruto do vosso ventre, Jesus. Santa Maria, Mãe de Deus, rogai por nós, pecadores, agora e na hora de nossa morte. Amém. Ave Maria, cheia de graça, o Senhor é convosco. Bendita sois vós entre as mulheres e bendito é o fruto do vosso ventre, Jesus. Santa Maria, Mãe de Deus, rogai por nós, pecadores, agora e na hora de nossa morte. Amém. Ave Maria, cheia de graça, o Senhor é convosco. Bendita sois vós entre as mulheres e bendito é o fruto do vosso ventre, Jesus. Santa Maria, Mãe de Deus, rogai por nós, pecadores, agora e na hora de nossa morte. Amém. Ave Maria, cheia de graça, o Senhor é convosco. Bendita sois vós entre as mulheres
e bendito é o fruto do vosso ventre, Jesus. Santa Maria, Mãe de Deus, rogai por nós, pecadores, agora e na hora de nossa morte. Amém. Ave Maria, cheia de graça, o Senhor é convosco. Bendita sois vós entre as mulheres e bendito é o fruto do vosso ventre, Jesus. Santa Maria, Mãe de Deus, rogai por nós, pecadores, agora e na hora de nossa morte. Amém. Ave Maria, cheia de graça, o Senhor é convosco. Bendita sois vós entre as mulheres e bendito é o fruto do vosso ventre, Jesus. Santa Maria, Mãe de Deus, rogai por nós, pecadores, agora e na hora de nossa morte. Amém. Ave Maria, cheia de graça, o Senhor é convosco. Bendita sois vós entre as mulheres e bendito é o fruto do vosso ventre, Jesus. Santa Maria, Mãe de Deus, rogai por nós, pecadores, agora e na hora de nossa morte. Amém. Ave Maria, cheia de graça, o Senhor é convosco. Bendita sois vós entre as mulheres e bendito é o fruto do vosso ventre, Jesus. Santa Maria, Mãe de Deus, rogai por nós, pecadores, agora e na hora de nossa morte. Amém. Ave Maria, cheia de graça, o Senhor é convosco. Bendita sois vós entre as mulheres e bendito é o fruto do vosso ventre, Jesus. Santa Maria, Mãe de Deus, rogai por nós, pecadores, agora e na hora de nossa morte. Amém. Glória ao Pai, ao Filho e ao Espírito Santo, como era no princípio, agora e sempre. Amém. Ó meu Jesus, perdoai-me, livrai-me do fogo do inferno, levai as almas todas para o céu e socorrei principalmente as que mais precisarem da vossa misericórdia. Nossa Senhora do Carmo, rogai por nós. Santa Teresinha do Menino Jesus, rogai por nós. Quinto e último mistério glorioso. Nós contemplamos a coroação de Nossa Senhora no céu como rainha de todos os anjos e santos. Deus a elevou acima de todos eles, porque ela é a mãe do Salvador. Ela deu à luz o Salvador e agora ela recebe toda a honra devida a este mérito de ser a mãe do Senhor. Confie na sua intercessão. Você que está precisando, claro que nós pedimos a todos os santos, nós pedimos a ajuda dos anjos, mas Nossa Senhora está acima de todos eles. Nunca se esqueça, ela é a nossa intercessora no céu. Pai nosso, que estais nos céus, santificado seja o vosso nome. Venha a nós o vosso reino, seja feita a vossa vontade, assim na terra como no céu. O pão nosso de cada dia nos dai hoje, perdoai as nossas ofensas, assim como nós perdoamos a quem nos tem ofendido, e não nos deixeis cair em tentação, mas livrai-nos do mal. Amém. Ave Maria, cheia de graça, o Senhor é convosco. Bendita sois vós entre as mulheres, e bendito é o fruto do vosso ventre, Jesus. Santa Maria, Mãe de Deus, rogai por nós, pecadores, agora e na hora de nossa morte. Amém. Ave Maria, cheia de graça, o Senhor é convosco. Bendita sois vós entre as mulheres. E bendito é o fruto do vosso ventre, Jesus. Santa Maria, Mãe de Deus, rogai por nós, pecadores, agora e na hora de nossa morte. Amém. Ave Maria, cheia de graça, o Senhor é convosco. Bendita sois vós entre as mulheres. E bendito é o fruto do vosso ventre, Jesus. Santa Maria, Mãe de Deus, rogai por nós, pecadores, agora e na hora de nossa morte. Amém. Ave Maria, cheia de graça, o Senhor é convosco. Bendita sois vós entre as mulheres. E bendito é o fruto do vosso ventre, Jesus. Santa Maria, Mãe de Deus, rogai por nós, pecadores, agora e na hora de nossa morte. Amém. Ave Maria, cheia de graça, o Senhor é convosco. Bendita sois vós entre as mulheres. E bendito é o fruto do vosso ventre, Jesus. Santa Maria, Mãe de Deus, rogai por nós, pecadores, agora e na hora de nossa morte. Amém. Ave Maria, cheia de graça, o Senhor é convosco. Bendita sois vós entre as mulheres, e bendito é o fruto do vosso ventre, Jesus. Santa Maria, Mãe de Deus, rogai por nós, pecadores, agora e na hora de nossa morte. Amém. Ave Maria, cheia de graça, o Senhor é convosco. Bendita sois vós entre as mulheres, e bendito é o fruto do vosso ventre, Jesus. Santa Maria, Mãe de Deus, rogai por nós, pecadores, agora e na hora de nossa morte. Amém. Ave Maria, cheia de graça, o Senhor é convosco. Bendita sois vós entre as mulheres e bendito é o fruto do vosso ventre, Jesus. Santa Maria, Mãe de Deus, rogai por nós, pecadores, agora e na hora de nossa morte. Amém. Ave Maria, cheia de graça, o Senhor é convosco.
Bendita sois vós entre as mulheres e bendito é o fruto do vosso ventre, Jesus. Santa Maria, Mãe de Deus,

Graças vos damos, soberana Rainha, pelos benefícios que todos os dias recebemos de vossas mãos liberais. Dignai-vos agora e para sempre tomar-nos debaixo do vosso poderoso amparo. E para mais vos implorar, vos agradecer, vos saudamos com uma salve, Rainha. Salve, Rainha, Mãe de Misericórdia, vida, doçura e esperança, a nossa salve. A vós bradamos os degredados filhos de Eva, a vós suspirando, gemendo e chorando neste vale de lágrimas. Eia, pois, advogada nossa, esses vossos olhos misericordiosos a nos volvei. E depois deste desterro, mostrai-nos Jesus. Bendito é o fruto do teu ventre, ó clemente, ó piedosa, ó doce sempre Virgem Maria, rogai por nós, Santa Mãe de Deus, para que sejamos dignos das promessas de Cristo. Amém. Foi uma alegria imensa rezar com você este Santo Rosário. Que Deus abençoe você, que Deus abençoe sua família. Em nome do Pai, e do Filho, e do Espírito Santo. Amém.

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1: 13:36.

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Tantas vezes eu quis conduzir sozinho os caminhos da minha vida. Achei que podia decidir tudo sem te ouvir, guiado apenas pelo que eu sentia, pelo que parecia bom naquele momento, pelas emoções que falavam mais alto que a tua voz. Busquei o prazer das coisas passageiras, o prazer de possuir, o prazer de ter controle sobre tudo. E muitas vezes confundi liberdade com distância de ti. Perdoa-me, Senhor, por cada vez que meu coração desejou tomar a parte da herança e seguir meu próprio rumo. Por cada vez que pensei que longe de ti encontraria aquilo que me faria feliz. Eu quis viver intensamente tudo aquilo que julgava ser o melhor para mim. Quis experimentar, conquistar, aproveitar cada oportunidade que parecia prometer alegria. Mas hoje percebo que muitas dessas escolhas eram apenas ilusões. Promessas vazias que brilhavam por um instante, mas logo deixavam um vazio ainda maior dentro de mim. O tempo passou, Senhor, e eu vejo que muitos caminhos me levaram para longe daquilo que realmente importa. E agora estou aqui novamente, com o coração desejando voltar para ti. Hoje entendo que, no fundo, toda a minha busca sempre foi por ti. Porque só a tua presença é capaz de dar sentido verdadeiro à minha vida. Nada neste mundo pode preencher os espaços que existem dentro da minha alma. Nenhum amor humano é capaz de alcançar a profundidade do amor que vem de ti. Somente o teu amor é perfeito, Senhor. Um amor que toca o que há de mais escondido dentro de mim e traz cura onde ninguém mais consegue chegar. Por isso eu te peço, cura-me, Senhor. Cura minhas faltas, meus afetos feridos, minhas emoções desordenadas e tudo aquilo que pesa no meu coração. Eu não quero mais procurar felicidade em lugares onde tu não estás. Quero que a tua presença ocupe cada espaço vazio dentro de mim, porque só tu podes saciar a sede do meu coração.

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10: Quatro e seis.

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7: Quatro e 18.

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0: Bom dia, bom dia, bom dia, bom dia, bom dia, bom dia! Oi, gente! Alegria, alegria, alegria e alto astral tomam conta do seu rádio a partir de agora, com gostinho da vitória. Brasil e Escócia, 3-0. Com certeza somos brasileiros e não desistimos nunca, né? Principalmente da política também, né? 4:41, que Deus os abençoe hoje e sempre. E a nossa nação, que Deus e Nossa Senhora Aparecida, Rainha e Padroeira do Brasil, abençoe a todos nós, filhos e filhas, em nome do Pai, do Filho e do Espírito Santo. Amém! A vida é um dom de Deus e nós, servidores da vida e da esperança! Oi, gente! Alegria, alegria, alegria e alto astral tomam conta do seu rádio a partir de agora! Só eu e você e o melhor da música raiz sertaneja! 4:42, bom dia, amados e amadas, povo da madrugada, cheguei chegando nesta quinta-feira, de bem com a vida, até às 6:30, eu lhe faço companhia.
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0: Hoje, dia 25 de junho, marcado como dia do migrante.
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0: O sistema métrico decimal foi adotado no Brasil. Hoje, dia de São Próspero de Aquitania. Faltam 189 dias para 2027. Para você que já está de pé, preparando aquele maravilhoso café. Para todos nós da Rádio Maria de Nazaré. E a fé, com certeza, insubstituível em nosso Senhor Jesus Cristo.
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0: E o chimarrão já está pronto. A minha água já está lá fervendo, né?
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0: que... E a cuia já está aqui prontíssima para molharmos as palavras, para esquentarmos a garganta nesta quinta-feira fria em nossa cidade de Juína. Marcando aí
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0: aproximadamente aí com certeza
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0: seus 18 a 20 graus em nossa cidade.
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0: Participe você também, interaja através dos telefones, fixe o WhatsApp 66-3566-2702. Também mensagens de texto e WhatsApp no 66-99632-3840.
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0: 4:44, a direção geral, a presidência da fundação, Rádio e TV Educativa, sempre aos comandos do nosso bispo diocesano, Dom Neri José Tondello, a direção administrativa, executiva e de toda a programação é de Sidete Strapasson. Os trabalhos técnicos e a comunicação é desse que vos fala, Júnior Lopes, o seu amigo das madrugadas. E aqui estarei contigo até às 6:30. Desde já agradecendo aí a participação de todos vocês que interagem no nosso programa. Também a apresentação do nosso companheiro Carlos Pedroso, que esteve aqui ontem mais uma vez, segurando as pontas, né? Apresentando aí o programa Brasil Sertanejo. Ontem, quarta-feira, dia de São João Batista, dia 24 de junho. Obrigado mais uma vez, meu irmão Carlos Pedroso. Bom dia, amados e amadas, povo da madrugada. Muita música e alegria na nossa manhã.
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0: 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participando, interagindo conosco. Bom dia, Dona Nena dos Santos, Tião Vida Boa, Edivaldo Rigo Magrão, Maria de Lourdes, Yorice Avelino, Lúcia Hermes, Marta Lúcia, Marley, Dona Lili, Noélia, Dona Efigênia e a todos os demais. Alô, Serjão, bom dia a todos que estão na programação do Brasil e o Sertanejo. 4h47, para você que está na colheita do café, para você que já está de pé, para você que vai interagir aí nas estradas, é, para você que vai dirigir aí o seu caminhão, boa viagem, para você que está chegando, sejam bem-vindos a Juína, cidade maravilhosa, a rainha da floresta. Padre Alessandro Campos canta Alô Meu Deus, na sequência do Duque Dalvan, Rastros na Areia. Bom dia!

0: E ao som do Capricho do Destino, vamos dando continuidade aqui no programa Brasil Sertanejo. 4h54, acerte o seu relógio com o nosso. Até às 6h30, muita música e alegria na nossa manhã, manhã de quinta-feira.
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0: Muito bom dia para todos vocês de perto, para vocês de longe, gente do coração da gente. A você que nos acompanha através do site, através do aplicativo, em casa, no trabalho, na cidade, no sertão, aonde quer que você esteja, nós estaremos com você. É, meu amigo Devo Miranda, o frio da madrugada, né? Ele está aí, né, para nos acompanhar aí até ao clarear do dia, até o sol esquentar, né? Com certeza. E ontem ele apareceu, né? Olha ele aí, né? 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

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Vamos atendendo a Dona Maria de Lourdes, pede Chico Rei, Paraná, um degrau na escada, logo após o intervalo, a pedido de Valdo Rio Magrão, Pena Branca e Chavantinho, Rancho Triste na programação. 5 horas, 1 minuto, acerte o relógio, bom dia!

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1: É, e ao som de Curitibana, Tonico e Tinoco, vamos dando continuidade aqui na programação do Brasil Sertanejo, na nossa manhã de quinta-feira, 25 de junho. E curtindo o friozinho maravilhoso, né? Que saudade do sul, do Paraná, né? É bom demais da conta. 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

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Muito bom dia a vocês de perto, a vocês de longe, gente do coração da gente. Hoje é dia de cafezinho sem açúcar lá na Mãe Carmelita, né? Bom dia mãe, bom dia também a todos que estão indo no módulo 4 acompanhando a programação, a toda a família Marã, também o amigo Zé da Marlene, a Marlene lá na linha G acompanhando o programa, Zé da Zica, alô Chiquinho e a Maria, bom dia Marquinhos lá na ponta, a família Catani, a família do amigo Lisiário, também um bom dia amigo Hilário, bom dia da minha família Evangelista e a todos os demais que acompanham a Rádio Maria de Nazaré aí na linha G, bom dia também a todos da linha 4, linha 5, aos amigos da Flor da Serra, bom dia Gilbertinho e toda a família, bom dia também a família Lagoa, sempre na sintonia, família Munareto, a todos aí da Flor da Serra, né, a Serra do Macaco, assim como é conhecida, aquele abraço! Aos amigos também da 01, bom dia! Bom dia a todos de Filadélfia, das glebas Iracemas 1, 2 e 3, gleba Caiabi, bom dia a todos da Rio do Ouro, Rio Azul, também a Rio Verde, ao pessoal da Bourbon, também da Chignai, um bom dia aos amigos da Serra Morena e toda a região, nossos irmãos indígenas das mais diversas etnias e aldeias, bom dia também aos amigos de Terra Roxa, linha F, linha 01, um bom dia a todos da Jota, linha 8, bom dia a todos da BR Vilena, aos amigos do Rio Preto, linha Pesquisa, Cavalo Morto, também aos amigos lá da Roda d'Água, também da Usina, os amigos também que nos acompanham na Gleba São Bento, bom dia a todos da Água da Prata, Bria Norte, Brás Norte, Juara, aos amigos de Itababorã, Porto dos Gaúchos, bom dia também a todos do Posto Paineira, Ponte do Rio Juruena, Vale do Juinão, Juininha, aos amigos da Taciana, bom dia! Vamos prosseguindo com o Brasil Sertanejo. Amigo Elevan Miranda, pé de Rio Negro e Solimões, Frio da Madrugada e eu trago na sequência...

0: É 89.5, 5h25, acerte o seu relógio. Bom dia, Dona Maria Souza Lucas. Alô, Ângelo Máximo, alô, Nina Ferreira, Dona Ionice Avelino, alô, Andréa Rias. É, bora de pedal, né? Bora esquentar e cuidar da saúde.
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0: Também um bom dia para o amigo Adenor Rigotti e toda a família. Também a prima Dirce e o primo Cido lá em Viema, Mato Grosso do Sul. Alô, seu Jô, Dona Margarete. Bom dia, Claudinei, na chácara da vovó. Alô, Gilbertinho, bom dia de Carlos e a toda a família lá na Tassiana. Também a Dona Ângela, seu Haroldo, lá no Guariba. Bom dia também ao seu Jorge, a Dona Tereza, lá na Fazenda Boa Esperança. E também boa sorte na linha Novo Horizonte. Bom dia, o amigo Orlando, da Orlando Tratores. O amigo Dico, lá no posto ABL. Valdeir, do Uber. Alô, Leandro. Leandro Beton, bora Brasil! Bom dia também ao João Carlos, lá do posto M5 e toda a equipe. Também meu amigo Neri, lá na borracharia do Alto Posto Preto. Roque Sandro também está por lá. Valdecir Segurança, o amigo Maclei. Bom dia a todos os companheiros que acompanham o Brasil Sertanejo através do site. Também a amiga Geice Nunes de Juara. Bom dia, Geice. Bom dia a todos da Fazenda também Agrossã, lá em Juara. Dona Nice, também a Dona Sandra, são aí as mães e a tia do amigo William Ribeiro aqui da emissora.
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0: Bom dia, Dona Maria Aparecida dos Santos. Bom dia, povo de Deus. Vamos prosseguindo com o Brasil Sertanejo. Meu amigo Tião, vida boa, só na visita pastoral, né? É bom demais. Alô, alô, você que pediu anel de noivado. É o amigo Carlos. É o amigo Carlos Pedro, lá da Fazenda Juiná. É, vamos trazendo aí a música Anel de Noivado. Após o intervalo, tem Chico Rei, Paraná, Canarinho Prisioneiro, a pedido da nossa ouvinte de carteirinha, a amiga Nina Ferreira, lá de Gênova, acompanhando a programação. Ela que pede a música Canarinho Prisioneiro e oferece para todos a escuta, e que a paz do nosso querido Deus esteja sempre presente em nossos corações. Amém, minha amiga. Vamos que vamos. Música bonita na 89.5.

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É, seu João, é bom demais. O Alcatrão, né? A gente gosta muito de Alcatrão, é o amigo de Ivan Miranda, né? Ele já tira ali direto da fonte, né? E já prepara, rapaz. Não pega gripe, não pega mal-olhado, não pega nada, né? Graças a Deus. É bom demais, hein? 5h44, vamos prosseguindo com o Brasil Sertanejo. Ah, o meu amigo Baby, lá no pé do borraio, é, tá lá, mateando aquele chimarrão especial, né? Bom demais. Quero agradecer aqui, mais uma vez, o companheiro Carlos Pedroso, que esteve aqui ontem, né, segurando as pontas mais uma vez, né, Carlão? Esteve aqui apresentando o programa Brasil Sertanejo. 5h45, também um abraço à Ana Maria da Fazenda Londrina, ligado conosco, a amiga Lúcia Hermes, um bom dia para o amigo Leandro Berton, que pede aqui a música Seguindo Seus Passos, daqui a pouco na sequência, tá meu amigo Baby, que pediu aqui o Relógio da Matriz, com trio Parada Dura, daqui a pouco na sequência do programa. 5h45, também Dona Tânia Golo, bom dia Dona Cleusa Matos, seu Efraim sempre na sintonia. 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Muito profissionalismo, ética e, é claro, aquele atendimento especial há mais de 26 anos, atuando em Juína e região. 5h48, vamos trazer aqui música bonita, seguindo seus passos. Peão Carreiro e Zé Paulo. É para o amigo Leandro Beton e para toda a família. Infelizmente, não achei aqui com o Rick Renner e a internet está uma bênção hoje novamente, né? Alô, Marita, bom dia! Bom dia também a todos do Clube do Evangelizador.

É, no repique da viola, vamos prosseguindo com o Brasil Sertanejo 5:51. 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Trio Parada Dura, relógio da matriz, é com o pedido do amigo Baby que tá lá no pé do borraio, é mateando aquele bom chimarrão e curtindo o friozinho, também é Nil Guterres, é hoje com certeza o chimarrão é bem-vindo, né? Bom dia!

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2: cinco e 56, se aproximando do momento auge aqui da nossa programação, que é o momento da oração da manhã. Vamos então preparando aqui a linda canção com o padre Reginaldo Manzotti, Obrigado Deus, a pedido da amiga Lúcia Hermes, oferecendo para Marta Lúcia, para Marley, para Dona Lili, também para Noélia lá em Rondônia, também para o irmão Sergião, para Dona Efigênia e para todos da programação. Logo após, vamos trazendo aqui, após a oração da manhã, em um rápido intervalo, vamos trazendo o Leandro Leonardo Talismã para todos os apaixonados. Alô, Cidinho! Cadê tu, rapaz? Tá sumido. Também César Mineiro. Bom dia também, Dinei. Bom dia também, o amigo Didi. E a toda a galera apaixonada da madrugada, né? 5h57, com o apoio de Unifael, JNA, Escritório Cleiton Franco, Orlando Mecânica, Novo Eletro, Hidrossan, também Canário Supermercado, Loja Saúde Aqui, Auto Posto Juína, JLMV e a Cerealista Juína, Rações Proteicio.

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1: O anjo do Senhor anunciou a Maria, e ela concebeu do Espírito Santo. Ave Maria, cheia de graça, o Senhor é convosco. Bendita sois vós entre as mulheres, e bendito é o fruto do vosso ventre, Jesus. Santa Maria, Mãe de Deus, rogai por nós, pecadores, agora e na hora de nossa morte. Amém. Eis aqui a serva do Senhor, faça-se em mim segundo a vossa palavra. Ave Maria, cheia de graça, o Senhor é convosco. Bendita sois vós entre as mulheres, e bendito é o fruto do vosso ventre, Jesus. Santa Maria, Mãe de Deus, rogai por nós, pecadores, agora e na hora de nossa morte. Amém. E o Verbo divino se fez homem e habitou entre nós. Ave Maria, cheia de graça, o Senhor é convosco. Bendita sois vós entre as mulheres, e bendito é o fruto do vosso ventre, Jesus. Santa Maria, Mãe de Deus, rogai por nós, pecadores, agora e na hora de nossa morte. Amém. Rogai por nós, Santa Mãe de Deus, para que sejamos dignos das promessas de Cristo.
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0: 6 horas, 14 minutos. Muito bom dia para você que acabou de ligar o rádio. É o Brasil Sertanejo que está no ar. Nesta manhã fria de quinta-feira, 25 de junho. Quero mandar um bom dia para a nossa amiga Eide e o Valdir. Estão lá na chácara, né? Acompanhando o programa. Bom dia, povo de Deus. Também alucinei do Carmo de Oliveira Souza, todos da Fazenda Berneck, aquele abraço. Um bom dia também para os amigos lá de Castanheira. E também queremos parabenizar a nossa amiga Eleusa de Oliveira Medeiros Vete, da comunidade Santa Maria Madalena. Ela que é membro do Clube do Evangelizador e hoje está celebrando o Dom da Vida. Parabéns, Eleusa, que Deus a abençoe. Saúde e felicidades. Muitos anos de vida são os votos de toda a família Nazaré de Comunicação e todos do Clube do Evangelizador e a família Medeiros Svete também parabenizando você e, claro, né, lhe desejando tudo de bom. 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

6 horas, 20 minutos, caminhando aí pra reta final do nosso programa. Alô, alô, Ione Tomás. Bom dia a todos os amigos que nos acompanham através do aplicativo, através do site, a você que nos dá carona em seu carro, em seu caminhão, a vocês do centro da cidade, das BRs, dos módulos, bairros, chácaras, sítios e fazendas, linhas e comunidades rurais, os garimpos, os distritos, os municípios vizinhos, enfim, não importa onde você está, a Nazaré FM é a sua melhor companhia. 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Atendendo a Ana Maria da Fazenda Londrina, para todos da Fazenda, para todos da Rádio. Barreirito, Gigante de Ferro.

6:26, não dá tempo de mais nada a não ser e dar tchau, né? É, dar um tchau especial nesta quinta-feira fria, né? Bom demais para matear aquele bom chimarrão, né? Ou aquele alcatrão, né? É bom demais. Queremos aqui agradecer a Deus, queremos aqui agradecer a você pelo carinho, pela audiência, a todos que estão participando conosco desde as 4:40 da manhã. Quero aqui agradecer aí a todos que interagiram conosco. E amanhã tem mais Brasil Sertanejo, aqui pela Nazaré FM, a sua melhor companhia do seu dia. 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Vamos deixando a última de hoje, Teodoro e Sampaio. Fiquem com Deus. A todos uma abençoada quinta-feira. Na sequência, a transmissão da Santa Missa, direto do mosteiro das Irmãs Clarissas Capuchinhas, e já já o show da manhã. E agora também inicia na Paróquia Santo Agostinho a Santa Missa Eucarística da quinta-feira. E você também é convidado a estar participando. A todos um forte abraço e até amanhã. Tchau, tchau.

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2: 6h30. 6h30.
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4: Irmãos e irmãs, paz e bem. Não nos cansemos de apresentar a Deus as preces e as súplicas em favor de nossa condição humana, frágil e pecador. Na certeza de que o Senhor nos escuta e nos agracia com seu amor, celebremos com piedade e devoção.

Em nome do Pai, do Filho e do Espírito Santo, o Deus da esperança que nos comula de toda alegria e paz em nossa fé, pela ação do Espírito Santo esteja convosco. Caríssimos irmãos e irmãs, reconheçamos os nossos pecados para bem celebrarmos os santos mistérios.

0: Deus Todo-Poderoso, tenha compaixão de nós, perdoe os nossos pecados e nos conduza à vida eterna. Oremos. Concedei-nos, Senhor, a graça de sempre temer e amar o vosso santo nome, pois nunca cessais de conduzir o que firmais solidamente no vosso amor. Por nosso Senhor Jesus Cristo, vosso Filho, que é Deus, e convosco vive e reina na unidade do Espírito Santo, por todos os séculos dos séculos.
1: Amém.

0: Leitura do segundo livro dos reis. Joaquim tinha 18 anos quando começou a reinar e reinou 3 meses em Jerusalém. Sua mãe chamava-se Noestã, filha de Eunatã de Jerusalém. E ele fez o mal diante do Senhor, segundo tudo o que seu pai tinha feito. Naquele tempo, os oficiais de Nabucodonosor, rei da Babilônia, marcharam contra Jerusalém e na cidade foi sitiada. Nabucodonosor, rei da Babilônia, veio em pessoa atacar a cidade, enquanto seus soldados a sitiavam. Então Joaquim, rei de Judá, apresentou-se ao rei da Babilônia com sua mãe, seus servos, seus príncipes e seus eunucos. O rei da Babilônia os fez prisioneiros. Isto aconteceu no 8º ano do seu reinado. Nabucodonosor levou todos os tesouros do templo do Senhor e do palácio real e quebrou todos os objetos de ouro que Salomão, rei de Israel, havia fabricado para o templo do Senhor, conforme o Senhor havia anunciado. Levou para o cativeiro Jerusalém inteira, todos os príncipes e todos os valentes do exército, num total de 10.000 exilados, e todos os ferreiros e serralheiros. Só deixou a população mais pobre do país. Deportou Joaquim para a Babilônia e, do mesmo modo, exilou de Jerusalém para a Babilônia a rainha-mãe, as mulheres do rei, seus eunucos e todos os nobres do país. Todos os homens fortes, num total de 7.000, os ferreiros e os serralheiros, em número de 1.000. Todos os homens capazes de empunhar armas foram conduzidos para o exílio pelo rei da Babilônia. E, em lugar de Joaquim, ele nomeou seu tio paterno, Matanias, mudando-lhe o nome para Sedecias. Palavra do Senhor.
1: Graças a Deus.

0: Senhor esteja convosco.
1: Ele está no meio de nós.
0: Proclamação do Evangelho de Jesus Cristo segundo Mateus.
1: Glória a vós, Senhor.
0: Naquele tempo disse Jesus aos seus discípulos: nem todo aquele que me diz Senhor, Senhor, entrará no reino dos céus, mas o que põe em prática a vontade do meu Pai, que está nos céus. Naquele dia muitos vão me dizer: Senhor, Senhor, não foi em teu nome que profetizamos? Não foi em teu nome que expulsamos demônios? Não foi em teu nome que fizemos muitos milagres? Então eu lhes direi publicamente: jamais vos conheci. Afastai-vos de mim, vós que praticais o mal. Portanto, quem ouve estas minhas palavras e as põe em prática é como o homem prudente que construiu sua casa sobre a rocha. Caiu a chuva, vieram as enchentes, os ventos deram contra a casa, mas a casa não caiu, porque estava construída sobre a rocha. Por outro lado, quem ouve estas minhas palavras e não as põe em prática é como um homem sem juízo que construiu sua casa sobre a areia. Caiu a chuva, vieram as enchentes, os ventos sopraram e deram contra a casa, e a casa caiu e sua ruína foi completa. Quando Jesus acabou de dizer estas palavras, as multidões ficaram admiradas com seu ensinamento, não como os dos mestres da lei. Palavra da salvação.
1: Glória a vós, Senhor.
0: Quero sentar-se um minutinho só. É um evangelho muito duro para nós, né? Muito duro. É um evangelho que conclui o Sermão da Montanha, né? Esta montanha que é o reino dos céus, esta rocha que é a vontade de Deus, que nos coloca em frente ao nosso modo de agir e de existir no mundo, provoca a nossa fé e provoca não para esmagarmos, mas para irmos além, para não desistirmos, para que nós possamos de fato, né, cumprir essa vontade de Deus. E a pergunta que fica é: qual é a vontade de Deus? A vontade de Deus é que nós ouçamos a Jesus nosso Senhor e coloquemos em prática aquilo que Ele ensina. Se a gente faz isso, está de boa o Evangelho para nós, né? Agora, quando a gente só ouve ou só pratica, né, daí começa, essa rocha não está bem escavada, não está sendo bem preparada para a casa da fé que eu quero construir nela, né, a pedido de nosso Senhor. Então, sempre ficar atento às facilidades que esse mundo apresenta, ou às facilidades que nós mesmos, aqueles caminhos abreviados que nós encontramos pela vida, nem sempre, para não dizer a maioria das vezes, são os melhores caminhos. O melhor caminho é o caminho com o Senhor. Muitas vezes é um caminho que nos provoca, que nos angustia, sim, não por causa do caminho em si, mas pelo aquilo que a gente pensa que deveria ser esse caminho. A gente quer um parque de diversões, muitas vezes, e não queremos a igreja. E a igreja está aqui para pegar a gente, a mãe, ó. Vem cá, meu filho, é aqui nessa mesa, é aqui nesse evangelho. É ali que Ele alimenta, é aqui que Ele nos nutre, é aqui que nós o ouvimos. Não, mas eu vim aqui só para comer e me divertir. Não quero saber de praticar o que Jesus tem para mim. Existe gente assim? Sim, nós fazemos isso. Algumas vezes sim, temos que bater no peito e dizer: por minha culpa, minha máxima culpa. Né? Nós não somos santinhos de altar, porque se a gente não faz essa análise, não faz essa leitura, daqui a um pouco a gente está tirando São Chico dali e estamos sentados ali com os pezinhos assim, né? se achando o máximo, ou Santa Clara, né? Aí eu sou santinha, vou na igreja todo domingo. Ir na igreja todo domingo é fundamental, mas não basta. É fundamental, mas não basta. A gente, antigamente tinha, o latim é tão criticado, né? E aqui eu já concluo. O latim é tão criticado, mas a expressão em latim que termina a missa significa agora vamos para a missão. A gente perdeu essa expressão, né? Quando traduziram para o português. Isso lá há 70 anos, né? A gente perdeu. Ela termina assim, agora vamos para a missão. E a gente o que, que faz na liturgia hoje? Vão em paz que o Senhor vos acompanhe. Não tem... A paz ela tem que estar aqui para eu gerar paz em outros lugares, né? Que nós possamos escolher a pedra, a rocha que é Jesus, né? E o monte santo que é o reino dos céus. Louvado seja nosso Senhor Jesus Cristo.
1: Para sempre seja louvado.
0: Coloquemos diante de Deus as nossas preces.
2: A cada intenção respondemos. Senhor, guiai nossos passos no caminho da salvação.
1: Senhor, guiai nossos passos no caminho da salvação.
2: Para que o Papa Leão e toda a Igreja seja luz firme na sociedade, anunciando e vivendo o Evangelho com coerência e verdade, rezemos ao Senhor.
1: Senhor, guiai nossos passos no caminho da salvação.
2: Para que os cristãos sejam como casa construída sobre a rocha, sendo firmes diante das dificuldades e testemunhando o amor de Deus, rezemos ao Senhor.
1: Senhor, guiai nossos passos no caminho da salvação.
2: Para que aprendamos a ouvir e acolher a voz de Jesus, praticando seus ensinamentos dia a dia, rezemos ao Senhor.
1: Senhor, guiai nossos passos.
0: Tudo isso, ó Pai, nós te pedimos por Jesus, na unidade do Espírito Santo.

0: Orai, irmãos e irmãs, para que esta nossa família, reunida em nome de Cristo, possa oferecer um sacrifício que seja aceito por Deus Pai Todo-Poderoso. Acolhei, Senhor, nós vos pedimos esse sacrifício de louvor e de reconciliação e fazei que, por ele purificados, vos ofereçamos o afeto de um coração que vos agrade. Por Cristo nosso Senhor.
1: Amém.
0: O Senhor esteja convosco.
1: Amém.
0: Corações ao alto.
1: Nosso
0: demos graças ao Senhor nosso Deus. Na verdade, é digno e justo, é nosso dever e salvação dar-vos graças, sempre e em todo lugar, Senhor Pai Santo, por vosso amado Filho Jesus Cristo. Ele é a vossa palavra, pela qual tudo criastes. Ele é o nosso Salvador e Redentor, que se encarnou pelo Espírito Santo e nasceu da Virgem Maria. Ele, para cumprir a vossa vontade e adquirir para vós um povo santo, estendeu os braços na hora da sua paixão, a fim de vencer a morte e manifestar a ressurreição. Por isso, com os anjos e todos os santos, proclamamos vossa glória, cantando a uma só voz.

Na verdade, ó Pai, vós sois santo e fonte de toda santidade. Santificai, pois, estes dons, derramando sobre eles o vosso Espírito, a fim de que se tornem para nós o corpo e o sangue de nosso Senhor Jesus Cristo. Estando para ser entregue, abraçando livremente a paixão, Jesus tomou o pão, pronunciou a bênção de ação de graças, partiu e o deu a seus discípulos, dizendo: Tomai todos e comei, isto é o meu corpo, que será entregue por vós.

Do mesmo modo, no fim da ceia, ele tomou o cálice em suas mãos e, dando graças novamente, o entregou aos seus discípulos, dizendo: Tomai todos e bebei. Este é o cálice do meu sangue, o sangue da nova e eterna aliança, que será derramado por vós e por todos para a remissão dos pecados. Fazei isto em memória de mim.

mistério da fé. Celebrando, pois, o memorial da morte e ressurreição do vosso Filho, nós vos oferecemos, ó Pai, o pão da vida e o cálice da salvação, e vos agradecemos porque nos tornastes dignos de estar aqui no Mosteiro São Francisco e Santa Clara, na vossa presença e vos servir. Suplicantes vos pedimos que, participando do corpo e sangue de Cristo, sejamos reunidos pelo Espírito Santo num só corpo. Lembrai-vos, ó Pai, da vossa Igreja, que se faz presente pelo mundo inteiro, que ela cresça na caridade em comunhão com o Papa Leão XIV, com o nosso Bispo Neri, os bispos do mundo inteiro, os padres, os diáconos e todos os ministros do vosso povo. Lembrai-vos também na vossa misericórdia dos nossos irmãos e irmãs que adormeceram na esperança da ressurreição e de todos os que partiram desta vida, acolhei-os junto a vós na luz da vossa face. Enfim, nós vos pedimos, tende piedade de todos nós e dai-nos participar da vida eterna com a Virgem Maria, Mãe de Deus, São José, seu esposo, os apóstolos, São Francisco de Assis, Santa Clara de Assis e todos os santos que neste mundo viveram na vossa amizade, a fim de vos louvarmos e glorificarmos por Jesus Cristo, vosso Filho. Por Cristo, com Cristo e em Cristo, a vós, Deus Pai Todo-Poderoso, na unidade do Espírito Santo, toda honra e toda glória, por todos os séculos dos séculos. Amém. Pai nosso, que estais no céu, santificado seja o vosso nome. Venha a nós o vosso reino. Seja feita a vossa vontade, assim na terra como no céu. O pão nosso de cada dia nos dai hoje, perdoai as nossas ofensas, assim como nós perdoamos a quem nos tem ofendido, e não nos deixeis cair em tentação, mas livrai-nos do mal. Livrai-nos de todos os males, ó Pai, dai-nos hoje a vossa paz, ajudados pela vossa misericórdia, sejamos sempre livres do pecado e protegidos de todos os perigos, enquanto aguardamos a feliz esperança e a vinda de nosso Salvador, Jesus Cristo. Senhor Jesus Cristo, que dissestes aos vossos apóstolos, eu vos deixo a paz, eu vos dou a minha paz. Não odeis, Senhor, os nossos pecados, mas a fé que anima a vossa Igreja. Dai-lhe, segundo o vosso desejo, a paz e a unidade. Vós que sois Deus, com o Pai e o Espírito Santo. Amém. A paz do Senhor esteja sempre convosco. Participar da vida eterna. Eu sou o pão vivo descido do céu. Se alguém come deste pão, viverá eternamente. Eis o Cordeiro de Deus que tira o pecado do mundo. Senhor, eu não sou digno que entreis em minha morada, mas dizei uma palavra e serei salvo.

0: Oremos. Renovados pelo alimento do precioso corpo e sangue do vosso Filho, imploramos vossa misericórdia, Senhor. Dai-nos receber um dia, resgatados para sempre, a salvação que celebramos fielmente. Por Cristo nosso Senhor.
1: Amém.
0: O Senhor esteja convosco.
1: Ele está no meio de nós.
0: Pela intercessão de São Francisco e Santa Clara, abençoe-vos o Deus Todo-Poderoso, Pai, Filho e Espírito Santo.
1: Amém.
0: E de em paz que o Senhor vos acompanhe.

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5: A gente sabe que pensamentos negativos vão e vêm a todo momento. Mas a boa notícia é que você pode aprender a controlá-los. Uma das estratégias mais eficazes é substituir cada pensamento ruim por um positivo. Quando surgir aquela ideia de que algo pode dar errado, pare e pense. E se der certo? Todos os dias, reserve um momento para listar 3 coisas boas que aconteceu no seu dia. Isso muda o foco da mente para o lado positivo da vida. Manter-se ocupado também ajuda, viu? Atividades como exercícios físicos, leitura ou até mesmo um novo hobby ajudam a afastar os pensamentos destrutivos. Além disso, evite se comparar com os outros. Cada pessoa tem o seu próprio ritmo e valorizar as suas próprias conquistas fazem toda a diferença. Quando um pensamento negativo aparecer, pare, respire fundo e traga a sua atenção para o presente. Cuide-se bem.
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Olha, estamos chegando. É quintou. Muito bem, bom dia para você, uma ótima manhã de quinta-feira, 25 de junho do ano de 2026. Bom demais poder estar em sua companhia a partir de agora, com mais uma edição do programa Show da Manhã. Tudo bem aí, tudo jóia? Aquele abraço super especial para você na sua casa, para você no seu trabalho, aí na sua empresa, para você que acompanha pelo foninho de ouvido, através do aplicativo, pelo site, enfim, aonde quer que você esteja. Aquele abraço super especial. Vamos juntos, portanto, até às 11 horas com muita música, com muita informação. Na sua manhã de quinta-feira, 17 graus é a temperatura do momento, clima agradável e depois de uma vitória do Brasil, né? Brasil que confirmou aí liderança, portanto, no grupo C da Copa do Mundo ao vencer a Escócia por 3-0 nesta quarta-feira em Miami, com o resultado da seleção brasileira, portanto, avançou às oitavas de final na primeira colocação da chave. A rodada também marcou a classificação inédita da África do Sul para o mata-mata e a campanha perfeita aí do México na fase de grupos e o avanço histórico da Bósnia para a fase eliminatória. A gente vai trazer mais informações no decorrer, portanto, da nossa programação, ok? Quero abraço para você na sintonia da Mais Ouvida. Olha, hoje te lembra como dia do imigrante. Lembramos também dia de São Próspero de Aquitânia. Faltando aí 189 dias. Para o ano de 2027. Nós vamos trazer informações também do terremoto na Venezuela. Terremoto duplo. Numa escala de 7,2 e 7,5. Que atingiram aí o norte do país no início da noite desta quarta-feira. A gente vai trazer informações do nosso giro pelas principais notícias. Um abraço para você que hoje completa mais um ano de vida. Nós temos aniversariantes do dia. Olha só, no clube do evangelizador, hoje dia 25, a Eleusa de Oliveira Medeiros, da comunidade Santa Maria Madalena, está completando mais um ano de vida. A Eleusa, que é sócia do clube do evangelizador, e hoje de feliz parabéns para você também, que hoje completa mais um ano de vida. Paz e saúde.

Não se deixe arrastar pelos esmorecimentos. Reaja com todas as forças que encontrar em seu coração e terá a beleza da vida em redor de si mesmo. Pense nisso. 7 horas e 18 minutos.

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0: Muito bem, bom dia alegria, bom dia para você nessa manhã de quinta-feira, 25 de junho, do ano de 2026. Galerinha já interagindo por aqui através do nosso WhatsApp, eu quero mandar um forte abraço, portanto, para Maria Aparecida dos Santos, ela que está na sintonia, curtindo a programação. Bom dia, Regis, gostaria de ouvir com Bruno e Marrone, por um minuto. Vamos trazer na programação já já sucesso de Bruno e Marrone para Maria Aparecida dos Santos, ela que está na sintonia acompanhando a programação. Bom dia também para Érica Vigueira de Santana, bom dia, Érica. Bom dia para minha amiga, a Cida Bispo. Tá na sintonia, tá curtindo a programação. Alô, Cida, bom dia.
2: Ô, Regis, bom dia, meu amigo.
0: Oi.
2: Bom dia, com a vitória da nossa seleção brasileira.
0: Opa, isso aí, ó.
2: O Regis, quase acertei o placar, viu, Regis? É. Falei que era 3-1, é. Ainda bem que ficou 3-0, ainda bem, né? Melhor que 3-1. Ô, Regis, manda pra mim essa música da Vanessa Camargo aí, manda pra todos na escuta, viu? Pra todos vocês da rádio, um grande abraço e um ótimo dia.
0: Valeu, Vanessa Camargo, amor não deixa. Vamos trazer aqui na programação. Bom, eu acertei, né? Placar, eu falei que ia dar 3-0 e o resultado chegou, né? Que beleza! Minha amiga Nena dos Santos, alô, Nena!
3: Bom dia, Regis, como é que vai, meu filho? Tudo bem?
0: Tudo jóia!
3: Regis. Ontem foi 3-0, ninguém acertou, né, Regis?
0: É, eu acertei. Pai
3: Pete aí, meus amigos. O Regis toca pra nós hoje. Fio de cabelo, com Chitãozinho Chororó. Oferecendo pra você, pra Bívia, pro Ilha, pra Sandra, Alessandra, Dona Joana, Dona Cecília Nune, Preta, Diana, o Arthur, Ana Júlia, Júlia Gabriela. Aí e toca pra todo da escuta, tá?
0: Ok.
3: Esquentar o friozinho, um dia agradável.
0: Bom demais.
3: Bom dia, meu filho.
0: Bom
3: tudo
0: dia,
3: bem,
0: bom
3: meu
0: dia.
3: Filho? E pra todos os aniversariantes do dia de ontem e de hoje.
0: Valeu.
3: Maria Luísa fez aniversário ontem.
0: Um abraço, Nena. Obrigado pela participação. Maria Souza Lucas está na sintonia, acompanhando também a programação. Forte abraço. Bom dia pra você que está dando carona aí no som do seu carro. Valeu, hein? Obrigado pela carona aí, viu? Uma ótima quintona. E amiga Elza Rocha, alô Elza, bom dia para Cleusa Martendal, através do Facebook, interagindo, portanto, com a programação. Tem sucesso, 7 horas 22 minutos. 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
13: 7:35.

0: Muito bem, César Menotti, Fabiano Fio de Cabelo, você ouviu aqui no programa Show da Manhã, são 7h38.
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0: A melhor rádio para o melhor ouvinte, obrigado pelo carinho da sua sintonia. Bom dia, compadre Kleber, está na sintonia acompanhando a programação lá na São Miguel Tornearia. Bom dia, tudo de bom aí, bom trabalho, obrigado por estar aí acompanhando a programação. Bom dia, vai também. Olha só, interagindo com o programa Show da Manhã, nós temos aqui a nossa amiga Eviana Schneider. Pediu a canção Se Não Tivesse Ido. Acho que é com Bruno e Marrone. É, não localizei aqui com Renan e Raí. E sim com Bruno e Marrone, tá, Eviana? É, oferecendo para a mãe Lili, oferecendo para a família, para as amigas Alena, Neuza, Maria, para o Miguel, para Eliana e família, lá na linha Flor da Serra. Também para a família da Cleusa, para os meus tios Elvis e Vera, lá na loja Jubileu, para a comadre Anitta Aguiar, para todos os ouvintes, todos que torceram para o nosso Brasil e ganhou mais um jogo. Valeu, Eviana! Obrigado pela participação, tudo de bom, hein? Quero mandar um bom dia também, está na sintonia Lucinei do Carmo. Pediu um sucesso internacional. Vamos trazer aqui na programação, né? A pedida aí da Lucinei do Carmo, ela que está na sintonia da mais ouvida também. Ana Maria da Fazenda Londrina. Regis, bom dia. Gostaria de ouvir com Nando Moreno, dono do bar, a qual ofereço para todos os ouvintes. Abraço, Ana, lá na Fazenda Londrina, na sintonia da mais ouvida. A Irene Ferreira, ela diz assim: Regis, bom dia família Nazaré, tô ligada. Ofereço a próxima música para todos os ouvintes, um abraço. Valeu, Irene, obrigado pela participação, tudo de bom, hein? Para você e toda a família. Chamará um bom dia também, olha só, para minha amiga Cecília Nunes. Alô, Cecília!
2: Bom dia, bom dia, bom,
0: bom
2: dia.
0: Bom dia, bom dia.
2: Bom dia, com muito calor. Eu tô tremendo de frio. Tô de brusa e tô tremendo de frio.
0: Eita, nós!
2: Bom dia para nós, com saúde e felicidade.
0: Bom dia!
2: O Brasil ganhou 3 a 0. Ô, gostoso!
0: Valeu, Cecília Nunes! Tudo de bom, minha amiga, obrigado pela participação, hein? Gente, olha só, agora são 7h40, 7h40 na sua manhã de quinta-feira. 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Dando sequência. 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São 7:43. 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Meu bom dia vai também para Geise Nunes. Na sintonia, acompanhando a programação. Bom dia, Regis. Tô ligadinho aqui em Juara. Manda um alô pra minha madrinha Maria Helena, lá na comunidade Nova Jerusalém. Regis, fala pra ela que eu nunca vou esquecer ela, hein? Tá aí, Maria Helena. Geise Nunes, mandando um abração aí, acompanhando a programação lá em Juara. Valeu! Sete horas e 45 minutos. 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Tudo bem, gente? Olha agora, 7:46. Seu Armindo está na sintonia acompanhando a programação, hein? Tá com o rádio ligado, alô Armindo! Bom dia!
3: Bom dia, bom dia.
0: Bom dia.
3: Rapaz.
0: Tudo jóia.
3: Tudo bom, hein? Gostosinho.
0: Clima bom, hein?
3: É, tá beleza. Feliz a próxima música. Todos dando escuta. As famílias de ar. A Júnior Lupe. E para todos vocês, um bom dia e um abraço.
0: Valeu, Armindo. Obrigado pela participação. Tudo de bom. Alô, minha amiga Maria Gersa.
4: Oi, Regis. Oi. Bom dia. Regis, bom dia. Toca para mim aquela música que fala assim. É do carro de boi. A voz da moça do além tocando os boi. Ofereço para vocês aí da rádio. Para minha família. E para quem gostar dessa música.
0: Ok, valeu. Obrigado pela participação, portanto. A nossa amiga Maria está na sintonia, né? A Maria Gersa acompanhando, portanto, a programação nessa manhã. Manhã legal, manhã bacana de quinta-feira. Eu acho que é a moça do carro de boi, né? A moça do carro de boias com trio parada dura. Vou ver certinho aqui, se eu não me engano, mas acho que é isso, hein? 7 horas e 47 minutos, 147. Vem sucesso, daqui a pouco informações na sua manhã de quinta-feira. Um abraço para você na sintonia da Mais Ouvida. Bruno e Marrone, se não tivesse ido, bom dia.

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0: 8 e 4.
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0: Muito bem, trio Parada Dura, a moça do carro de boi. Agora são 8 horas e 8 minutos. Bom dia.
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0: A melhor rádio para o melhor ouvinte. Obrigado pelo carinho da sua sintonia. Já já informações aqui no programa Show da Manhã. Daqui a pouquinho vamos atender a participação da Nair Moreira. Bom dia, Regis. Bom dia a todos. Gostaria de ouvir com trio Parada Dura, Não Quero Piedade. Ofereço a você, Regis, para o William, para as amigas Odete, Natália, Osenir, Maria José, para Edivane, para Vivian, para Renilda, para Sandra, para minha mãe, para todos os ouvintes da Nazaré. Que tenhamos uma quinta-feira abençoada por Deus. Valeu, Nair Moreira! Obrigado pela participação. Quero mandar um bom dia também para Ione Terezinha, tá na sintonia. Regis, bom dia, gostaria de ouvir o Milionário e José Rico, A Carta. Ofereço para toda a família, para você, Regis, para Sandra, para Ivonete Almeida, para Maria Pereira, para Josefa Barreiro, a Irene, a Neide, a Dirce, a Antônia, para Jesuína. Valeu, Ione Terezinha. Obrigado pela participação. Bom dia para Zildinha Machado. Está na sintonia acompanhando a programação. Rosilene, lá no módulo 6.
2: Gente, bom dia.
0: Bom dia. Tanto
2: na escuta, toca a música para mim. Um almoço na casa do pai. Ofereço para você, pro William, a minha mãe Elisete, todos que estiver na escuta. Um abração, Regis. Boa quinta-feira para você. Tudo de bom.
0: Valeu, minha amiga.
2: Para toda a sua família, para a mãe do William lá no Juara. Tudo de bom, William. Regis. Alô, um abração.
0: Tudo de bom, Rosilene. Obrigado pela participação. Aparecida Constantino está na sintonia também, acompanhando a programação. Uma ótima manhã de quinta-feira. 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Nós vamos daqui a pouquinho trazer informações aqui no programa Show da Manhã. Quero mandar um bom dia para a galerinha lá no Facebook, olha só, a Maria França também, a Jane Parise, Leonice Módulo, interagindo através do Facebook. Para você no aplicativo, bom dia. Para você no site, em nossa companhia, aquele abraço especial, hein? 8:14, agora 8:14. 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Deixe a natureza cuidar de você. 8:15. Deixa eu mandar um abraço também. 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
0: Trazendo informações na sua manhã de quinta-feira, hoje, portanto, 25 de junho. A gente traz aí as notícias, portanto, do mundo, com informações da Venezuela. Olha as buscas por vítimas dos terremotos que devastaram a Venezuela na noite desta quarta-feira, dia 24, e deixaram até o momento 164 mortos, 971 feridos até o momento. Continua, portanto, as buscas nesta quinta-feira, dia 25. Segundo informações, mais de 500 equipes de emergências estão trabalhando para tirar sobreviventes dos escombros. Imagens da imprensa e também das redes sociais mostram a comemoração dos venezuelanos a cada sobrevivente encontrado com vida após os tremores. Até amanhã desta quinta-feira, 164 mortes haviam sido confirmadas, mas o Serviço Geológico dos Estados Unidos estima que o número de mortos possa ficar entre

como os Estados Unidos, a Turquia, o México e também Portugal. Segundo a presidente interina da Venezuela, Delcy Rodríguez, que agradeceu à comunidade internacional pelo apoio recebido, os primeiros socorristas estrangeiros devem chegar nas próximas horas. O governo venezuelano cancelou aulas e suspendeu serviços não essenciais. O presidente dos Estados Unidos, Donald Trump, declarou solidariedade e disse ter mandado todas as agências do governo americano ajudar. A China, que era a principal compradora do petróleo venezuelano, antes da captura e prisão de Nicolás Maduro por militares americanos, afirmou que vai fazer o que for possível para ajudar. E olha só o que se sabe sobre o terremoto devastador na Venezuela até o momento. Dois terremotos de magnitude 7,2 e 7,5 atingiram a Venezuela na noite desta quarta-feira, dia 24, e provocaram pelo menos 20 réplicas nas horas seguintes, segundo o governo venezuelano. Os tremores foram sentidos em cidades do norte do Brasil. Prédios e casas desabaram em Caracas e em outras cidades do país. Os dois abalos ocorreram pouco após as 19 horas, horário de Brasília, e com menos de um minuto de diferença entre eles. O epicentro do terremoto principal foi localizado próximo à cidade de El Gayabo, a cerca de 160 quilômetros de Caracas. A presidente interina da Venezuela, Delcy Rodríguez, decretou estado de emergência após os terremotos. Em pronunciamento na televisão estatal, ela afirmou que equipes de resgate, segurança, assistência civil foram mobilizadas para atender as áreas afetadas. 8 horas e 21 minutos. Infelizmente, este fato terrível, lamentável, ocorrido na Venezuela. Com mais informações, olha só, agora são 8h21. Portanto, o Brasil confirmou liderança no Grupo C da Copa do Mundo ao vencer a Escócia por 3-0 nesta quarta-feira em Miami. Com o resultado, a seleção brasileira avançou às oitavas de final na primeira colocação da chave. A rodada também marcou a classificação inédita da África do Sul para o mata-mata, a campanha perfeita do México na fase de grupos e o avanço histórico da Bósnia para a fase eliminatória. Portanto, no duelo entre sul-africanos e sul-coreanos, melhor para a África do Sul. A vitória por 1 a 0 garantiu uma classificação inédita da seleção africana para a fase de mata-mata na Copa do Mundo. E olha só, a última rodada da fase de grupos, né, da Copa do Mundo de 2026 segue nesta quinta-feira, dia 25, portanto hoje, com jogos dos grupos D, E e F. A Holanda enfrenta a seleção da Tunísia, enquanto o Japão joga contra a Suécia. Esses confrontos definirão aí o que será, né? Quem será aí o adversário do Brasil no primeiro jogo do mata-mata. Portanto, os jogos acontecem às 17 horas, tem Equador e Alemanha. Também às 17 horas, horário de Brasília, Curaçao e Costa do Marfim. Tunísia e Holanda joga às 20 horas, horário de Brasília. Também neste horário se enfrentam Japão e Suécia. Paraguai e Austrália joga às 23 horas, horário de Brasília. Também neste mesmo horário, Turquia e Estados Unidos. 8 horas e 23 minutos. Com mais informações para você, ouvinte, que acompanha, portanto, o programa Show da Manhã. Olha, grupo é investigado por suposto esquema de venda de influência em decisões judiciais. Foi realizada nesta quinta-feira, dia 25, pela Polícia Civil, a Operação Falsa Vantagem.
investigam

0: um suposto esquema criminoso de influência em decisões judiciais mediante pagamento de dinheiro. Ao todo foram cumpridos aí 5 mandados de busca e apreensão em endereços ligados aos investigados. O grupo é suspeito de prometer a interferência em decisões da justiça em troca de vantagens financeiras. Os investigados podem responder por crimes como extorsão, exploração de prestígio, estelionato, corrupção e organização criminosa. Entre os alvos da operação estão um advogado, bacharéis em direito, um policial penal e uma servidora do Poder Judiciário. A investigação busca esclarecer como o esquema funcionava, há quanto tempo estariam em atividade e se existem outras vítimas envolvidas. As ordens judiciais foram autorizadas pelo Núcleo de Justiça 4.0 do Juiz de Garantias do Polo de Cuiabá e fazem parte de uma investigação conduzida pela Gerência de Combate ao Crime Organizado e também pela Delegacia Especializada de Repressão ao Crime Organizado. E com mais informações, olha só, delegado Fred Murta, da Coordenadoria de Operações e Recursos Especiais, o CORE, cumpriu agenda de trabalho na região noroeste de Mato Grosso, passando pelos municípios de Aripuanã, Colniza e Juína. Conhecido pela atuação no enfrentamento à criminalidade pela forte presença nas redes sociais, o delegado afirmou que a visita teve como objetivo aproximar a unidade especializada das delegacias do interior. Em entrevista, Fred Murta destacou que a CORE atua no planejamento de operações, ações táticas e treinamentos voltadas às forças policiais. Segundo ele, a ideia é montar um cronograma de atendimento para melhorar o suporte às delegacias em todas as regiões do estado. 8:26, mais informações você acompanha a partir do meio-dia no nosso jornalismo pela TV Nazaré, através do Facebook, pelo nosso canal no YouTube, TV Nazaré Juína, e aqui no rádio, no Jornal do Meio-Dia.
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5: Tenha uma rotina e faça da hora de comer um momento de felicidade. É muito importante se alimentar no mesmo horário. Se possível, reserve um tempo para comer com a família ou os amigos. Faça da refeição um momento para compartilhar.
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10: 8:34.

0: Muito bem, Zezete e Ademir, almoço na casa do pai. Agora são 8h42. A melhor rádio para o melhor ouvinte. Obrigado pelo carinho da sua sintonia nessa manhã de quinta-feira, 25 de junho do ano de 2026. Daqui a pouquinho nós vamos trazer na programação. Quero aqui mandar um abraço para minha amiga Alvorinda, tá na sintonia, acompanhando a programação, né, Alvorinda? Tomando chimarrão vai bem, o clima tá bom, né? E a nossa amiga Alvorinda pediu a canção do Tião Carreiro e Paraíso Homem Até Debaixo d'Água, né? Oferecendo aí para todos que estão na sintonia, todas as amigas, né? Para Cecília Nunes, um abraço, portanto, Alvorinda da Luz, obrigado pela participação, tudo de bom, viu, Alvorinda? E também eu atendo o pedido da minha amiga, a Cirlei, tá na Gleba São Bento, tá na sintonia.
1: Bom dia, Regis, como é que tá aí? Tá tudo bem? Nós estamos bem, graças a Deus. Regis, roda a música pra mim, escudo. Ofereço pra você, pra Renildo, pra Bárbara, pra Cirlei, pro Virgilinho, pro Romildo, pra Suzana, pra Delícia, pra Josefa, pra Silvia, pra minha mãe Maria, pra Cleusa Mata e todos que tiveram escuta, um ótimo dia pra você.
0: Ok, valeu, Cirlei. Vamos trazer então a canção daqui a pouquinho do Padre Ezequiel Dalpozo Escudo e na sequência, programa Experiência de Deus com o Padre Reginaldo Manzotti. Olha, vem aí o Arraiá da Paróquia Santo Agostinho. É dia 4 de julho, hein? 4 de julho, a partir das 18 horas, com casamento caipira, quadrilha junina, comidas típicas, tá? Tem canjica, quentão e muito mais. E a animação fica por conta de Hildo Santos, trazendo muita música e alegria para toda a família. Arraiá da Paróquia Santo Agostinho é dia 4 de julho, tá? Dia 4 de julho, a partir das 18 horas, ok? Agora são 8 horas e 44 minutos. 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Música. Olha lá no Facebook, quero mandar um bom dia para minha amiga Ivonete Almeida lá na Caiabi. Bom dia vai também para Ivone Dias, a minha amiga Andréia Gomes. Bom dia, Andréia. Bom dia para Laurenice Bertucci, a Josefa passou por lá também. Grande abraço, minha amiga Josefa Barreiro. Cícera Peronde, bom dia para Cícera. Tá na sintonia, acompanhando a programação. Para você no aplicativo, hein? Bom dia para você através do site, acompanhando a programação da Mais Ouvida. E lembrando que após o programa Experiência de Deus, a gente segue atendendo aí as participações, trazendo os pedidos musicais. 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Forte abraço para toda a equipe. E olha, vem aí a sétima festa da colheita, dias 11 e 12 de julho, no distrito de Terra Roxa. Um evento que celebra a força do campo, o trabalho da nossa gente através, portanto, do encontro, da confraternização e da valorização das nossas tradições. Homenageando a terra, os produtores rurais, né, todos aqueles que ajudam a construir a história da nossa região. Por isso, anote na agenda, 11 e 12 de julho, em Terra Roxa, a sétima festa da colheita.

0: 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Bom dia, Ari, Sâmia, Neuri, toda a equipe, fazendo sempre aquele atendimento especial, viu? E olha só, após o programa Experiência de Deus, traz aí mais participações, né, com os pedidos musicais, minha amiga Neuza Mariano.
1: Bom dia!
0: Bom dia!
1: Um abençoado dia para todo mundo.
0: Amém.
1: Que está na escuta. E toca para mim os quatro cantos da casa. Ofereço para todo mundo que está na escuta.
0: Ok, valeu, minha amiga, obrigado pela participação. Um abraço vai também para minha amiga Silvia, Silvia Cristina.
2: Bom dia, meu amigo Regis.
0: Bom
2: toca
0: dia.
2: A música. Shot de caminhonete.
0: É.
2: Passou em família, Dona Luz, família, Maria Marlene, família, para Lucimara, Sueli, Silmara, tia Toinha, pro Zé, para Geni, para Helena, Sirlene, Sirlene. Para a vó Neuza, para a Rosa, para a Dirce, para a Lili, para a Leda, para a gente boa, para o Rafael, para o Hélito, para o seu Ferminho, para a Dona Maria, para a Alcione, para todos os amigos e amigas, para vocês da rádio, para quem gostar da música. Só moda,
0: um modinha não, Regis. Ok, valeu, minha amiga. Obrigado pela participação, Silvia Cristina Barros. Tem sucesso chegando aqui no programa Show da Manhã. Chão Carreiro e Paraíso, Homem Até Debaixo d'Água. E daqui a pouquinho, Padre Ezequiel Dalpouso, o Escudo. Um

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1: 8h59.
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0: Louvado seja nosso Senhor Jesus Cristo, para sempre seja louvado. É quinta-feira eucarística, é quinta-feira da presença real de Jesus na Eucaristia. Graças e louvores se deem a todo momento ao Santíssimo e Diviníssimo Sacramento. Quero saudar a todos em plena novena do Sagrado Coração de Jesus, sétimo dia. Saúdo a todos que acompanham pela Rádio Evangelizar, de onde tudo começa, as rádios irmãs, cujos nomes cito neste momento.
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0: Saúdo a você pela TV Evangelizar, sinal digital em todo o país, em várias cidades, canal aberto. Pelo YouTube Padre Manzotti Oficial e pelos aplicativos da Associação Evangelizar é Preciso e as plataformas digitais. Queridos filhos e filhas, Quinta Eucarística, sétimo dia do Sagrado Coração de Jesus, contagem regressiva para as 24 horas na presença do Senhor. Iniciemos em nome do Pai, do Filho e do Espírito Santo. Amém. Naquele tempo, disse Jesus a seus discípulos: nem todo aquele que diz Senhor, Senhor entrará no reino dos céus, mas o que põe em prática a vontade do meu Pai que está nos céus. Naquele dia, muitos vão dizer: Senhor, Senhor, não foi em teu nome que profetizamos? Não foi em teu nome que expulsamos demônios? Não foi em teu nome que fizemos milagres? Então, eu lhes direi publicamente: jamais vos conheci. Afastai-vos de mim, vós que praticais o mal. Portanto, quem ouve estas minhas palavras e as põe em prática é como um homem prudente que construiu a sua rocha, sua casa sobre a rocha. Caiu a chuva, vieram as enchentes, os ventos deram contra esta casa, mas a casa não caiu, porque estava construída sobre a rocha. Por outro lado, quem ouve essas minhas palavras e não as põe em prática é como um homem sem juízo que construiu sua casa sobre a areia. Caiu a chuva, vieram as enchentes, os ventos sopraram contra a casa, e a casa caiu e a sua ruína foi completa. Quando Jesus acabou de dizer estas palavras, as multidões ficaram admiradas com seu ensinamento. De fato, ele as ensinava como quem tem autoridade e não como os mestres da lei. Senhor, não basta dizer Senhor, Senhor, não basta. Podem ser palavras ditas mecanicamente, automaticamente. Que essas palavras, Senhor, Senhor, reconhecimento do Messias, venha com a prática da vida. Por isso, Senhor, dai-nos a graça de fato sermos aqueles citados no Evangelho, pessoas a praticar o bem, pessoas a praticar a palavra de Deus. Senhor, a sua comparação é muito atual. Construir a casa sobre a rocha, o primeiro amor. Construir a casa sobre os fundamentos evangélicos. Construir o edifício que é a nossa própria vida. Não pensemos na casa como família. Aqui, Pensemos, a nossa vida está alicerçada onde? Em quê? Porque chuvas virão, tempestades virão, mas não irá ruir aquilo que foi construído no Senhor. Senhor Deus, amado Deus, se por acaso os nossos fundamentos não estiverem de acordo, se os nossos alicerces forem fracos, retira, Senhor, porque a tempestade vem, a tempestade vem. Senhor Deus, quero construir minha casa sobre a fé, a fé. Fica a pergunta para todos e cada um de nós: onde eu construí a minha espiritualidade? Onde eu construí as bases da minha relação com Deus, da minha relação com o próximo? Senhor, amado Deus, eu quero ter alicerces profundos. Eu quero ter este alicerce baseado na palavra, que diante das tempestades eu não ceda, diante das provações eu não desmorone, diante do medo eu não recue. Sim, Senhor, eu quero proclamar: Senhor, Senhor, mas com a vida. Nesta quinta eucarística, tem alguém que você quer colocar em oração? Nessa quinta eucarística, tem alguém que você quer rezar? É o momento de você dizer: Senhor, na tua presença real, corpo, sangue, alma, divindade, eu coloco esta minha causa, eu coloco este meu pedido, eu coloco este meu clamor. Pense de novo, qual a intenção para o dia de hoje? Eu vou para o intervalo e eu volto já, volte comigo.
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3: Muito bem, olha só, quero mandar um bom dia para a Jane Santos, está na sintonia acompanhando a programação agora, são 9h10, e a Jane pediu a canção, deixa eu ver aqui, do Roberto Carlos, Arraste Uma Cadeira. Jane dizendo assim: olá, bom dia, Regis, friozinho, né? Reze, se possível, a canção ofereço, portanto, para você, para Vivian, para Sandra, para Renilda, para William, para todos na sintonia do programa. Valeu, minha amiga Jane Santos, obrigado pela participação. Quero mandar um bom dia também para minha amiga Sandra, está na sintonia, acompanhando a programação lá em Terra Roxa. Bom dia, Regis Padilha, joinha, joinha. Regis, gostaria de ouvir com Rio Negro e Solimões, Velha Fazenda. Ofereço para você, ofereço para minha família, para os meus amigos de Terra Roxa, para todos os ouvintes da família Nazaré. E quintou, hein, Regis? Que de quase sextou, hein? Só alegria, só modão, modinha não. Valeu, Sandra, em Terra Roxa, obrigado pela participação, tudo de bom. Eu acabei de enviar no status, né, aqui do WhatsApp da rádio, um comunicado do DAIS, que diz assim, ó: informamos toda a população do município que o fornecimento de água será interrompido devido ao rompimento da adutora próxima ali à Lagoa da Garça. Nossa equipe já está no local para solucionar o problema e restabelecer o fornecimento o mais rápido possível. Agradecemos a compreensão de todos e orientamos ao uso consciente da água. Então, portanto, está interrompido o fornecimento de água em toda a cidade até solucionar o problema. Ok, uma adutora, né? Portanto, uma adutora ali próximo à Lagoa da Garça que houve aí o rompimento. Né? E a equipe já está por lá trabalhando para solucionar o mais rápido possível. Então, fica aí esta informação e o pedido para o uso, né, consciente da água. 9h12, 9h12, obrigado pelo carinho da sua sintonia, de perto e de longe, você que está no aplicativo, no site, você no foninho de ouvido, acompanhando a nossa programação. Obrigado pelo carinho, a gente volta agora direto de Curitiba com o programa Experiência de Deus.
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5: 9h13.
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0: 24 horas de oração, faltam 2 dias. 24 horas. Será neste sábado e domingo. Primeiro, eu insisto, você, Curitiba, região metropolitana, venham. Vocês, caravanas que se organizaram, já deram os nomes, porque eu gosto de citar os nomes das caravanas. Entre em contato, 0800-410-6060. A programação, ela começa no sábado, dia 27, às 19 horas, missa de abertura. E o tema geral, chagas que curam, amor que restaura. Você que pode, vai ficar em casa, no Brasil e fora dele, pode acompanhar pela TV Evangelizar, pelos aplicativos, pelo YouTube Padre Manzotti, que irá transmitir na íntegra, todas as 24 horas. Às 19 horas, Santa Missa de Abertura. Depois, pregação, adoração, você sabe, sempre intercalado com isso. À meia-noite, Santa Missa, passeio com o Santíssimo Sacramento. Às 6 da manhã, depois às 8, depois às 11 horas, mais uma missa. À tarde, toda voltada à misericórdia, ao coração de Jesus. E teremos às 18 horas, missa de encerramento das 24 horas, na presença do Senhor no domingo, com a coroação da imagem do Sagrado Coração de Jesus. Faltam 2 dias, contagem regressiva. Você venha participar presencialmente. Acolhemos com carinho. Acompanhe pela TV Evangelizar, Rádio Evangelizar e pelo YouTube Padre Manzotti na íntegra. Ítalo, que a paz de Jesus esteja com você. Ítalo.
1: Sua bênção, padre.
0: Bom dia, Deus abençoe.
1: Eu gostaria de pedir a senhora...
0: Você fala de onde? Tá bom, você fala de onde, filho?
1: De São Gonçalo, Rio Grande do Norte.
0: São Gonçalo, Rio Grande do Norte, do lado de Natal, isso, né?
1: Isso, região metropolitana.
0: Isto. O que você ia pedir? Aconselhamento. Que o Divino Espírito Santo nos ilumine. Vamos lá.
1: Sobre... Aconselhamento é que eu fui casado, sou casado há 7 anos e a gente está passando por um período difícil. E eu vou fazer um resumo bem rápido. A gente foi casado, eu não fui um bom marido durante esse tempo todo. A gente tem um comércio e durante esse tempo eu maltratei muito ela. E aconteceu que houve uma traição, eu confessei a ela. Isso tem que estar cá. Eu estou com
0: depressão. Isso está cortando, filho. Filho, a ligação está cortando. Eu escutei até a parte. Vocês são casados há 7 anos e você está passando por um momento difícil. Você não tratou bem ela e você cometeu um adultério. Até aí eu escutei. O que segue depois, fala mais alto, por favor.
1: E durante esse tempo que eu confessei ela do adultério, eu fiquei com depressão e ansiedade, onde acabou com o casamento da gente, porque, assim, a gente nunca estabelecia uma relação saudável. Sim. E durante o que levou ao nosso fim foi uma crise que eu tive, onde eu fui agressivo, e acabou que ela botou uma medida protetiva e a gente está separado.
0: Certo. Filho, Ítalo, veja, o que você está hoje pedindo? O que teu coração pede hoje?
1: Assim, ela me apresentou o caminho a Deus, veja, eu quero seguir o caminho de Deus. E a mudança, entendeu?
0: Você está pedindo para fora. Você está pedindo a mudança da sua própria vida.
1: Sim.
0: É isso que eu estou entendendo?
1: Sim.
0: Você reconhece, sinceramente, você reconhece o quanto errou?
1: Sim.
0: E você quer mudar?
1: Sim. Muito.
0: Tá. Você começou a ter atitudes de mudança, por exemplo, atitudes de se afastar das más companhias?
1: Sim, eu parei de beber, meus amigos não tinham mais nenhum, porque eram todos que me levavam para o mau caminho.

0: maltratou. 7 anos foi uma pessoa dizer que mudou em um mês. Você sabe disso, né?
1: Sei, sim.
0: Então, continue nesse caminho de conversão. E dê tempo ao tempo. Você precisa ser sereno agora. Sereno até com você. Eu repito de novo. Ela tem motivos para duvidar da sua mudança. Ela teve que agir com segurança policial, porque você a agrediu. Você sabia que você podia estar preso.
1: Sim.
0: Agressão é prisão.
1: Mas não foi agressão física, agi agressivo, mas não foi agressão física.
0: Certo. Tudo bem. Só que dê tempo ao tempo, filho. Agora o importante é você não deixar essa depressão e essa ansiedade te consumir. Se ela perceber, e isso é natural, tem que voltar a confiança, o encanto, e perceber que não vai voltar a ser como era antes. Porque vou ser bem sincero para você, o maior medo dela, talvez ela até te ame. Eu não duvido que ela o ame, que ela te aguentou 7 anos, e você tratando ela mal. Ela pode ter cansado, não é cansado de você, daquilo que você se tornou. Você entende, filho?
1: Sim.
0: Então, primeiro, não desanime de buscar essa mudança, essa conversão, que foram palavras suas. E dê tempo ao tempo, um mês, espere a poeira baixar, mostre, não fale que mudou, mostre que mudou. E talvez a restauração acontecerá. Entende, filho?
1: Entendo.
0: Não desanime agora. Não desanime. O primeiro passo já aconteceu. O reconhecimento do erro. O segundo, o desejo de mudança. Vamos rezar juntos? Podemos?
1: Podemos, sim, Padre.
0: Então reza comigo, Senhor.
1: Senhor.
0: Eu me arrependo.
1: Eu me arrependo.
0: De todo o coração.
1: De todo o coração.
0: De todo o mal que eu fiz.
1: De todo o mal que eu fiz.
0: De como eu tratei mal minha esposa e minha família.
1: De como eu tratei mal minha esposa e minha família.
0: Pela traição.
1: Pela traição.
0: E pela agressão.
1: E pela agressão.
0: Me ajude a uma conversão, Senhor.
1: Me ajude a uma conversão, Senhor.
0: Ítalo, isso não é uma confissão válida. Por favor, fique na linha, eu volto, que falta algo a lhe dizer. Você pode aguardar?
1: Aguardo, sim.
0: E eu volto já e volto com a leitura orante. Volte comigo.

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0: 9:26.
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0: Nós vamos para a leitura orante, mas antes eu estou falando com Ítalo de Natal, Rio Grande do Norte, de São Gonçalo. Ítalo, eu só pedi para você esperar para te dizer algo importante. Você está preparado agora para uma boa confissão. Então, o que eu oriento você? Procure um padre ali em São Gonçalo e faça uma boa confissão. O que você contou para mim é matéria de confissão. A oração que fizemos é uma consciência e um ato de pedido de perdão. Mas nada tão importante quanto procurar um padre, confessar e receber a confissão sacramental. Você entendeu, filho?
1: Entendi. Eu não sou batizado, não, padre.
0: Filho.
1: Eu entrei no crisma agora.
0: Entendi.
1: Aconselhado pelo padre.
0: Ah, que
1: eu
0: bom.
1: Entrei no crisma agora.
0: Tá, então não dá para confessar. Você tá no processo chamado de catecumenato, catequese de adulto, não é?
1: Exatamente.
0: Então.
1: E quem me apresentou Deus foi ela.
0: Que
1: ela
0: bom.
1: Ela que me levou para a igreja.
0: Então, filho, mesmo tendo acontecido isso, esta separação, continue fazendo a catequese. Continue. Não desista. Se ela te apresentou Deus, agora você siga o caminho de Deus pelas suas pernas. Primeiro batismo, primeira comunhão e crisma. O que eu quero só insistir, não é por causa disso que você vai desanimar. Mostre que mudou. E a reaproximação acontecerá. Tá bom, filho?
1: Tá bom.
0: Que Deus te abençoe nas santas chagas. Eu acolho a tua dor. Parece que é uma coisa sem fim, uma angústia sem fim. E se você perceber que aumentar essa depressão e angústia, apesar de que você tem um motivo, mas procure ajuda médica.
1: Eu estou fazendo tratamento.
0: Tá bom. Então siga com isto também. Que Deus abençoe, Ítalo, de São Gonçalo do Amarante, Rio Grande do Norte. Nós temos a TV Evangelizar, canal aberto 16.1. Lá tem a rádio 98 FM de Felinto Rodrigues Filhos, que nos transmite. Rádio FM 87.9 aqui no Neto. Rádio Rural FM Ivanildo da Silva da Obra de Maria. Arcebispo Dom João Santos Cardoso, da Arquidiocese de Natal. Antes de entrarmos na leitura orante, escute o que as pessoas têm dito sobre. Inclusive, você pode ligar 041-3221-6060. Escute.
2: Que é Renata de Belo Horizonte.
0: Pois não.
2: Vim, através desse áudio, falar sobre essa leitura orante.
0: Que
2: da
0: bom.
2: Carta aos Coríntios.
0: Opa.
2: Acabei de escutar aqui ao lado do meu filho e serviu para mim como uma luva, né? Ontem mesmo eu questionava sobre os planos de Deus em minha vida, sobre
0: Sim.
2: alguns acontecimentos do dia a dia,
0: certo.
2: Das etapas que a gente passa, e questionamentos mesmo que, aos meus olhos, eu não vejo sentido, que veio em meu entendimento,
0: Entendi.
2: Né? Que veio também me confortar, vem falar do Espírito Santo, que os planos de Deus não são os meus planos.
0: Isto.
2: E eu preciso enxergar o que é a minha
0: é um
2: missão
0: processo.
2: Através dos olhos de Deus e não através do meu entendimento, o qual muitas das vezes não faz sentido nenhum. Então
0: Entendi.
2: Eu peço a Deus que a cada dia me capacite,
0: Amém.
2: Que me torne sensível, né, a esse olhar e
0: Isso.
2: que eu possa ser digna também de receber esses dons do Espírito Santo e entender
0: Amém.
2: A minha missão aqui neste mundo. Fica com Deus. Amém.
0: Amém. Meu grande abraço, Renata. Fico feliz. Meu abraço a Belo Horizonte, que bom que a palavra de Deus te iluminou. Lá nós temos canal aberto, gente, diga para toda Belo Horizonte, você que me escuta em Belo Horizonte, tente sintonizar TV Evangelizar, canal 15.1, repito, Belo Horizonte, canal 15.1, sintonize na sua casa. Temos quem nos transmite. A Rádio Cultura M, Rádio América FM, minha saudação ao Padre Samuel Fidelis, ao Arcebispo Dom Valmor de Oliveira de Azevedo, de Belo Horizonte. Bíblia aberta, cartilha de oração.
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0: E hoje o texto nos leva a 1 Coríntios, capítulo 4, versículo 1 a 13. Esse é o trecho inteiro, mas eu vou chamar a atenção para alguns versículos. Depois você pode fazer a leitura sozinho completa. É um texto extremamente questionador. Capítulo 4, versículo 1. Como vocês devem tratar como servidores de Cristo que foram encarregados de atrair administradores? Administradores. Eis uma dica. O que se exige de quem tem responsabilidade é que seja fiel ao Senhor. Podemos entender isso na comunidade, mas podemos entender isso na política. Podemos entender isso num ambiente de trabalho, num gestor. Podemos, volto a dizer, na comunidade, Paulo escreve para a comunidade, quem tem cargos de coordenador, não é para mandar, não é para exercer autoridades inescrupulosamente. Seja fiel ao Senhor. Paulo está vivendo um momento em que ele está sendo muito criticado. A primeira carta de Paulo, eu já lhes expliquei, ele escreve depois de ter recebido muitas críticas. Por isso ele acabou de falar de ninguém é de Pedro, ninguém é de Paulo, ninguém é de Apolo. Então ele diz assim: a minha consciência está limpa. Mas isso não prova que sou de fato inocente. Quem me julga é o Senhor. Portanto, não julguem ninguém antes da hora. Espere o julgamento final. Por quê? Agora vem o que é importante. Ele trará luz aos segredos escondidos e escuros e mostrará intenções que estão no coração das pessoas. Então, um receberá de Deus os elogios que merece. Não julgue a ninguém. Quem vai trazer luz na nossa vida? Deus. Por isso, traga luz, Senhor. Jesus, ilumina, Senhor. Jesus, esclarece, Senhor. Por isso, quando nos vemos em situações, até que nos sentimos injustos, peça a verdade. Quando você está lidando com uma situação dentro de casa, que você não entende de onde está vendo tanta briga, peça luz da verdade. Quando você está vendo um filho que está tendo comportamentos estranhos, reze, traga a luz da verdade. Eu vou repetir de novo: ele trará a luz para os segredos escondidos e mostrará as intenções que estão nos corações das pessoas, eu diria, as verdadeiras intenções. Por isso, sempre pensamos, não só para os outros, mas para nós mesmos: Senhor, traga luz para a minha vida e revele as minhas verdadeiras intenções. Eu paro por aqui, mas não termino por aqui, porque eu quero continuar, que ainda vem nesta perícope, nesse texto, algo grandioso. Por isso eu vou para o intervalo e volto já. Volte comigo.
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5: Muito bem, 9 horas e 36 minutos. Obrigado a você que está em nossa companhia. 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Minha amiga Cleusa Araújo, bom dia, bom dia.
6: Bom dia mesmo.
5: Oh, bom dia.
6: Bom dia, bom dia para sua família, bom dia para minha família, bom dia para todos os ouvintes, bom dia para a equipe, bom dia para as crianças, para todos os meus vizinhos, para todos da minha comunidade, todos que estão ligadinhos, tá, Regi?
5: Okay,
6: um abraço para
5: okay.
6: Você, fica com Deus. Quase eu acertei no palpite, hein?
5: Olha aí, ó.
6: Se não fosse aquele gol lá que foi anulado, tinha acertado o palpite do Brasil.
5: Tá 4-1,
6: só errei no 1.
5: É, okay.
6: Abraço, Regi, fica com Deus. Cleusa Araújo.
5: Valeu!
6: 100% flamenguista, isso aí também é seleção, hein?
5: Valeu, minha amiga, tudo de bom. Voltamos ao vivo, direto de Curitiba, com o programa Experiência de Deus.
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0: E o texto que eu sugiro que você leia depois por conta própria inteiro, 1 Coríntios capítulo 4, versículo 1, e hoje eu vou até o 16, Paulo vai dizendo: Deus lançará luz. Depois ele diz: nada justifica se orgulhar, e vocês estão cometendo este erro. Nada justifica julgar, e vocês estão julgando. Vocês estão como que reis, ele até usa, já estão ricos. Pois bem, que bom se vocês fossem reis de verdade, porque nós, olha o que Paulo vai dizer, somos como pessoas condenadas a morrer em público, como espetáculo para o mundo inteiro. E volta ao tema de ontem. Por causa de Cristo, nós somos loucos. Lembra que eu falava sobre a loucura de Deus? Versículo 11. E aqui não posso deixar passar. Agora temos passado fome e sede. Temos vestido trapos. Temos recebido bofetadas por Cristo. Não temos lugar certo para morar. Por Cristo, loucura. Temos nos cansado de trabalhar para nos sustentar. Atenção, toca o sino, sacristão, a corneta. A corneta, homem. Escute o que ele está dizendo. Quando somos amaldiçoados, nós abençoamos. Você age assim? O evangelho de hoje diz: nem todo aquele que diz Senhor, Senhor entrará no reino dos céus, mas quem pratica. Quando amaldiçoado, nós abençoamos. Quando perseguidos, aguentamos com paciência. Quando insultados, respondemos com palavras delicadas. Fazemos isso? Ou respondemos à altura? Quando considerados lixo, e até agora somos tratados como a imundície deste mundo. Loucura de Cristo. Termino deixando um questionamento. Como agimos? Será que estamos loucos por Cristo? E isso deveríamos ser, na linguagem paulina. Quando somos amaldiçoados, nós abençoamos? Quando somos perseguidos, aguentamos com paciência? Quando insultados, respondemos com palavras delicadas? Não tenha receio de ser considerado lixo. Por Cristo, não. Esta foi a leitura orante de hoje. E que leitura, hein? Depois, pegue o seu celular no WhatsApp e mande o que essa palavra te tocou. Lígia, que a paz de Jesus esteja com você, Lígia.
1: Olá, padre. Bom dia.
0: Bom dia.
1: Padre,
0: de onde você fala?
1: Alegria. Eu tô falando de Brasília.
0: Um prazer falar com você, querida.
1: Como ai, que padre, que emoção falar com o senhor, como, não acredito.
0: Como que você me acompanha?
1: Aqui temos a Rádio Nova Aliança e eu acompanho pela internet.
0: Tá certo, meu abraço Nova Aliança, estive ali faz pouco tempo em Brasília.
1: Isso, eu estive lá também,
0: oh, padre. Que coisa boa.
1: Ai, lá quando eu soube que o senhor viria, eu fui, nossa, eu falei, com certeza eu vou.
0: E valeu a pena?
1: Nossa, muito.
0: Que bom, sim, querido.
1: Nossa, Deus ali... No Sagrado Coração de Jesus já foi me preparando, padre, porque no dia seguinte eu sou um milagre de Jesus.
0: O que aconteceu? O que aconteceu?
1: No dia seguinte aconteceu um acidente horrível, padre.
0: Oh, meu Deus.
1: Eu fui para um velório, padre, de um cunhado do meu esposo. E na volta para casa... Nós sofremos um acidente. Um outro carro jogou o carro dele para cima da gente. E ali eu só clamava Nossa Senhora pedindo: mãe, não deixa o pior acontecer com a gente.
0: Sim.
1: E nesse momento, padre, a gente foi jogado pro outro lado da pista, caímos numa ponte, num barranco.
0: Misericórdia.
1: E ali Deus e Nossa Senhora segurou a gente. Jesus da misericórdia que me salvou, salvou Amém. Meu esposo e mais duas cunhadas minhas. Elas não tiveram nada. O meu esposo, ele machucou o rosto, quebrou o nariz.
0: Sim.
1: Eu, né, tive costelas quebradas e o pulmão perfurado. E até então eu não sabia, né? Porque no momento ali do acidente, eu achei que era só meu esposo que estava em casa, pior. Mas quando a gente foi levado para o hospital, eu aqui era a vítima mais que estava em perigo.
0: Entendi.
1: Tive que fazer uma cirurgia de emergência, né? É, para colocar um dreno, para drenar o pulmão.
0: Certo.
1: E ali nesse momento, padre, foi que eu escutei Jesus da Santa Chagas falando comigo. No momento que foi colocado a anestesia, que eu tive que tomar a anestesia geral. E aí eu fechei meus olhos e me entreguei. Jesus, eu achei que eu ia morrer naquele momento.
0: Entendi.
1: Eu só clamava: Jesus, me abençoa, Jesus, me salva. E realmente, padre, eu escutei a voz de Jesus comigo. Jesus, minha filha, eu estou contigo, você vai ficar bem. Eu escutava a voz de Deus.
0: Que
1: maravilha. E não sei se sonho ou pela, né, por estar anestesiada, não. Mas eu via perfeitamente eu caminhando, Jesus conversando comigo
0: que
1: e
0: linda.
1: Falando que tudo ia ficar bem, padre.
0: É uma pessoa
1: e
0: de
1: isso
0: fé.
1: Eu me apeguei.
0: É, uma pessoa de fé, é isso. Então, por essa grande graça, diga, graça recebida.
1: Graça recebida, graça testemunhada, toca o sino, sacristão.
0: Diga, eu sou um milagre, não, melhor, minha família é um milagre.
1: Minha família é um milagre.
0: De Jesus,
1: das
0: Santas
1: Chagas.
0: Amém.
1: Amém.
0: Quer deixar alguém em oração?
1: Sim, padre, eu quero deixar minha mãe, Maria dos Reis,
0: tá.
1: Que vai ter que fazer uma cirurgia no coração,
0: tá
1: vai
0: bom.
1: Ter que colocar um stent, ela está muito doente, né, assim, tem uns 2 anos que a gente sofre com ela, ela tem um problema na mente, que a gente acredita que seja Alzheimer, porque ela está tendo muito esquecimento,
0: tá.
1: Mas eu creio que Jesus da Santa Chagas, ela é uma mulher de fé, e ela vai ser curada, em nome de Jesus.
0: Tá bom.
1: Quero colocar o meu esposo, né, que precisa ainda fazer a cirurgia. O nariz dele foi colocado no lugar, mas ele precisa fazer uma cirurgia.
0: O nome dele?
1: Adilson.
0: Tá.
1: Adilson Alves. Meu filho e minha filha, Júlia e Miguel.
0: Tá.
1: E minhas irmãs, que foram os anjos quando eu estava no hospital e ficaram comigo.
0: É.
1: Que é a Lívia e a Lilian e a família deles.
0: Tá certo.
1: Deus,
0: que Deus abençoe, Lígia. Um prazer ter falado com você. Louvado seja Deus, de Brasília, YouTube, Nova Aliança FM, Padre Carlos Alberto Cardeal, Dom César Costa, de Brasília. Escute esse testemunho, dá tempo? Vem rapidinho, vai lá.
2: O meu nome é Tiago.
0: Tiago!
2: Eu queria deixar meu testemunho aqui. Sábado passado, eu estava viajando de carro, atravessando o Paraná, indo para Chapecó fazer um
0: Oi.
2: Concurso público.
0: Ah.
2: E durante a viagem eu estava ouvindo a rádio, o programa do senhor.
0: Sim.
2: E como era, a gente estava celebrando São José,
0: ah.
2: O senhor falou que a gente pode, sempre que precisar, pedir para São José interceder
0: Isso.
2: por nós.
0: Com certeza.
2: E durante o programa foi o que eu fiz. Eu pedi a ele a graça de ser aprovado no concurso que eu estava indo fazer.
0: Opa.
2: E nesta sexta-feira saiu o resultado, Deus me abençoou, tenho certeza, por intercessão de São José, tive essa graça alcançada. Então, como o senhor nos diz, né, que graça alcançada
0: é a graça
2: testemunhada, é com muita alegria e gratidão a Deus que eu envio esse testemunho. Muito obrigado.
0: Deus abençoe, Tiago, andando de carro. E é assim, você vai mudando de estação para estação, das 10 às 11, o Brasil acompanha a experiência de Deus. Eu volto já, volte comigo.
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4: Muito bem, 9 horas e 9h49, 9h49, aquele abraço para você que está na sintonia, acompanhando a programação. Quero mandar um abraço, portanto, para minha amiga Nina, lá em Verona. Tem que falar assim, ótima tarde, né, Nina? Já é de tarde lá. A Nina acho que já almoçou, com certeza, né, Nina? Tá na sintonia, pediu a canção Milagre do Tambaú. Oferecendo para todos, os amigos e amigas, para quem gostar da mesma. Abraços, fiquem todos com a paz do nosso querido Deus. Valeu, tudo de bom. A nossa amiga Nina, lá em Verona, na Itália. Tudo de bom aí. Helena Beatriz está na sintonia.
5: Oi. Quero ouvir a música das irmãs gravando, os calor dos seus abraços. Certo. Para a minha irmã, para a Silva, minha amiga. Para Cecília e para vocês da rádio e todos os ouvintes. Reze daí, parece a Maria França também, tá?
4: Ok. Valeu, minha amiga. Obrigado pela participação. A Helena Beatriz está na sintonia. É, Dona Iracema.
6: Bom dia, Regis. Oi. Eu sou Iracema, aqui do módulo 6. Bom Gostaria dia. De ouvir a música do Chitãozinho Chororó, Planeta Azul. Ofereço para todos vocês dessa rádio maravilhosa, para os meus amigos, a Fátima, o Armindo, a Nega, todas as pessoas, que os ouvintes que estão ouvindo essa rádio, e ofereço essa música a todos que estão ouvindo e que gostam dela.
4: Beleza.
6: Um abraço, Regis, uma quinta-feira abençoada para você.
4: Amém. Valeu, Dona Iracema, obrigado pela participação. 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Voltamos, direto de Curitiba, última parte do programa Experiência de Deus.
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Hoje é aniversário do arcebispo Dom Ayrton José dos Santos, da Arquidiocese de Mariana, Minas Gerais. 93 FM de Guarapuava, Paraná, aniversário da rádio. Meio Norte, Cariri FM, Brejo Santo, Ceará. Nativa FM, Cláudia, Mato Grosso. Nortinet, Santana do Araguaia, Pará. Filhos amados, eu convido vocês agora a fazermos um momento de oração. Rezemos juntos. Rezemos pelos mortos no terremoto da Venezuela. O que aconteceu? Mais de 160 mortos, quase 1000 feridos na Venezuela no início desta quarta-feira. E o número aumenta nas próximas horas diante das destruições. Prédios inteiros, casas desabaram em Caracas, em outras cidades da Venezuela. Nessa manhã de quinta-feira, equipe de resgate estão trabalhando na busca dos sobreviventes. Foi decretado estado de emergência no país. O tremor foi sentido até Manaus e Belém. Rezemos por todos eles, juntos, por todos os que estão sofrendo, por todos os que estão vítimas deste grande terremoto na Venezuela. Pai nosso que estais no céu, santificado seja o vosso nome. Venha a nós o vosso reino, seja feita a vossa vontade, assim na terra como no céu. O pão nosso de cada dia nos dai hoje. Perdoai-nos as nossas ofensas, assim como nós perdoamos a quem nos tem ofendido. E não nos deixeis cair em tentação, mas livrai-nos do mal. Amém, Senhor. Pelas tuas santas chagas, diante dessas imagens, nós te pedimos, Senhor, proteja aqueles que estão passando por privações e dificuldades. Conforte os familiares daqueles que morreram e dê força para estes que perderam tudo se reerguerem. Nossa profunda oração e solidariedade a toda a nação da Venezuela e a todos que estão no trabalho da busca de sobreviventes. Jesus das Santas Chagas os abençoe. Amém. Filhos amados e povo querido, faltam 2 dias para as 24 horas na presença do Senhor. Se organize vindo conosco ou se programando para acompanhar em casa. 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E muitas missas, adorações e terças sejam rezados por você e sua família. Amém. Sagrado Coração de Jesus, rezemos, sétimo dia. Ó Jesus, no seu Sagrado Coração, eu confio as minhas intenções nesta novena. Sagrado Coração de Jesus, fonte de todo bem e de toda graça, onde procurarei a não ser no tesouro que contém todas as riquezas da vossa clemência e bondade? Onde baterei a não ser a porta do vosso coração, pelo qual o próprio Pai vem a nós e nós vamos a Ele? A vós, pois, Sagrado Coração de Jesus, recorremos. Em vós, Sagrado Coração de Jesus, encontro consolação quando aflito, proteção quando perseguido, força quando oprimido de tristeza. No teu coração, Jesus, encontro luz quando envolto nas trevas da dúvida. Sagrado Coração de Jesus, eu tenho confiança em vós. Doce Coração de Jesus, sede o meu amor. Amado seja por toda parte o Sagrado Coração de Jesus.
Sagrado Coração de Jesus, venha a nós o vosso reino. Sagrado Coração de Jesus, eu tenho confiança em vós e por isso nesta novena, hoje, sétimo dia, faço o meu pedido. Sagrado Coração de Jesus, eu tenho confiança em vós. Jesus, manso e humilde de coração, fazei o meu coração semelhante ao vosso. Jesus, manso e humilde de coração, fazei o meu coração semelhante ao vosso. O Senhor esteja convosco. Ele está no meio de nós. Abençoai, Senhor, a água, a roupa dos enfermos, as fotos de família. Abençoai as caravanas que já começam a se deslocarem, as pessoas que começam a se dirigirem ao santuário. Abençoai, Senhor, desde já as 24 horas de oração. Mas hoje uma bênção muito especial a todas as vítimas do terremoto da Venezuela, por todos os que morreram, as famílias que ficaram, pelos que perderam tudo. Abençoai, Senhor, as equipes que buscam sobreviventes, pelos méritos das Santas Chagas, em nome do Pai, do Filho e do Espírito Santo. Amém. É o último dia do Livro Ouro. De hoje para amanhã, eu termino com as imagens do Livro Ouro, com a música Manda Teus Anjos. 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

0: Muito bem, olha só, agora são 10 horas em ponto. Bom dia com alegria. Obrigado pelo carinho da sua sintonia. Você acompanhou o programa Experiência de Deus. Nós vamos fazer um rápido break. Voltamos na sequência, portanto, com canções. Temos aí Teodoro Sampaio, Quatro Cantos da Casa, atendendo a participação da Neuza Mariano. Vamos trazer Shot do Caminhoneiro, pedido da Silvia Cristina. Daqui a pouco, pedido da Jane Santos, a canção Arraste Uma Cadeira, né? Com Roberto Carlos e Chitãozinho e Chororó. Também atendo a participação da Sandra lá em Terra Roxa, pediu Rio Negro e Solimões, Velha Fazenda. Daqui a pouco tem o pedido da Nina, a canção do Padre Alessandro Campos, O Milagre de Tambaú. Temos também o pedido da nossa amiga Helena Beatriz, com as irmãs Galvão, No Calor dos Teus Abraços. Também Dona Iracema pediu Planeta Azul com Chitãozinho e Chororó. Um abraço vai também, tá na sintonia, né, Josefa Barreiro, acompanhando a programação. Quero mandar um abraço para Dona Carmen. Bom dia. Oi!
1: Que Deus abençoe de geração para a minha filha que está com câncer. Ela fez, não sabe se é bem, mas deu para os técnicos e nos abençoe e não seja uma lei. E parabéns, minha nora está de aniversário hoje também. Feliz aniversário, que essa data de regime dá muita saúde. Estou aqui no escuro tocando para o Manzotti, Rádio Nazaré, na casa do Transmurto, na casa do Sibir. Meu aniversário é também para o Sibir.
0: Ok.
1: Minha filha que está com câncer. É, Marlene. Espero que não se lembre.
0: Dona Carmen, valeu, Carmen, obrigado pela participação. Seu Artêmio na sintonia.
2: Bom dia, Regis.
0: Bom dia.
2: Boa quinta-feira para todos. O Regis, eu estou achando que sacanearam com o sol, viu? Acho que tá armazenaram o sol no Google, lá nas nuvens.
0: Ah.
2: Porque ontem não tinha sol, hoje de novo. Tá nas nuvens, eu não sei mexer com internet para tirar ele de lá.
0: Tá escondido, né? Tá moitado.
2: Tá fresquinho, tá gostoso, 20 graus.
0: Vamos deixar assim.
2: Vai lá fora olhar, ontem tu falou que ia lá fora, foi nada.
0: Eu fui, não tinha sol mesmo, não.
2: Vai lá olhar hoje como é que tá. Aqui tá sem sol. Tá bom, um abraço, fica com Deus. Amanhã eu te incomodo de novo.
0: Valeu, Artêmio, um abraço, meu amigo. Obrigado pela participação. O sol amoitou, né? O sol tá escondido, rapaz. Muito bem, olha só, daqui a pouquinho a gente segue aí com as mais participações, né, galerinha que está em sintonia. Rápido break, na sequência tem sucesso aqui da Mais Ouvida. Música.

A Noruega venceu Senegal por 3-2 em um dos jogos mais emocionantes da segunda rodada do Grupo I da Copa do Mundo de 2026. Os noruegueses abriram vantagem ainda no primeiro tempo, com gols de Antônio Nusa e Erling Haaland. Senegal reagiu após o intervalo e empatou a partida com gols de Habib Diarra e Lamine Camara, colocando fogo no confronto. Quando o empate parecia definido, Haaland apareceu novamente nos minutos finais para marcar o gol da vitória e garantir os 3 pontos para sua seleção. Com o resultado, a Noruega chegou aos 6 pontos e assumiu a liderança isolada do grupo, ficando muito próxima da classificação para as oitavas de final. Já Senegal permaneceu sem pontuar após 2 rodadas e viu suas chances de avançar ficarem bastante reduzidas. A equipe norueguesa agora decide a primeira colocação contra a França na última rodada, enquanto os senegaleses enfrentam o Iraque precisando vencer e torcer por uma combinação de resultados.

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6: Faça o que gosta. Mesmo que tenha pouco tempo livre, busque fazer algo que gosta todos os dias. Seja assistir uma série ou um bom filme, jogar cartas, pintar ou qualquer outra atividade. Isso é uma forma de se recompensar ao longo do dia e é ótimo para promover o bem-estar.
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0: Muito bem, Rio Negro e Solimões, Velha Fazenda, você ouviu aqui no programa Show da Manhã. Gente, olha agora, 10h23. Rádio Maria de Nazaré. A melhor rádio para o melhor ouvinte. Daqui a pouquinho nós vamos trazer na programação, olha só, a canção das Irmãs Galvão, No Calor dos Teus Abraços, atendendo aí a participação da Helena Beatriz. Também daqui a pouco tem Chitãozinho Chororó, Planeta Azul. E antes, o nosso momento passa a canção. Foi o pedido da Nina com a canção do Padre Alessandro Campos, O Milagre de Tambaú. Chamaram um abraço, portanto, para Verônica Pickler, tá na cinturinha. Bom dia, Regis. Ofereço a próxima música da programação para todos os profissionais da saúde, em especial os profissionais da rede de frio do município de Juína, Nilza e Wagner. E aos profissionais do Escritório Regional de Saúde de Juína, em especial a Claudiana, Marcel, o Olivaldo, Valdelice e a todos que estão na escuta. É, e também para os meus pais, Irene Pickler e Vandelino Pickler. E todos os amigos ligados na programação. Valeu, Verônica! Tudo de bom, obrigado pela participação. Bom dia para a Nena dos Santos na sintonia. Alô, Nena.
1: Bom dia, Regi.
0: Bom dia.
1: Regi. Oi. A Maria fez a piada pro Ronildo.
0: Hã?
1: Na hora que ele tá fazendo o programa, né, que é a adoração, aí ela fez piada pra ele e falou: responde, Maria, que eu não sei. Aí ela respondeu que nem Brasil, nem Cuiabá. Porque pato não bota ovo, quem bota ovo é pata. Eu falei, mãe, idiotinha. Ela fala mesmo,
0: gente. Tá certo. Valeu. Não sei do assunto, né, mas tá tudo bem. Valeu, Nena. Ah, um abraço, manda um abraço pra Maria também, né? Deixa eu ver quem mais. Antônio tá na sintonia? Oi!
2: Oi, bom dia, Ré.
0: Bom dia.

0: Tudo da Rádio Nazaré, a todos vocês. Eu quero ouvir a música Quatro Cantos da Casa. Eu falei pra Dona Genice, Sebastião. A todos que gostaram da música.
1: Rodamos.
0: Um bom dia, um abraço, meu amigo.
1: Então o Antônio curtiu, né? Porque a gente rodou aqui na programação canção do Teodoro Sampaio, Quatro Cantos da Casa, né? Samuel Ananias na sintonia também acompanhando a programação, né? É, tudo de bom. Lá em Juara, isso. Obrigado pela participação aí, viu? É, portanto, deixa eu ver, olha só, agora são 10h26, 10 horas 26 minutos. 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Muito bem, gente, olha só. Meu amigo Samuel Ananias está de férias, né? Férias merecidas, né, meu amigo? Bom aproveito aí, tá? Bom descanso, hein? A Fátima Guiar tá na sintonia.
2: Oi, Regis.
1: Oi, bom dia.
2: Estou na sintonia. Ofereço a próxima música.
1: Beleza.
2: Quem tiver na escuta, gostar do programa, gostar da música.
1: Ok.
2: Ofereço para vocês também. Tô só curtindo e ouvindo.
1: Valeu, e a próxima música tá chegando.

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4: Chegando mais uma edição do nosso quadro A Hora do Consumidor, hoje quinta-feira, 25 de junho de 2026. E a gente vai esclarecendo as dúvidas dos nossos ouvintes, falando aqui com a Camila de Uberaba, né? Ela contratou um salão de festas para um evento e alguns serviços contratados não foram oferecidos no dia. E ela pergunta, tem direito a desconto? Olha, Camila, obrigado pela sua participação, viu? Tem direito a desconto, sim. Quando parte do serviço contratado não é prestada, o consumidor pode solicitar abatimento proporcional do valor pago ou outra compensação adequada, viu? O importante é reunir documentos, contrato e comprovantes para demonstrar o que havia sido combinado, tá bom? Fica aí a dica para você, minha amiga. Um grande abraço e daqui a pouco a gente volta, né, com mais uma edição do Hora do Consumidor nesta quinta-feira.
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Muito bem, Padre Alessandro Campos, o milagre de Tambaú. Gente, olha a hora, 10h45. 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Alô, minha amiga Cecília Nunes. A Cecília falou, Regis, aqui tá sem água. Eu acho que a Cecília talvez perdeu aí o comunicado. Cecília, é o seguinte, eu vou reforçar aqui o comunicado do DAIS. É porque é uma adutora ali próxima à Lagoa da Garça teve um rompimento, tá? Então, por esse motivo, está aí toda a população. Ou seja, todas as residências foi interrompido o fornecimento de água, tá? Mas e aí, Regis, o que acontece? Ó, o DAIS informa que a equipe já está no local, tá? Para solucionar o problema e restabelecer aí o fornecimento o mais breve possível. Deu problema, tem que resolver, então, até que se resolva, o fornecimento de água está interrompido, tá? Então, por isso, viu, Cecília, que está sem água aí, que está sem água na casa da filha da Cecília e nas demais residências aí. Então, assim, o DAIS pede para que faça o uso, né, consciente da água até que se restabeleça, né? A gente acredita que o mais rápido possível, ainda hoje, né, claro, volta aí o fornecimento de água, tá bom? Ok? Um abraço, Cecília! Tudo de bom aí, minha amiga. Agora 10h47, quero mandar um forte abraço para a equipe da loja e confecções a Jubileu, minha amiga Vera, o Elvis, sempre fazendo aquele atendimento especial ali ao lado do supermercado Canário, na Avenida Londrina, com muitas novidades, tá? 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São 10 horas e 48 minutos, agora 10h48. 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
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São 10 horas e 51 minutos, nós vamos trazer a mensagem, portanto, do momento de paz para você que está em sintonia, para você que está acompanhando a nossa programação, a nossa mensagem do momento de paz no ar.

Olá, bom dia, tudo bem com você? Para a reflexão de hoje eu tenho uma história para te contar. Uma certa vez, o dono de um sítio resolveu vendê-lo. Ele tinha um amigo que era um poeta, então ele disse: "Meu amigo, eu estou precisando vender meu sítio, que você conhece muito bem. Será que você poderia, como um poeta, redigir um anúncio para mim?" O poeta disse que sim, pegou um papel e escreveu o seguinte anúncio: "Vende-se encantadora propriedade, onde cantam os pássaros ao amanhecer, no extenso arvoredo, cortada por cristalinas e marejantes águas de um ribeirão. A casa, banhada pelo sol nascente, oferece a sombra tranquila das tardes na varanda." Bem, meses depois, o poeta encontrou o homem e perguntou se ele havia vendido o sítio. Ele disse: "Nem pense mais nisso. Quando eu li o anúncio que você escreveu, é que eu percebi a maravilha que eu tinha." Bem, o que podemos aprender dessa história? Ela pode nos ensinar várias lições. Por exemplo, que valor você está dando na sua esposa ou no seu marido? Será que você está enxergando e dando o real valor que ele ou ela merece? Saiba enxergar o valor que tem a sua companheira ou seu companheiro antes que venha alguém de fora e mostre a ela ou ele o real valor que tem. O dono do sítio só viu o que tinha nas mãos depois que outro, no caso o seu amigo poeta, lhe mostrou. Então, valorize seu casamento. Valorize o que tem na sua casa antes que um de fora faça isso. E se isso acontecer, você corre o risco de perder aquilo que não soube valorizar. Olha, muitas vezes, assim como o dono do sítio, não damos valor no que temos e muitas vezes até queremos abrir mão. Às vezes não valorizamos as coisas boas que temos conosco e vamos atrás de ilusões, de falsos tesouros. Um sorriso, um abraço, um elogio, uma palavra de incentivo e tantas outras atitudes pequenas que parecem insignificantes e podem ser praticadas em nosso dia a dia, carregam em si um enorme potencial de transformação. Pense nisso como uma semente que, apesar de tão pequena, gera uma árvore gigantesca. São pequenas chaves que abrem grandes portas. Essas atitudes irão abrir as portas de um mundo novo de alegria e relacionamentos sadios para você. Valorize tudo o que tem na vida. Os amigos que estão perto de você, o emprego que Deus lhe deu. Não reclame, tem muitos desempregados por aí. Seja grato. Agradeça o conhecimento que você adquiriu. Agradeça a sua saúde, o sorriso dos seus filhos. Valorize sua família. Não seja como o dono do sítio, que só viu o que tinha depois que outro lhe abriu os olhos. Não abra mão do que você tem, das suas riquezas, por não saber enxergar o seu valor. Não corra o risco de perder por não saber valorizar. Valorize tudo o que você tem, enquanto há tempo. Pense nisso. Que Deus lhe abençoe e que você tenha um ótimo dia.

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1: Muito bem, você acompanhou a mensagem do nosso momento de paz. São 10 horas e 57 minutos. Quero aqui mandar um abraço para minha amiga Zildinha. Acompanhou, né, a nossa mensagem de hoje. A sintonia está também o nosso amigo Boníssimo, né, acompanhando o programa.
2: Ô, Regis, bom dia.
1: Bom dia.
2: Que mensagem maravilhosa, muito bonita, Regis.
1: É.
2: Hein, se tiver como você mandar essa mensagem para mim, caiu no momento exato.
1: Olha, tá aí, bom? Ó. Tá aí, meu amigo. Tá na mão, como diz o ditado. Valeu. Um abraço, Boníssimo. Também a Yolanda e nossa companhia, Yolanda Poleto.
3: Oi, amigo.
1: Oi.
3: Manda pra mim essa mensagem. Tem uma pessoa que precisa ouvir isso. Tá bom?
1: Valeu.
3: Abraço.
1: Tudo de bom. Um abraço, Yolanda Poleto. Obrigado pela participação. E a Cida Bispo.
4: Linda reflexão, meu amigo. A mais pura verdade. É. Manda pra mim essa reflexão, viu?
1: Valeu, minha amiga Cida Bispo. Tudo de bom. Obrigado pela participação. Maria Aparecida dos Santos, linda mensagem, Regis. A Marinalva Guimarães.
5: Bom dia, Regis. Bom dia,
1: Oi.
5: Ouvinte da Nazaré. Linda mensagem, Regis. Linda e verdadeira, pura verdade.
1: É, isso aí. Valeu. A Nina, lá em Verona, linda mensagem, Regis. Existem muitas pessoas mal agradecidas, principalmente... Agradecer sempre a Deus por tudo. Valeu, Nina! Tacilene!
6: Muito linda essa mensagem. Manda pra mim.
1: Valeu, minha amiga. Obrigado pela participação. Nossa amiga Marita.
7: Que mensagem, hein? Essa é a realidade da vida.
1: É...
7: Ô, Regis, manda ela aí pra mim, tá? Ô, cheguei há pouco, hein? Cheguei em casa hoje, quase não escutei o programa.
1: Valeu, abraço Marita, obrigado pela participação. Gente, estamos concluindo mais uma edição. Um abraço para Laura na Palmeira.
8: Regis, que linda mensagem. Manda ela para mim, Regis. Por favor, manda
1: Valeu,
8: ela para mim.
1: Valeu, abraço, minha amiga, obrigado pela participação. Um abraço também para Fátima Malaquinhas.
8: Mensagem, Regis, gostei, amei essa mensagem. Muito linda demais. Nossa, que bom, hein? Coisa mais boa essa mensagem, nossa.
1: Valeu, tudo de bom. Rosilene lá no módulo 6.
9: Na escuta, manda pra mim de novo, tá? Essa mensagem é pura verdade, Regis, de hoje em dia, né? Pura verdade, manda pra mim ela também.
1: Valeu, minha amiga.
9: Aqui na escuta, tomara que todas as mensagens que você tá mandando aí.
1: Tá joia.
9: Tô aqui na escuta.
1: Tudo de bom.
9: Nunca agradece nada, né, Regis, o que tem tudo, não tá bom, né?
1: Abraço, minha amiga. A Ana Maria também acompanhou. Terezinha, lá na Fazenda Tombador.
10: Regis, bom dia. Linda mensagem. Manda pra mim, Regis.
1: Valeu, minha amiga. Tudo de bom. Obrigado pela participação. Gente, estou indo, hein? Foi bom demais poder estar em sua companhia na sequência do programa Alô Comunidades com Ronildo. Já está por aqui e já ao vivo com você através das ondas da 89. Um abraço também a Luciana Mendonça em nossa companhia. Valeu, Luciana. Obrigado pela participação. Também a nossa amiga Edna lá na comunidade Santa Luzia. Tá em sintonia. Um abraço, viu, minha amiga? Tudo de bom, gente. Fiquem com Deus. E é com Ele que eu estou indo. Amanhã sextou, hein? A partir das 7 horas, a gente se encontra por aqui com mais uma edição do programa Show da Manhã. Tchau, tchau. Fui.

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0: Olá, bom dia! Estamos chegando com o programa Locomunidade. Nesta quinta-feira, estamos vivendo na liturgia a 12ª semana do tempo comum. Hoje, 25 de junho, olha, quase no final do mês já, né? E nesse tempo, nesse clima frio, gostoso que está, nós estamos também vivendo esta dimensão, litúrgica que a igreja nos oferece, né? Então, com alegria, em nome das nossas paróquias, a partir de agora, programa Alô Comunidade, você quer partilhar a sua oração, tem um pedido de alguma música que a gente possa tocar aqui, né? Algum canto, hino da nossa igreja. Então, nós estamos aí aberto ao WhatsApp, ok?
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0: E a mensagem central do nosso programa sempre é a mensagem do Evangelho do dia. E hoje tem uma dimensão bastante importante, que é a dimensão do amor na nossa vida, o amor entre os irmãos. Um pouco mais de reflexão nós vamos fazer após o Evangelho, mas para abrir esse momento do nosso programa Alô Comunidade, quero destacar que a Bíblia fala e destaca o amor fraternal, não apenas como um sentimento, mas como uma escolha, uma ação prática. Ele é considerado o maior mandamento e a principal evidência da fé cristã, englobando tanto os laços de sangue quanto da comunidade de fé. Então Jesus ensinou que o amor mútuo seria a maior marca que identificaria os seus seguidores. Então nisso, a Bíblia é categórica ao afirmar que é impossível amar a Deus odiando aos irmãos. Então, o amor não deve ser apenas de palavras, mas demonstrado em atos e em verdade. Isso inclui estar disposto a ajudar os necessitados e honrar o próximo mais que a si mesmo. Por isso, nós vamos abrir este programa com a música Padre Zezinho Canta, Amar como Jesus amou.

Muito bem, 11 horas e 14 minutos, dando seguimento aqui à nossa programação. Quero mandar um fraterno abraço à nossa amiga no Claudete, no módulo 5, está na audiência do programa Alô Comunidades, né? Eu sempre falo, a Claudete é a mãe da Jéssica, né? Mandar um fraterno abraço também para minha madrinha Maria de Souza Lucas, na linha 01, na audiência do programa. Fraterno abraço também para a Paróquia Santíssima Trindade de Nova União. Sempre na escuta lá, o padre Claudemir, a Emily Pereira, no atendimento ali na secretaria, né? E também na audiência do programa. Agora é tempo de colheita, acredito que a mãe também está na audiência, horário do almoço, né, Neuza? Fraterno abraço aí pelo carinho, a audiência também. Abraço também para Karina, faz parte ali da Paróquia Santíssima Trindade, sempre na audiência da Rádio Nazaré, também do programa Alô Comunidades. Abraço também para Neuza Amorim dos Reis, ali no bairro Verdão, né? Horário de almoço, mas também de trabalho, e está na audiência do programa. Fraterno abraço. E aqui eu tenho a graça e a participação, está na audiência também, Nair de Almeida. Bom dia, Nair. Obrigado pelo carinho da audiência. Estamos unidos também através da oração, né? E também quero colocar na dimensão de oração no programa de hoje nossa amiga de fé, de companhia, de trabalho, de caminhada na catequese, Maria Alves, né? Está passando por exame. Que Deus abençoe, que ocorra tudo bem, tanto nos exames quanto também no restabelecimento da saúde. Participa aqui comigo também Josefa Barreiro, ela diz: Bom dia, Ronildo, tudo bem? Ofereço a próxima música para minha irmã Maria, para o Paulo, Marcos, Carlos, Carícia, Heitor, Valentina, para todos da rádio, em nome da equipe da rádio, obrigado, Josefa. E também para todos que estão na escuta, ela oferece, né? Ela oferece também as orações do programa de hoje a todos os irmãos que ela citou antes. Que nós possamos, assim, rezar juntos, Josefa, e elevar a Deus as nossas orações. O Evangelho de hoje dá um ensinamento grandioso. Você vai escutar e participar comigo aí, você vai ver, tá? Então nós colocamos todo nessa dimensão deste amor fraterno que Jesus ensina. Josefa, muito obrigado pelo carinho da audiência, sua mensagem, também pelo compartilhamento das orações. Está na audiência também a Érica Vieira de Santana. Muito obrigado pelo carinho da audiência, Érica. Também participa Elenil de Pimenta. Ela diz: Bom dia, Ronildo. Oferece a programação para a sua irmã, a sua mãe, Terezinha, que está sempre na escuta. Ô, Terezinha, foi 92 anos, né? Ontem que celebrou. Então, que Deus continue dando força. E muito obrigado por estar aí na escuta. Com certeza no seu coração está rezando junto conosco, tá? E a próxima música, Helenilde, que também a Josefa Barreiro oferece para os irmãos, é Construiremos uma Casa. Isto na dimensão da fraternidade, que é o próprio amor entre os irmãos, né? Nos dá essa dimensão de construir uma casa, uma palavra, outra palavra, uma pedra, outra pedra, e assim a gente vai construindo a casa, o caminho, tá certo? Daqui um pouco mais eu trago outras participações, porque agora eu quero trazer, olha, hoje, quinta-feira, já teve a missa de manhã na Paróquia Santo Agostinho. Amanhã, sexta-feira, tá? Amanhã, sexta-feira, às 19h30 horas. Atenção, homens! Você que ainda não tem uma programação, tá? E está procurando o que fazer amanhã à noite? Amanhã à noite, às 19h30 horas, tem o Terço dos Homens, na Paróquia Santo Agostinho. Então, você que ainda não está junto no grupo e quer se integrar, só comparecer lá na Paróquia Santo Agostinho e participar junto, tá bom? Sábado às 19 horas
tem o terço das mulheres. A dos homens é 19 e 30 horas, na sexta-feira, ok? No sábado, às 19 horas, é o terço das mulheres. E no sábado, a missa ali na paróquia Santo Agostinho sempre é realizada na comunidade Santa Luzia, às 19 e 30 horas. No domingo, a missa, 6h30 da manhã, às 8h e também às 19h30 horas. Esta é a programação da paróquia Santo Agostinho, tá certo? E você que ainda não tem sua agenda para o dia 4 de julho, durante o dia, né, nós vamos ter as lideranças das pastorais, coordenações, movimentos. Nós vamos ter o retiro ali na Casa de Retiro, começando às 7h30 da manhã, terminando às 16h30, tá? Então, nós não podemos aí, atenção, você que é liderança,

Então vai lá e faça sua inscrição para nós participarmos juntos dia 4 de julho, tá certo? E à noite do dia 4 de julho, nós podemos sim participar na festa junina da paróquia Santo Agostinho, tá? Que aí nós vamos ter ali início mais ou menos 18h30, nós vamos ter o casamento caipira, quadrilha, comidas típicas, tá? Olha, vai ter canjica, quentão, muito mais. Acho que tem o vatapá também, é isso, tá bom? Venha participar à noite na festa junina na paróquia Santo Agostinho, tá certo? 11h21, vamos com música, um pouquinho de música para nos alegrar. E dentro desta temática de construir o amor, canta para nós, mais uma vez, Padre Zezinho, Construiremos uma Casa.

0: passando o convite, né, da paróquia Santa Catarina de Alexandria para a semana que vem, todas as terças-feiras, às 18h30, tem aula de canto para crianças e jovens, de 10 a 14 anos. Tá? Então, quem ainda não participa, é convidado a participar, né? São crianças, adolescentes, jovens que estão aí na catequese, quer cantar a liturgia junto na comunidade. Participa aí, então, nas terças-feiras, 18h30, na paróquia Santa Catarina de Alexandria, tá certo? Também ainda na terça-feira, 19h30, tem um momento com Maria, que é o momento de rezar, celebrar o terço, na leitura bíblica. Tem ainda um momento de cantoria, tá? Você é convidado a participar aí na paróquia Santa Catarina de Alexandria. Hoje, ali na paróquia Santa Catarina de Alexandria, então, às 17h30, tem um momento de adoração ao Santíssimo Sacramento. Seguida, tem as confissões e depois, às 19h30, tem a Santa Missa. Você é convidado a participar junto ali na paróquia Santa Catarina de Alexandria, tá? Hoje, às 17h30, momento de adoração. Seguida, tem também as confissões e às 19h30 tem a Santa Missa. No dia 27 de junho, na paróquia Santa Catarina de Alexandria, especificamente na comunidade de São Paulo, vai ter a formação de ministros extraordinários da comunhão eucarística, das 9 até às 12 horas. E à noite, no dia 27 de junho, às 19h30, tem a Santa Missa na comunidade de São Pedro. Na sequência, logo após a Santa Missa, tem a festa junina compartilhada, comunitária, né? Que também é compartilhada. Então você pode levar aí o seu prato típico e participar junto na comunidade São Pedro, tá certo? Lembrando que se você quer uma informação a mais, o telefone da paróquia, tá, é 99204-3938, é o WhatsApp, você pode mandar a sua mensagem, tá bom? Ali na secretaria, e eles vão trazer as informações que você necessita, tá certo? Lembro ainda que no dia 4 de julho tem uma missa de inauguração dos trabalhos no Centro Catequético Nossa Senhora do Carmo, e depois tem um momento de pastelada na paróquia Santa Catarina de Alexandria, tá certo? Então, momento da comunidade reunir e fazer aí a sua partilha, os seus trabalhos e também, aliás, fazer os seus trabalhos e também a partilha, tá certo? Você é nosso convidado ali na paróquia Santa Catarina de Alexandria. 11 horas e 29 minutos, momento do nosso bloco cultural. Em seguida, temos mais participações. Antes das participações, vamos ter aí a reflexão, trazer o Santo Evangelho e também um momento de reflexão. Agora, então, vamos com o nosso bloco cultural.
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Muito bem, e o evangelho de hoje, que a liturgia nos traz, é Mateus capítulo 7, versículos 21 a 29. Mateus 7, 21 a 29. Preparamos-nos através da música.

Proclamação do Evangelho de Jesus Cristo segundo Mateus. Glória a vós, Senhor. Naquele tempo, Jesus disse aos seus discípulos: Nem todo aquele que me diz Senhor, Senhor, entrará no reino dos céus, mas o que põe em prática a vontade de meu Pai que está nos céus. Naquele dia, muitos vão me dizer: Senhor, Senhor, não foi em teu nome que profetizamos? Não foi em teu nome que expulsamos demônios? E não foi em teu nome que fizemos muitos milagres? Então eu lhes direi publicamente: Jamais vos conheci. Afastai-vos de mim, vós que praticais o mal. Portanto, quem ouve estas palavras e as põe em prática é como um homem prudente que construiu sua casa sobre a rocha. Caiu a chuva, vieram as enchentes, os ventos deram contra a casa, mas a casa não caiu, porque estava construída sobre a rocha. Por outro lado, quem ouve estas minhas palavras e não as põe em prática é como um homem sem juízo, que construiu sua casa sobre a areia. Caiu a chuva, vieram as enchentes, os ventos sopraram e deram contra a casa, e a casa caiu, e sua ruína foi completa. Quando Jesus acabou de dizer estas palavras, as multidões ficaram admiradas com seu ensinamento. De fato, ele as ensinava como quem tem autoridade, e não como os mestres da lei. Palavra da salvação. Glória a vós, Senhor. Muito bem, ouvintes do programa Alô Comunidades. A chave central do Evangelho de hoje está no versículo 24, né? Podemos dizer a chave, que é a frase: quem ouve estas minhas palavras e as põe em prática é como um homem prudente que construiu a sua casa sobre a rocha. Então, quem ouve a palavra de Jesus e as pratica, faz a vontade de Deus e assim, então, constrói a sua morada eterna, levantada sobre a rocha que é o próprio Deus. Quem, ao contrário, escuta, mas não faz, não está se identificando com a vontade do Senhor. E dessa maneira, constrói sobre a areia do próprio egoísmo. E o seu próprio fracasso é existencial. Então o evangelista escreve o evangelho de hoje provavelmente para a comunidade rica de fé, de entusiasmo, de dons. Adora o Senhor, faz profecias, realiza milagres. Faz exorcismos e bastante coisa, né? Mas isso não é tudo. Aliás, sem o amor concreto pelo irmão concreto, tudo que faz, se torna nada. Então, amar em amar e servir aos irmãos é as coisas do dia a dia que faz a vontade do Pai. Esta é a vontade do Pai. O bem dos irmãos e das irmãs. Diante dos olhos, podemos visualizar como que duas cenas. Primeira cena: é sempre possível realizar obras religiosas. Por exemplo, participar da liturgia, às vezes fazer profecias, né? Milagres, exorcismo, sem ter um coração de filho. Pode agir no nome do Senhor por amor ao próprio eu, fazendo tudo para o meu próprio eu. O meu eu egoísmo, o meu ego, sem amar o Pai e aos irmãos. Mas vamos colher o que semeamos. Jesus já disse e ensinou outro dia no Evangelho. Então, quem tiver semeando amor vai ser reconhecido pelo amor. Quem não tiver semeando amor vai ser visto como fazedor do mal. Por isso que Jesus diz: vós que praticais o mal. Pois não está fazendo por amor. Segunda cena: a casa que nós estamos construindo agora resistirá no juízo na medida em que estiver sido levantada, ou não, sobre as palavras de Jesus, né?
Então, quem as coloca em prática é como um sábio que constrói sua casa sobre a rocha. Quem não, é como um tolo. As dificuldades da vida são as mesmas, mas o resultado é outro. A casa sobre a rocha permanece, da areia desmorona. Então, assim, no Evangelho, as multidões começam a ter admiração e começam a construir uma cristologia diferente. Jesus não interpreta a lei, nem repete as interpretações dos mestres da lei, mas ele é a lei e ele fala como quem tem autoridade, diz o próprio Evangelho. Então, esta autoridade é dada a si pelo amor do Pai, e na resposta do amor do Pai, ele faz tudo pelo amor aos irmãos e irmãs, que somos nós, que caminhamos com ele na igreja de hoje. Coração Imaculado de Maria, Coral Imaculado da Conceição canta para nós construir sobre a rocha.

0: E assim nós vamos dando seguimento 11 horas e 41 minutos, seguimento ao nosso programa Alô Comunidades. E aqui eu tenho muitas participações, graças a Deus, chegaram bastante participações. Vamos aqui então atendendo. Primeiro eu chego aqui com a mensagem de Irene Ferreira. Irene Ferreira Lino, ela diz: Bom dia, Ronildo, peço orações por mim, por todos da minha família, por todos que estão sofrendo com o terremoto na Venezuela. Irene, foi verdade, né? Nós devemos colocar também nessa dimensão de oração pelos nossos irmãos venezuelanos. Também foi sentido aqui no Brasil, uma parte do Brasil sentiu esse terremoto, mas lá o epicentro foi maior. Então, perto do epicentro foi maior o impacto, né? Então, nos colocamos nesta dimensão também de oração pelos nossos irmãos. Também atendo aqui a mensagem de Ana Maria. Ela diz: Bom dia, Ronildo. Orações e bênçãos para minha família, por todos da rádio. Muito obrigado em nome de toda a equipe da rádio, tá? E por todos os sacerdotes. Assina Ana Maria da Fazenda Londrina. Fraterno abraço, caríssima. Muito obrigado pela audiência e pela participação e a comunhão também na oração. Participo também conosco, Laura. Lá da Palmiteira, ela deixou um áudio para nós. Tudo bem, Laura?
1: Boa tarde,
0: Boa
1: Ronildo.
0: tarde.
1: Ronildo.
0: Oi. Pode dizer.
1: Eu peço oração porque eu estou desempregada já faz uns meses
0: É.
1: e eu preciso trabalhar.
0: Tá certo.
1: Peço oração para vocês aí da rádio. E ofereço uma música. Fica a seu dispor
0: Certo.
1: para todo mundo
0: Tá
1: que
0: bom.
1: gostar da música.
0: Tá bom, então. Laura, muito obrigado pela sua participação, sua audiência. E vamos também colocar na mão de Deus, pedir aí a São José Operário, né? Protetor dos trabalhadores, que Deus vai conceder sim um trabalho para você, tá bom? Para você trazer o seu sustento do dia a dia, tá certo? Muito obrigado mesmo pelo carinho da audiência e também. Vamos juntos em oração. Participa também comigo, Claudete Schempe. Ela disse: Ronildo, bom dia, tudo bem? Tudo bem, com a graça de Deus. Peço oração para minha avó Rosa Marcucci. Grande Sole, é isso mesmo, é este o sobrenome mesmo, né? Vó Rosa Marcucci, Grande Sole, que hoje está fazendo um ano de falecimento, e ela pede o hino Mãezinha do Céu, quase que já estava soltando ali, né? O hino Mãezinha do Céu, que ela cantava muito. Então ela oferece para toda a família, Grande Sole, toda a família Schempe e também todos os ouvintes. Muito obrigado, viu, Claudete? Desculpe aí atrapalhar um pouquinho no nome da avó Rosa, tá? Porque é um sobrenome italiano, né? Então, o nosso sobrenome brasileiro, Souza, Silva, Pereira, né? Nós estamos mais acostumados. E aí, os sobrenomes. Aí eu tive um pouquinho de dificuldade, mas eu peço humilde desculpas. Mas aqui eu já estava trazendo com Álvaro e Daniel a música que a avó Rosa gostava de cantar e com certeza está no seu coração, mas que neste momento que você escutar a música, oferecem oração como alegria, como saudade alegre, não como tristeza, porque ela está junto de Deus e junto de Deus na eternidade, cantando a glória, também olha por nós, por você e por família que está aqui na terra. Fraterno abraço. Obrigado pela sua participação. Então agora sim, vamos com Álvaro e Daniel, Mãezinha do Céu.

0: Opa, muito bem, ouvimos aí Álvaro e Daniel cantando Mãezinha do Céu. Muito obrigado por pedir essa música que nos remete à infância, né? Viu, Claudete? Então, por isso que a Vó Rosa gostava, né? Também nos coloca nessa dimensão de oração. Muito obrigado mesmo. Fiquei muito, assim, honrado de poder tocar esta música, tá bom? Aqui também eu tenho a participação da nossa amiga Dejanira, né? Ela deixa um áudio para nós. Tudo bem, Dejanira?
1: Laronildo, bom dia. Eu
0: Bom
1: gostaria de
0: dia.
1: ouvir uma música com o Padre Antônio Maria.
0: Certo.
1: Você escolhe aí,
0: Tá
1: qualquer uma
0: bom.
1: que você rodar para mim, tá bom. Todas as
0: Tá
1: músicas dele é boa, tá?
0: certo. Uhum.
1: Muito obrigado. Aí eu ofereço para todos que estiverem ouvindo,
0: Tá bom.
1: tá bom?
0: Tá. Tranquilo.
1: Principalmente para você.
0: Ah, ok. Muito obrigado. Muito obrigado. Como o Evangelho de hoje fala dessa dimensão da caminhada do amor, e nós trouxemos aquela mensagem no início do programa, Dejanira, do Amor entre os Irmãos, tem uma música do Padre Antônio Maria, Amar ao Próximo. Eu vou trazer essa música então, depois, tá bom? Muito obrigado pela participação. Também o que eu atendo a participação. Aqui não tem o nome, mas eu vou que. Ah, tá, meu amigo Checheu. Ah, ok. Vou pedir para registrar seu nome aqui, tá, Checheu? Ele diz: Olá, meu amigo, estou aqui no sítio, na União Caiabi, linha G. Peço oração para mim, minha família. Que Deus abençoe sempre todos os nós. Amém. Que assim seja todos os dias na nossa vida, viu, Checheu? E toca aí a música que ele pede, né? Toca aí a música Minha Família, ok, amigo? Ok, Xaxéu. Eu vou trazer aqui. Tem a irmã Vera Lúcia, que fala: Abençoa, Senhor, minha família. Eu vou deixar essa aí tocando no final do programa, tá bom? Muito obrigado pela sua participação, fico feliz e gratuito. Olha, eu acho que esses dias nós nos encontramos e foi sábado passado, né? E acho que você foi fazer a visita pro pai e nós tínhamos acabado de sair, mas nossas portas estão abertas. Fraterno abraço. Obrigado pela participação no programa Alô Comunidades, tá certo? Também participa do nosso programa Rosângela Tomaszewski e ela deixa aqui para nós dois áudios, né? Tudo bem?
1: Bom dia, Ronildo.
0: Bom dia.
1: Ronildo, ofereço toda a programação
0: Certo.
1: para todos da família Tomaszewski,
0: Certo.
1: família Santos,
0: Uhum.
1: principalmente a minha mãezinha lá na Palmiteira,
0: Certo.
1: pedindo a Deus saúde a todos nós,
0: Uhum.
1: compreensão para com os idosos, carinho
0: Certo.
1: para com as crianças, amor para com todos que
0: Certo.
1: se aproximam de nós
0: Uhum.
1: e que nós tenhamos um bom dia. E peço oração também para minhas meninas lá em Portugal,
0: Certo.

0: Que agora você vovó novamente.
1: Opa!
0: Que Deus abençoe elas,
1: Amém.
0: proteja e os guarde.
1: Amém.
0: A todos
1: Amém.
0: um bom dia.
1: Obrigado.
0: Falei errado. Você vovó pela terceira
1: Pela
0: vez.
1: terceira
0: Ah, que
1: vez.
0: benção.
1: Que uma
0: Que
1: bênção mesmo, né?
0: Deus
1: Tá bom.
0: nos proteja. Só gratidão, só
1: Gratidão.
0: gratidão, só gratidão.
1: Exato. Fico feliz pelo compartilhamento conosco. Estamos juntos em oração, né? Rosângela, então, muito obrigado pela participação aqui no programa Alô Comunidades, tá bom? Então, eu trago aqui também a participação de Nena dos Santos. Eu acho que é a Nena. Pode ser a Nena, pode ser a neta, né? Olha, eu não ouvi antes, tá, Nena? Vamos lá, tudo bem?
2: Não, não é pato que bota, é pata. Então a pata tem que ficar, não pato,
1: Pronto.
2: nenhum dos dois.
1: Pronto.
2: Você vai falar, né?
1: Já falamos. Muito obrigado.
2: Ah, e a música é O que que eu sou sem Jesus? Beleza, pra vó, pro vô, pro padre, pro Regi
1: Certo.
2: e pro Willi. Tchau.
1: Tá bom,
2: Só
1: tchau.
2: esse.
1: Tá bom. Muito obrigado pela sua participação, neta. É, tá bom, sabe? Só para vocês entenderem. Ela trouxe aí esta dimensão, esta dimensão ali da música, tá? Por causa que na semana passada, no outro dia, né? Acho que foi na terça-feira, ela fez ali uma brincadeira e eu não soube dar a resposta. Então, ela tá trazendo aí a resposta. Então, quem bota é o pato, é a pata, né? Não é o pato que bota. Muito bem, muito obrigado, tá? Aí está. Está explicado a situação, viu, Nena? Muito bem, 11 horas e 53 minutos. Tem ainda outras participações aqui. Vera Lúcia de Castanheira, ela participa, diz: Bom dia, Ronildo. Hoje quero pedir oração para os aniversariantes do dia, principalmente meus irmãos Eurípides e João Batista. Muito bem, estão aniversariando, é? Se estão aniversariando. E nós então precisamos trazer os parabéns, né?
3: Parabéns pra você.
1: Que Deus dê muitos anos de vida e saúde, paz e alegria para todos. E muito obrigado pela sua participação. Também está participando conosco Edilaura Ribeiro dos Santos. Ela diz: Bom dia, Ronildo. A bênção, que a bênção de Deus recaia sobre todos nós. E Laura, a oração para todos os vocacionados, para todos da paróquia Nossa Senhora da Paz, todos os padres e todos que estão na sintonia do programa. E muito obrigado, Laura, pela a sua mensagem, também a seu compartilhamento de oração, os vocacionados, né? E assim nós colocamos a quem segue a vida religiosa, consagrada, segue a vida sacerdotal e também segue a sua vida através da vocação no serviço à comunidade. Muito obrigado, Edlaura, pela sua participação. Também participa conosco Cecília Nunes. Tudo bem, Cecília? Já almoçou?
4: Dos nossos
0: Boa
4: irmãos. Ah,
0: tarde,
1: sim, já
0: boa tarde, boa
1: almoçou. Boa
0: tarde. Boa tarde,
1: tarde.
0: não, né? Bom dia, que eu vou
1: Opa.
0: almoçar agora.
1: Ah, tá almoçando
0: Vamos
1: agora.
0: almoçar.
1: Vamos,
0: Fica
1: daqui
0: com
1: um
0: Deus, que
1: pouquinho.
0: Nossa Senhora da Aparecida.
1: Amém.
0: Nossa Senhora da Aparecida está comigo
1: Tá
0: e com
1: conosco.
0: vocês todos. Uma
1: Amém.
0: boa tarde para
1: Tá
0: nós,
1: bom,
0: com
1: uma boa
0: saúde e
1: tarde.
0: felicidade.
1: Obrigado, obrigado, viu? Cecília Nunes, pela sua participação. Também participa conosco. Ah, bom almoço, viu, Cecília? Daqui um pouquinho eu vou almoçar também, tá? Que Deus abençoe este momento do almoço. Carmen Sibier participa conosco. Tudo bem, Carmen?
5: Em oração como alegria,
6: Bom
5: como
6: dia.
5: saudade
1: Bom
5: e
1: dia.
5: alegria, não como tristeza,
6: Ronildo,
1: porque
6: pede
1: ela
6: é oração para minha
5: quando
6: filha que está
5: tivermos
6: com câncer, ela fez a BO, não sabe se é maligna, está muito ruim.
1: Certo?
6: Triste, né? Mas em nome de Jesus, Deus abençoe que não seja maligno.
1: Exatamente.
6: Mamãe
1: Vamos
6: está em oração
1: colocar em
6: sempre, pede
1: oração para
6: oração para
1: quem?
6: minha nora, que está de aniversário hoje.
1: Certo?
6: O nome dela, da minha filha que está com câncer, é Marlene Sibir, mora em Angra do Serra.
1: Certo.
6: Deus conforte o coração dela e Deus abençoe que não seja maligno.
1: Sim, com
6: Vai
1: certeza.
6: esperar a biópsia. Mas
1: sim,
6: eu quero música que o Senhor Jesus nada não dei. Parabéns, minha nora também.
1: Uhum.
6: Tá de aniversário, Vanessa Bier.
1: Certo.
6: Eu completo mais um ano de vida que ela realizou o sonho dela.
1: Tá bom.
6: Você parabéns aos seus filhos, seu marido, Mário Balsi Bier, e uhum, toda a família.
1: Tá certo.
6: Cunhados e cunhada.
1: Uhum.
6: Da sua sogra, Carmen Bier.
1: Tá certo. Tá bom.
6: Só que eu pedi, né, pra minha filha.
1: Uhum. Certo.
6: Bom dia, bom dia. Tô aqui na escuta do programa.
1: Tá bom, Carmen. Obrigado. Que Deus conceda aí a bênção necessária. E vamos colocar em oração para que o resultado seja positivo, né? E, mas tudo está na mão de Deus, não é certo? Então, nós ficamos sempre na esperança. Participa também conosco, Ione Tomás. Tudo bem, Ione?
4: Oi, é a Lorena. Eu quero,
1: ah, sim.
4: A avó, a minha mãe.
1: Certo.
4: E a avó Bíblia.
5: Uhum. Também para minha
4: e a Valentina.
1: Tá bom, Lorena.
4: Pedi oração, tudo bem.
1: Ok. Amém. Deus abençoe a todos nós, Lorena. Tudo de bom aí. É tão bom, né? Participação em família. Também participa conosco, Tina. Ela deixa um áudio também. Tudo bem, Tina?
7: Oi, bom dia.
1: Bom dia.
7: Valentina.
1: Ai, Valentina.
7: Eu quero pedir a benção pra minha mãe, pra minha avó, pra minha uhum, família toda, pro meu tio, pra minha prima, pra minhas tias.
1: Certo.
7: Pra todo mundo.
1: Tá bom. Muito obrigado. Obrigado. É, tá aqui o nome Tina, né? Por isso que eu já trouxe assim. Muito obrigado pela participação. Vamos colocar 11 horas e 58 minutos chegando. Já chegou, né? Final do nosso programa. Muito obrigado mesmo pelo carinho da audiência, a participação de todos. E assim, vamos colocar nesta dimensão de oração. Deus nosso Senhor, que nos concedeu este dia, nos concedeu a vida e nos ensina a caminhar construindo a nossa casa sobre a rocha, que é o próprio coração de Jesus Cristo, que é o próprio Jesus Cristo em nossa vida. Olhar por todos os filhos e filhas que pedem oração, seja pelas alegrias, os caminhos difíceis, seja também pelas enfermidades. Concedei-nos, Senhor, a vossa graça para que, sustentado em vosso amor, possamos prosseguir sempre junto de ti na caminhada da nossa família, na caminhada da comunidade. Que o Senhor nos abençoe, em nome do Pai, do Filho e do Espírito Santo. Amém. Um fraterno abraço. Até segunda-feira. O programa Alô Comunidades canta para nós, Padre Antônio Maria, amar ao próximo. Logo em seguida, vem aí as notícias, tá certo?

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1: Quinta-feira, 25 de junho, São Guilherme Peregrino Eremita, abade, novamente peregrino, teve uma história bastante dinâmica e variada, e é o santo que a igreja celebra hoje. Nascido em 1085, o santo tornou-se popular em Irpínia, onde se estabeleceu depois de longas viagens, fundando a abadia de Montevergine com a anexa congregação de monges. Abençoai, Senhor, a vida contemplativa do jeito das nossas irmãs clarissas capuchinhas, que esses ambientes de silêncio, de escuta e de muita oração sejam para-raios em nossas pastorais, em nossas igrejas, em nossas dioceses, em nossas paróquias, e de serviço junto ao povo de Deus, principalmente no exercício espiritual da escuta. E abençoai, Senhor, o alimento que vamos tomar. Em nome do Pai, e do Filho e do Espírito Santo. Amém. Um bom almoço e uma boa tarde.

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9: Olá, boa tarde para você que nos acompanha em Juína e região, quinta-feira, 25 de junho de 2026. Vamos aos destaques do dia. Cine de Juína está com diversas vagas de emprego disponíveis à população. Prefeitura organiza distribuição de mudas de café clonal. Adrenalina e natureza marcam o segundo encontro de caiaqueiros de Juína. E Mato Grosso recebe o maior congresso nacional voltado à segurança viária. Na apresentação do Jornal do Meio-Dia, William Ribeiro, e você pode nos acompanhar através da internet, nosso site radionazaredjuina.com.br ou pelo aplicativo.
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9: 12 horas e 10 minutos, a síndrome dos ovários policísticos, uma das condições hormonais mais comuns entre mulheres em idade fértil, passou a ter uma nova nomenclatura. O objetivo é o de destacar que a síndrome não se limita ao sistema ginecológico, envolvendo também alterações metabólicas e hormonais que podem afetar diferentes partes do organismo. Sobre o tema, a reportagem conversou com a presidente da Comissão Nacional Especializada em Ginecologia da Federação Brasileira das Associações de Ginecologia e Obstetrícia, Ana Carolina de Sá, que explicou os impactos da nova nomenclatura e a importância de reconhecer a dimensão sistêmica da síndrome.
11: Recentemente, a síndrome dos ovários policísticos, que já tem um nome aí bastante conhecido aí pelas mulheres, né, foi rediscutida essa nomenclatura e ela passou a se chamar síndrome ovariana metabólica poliendócrina. Parece bem complicado, né? Mas a ideia é que a gente mude um pouquinho o foco da doença ovariana para um foco de doença metabólica, que as duas coisas são importantes. Então, não é que uma seja mais ou menos importante que a outra, mas essa complementação é importante. Por isso que foi feita essa mudança de nomenclatura. As mulheres que têm a antiga síndrome ovariana metabólica, agora a síndrome ovariana metabólica poliendócrina, eu vou chamar de SOMP aqui para facilitar, porque o nome é muito comprido, são mulheres que têm, além de todas as manifestações que vêm mais do aspecto ginecológico, fertilidade, menstruação e algumas outras características, muitas delas têm alterações no metabolismo de açúcares, no metabolismo de lipídios no organismo, que aumentam em médio e longo prazo o risco para doença cardiovascular, né? E é uma doença que a gente não tem uma cura para ela, né? A gente controla essa doença. Então, na verdade, a mulher vai ter isso ao longo da vida toda. Então, para quem tem a SOMP, essa questão metabólica, o vigiar dessa questão metabólica é muito importante. Na maioria das vezes, essa doença tem uma natureza genética. Então, muitas das mulheres têm o histórico na família, mãe, irmã, tias, né? E a gente não tem um gene específico, mas a gente tem vários genes que são relacionados aí com a presença da doença, né? E é o quadro mais comum, tanto que a menina já na sua hiperpuberdade, na fase de adolescência, ela já tem as manifestações da doença que vai durar aí durante toda a vida. Mas existem algumas outras situações em que a gente tem o aumento do hormônio masculino no corpo que mimetizam o quadro da síndrome. Fica um quadro idêntico do ponto de vista das manifestações clínicas e do impacto da doença, só que aí o tratamento muda, porque aí eu tenho que tratar a origem desse aumento de androgênios, né, de hormônio masculino no corpo feminino. Sintomas mais clássicos são a irregularidade menstrual, então mulheres que têm intervalos menstruais muito distantes, né, cada 2 meses, 3 meses, ou muito variável, mas sempre mais alongado. Aumento de pelos no corpo, todas aquelas manifestações que estão associadas com a presença do excesso de hormônio masculino no corpo. Então, aumento de pelos, acne, queda de cabelo, pele mais oleosa. Em casos onde esse aumento é muito importante, né, casos mais severos, a gente pode ter, inclusive, aumento de clitóris, engrossamento de voz, que são sinais aí que a gente chama de virilização e que podem estar relacionados com a presença desse hormônio aumentado no corpo. Se ela não está menstruando todo mês, significa que provavelmente ela não está ovulando todo mês. E sem ovulação a gente não tem gravidez. Então não quer dizer que elas nunca engravidam, mas como os episódios ovulatórios, eles mais não acontecem mensalmente do que acontecem, então é comum que essas mulheres demorem mais para engravidar ou precisem de alguma intervenção para que a gravidez aconteça. Então isso também é uma questão importante para elas. A gente tem duas questões aí relacionadas com o tratamento, né? Uma é a questão da doença propriamente dita, do aumento de androgênios e como esses androgênios, eles são aumentados porque o ovário funciona de uma maneira anárquica, né? Ele não funciona ali como ele deveria, fazendo ovulação direitinho. Então, além dele não ter ovulação, ele produz um excesso de hormônios masculinos. O objetivo principal do tratamento é bloquear essa produção ovariana de hormônios masculinos. E geralmente a gente faz isso com o uso de anticoncepcionais, vários, né? Na verdade, não tem um específico. Teoricamente, qualquer anticoncepcional poderia fazer esse bloqueio aí, vamos dizer assim, do ovário, e melhorar o quadro clínico geral da paciente. Mas é isso, assim, é como um diabetes, né? Você não cura, você controla bem. E a síndrome do ovário policístico é a mesma coisa. Enquanto a mulher está tomando a pílula, ela fica bem compensada, menstrua regularmente por efeito da pílula, melhora a parte do pelo ali da acne, mas na hora que ela suspende a medicação, ela volta até essas ovulações alteradas, né? Mas em contrapartida, quando ela quer engravidar, não posso anticoncepcional. Então, ela usa o anticoncepcional durante todo o período da vida em que ela não tem interesse de concepção. A hora que ela quiser engravidar, aí o tratamento tem um outro sentido, que é usar medicações que induzam a ovulação e vão fazer aí uma ovulação regular para que ela tenha oportunidade de engravidar, né? Agora, do ponto de vista comportamental, principalmente a questão de alguns hábitos alimentares e de atividade física, porque essa doença tem uma associação muito forte com obesidade. Tanto a obesidade piora o quadro clínico da doença, como a doença predispõe ao aumento de peso, e um aumento de peso com uma característica muito mais doente do ponto de vista metabólico, porque como o hormônio masculino geralmente é alto nessas mulheres, quando elas engordam igual homem, né? Mas na barriga, que é uma gordura mais doente, porque está mais relacionada com infarto, com derrame, com colesterol alto e coisas que podem comprometer a saúde geral da mulher de uma maneira mais forte, de uma maneira mais intensa.
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9: Em Mato Grosso, a previsão para esta quinta-feira indica muitas nuvens com pancadas de chuva isoladas em grande parte do território estadual. Nas regiões norte, nordeste e noroeste mato-grossense, as instabilidades podem vir acompanhadas de trovoadas isoladas. Já no centro-sul e no sudeste do estado, a condição é de pancadas de chuva isoladas. Em Juína, quinta-feira de sol com muitas nuvens durante o dia e períodos de céu nublado à noite, com poucas nuvens. Temperatura mínima de 17 graus e a máxima não passa dos 28 graus. A umidade relativa do ar varia entre 86% e 57%.
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9: 12 horas e 17 minutos, oportunidade para quem está em busca de uma colocação no mercado de trabalho. O Sistema Nacional de Emprego, o Sine de Juína, está com diversas vagas abertas para diferentes áreas de atuação, oferecendo novas chances para trabalhadores que desejam ingressar ou retornar ao mercado de trabalho.
14: O Sine aqui de Juína está com uma demanda altíssima de vagas de emprego disponível. Então você que está desempregado ou que está querendo mudar de ramo, venha até a unidade aqui, converse com a equipe. Você que não tem o seu cadastro, pode fazer, traga sua documentação. E nós vamos conversar agora com a coordenadora da unidade, que vai falar sobre as mais diversas vagas disponíveis que tem hoje aqui no Sine de Juína.
15: Estamos com muitas vagas disponíveis no sistema para diversas áreas, tanto no setor operacional, bem como administrativo. Hoje nós temos vagas para departamento assistente administrativo, departamento de RH, são vagas para motorista de caminhão, motorista de trator, para operar em rodovias, rasteleiro, ajudante de obras, que também são para as obras em rodovias. Haja vista que nós temos empresas se instalando em nosso município, empresas novas. Então, há grandes oportunidades de emprego, bem como as vagas que nós temos aqui para o nosso comércio local, né? Operador de caixa, repositor de mercadorias, vaga de ajudante de açougueiro, então fiscal de caixa, repositor de mercadorias, são inúmeras vagas que nós temos disponíveis. Aqueles trabalhadores que buscam uma inserção no mercado de trabalho, uma reinserção, procurando por novas oportunidades, estejam procurando a unidade do Sine, que essas vagas estão abertas em nossos sistemas. Fizemos essa atualização de vagas hoje, né, dia 23 de junho, e venham no Sine com os documentos de identificação pessoal. Lembrando que o atendimento ele é somente presencial, que nós já realizamos uma pré-entrevista para que esses trabalhadores que preenchem os requisitos, eles possam estar comparecendo nas entrevistas com os horários que sairão já do Sine com os horários agendados pelas entrevistas. Então, lembrando que Também tem a questão de documentações válidas, os trabalhadores fiquem atentos a tudo isso, temos uma lei vigente sobre documentações que precisam estar portando. Só que antes ainda a gente orienta, né? A partir do momento que a gente está aqui fazendo a pré-seleção, ele sabe de todos os requisitos, ele tem a opção de aceitar ou não aquela vaga. Então a gente sempre, para não ficar com aquele cadastro dele com encaminhamentos que não comparecem nas empresas, que não é bacana isso, que ele já avise no momento aqui, né? Mas o trabalhador já pode sair daqui até com 3 encaminhamentos. E lembrando que quem exige os requisitos são as empresas. Então aqueles trabalhadores que preenchem os requisitos, nós encaminhamos. Temos vagas que exigem experiência, muitas vagas que não exigem experiência. Então os trabalhadores... É comparecer na unidade aqueles que querem uma inserção no mercado de trabalho.
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9: O Parque Novo Mato Grosso em Cuiabá recebeu, a partir desta quarta-feira, o 2º Congresso Nacional de Emergência e Segurança Viária, considerado o maior evento do país voltado à discussão sobre segurança no trânsito e atendimento a emergências. Serão debatidas estratégias de prevenção de acidentes, redução de mortalidade nas vias

0: essa temática dos veículos pesados, do treinamento de atendimento pré-hospitalar. A gente tem cursos também de capacitação para que a população também possa se capacitar e oferecer um atendimento ali em contenção de hemorragia, em ressuscitação cardiopulmonar. Então, assim, um evento grandioso, né, de grande magnitude, que o Mato Grosso, mais uma vez, torna referência a nível nacional.
1: Os números chamam a atenção. Em 2025, foram registrados mais de 15 mil atendimentos relacionados à ocorrência de trânsito em Mato Grosso. Apenas entre janeiro e maio de 2026, já foram contabilizadas 7.633 ocorrências, um volume 23% maior do que o registrado no mesmo período do ano passado. A realidade é ainda mais preocupante quando analisados os índices de mortalidade. De acordo com as estatísticas do Estado, 3 pessoas perdem a vida diariamente em acidentes de trânsito em Mato Grosso. O dado foi apresentado pelo comandante-geral do Corpo de Bombeiros Militar, Flávio Gleidson Bezerra, que reforça a necessidade de conscientização e comportamentos mais seguros nas vias.
2: Primeiro que acidentes de trânsito são um problema mundial, né? Nós temos aí 1,2 milhões de pessoas perdem a vida todos os anos em acidentes de trânsito, né? Boa parte dessas pessoas acabam perdendo a vida na melhor idade, na idade produtiva, de 18 a 59 anos. No Brasil, 40 mil pessoas por ano perde a vida, 300 mil são gravemente feridas e levam de 3 a 6 meses para voltar para a atividade laboral. Isso representa 50 bilhões de reais todos os anos gastos com acidentes de trânsito.
1: As atividades continuam até sexta-feira, 26 de junho, no Parque Novo Mato Grosso, com uma programação diversificada, voltada à educação, prevenção e conscientização para um trânsito mais seguro. Reportagem Thiago Vital.
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4: 12 horas e 23 minutos, 24 de junho é o Dia Mundial da Prevenção de Quedas. A data marca um alerta essencial. Sofrer acidentes desse tipo não deve ser considerado parte natural do envelhecimento. A Organização Mundial de Saúde estima que 28% dos idosos sofrem ao menos uma queda por ano, o que representa cerca de 9 milhões de brasileiros, segundo dados do IBGE.
5: Uma roda de conversa com recados importantes.
6: Por isso que é bastante perigoso a gente usar chinelo, porque o chinelo, o único apoio é aqui entre dois dedos.
5: Que reforçam uma mensagem principal.
7: Nunca é normal cair. Esse é um mito que é muito importante da gente levar para a população, para a gente entender que quedas nunca são normais, que elas são um fator de risco importante e que elas podem ser evitadas.
5: O Marcos tem um problema de equilíbrio e há 2 semanas sofreu uma queda que trouxe consequências.
8: Eu bati o rosto, a boca, quebrei 2 dentes e bati o ombro.
5: Por meio de testes, os pacientes da ACD em São Paulo recebem um diagnóstico sobre o risco que tem para a queda e conhecem ainda os perigos que podem existir dentro de casa, como objetos, restos de alimentos espalhados no chão e a ponta solta de um edredom.
9: Nessa semana que eu vou cortar da minha vida, que eu tive uma queda sexta-feira, foi o chinelo.
5: A ação é um alerta principalmente para as pessoas que têm mais de 60 anos. A Organização Mundial da Saúde estima que 28% dos idosos sofram ao menos uma queda por ano. O índice representa 9 milhões de brasileiros. Esse tipo de acidente gerou mais de 85 mil atendimentos ambulatoriais e 48 mil internações de idosos no SUS no ano passado. O número de óbitos nessa faixa etária relacionados a quedas passou de 16 mil em 2024, acima dos 14.800 em 2023. Um guia publicado pelo Instituto Nacional de Traumatologia e Ortopedia, em parceria com o Ministério da Saúde, traz recomendações sobre mudanças no ambiente doméstico, como usar tapetes emborrachados, deixar espaço livre para caminhar e manter boa iluminação. O acompanhamento médico e a atividade física são essenciais para prevenir quedas.
10: Então, o recomendado é que a gente comece devagar. E se tiver um exercício ou mesmo alguma coisa que ele sempre gostou, por exemplo, uma dança, que a gente estimule através de algo que ele sempre gostou e que parou de fazer. Então, isso é muito importante.
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1: 12 horas e 26 minutos. A produção de café na região ganha um novo incentivo com a iniciativa da Prefeitura, que está organizando a distribuição de mudas de café clonal para produtores locais. A ação busca fortalecer a agricultura familiar, ampliar a produtividade e incentivar também a diversificação das lavouras, oferecendo material genético mais resistente e de melhor desempenho.
2: A Secretaria de Agricultura do município de Juína está realizando o cadastramento dos produtores interessados no plantio de café. Sabemos que esse período de estiagem é esse período de organização do campo, bem como também do cadastramento para receber essas mudas. Nós estamos aqui em uma propriedade rural e vamos conversar com o técnico Éder Weber, que vai trazer maiores detalhes de como é a produção de café, bem como também aqueles produtores que estão interessados neste cultivo.
3: Temos a possibilidade de 2 meses de aquisição de mudas de café pelo produtor. Tem um meio via viveirista particular, né, que ele pode fazer aquisição nos viveiros particulares do município, e também tem via o município de Juína, que a gente tem os viveiros de produção de mudas no município de Juína, um aqui no centro da cidade e o outro lá no distrito Terra Roxa. Os produtores que aí pretendem plantar café nesse próximo período das águas, né, que a gente normalmente planta, do final de 2026, começo de 2027, procurem a secretaria ainda nesse mês de junho. A gente está fazendo inscrição, provavelmente mais uns 8, 10 dias no mês de julho, a gente ainda tem condições, né, prazo para poder pegar novas demandas. E aí então esses produtores procurem a gente lá na Secretaria de Agricultura, que a gente vai estar fazendo, anotando a demanda desses produtores para posteriormente ir atrás da encomenda dos clones e ver os custos, os valores e preparar as sacolinhas.
2: Éder, nós estamos vendo aqui o fundo, um exemplo de café clonal, né?
3: Exatamente. Hoje em dia a gente trabalha 100% com lavouras clonais, né, de produção de mudas através de clones. Essa planta que vocês estão vendo é um clone específico, um dos clones que mais vegeta, híbrido das variedades entre a variedade Conilon e Robusta. É uma planta com característica mais voltada para o clone Robusta. Dá uma excelente produtividade e é um dos clones que a gente está trabalhando também, que a gente tem esse ano o concurso, primeiro concurso de café, de qualidade do café do estado do Mato Grosso, e esse é um dos clones que a gente vai aqui da Chácara São Francisco encaminhar ele para a prova no concurso.
4: É notório a qualidade desses cafés aqui que a gente pode demonstrar aqui nas imagens, né? Vocês têm todo um cuidado para chegar aí até esse nível de qualidade que ele está.
3: Exatamente. Hoje, antes da gente implantar, a gente faz uma escolha dos clones, dos genótipos que a gente vai trazer para implantar na propriedade. Então, isso a gente vai lá nos fornecedores, olha as plantas em produção, vê todo um histórico, toda a literatura que tem sobre esses materiais para poder trazer ele para a propriedade. Uma das coisas que a gente observa é essa alta produtividade. Outra situação é essa uniformidade de maturação, que a gente pode ver todos eles maduros. A questão de resistência a pragas e doenças, né, boa conformação da planta, todas essas características positivas que possam trazer facilidade e propiciar para a gente melhor qualidade no produto final depois.
4: Juína já foi destaque no café no Brasil. Como que está hoje, atualmente?
3: Então, quando a gente cultivava o seminal, né, o café brasileiro, o Mitsui, sempre fez as premiações e Juína sempre se destacou, sempre teve entre as primeiras colocações pela qualidade do café. E hoje não está diferente. Com a cafeicultura clonal, que a gente começou há aproximadamente 10 anos a revitalizar a cafeicultura do município com esses clones mais modernos, com esse método de cultivo mais eficiente, com maior uso de tecnologias. Então a gente tem trazido os clones que tem Rondônia, principalmente, tem produzido com melhor eficiência, clones que têm apresentado melhores resultados. E isso tem formado um plantel de café clonal em Juína de excelente qualidade. Há 2 anos nós fizemos uma amostra técnica do café, né, de qualidade de bebida do café, e nessa qualidade de análise sensorial de café que nós fizemos, a gente teve clones materiais atingindo pontuações acima de 86 pontos, 87 pontos praticamente. Né? Se a gente observar que um clone que tenha apresente 80 pontos sensoriais na qualidade de bebida é um café especial, nós tivemos aí mais da metade das amostras que nós submetemos à análise, e nós tivemos mais da metade delas caracterizadas como cafés especiais.
4: E o café é uma excelente fonte de renda aí para o produtor?
3: O café é uma excelente fonte de renda. A minha família trabalha desde a final da década de 80 com café e tá eu, meus irmãos, meus sobrinhos, todo mundo está sempre envolvido com café pela viabilidade econômica que o café traz e também satisfação de manejar a cultura. Então o café tem apresentado, não só para a gente, mas os produtores que estão envolvidos, tem apresentado sim uma renda interessante, uma melhor qualidade de vida para essas pessoas envolvidas, porque tem sobrado um dinheirinho a mais para poder investir e melhorar as condições da família.
4: Importante esse apoio da prefeitura, né?
3: Eu acredito que sim. Eu acho que tudo parte de uma necessidade que a população apresentou, né? O produtor tinha demanda de cultivar esse café, tinha desejo de manter a atividade em alta no município, e aí a prefeitura veio atender essa demanda ao longo dos anos, tanto que já são várias gestões que passam pelo município, e sempre a cafeicultura é uma das principais atividades que o município tem apoiado na agricultura familiar.
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1: 12 horas e 32 minutos, em instantes, voltamos com mais notícias do estado.
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1: 12:38, a combinação entre esporte, aventura e contato com a natureza volta a movimentar Juína com a realização do segundo encontro de caiaqueiros. O evento reúne participação em um percurso marcado por muita adrenalina, integração e belas paisagens.
20: Vem aí nos dias 11 e 12 de julho o segundo encontro de caiaqueiros aqui do município de Juína. A saída está prevista para 6 horas da manhã aqui na Praça da Bíblia, de frente à unidade do Sicredi no centro, que também é um parceiro deste evento. Nós conversamos com um dos organizadores que falou da expectativa e também para as inscrições, que aqueles que se inscreverem estarão concorrendo aí ao sorteio de um caiaque. Isso mesmo, então você que ainda não fez a sua inscrição, aproveite, entre em contato com os organizadores do segundo encontro de caiaqueiros, faça a sua inscrição e você vai estar concorrendo aí a um caiaque no dia do evento.
21: Nós estamos aí já no ritmo final da organização, estamos formando algumas parcerias ainda, né? Pra gente chegar no dia do evento, tá tudo certinho, redondinho. Agradecer vocês aqui, mais uma vez, que está junto com a gente na divulgação do evento, do segundo encontro de caiaqueiros do Rio Juruena. Né? Esse evento é um pouquinho maior do que o anterior que a gente fez o ano passado, né? Mesmo porque, junto com o evento do caiaque, vai ter a noite do Flashback em Fontanilhas, a primeira noite do Flashback em Fontanilhas, com o DJ Leléo tocando os hits que a galera gosta de ouvir aí. E trazer para a galera esse show do caiaque, realmente une família, traz o jovem para dentro do evento, fortalece as amizades que a gente fez o ano passado, conhecer novas pessoas, e é isso aí. Nós estamos já em cima do horário, né? Dia 11 agora é a largada daqui de frente do Sicredi, às 6 horas da manhã, mas a gente está aí firme e com certeza vai dar um evento top esse ano.
20: Para aquelas pessoas que desejam participar, ainda pode ser feita a inscrição, né, Fran?
21: As inscrições se estendem até no dia 10, às 17 horas da tarde.
20: E como que vai ser o percurso?
21: Então, a saída vai ser daqui de frente do Sicredi, no sábado pela manhã. Vai ter a logística, desse ano vai ter a logística, vai ter caminhão, vai ter ônibus para estar levando os caiaqueiros e o caminhão para levar os caiaques até a ponte do Rio Juruena. Chegando na ponte, a gente vai descer até a ilha ali, onde está ali o Raposão Turismo. Vamos tomar o café, dar a largada. E aí o almoço, novamente, vai ser no mesmo percurso do ano passado. Né? A gente está aí priorizando, né, a segurança, principalmente dos participantes do evento. Já estamos fiscalizando junto ao bombeiro também para poder estar acompanhando o evento também. E a chegada em Fontanilhas no período da tarde, vamos se encaminhar para a praça de Fontanilhas, onde vai ser feito o sorteio dos brindes, vai ser feita a premiação dos pescadores. E aí então a gente vai dar início à noite do Flashback, né?
20: Como que vai funcionar essa questão da pesca para aquelas pessoas que não participaram ano passado?
21: Então, é muito simples. A gente vai estar fazendo uma largada ali, duas largadas. Quem pesca vai largar um pouquinho para trás, né? Para não ter aquele risco de acertar alguém com a isca, né? Ali naquele percurso mais perto do outro. Vamos largar o pessoal que não está pescando na frente, depois, uns 5 minutos, largamos quem pesca. é permitido isca viva, é permitido artificial. Então, assim, o participante fisgou o peixe, o pessoal da fiscalização vai lá fazer a medida do mesmo, né? É, pegar os dados do pescador e novamente soltar o peixe na água. É uma pesca esportiva, não vai ser capturado, trazer embora o peixe, entendeu? Lembrando isso aí, bem claro. E a premiação da pesca vai ser revertida com as inscrições. Então, quanto mais inscrições der, a premiação da pesca vai ser maior. Então, se der 50 inscrições, são R$50 por inscrição. Esse valor vai ser dividido para a premiação dos pescadores.
2: Vai ter também um sorteio de um caiaque para todos os participantes que fizerem a inscrição.
21: Isso, bem lembrado, Yarley. Vai ter um caiaque, né, para ser sorteado lá. Para quem fizer a inscrição, vai estar concorrendo a um caiaque aí no primeiro prêmio ali dos brindes.
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1: Indústrias empregaram mais de 8 milhões de pessoas em 2024. A fabricação de produtos alimentícios é a maior empregadora do setor.
22: Em 2024, o Brasil registrava 8,7 milhões de pessoas ocupadas na indústria, distribuídas em 358.400 empresas. Essas empresas geraram uma receita líquida de vendas de 6,8 trilhões de reais e VTI, valor de transformação industrial, de 2,6 trilhões de reais, dos quais 88,8% foram provenientes das indústrias de transformação. Os números fazem parte da Pesquisa Industrial Anual Empresa e Produto, divulgada nesta quarta-feira pelo IBGE. A maior empregadora foi fabricação de produtos alimentícios, com mais de 2 milhões de ocupados. Já a extração de petróleo e gás natural lidera o ranking de produtividade, como destaca o analista do IBGE, Marcelo Miranda Freire de Melo.
23: Fabricação de coque e produtos de petróleo são as atividades com maior porte, com aproximadamente ali 480 pessoas empregadas por empresa. Extração de minerais de metais que vem em seguida, com 342 pessoas em média, né, empregadas, e a fabricação de produtos farmacêuticos com 257. Em termos de volume, nós temos ali fabricação de produtos alimentícios empregando aí grande parte, né, das pessoas, seguido ali pela confecção de artigos de vestuário e fabricação de produtos de metal.
22: Os 10 principais produtos industriais brasileiros concentraram 20,9% da receita líquida de vendas da indústria. Os óleos brutos de petróleo mantiveram a liderança do ranking de receita em 2024, passando dos 5 trilhões de reais. A região Sudeste concentrou a maior parte da receita industrial, 55,3%, seguida do Sul, 20,5%, Nordeste, 9,8%, Norte, 7,4% e Centro-Oeste, 6,9%. Da Rádio Nacional, no Rio de Janeiro, Solimar Luz.
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1: Até o fechamento desta edição, a arroba do boi gordo estava em R$317,83, a vaca gorda R$294,50 e o dólar em R$5,20.
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1: 12 horas e 45 minutos, ainda falando de economia, trabalhadores nascidos no mês de julho e também de agosto podem sacar o PIS/PASEP.
24: Os trabalhadores e trabalhadoras que nasceram nos meses de julho e agosto estão habilitados para receber o pagamento do abono salarial PIS/PASEP 2026. De acordo com o que informa o governo federal, tem direito ao benefício aqueles que receberam no ano base de 2024 remuneração média de até R$ 2.766. Também compõe a lista de requisitos a necessidade de o trabalhador estar cadastrado no PIS/PASEP, Programa de Integração Social ou Programa de Formação do Patrimônio do Servidor Público, há pelo menos 5 anos. É necessário ainda ter trabalhado com carteira assinada para empregadores contribuintes por pelo menos 30 dias no ano base, além de ter os dados informados corretamente pelo empregador na relação anual de informações sociais ou no e-social. Entre as alternativas de saque está a rede Banco 24 Horas, que é gerida pela empresa Tecban. O gerente de produtos e canais de distribuição da Tecban, Rodrigo Maranini, lembra a data limite para resgatar o valor.
0: Este abono salarial é um benefício no valor de até um salário mínimo, concedido anualmente a trabalhadores da iniciativa privada e também a servidores públicos que atendam aos requisitos do programa. Neste momento, o benefício é destinado a trabalhadores que nasceram nos meses de julho e agosto, e os valores ficarão disponíveis para saque até o encerramento do calendário, que neste ano é 30 de dezembro. Então, é importante as pessoas sacarem esse valor em 2026.
24: Rodrigo Maranini também reforça a abrangência da rede.
0: O Banco 24 Horas, ele consegue, de uma forma muito rápida e prática, auxiliar o beneficiário para verificar se o crédito já está disponível na conta dele. Hoje, a rede Banco 24 Horas está presente em mais de 2.100 municípios espalhados pelo Brasil. São mais de 150 instituições conectadas em um único ponto de atendimento, o que permite ali à população realizar diversas transações, como saque, consulta, pagamentos, recarga do celular e com muita conveniência e agilidade.
24: O valor pago é proporcional ao tempo de serviço. Ele equivale ao salário mínimo vigente dividido por 12 e multiplicado pela quantidade de meses trabalhados. Vale lembrar, o salário mínimo deste ano é de R$ 1.621. A consulta em relação ao benefício pode ser feita pelo aplicativo Carteira de Trabalho Digital, pelo portal gov.br, pela Central Alô Trabalho no telefone 158 ou diretamente nas instituições financeiras responsáveis pelo pagamento. Agência Rádio Web, produção e reportagem, Diego Abrião.
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1: 12 horas e 48 minutos. Em algumas regiões do país, o frio se intensifica nessa época do ano, enquanto em outras, as temperaturas seguem elevadas. Apesar das diferenças climáticas, há um problema que afeta milhões de pessoas em todas as regiões: as alergias. Estima-se que cerca de 30% da população conviva com algum tipo de reação alérgica, que pode comprometer a qualidade de vida e exigir cuidados constantes.
3: Frio e garoa. Clima típico de São Paulo. Cenário desafiador para quem tem problemas respiratórios.
4: O que a senhora tem?
5: Eu tenho sinusite e rinite mesmo, né? E ela também tem.
4: E aí?
5: Aí quando pega a gripe, piora tudo.
4: Uma das principais queixas nessa época do ano é a rinite alérgica, muitas vezes confundida com gripe ou resfriado. Mas esse problema é apenas um dos tipos de alergia que levam muita gente ao pronto-socorro com a chegada do inverno.
3: 30% dos brasileiros enfrentam esse incômodo, seja nas vias aéreas ou na pele.
6: A gente tem desde alergias respiratórias, como a asma, a rinite, que estão relacionadas com uma descompensação por conta do aumento da poluição que a gente tem nessa época do ano. A gente tem também o aumento das infecções respiratórias, a gente tende a ficar mais aglomerado, que também favorece as infecções, além de que a temperatura fria e o ar frio causam uma irritação direta nas nossas vias aéreas e isso acaba aumentando as crises.
3: É o caso de Dona Maria, que tem asma e hoje parou no pronto atendimento.
25: É garganta, é coriza, é arde. A gente tem refluxo, vem junto, tudo.
4: E em casa, que tipo de cuidado que a senhora tem?
25: Em casa, deixa tudo arejado, limpa as cortinas. Não tem cachorro, não tem bicho. E tira tudo pó, só isso.
6: Mantenha o seu tratamento com o seu alergista, siga as recomendações, a sua receita, faça os tratamentos de crise conforme recomendado. A lavagem nasal é um recurso muito valioso que ajuda a limpar o nariz. O uso de hidratante da forma correta ajuda, né, nos protege de inflamações, dermatites e irritações da pele que possam acontecer no inverno.
3: Everton sofreu desde os 13 anos com rinite alérgica e sinusite. Em 2025, deu início ao tratamento e já está vendo o resultado.
26: As dores sumiram, graças a Deus, né? E alivia bastante, né? Agora eu consigo respirar pelo nariz.
3: Depois de passar por atendimento médico, Luana vai para casa sossegada.
5: Mas já estão bem melhor, graças a Deus.
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1: E essas foram as notícias de hoje. O Jornal do Meio Dia é uma produção da Fundação Rádio e TV Educativa de Juína, apresentado por mim, William Ribeiro. A produção foi de Lucas Gomes, Marcos Nonato e Rose Zimpel. Em seguida, o Evangelho do Dia e logo após o programa Tarde Total. Boa tarde.
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1: Amados irmãos e amadas irmãs, naquele tempo disse Jesus aos seus discípulos: nem todo aquele que me diz Senhor, Senhor entrará no reino dos céus, mas o que põe em prática a vontade de meu Pai que está nos céus. Naquele dia, muitos vão me dizer: Senhor, Senhor, não foi em teu nome que profetizamos? Não foi em teu nome que expulsamos demônios? E não foi em teu nome que fizemos muitos milagres? Então eu lhes direi publicamente: jamais vos conheci, afastai-vos de mim, vós que praticais o mal. Portanto, quem ouve estas minhas palavras e as põe em prática é como um homem prudente que construiu sua casa sobre a rocha. Caiu a chuva, vieram as enchentes, os ventos deram contra a casa, mas a casa não caiu, porque estava construída sobre a rocha. Por outro lado, quem ouve estas minhas palavras e não as põe em prática é como um homem sem juízo que construiu sua casa sobre a areia. Caiu a chuva, vieram as enchentes, os ventos sopraram e deram contra a casa, e a casa caiu, e a sua ruína foi completa. Quando Jesus acabou de dizer essas palavras, as multidões ficaram admiradas com seu ensinamento. De fato, ele as ensinava como quem tem autoridade e não como os mestres da lei. Queridos amigos e amigas, a decisão pelo Evangelho e pelo seguimento de Cristo não pode ser apenas da boca para fora, ou seja, uma decisão superficial, abstrata, apenas com palavras. Jesus nos diz que julgará seus seguidores pelo modo como aplicaram na vida concreta todo o ensinamento que ele deixou, como viveram o Evangelho no cotidiano, em todas as suas relações e ações. No dia do juízo, nossas palavras não bastarão. Precisaremos mostrar coerência entre o que professamos e fazemos. O longo discurso de Jesus no Sermão da Montanha nos apresenta o ensinamento de Jesus que deve ser colocado em prática para edificarmos uma vida bem fundamentada sobre a rocha firme que é Jesus. Senhor Jesus Cristo, rocha firme, construção segura, Evangelho vivo, palavra eterna do Pai. Faze que todo esse testemunho seu de vida fundamente também a organização de nossa vida, de nossa missão e de nossa vocação. Amém.

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7: Se, ao contrário, você entendeu que sua ação anterior se tornou surpreendentemente brilhante, sim, é verdade. Você poderá repeti-la usando Ctrl mais Y para Windows e Command mais Y em um Mac.

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grande, boa tarde, uma super boa tarde para você que acompanha a programação da Rádio Maria de Nazaré. Eu tô chegando com o nosso Tarde Total, nessa tarde de quinta-feira, hoje 25 de junho de 2026. Olha, de vez em quando a gente fica olhando assim, tipo quinta-feira já, né? 25 de junho, meu Deus! Os dias estão voando, né, gente? E aí, tá tudo bem? Tá tudo certo? Como é que foi a sua manhã de quinta-feira? Eu espero que esteja tudo 100% com você. Por aqui tudo ótimo, graças a Deus. Hoje, começando a nossa tarde, agradecida a Deus por tantas coisas boas que Ele proporciona em minha vida. Agradeço sempre pelo meu trabalho, pela oportunidade de poder estar me comunicando com vocês. Agradeço sempre por vocês estarem aí do outro lado curtindo a nossa programação. Agradeço sempre pelos nossos apoiadores culturais, essas empresas que nos recebem tão bem diariamente aí. Muito obrigada, né, por estarem conosco, por nos apoiarem. Os sócios do Clube do Evangelizador também, que nos ajuda sempre a levar essa programação especial para todos os nossos ouvintes. Enfim, agradecer a Deus pela nossa família, agradecer a Deus pelo dom da nossa vida. Hoje, a hora que eu estava vindo

uma cena que, assim, me fez refletir, né? A mãe tava com duas crianças na moto, né, levando pra escola, e a menininha pegou e desceu da moto e foi pegar uma florzinha que tava na beira da estrada, né? Ela desceu da moto, muito pequenininha, foi lá, pegou a flor, né, montou na moto novamente, a mãe saiu com aquelas crianças. Com certeza, aquela criança estava levando aquela flor para a professora, né? Eu já fiz muito disso quando eu era pequena, ou para a professora ou para a mãe. No caso, ela estava com a mãe, eu acredito que não era para a mãe, eu acredito que ela foi levar aquela flor para a professora, né? Então, assim, é nos pequenos gestos, é nas pequenas coisas que a gente vê o amor, né? Que a gente vê o carinho, que a gente é feliz. E eu, assim, me emocionei com aquela cena, porque me fez relembrar da minha infância também, me fez relembrar de quando eu ia pra escola, né? A gente levava uma maçã, a gente levava alguma coisa pra presentear a professora, e a professora ficava tão feliz, né? Então, assim, é gostoso isso, esse sentimento, as crianças crescendo, né? Provavelmente a mãe, o pai incentiva a criança a ter esse gesto, né? E é assim que a gente educa os nossos pequenos, né? Sendo gentis com as pessoas. Então, achei muito lindo aquela cena e isso encheu os meus olhos de amor. Hoje estou começando o programa muito mais feliz. Porque eu acredito sim que é nos pequenos gestos que a gente demonstra o amor, né? Porque às vezes a gente não tem dinheiro para comprar aquele presente, caríssimo, né? Mas só do fato de você lembrar de alguém, só do fato de você, né, ter esse gesto simples e singelo, é maravilhoso. Eu tenho certeza que hoje, né, se foi realmente a professora que vai receber aquela flor, vai ficar muito feliz. Eu desejo uma ótima tarde para vocês, eu desejo que a sua tarde seja uma tarde super produtiva, seja uma tarde de boas novas. A gente já está se encaminhando aí pro finalzinho desse mês de junho, tem muita gente correndo contra o tempo para atingir as metas, né? Muita gente correndo contra o tempo para conseguir terminar os projetos. E eu quero pedir que o Papai do Céu, neste momento, abençoe cada um de vocês, tá bom? Paz, tranquilidade, fé, esperança, é o que a gente precisa todos os dias.

0: brasileiros estamos de bem com a vida, porque ontem o nosso Brasil, nossa seleção ganhou.
1: A humanidade será abençoada.
0: Eu falei 4-0, né, pro Brasil, mas tá bom, ficou 3-0, tá ótimo, né?

de Castanheira, um alôzinho pra você também de toda a região. Meus ouvintes de Brasnorte, galera que tá curtindo a gente em Juara, Porto dos Gaúchos. Você no centro de Juína, você na nossa cidade, na área rural, você que no sítio Chácaras e Fazendas também nos acompanha. Um forte abraço pra todos vocês, sejam bem-vindos sempre aqui no nosso Tarde Total. Quero mandar um alôzinho também pra todos que estão ligadinhos acompanhando a gente na Avenida JK.

6 horas 15 minutinhos, você curtindo. Canção bonita. E, gente, ó, quero fazer um convite especial pra vocês. Quero mandar um alôzinho pro Padre Jefferson, também pra todos que estão lá na Paróquia Santo Agostinho acompanhando aqui a nossa programação. Olha, vem aí o Arraiá da Paróquia Santo Agostinho, dia 4 de julho, né? A partir das 18 horas, ó, casamento caipira, quadrilha, vai ter a quadrilha junina, né? Vai ter as comidas típicas também, canjica, quentão, pastel, muito mais, né? Bastante guloseimas deliciosas. Já falei pra vocês que, ó, nesse mês de junho eu sempre dou uma engordadinha mais, né? Porque é tanta festa junina e tanta coisa boa, né, gente? A gente não resiste. E, ó, a animação vai ficar por conta do Wildo Santos. Grande abraço pro nosso amigo Wildo Santos, também trazendo muita música, né? Alegria pra toda a família. Arraiá da Paróquia Santo Agostinho, dia 4 de julho. Coloca aí na sua agenda a partir das 18 horas.

amanhã pra mim dançar lá na festa junina? Na nossa festa junina do ano passado, eu dancei com o Luquinha, né, Lucas? Cada um arruma seu par aí pra dançar, né? Vamos fazer uma dança da quadrilha bem bonita. A Irene tá ligadinha, curtindo aqui o programa. Tudo bem, Irene? Boa tarde, Sandra. Olha, estou no sítio, mas ligadinha na Nazaré, curtindo toda a programação. Um abraço, amigo, Irene. Beijinho, obrigada pelo carinho, pela companhia. Quero mandar um alôzinho também pra Ione Tomás, que acompanha a gente, a Valentina, a galerinha, sempre acompanhando a programação da Nazaré. Dona Cecília também tá ligadinha, né, Dona Cecília? Dona Alvorinda, a Dona Inês lá no módulo 4, um alô especial pra galera que acompanha a gente lá na BR Vilhena também, pessoal de Terra Roxa que vai estar em festa aí nos dias 11 e 12 de julho. 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

Tarde Total e a loja Saúde aqui. 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

dona Vani, tá ligadinha também curtindo aqui o programa. Sandrinha, boa tarde, ligadinha na programação. Andréia Soares também tá ligada. Boa tarde, minha linda. É a Loja Saúde aqui. Andréia, boa sorte, viu? Vai lá, já segue a página, né? Porque se você for a contemplada, já pensou? Vamos dobrar o seu pix. 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

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Vamos curtir música? O Guilherme Ferri tá chegando pra cantar Até Mais Ver. Eu adoro essa canção e eu quero dedicar pra todos vocês. Ah, Dona Cecília. Dona Cecília adora dançar um forrozinho. Essa é boa, hein, Dona Cecília? Ó, curte aí.

0: A Colômbia venceu o Congo por 1 a 0 pela segunda rodada do Grupo K da Copa do Mundo de 2026. A seleção colombiana dominou a maior parte da partida, criou diversas oportunidades e esbarrou na grande atuação do goleiro Lionel Mpassi, destaque da equipe africana. O gol da vitória saiu apenas aos 31 minutos do segundo tempo, quando Daniel Muñoz aproveitou uma desatenção da defesa adversária para balançar as redes. Com o resultado, a Colômbia chegou aos 6 pontos, manteve o 100% de aproveitamento e garantiu vaga antecipada na fase mata-mata da competição. Já o Congo permaneceu com 1 ponto e passou a depender de um bom resultado na última rodada contra o Uzbequistão para continuar sonhando com a classificação. A liderança do grupo será decidida no confronto entre Colômbia e Portugal.
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0: o tempo, né? A gente estava na correria aqui. Eu tenho certeza que a festa foi maravilhosa, né? Ó, um beijo para todos vocês aí, tá joia? Quem também tá ligadinha comigo é Dona Cecília. A Dona Cecília mandou mensagem aqui. Deixa eu ver, cadê a Dona Cecília? Mandou um áudio pra gente. Boa tarde, Dona Cecília.
1: Boa tarde, querida.
0: Boa tarde.
1: E aí, tudo bem?
0: Tudo certo.
1: Eu acabei de comer e fui trabalhar.
0: É, vida boa.
1: Agora que eu cheguei, boa tarde, com saúde e felicidade para nós todos.
0: Amém, para a senhora também, tudo de bom, tá? Um beijo carinhoso, Dona Cecília. A Dona Fátima Malaquias também tá ligadinha, tudo bem, Dona Fátima?
2: Sandra, oi. Fátima, fiz o seu programa para toda a família Malaquias, para vocês da rádio, para a Júlia Terra Roxa, para a Dona Maria e para todos que vêm ouvindo, tá? E a loja, eu acho que é... A loja Saúde aqui. Será que é essa? Eu acho que é essa.
0: Então tá bom, vou colocar aqui.
2: Loja Saúde aqui. Tem certeza não, mas eu
0: acho. Combinado, Dona Fátima. Um beijinho, obrigada pela sua participação. A Ivonete Almeida também tá ligada comigo. Boa tarde, Sandra, na sintonia do programa Tarde Total, né? E a Renatinha Lopes, tudo bem? Renata, eu tava com saudade, tá lá em Macuco, no Rio de Janeiro, acompanhando a gente. Boa tarde, Sandrinha. Tudo bem com você, lindona? Estava fazendo um serviço extra em uma confecção, né? E sumi da programação da Nazaré. Não pode, viu, Renata? Um beijo pra você, tudo de bom. Que bom ter você de volta aqui no programa Tarde Total. Ó, vou trazer mais músicas, né? A gente vai trazer mais participações. Eu quero falar pra vocês também com muito carinho dos nossos apoiadores culturais. Essas empresas maravilhosas que estão junto com a gente. Mandar um alôzinho pro seu Rui, lá da transportadora Graef, transporte de bovinos. O seu Rui, o Anderson, estão aí ligadinhos acompanhando a gente, a família, né? Um forte abraço pra vocês aí. Obrigada pelo carinho. Nossos novos apoiadores culturais, né? Já estão aqui junto com a gente na programação da Nazaré FM.

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Ô, Betinho, boa tarde. Boa tarde, Lúcia. Boa tarde pra toda a equipe. Eu quero mandar um alôzinho também pra galera que acompanha a gente.

Estar sintonizados acompanhando a nossa programação. Lá em Brasnorte, nós temos muitos ouvintes em Brasnorte, tanto na cidade quanto na área rural também. E eu quero agradecer, né, o carinho de vocês, os meninos lá na Fazenda Berneck, o David Araújo, o Fagner, o Valdir, os meninos da Doma lá da Estrela do Sangue, também ligadinhos, né? Quero mandar um alôzinho também para a Lucinei do Carmo, a Isa, a Jerusa, a Rose. Quero mandar um alôzinho para a galera do Grupo Brilhante, o Admilson Alves está curtindo também aqui o programa. Abraço para vocês aí, obrigado. Os meninos que trabalham nos caminhões, né? Obrigada por estarem sempre curtindo aqui a programação, nas máquinas pesadas também. Meu amigo Jefferson Bach, o Jefferson, tudo certo? Boa tarde. É ótima tarde para toda a galera aí acompanhando a gente. Os meninos da Sinfra também estão ligadinhos, né? Aqui no Tarde Total, meu amigo José Dias, toda a galera, um forte abraço. Dona Laura tá ligadinha, a Loide, a Anaí Mariano também, a Marlene lá na linha G tá acompanhando a gente, beijo. Olha que legal, que bom ter, né, vocês aqui na programação da Nazaré FM. Pessoal lá na Fazenda Safra também, Tiaguinho, o Tiaguinho Oliveira, o Caio, né, o velho do Rio. Esses meninos tá tudo ligado na Nazaré.

pessoal também ali na Fazenda Continental, curtindo a programação da Nazaré. Um forte abraço. Quero mandar um alôzinho para a equipe do Comercial Nobre. Ô, dona Ângela, tudo bem por aí, dona Ângela? Boa tarde. Boa tarde para todos os nossos amigos do Comercial Nobre. Stupid mistakes. 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Dona Elizabeth Lazzarini tá ligadinha, tudo bem, dona Elizabeth?

Ô Lucas, tudo bem? Sandrinha, boa tarde para todos os ouvintes da Rádio Maria de Nazaré. Estamos aqui, ó, na lida, curtindo a programação do Tarde Total. Toca aí o Fernando Sorocaba, deixa eu amar você. Ofereço para você, Sandra, também para todos os ouvintes que estão ligadinhos na melhor. 13h51 agora, a gente vai curtir o Fernando Sorocaba, deixa eu amar você.

0: Paula Fernandes, Além da Vida, linda música pra você que tá curtindo a Nazaré FM. Quero mandar um alôzinho pra Jane, que também tá acompanhando a gente, Jane Santos. Ai, Janes, né? Porque a Jane lá no módulo 6 também tá ligadinha com a gente. Beijinho, Jane, obrigada pela participação. Meu amigo parente tá ligadinho também, tudo certo, parente. Pessoal no Rio do Sangue, em Brasnorte, acompanhando a programação. Samuel Ananias, tudo certo, Samuel? Eu tava sumido aqui do programa Tarde Total, tá tudo bem por aí. Hoje ele quer ouvir, tá lá em Juara, né? Na Fazenda Grossan, curtindo a programação da Nazaré. Sandra, boa tarde, toca aí ao seu Valência Anunciação. Ofereço pra todos os ouvintes. Valeu, viu? Obrigada. Obrigada pelo carinho, pela companhia aqui na Nazaré FM, galerinha de Juara. A Cleusa Araújo também tá ligadinha. Tudo bem, Cleuzinha? Vamos ouvir aqui o áudio da Cleusa. Fala comigo.
1: Boa tarde, tia Sandra. Eu também tô ligadinha, tá? Eu também falei 4-1, mas quase que foi, hein?
0: Quase, né?
1: Anulou o gol do Vinícius.
0: Mas foi bom, foi ótimo.
1: Caramba!
0: O Brasil jogou bem, né?
1: Quase.
0: Tá melhorando
1: pra
0: o Brasil.
1: Para minha família, para sua família, que Deus abençoe as Cleusas, as crianças e nós todos.
0: Valeu, amém. Um abraço. Obrigada, Cleuzinha, pela sua participação aqui no programa. Os nossos ouvintes aí do Parque Laranjeiras estão ligadinhos, acompanhando aqui a gente sempre.
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0: Olha o som do Tim Maia, Beja Ela, eu adoro essa música.

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7: Reforço positivo. 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Isso ajudará a reforçar os laços entre você e seu pet e tornar o processo de adaptação mais positivo.
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13: Mais uma vez, chegando a Hora do Consumidor, para esclarecer aqui a pergunta do nosso amigo José de Ilhéus, na Bahia. Ele disse que a conta de água dele veio muito mais alta do que o normal e ele não encontrou vazamentos. Ele pergunta, posso contestar? Olha, José, pode contestar sim, viu? O consumidor tem direito de questionar cobranças que considere incorretas. Entre em contato com a concessionária, viu? Solicite uma análise da conta e peça explicações sobre o consumo registrado, tá bom? Guarde os protocolos de atendimento, né? Pra ficar tudo direitinho aí, viu? Grande abraço, esperamos ter esclarecido aí a sua dúvida, viu, José? Eu sou Kleber Salles e esse foi o nosso quadro A Hora do Consumidor.
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Seca. Para eu atender pedidos aqui no nosso programa. Olha, nós temos aqui alguns recadinhos para você que acompanha a Nazaré FM nessa tarde de quinta-feira. Quero mandar um alôzinho pro Aloísio. Seu Aloísio, tudo certo? Boa tarde. Está acompanhando a gente lá no setor industrial. Obrigada, viu, pelo carinho. 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Auxiliar de pintura, auxiliar de montador e auxiliar geral. Traga ou envie seu currículo no 66992319860 ou no 66992116767. Daqui a pouquinho tem o seu Valença aqui no programa Anunciação para eu atender o meu amigo Ananias, que está na fazenda Agrossão, lá em Juara, curtindo aqui o programa Tarde Total. Já vamos atender seu pedido, viu, Ananias? 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Ana Maria na Fazenda Londrina tá ligadinha também. Boa tarde, Sandra. Próxima música eu ofereço para todos os ouvintes. Valeu. E mais um recadinho aqui. Olha, atenção. Foi perdido um fumegador na BR-174, próximo ao Rio Juininha. Quem encontrou, por gentileza, entregar na casa do apicultor ou ligar, né, no 98403-7999. Vai ter um litro de mel de gratificação. Legal, né? Mel delicioso, super saudável. E aí, se você encontrou, né, o fumegador na BR-174, próximo ao Rio Juininha, né, é um instrumento de trabalho da casa lá do apicultor, aí você pode ligar no 98403-7999. O Ademilson Simão de Souza está à procura de trabalho em chácaras, fazendas, serviços gerais. Você pode ligar no 66992-346505. Os recadinhos aqui do programa Tarde Total. 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Eu vou trazer mais música. O seu Valença tá chegando para cantar aqui no nosso programa. Eu vou atender o pedido do meu amigo Samuel Ananias, que tá lá na Fazenda Agrossan Juara, também ligadinho com a gente. 1414, essa vai também pro meu amigo Neguinho, tá lá na Fazenda Safra. Não, é Fazenda Lagoa, né? Fazenda Lagoa, ali na Morena, tá curtindo o programa, trabalhando, tá na lida e ouvindo aqui o Tarde Total. Abraço para você aí, hein?

Hoje aqui nos sócios do Clube do Evangelizador, tem uma pessoa especial que está completando mais um ano de vida, minha querida amiga Eleusa de Oliveira Medeiros Svete, a mamãe do Lucas, do Davi, da Maria, né? Ó, um beijo pra você, do Bruno, posso esquecer o Bruno, né? Oi, Eleusa! Boa tarde, minha amiga. Parabéns, felicidade, saúde, paz pra você. Que Deus continue abençoando a sua vida, a sua família também. Uma grande amiga que eu fiz através do rádio, né? E ó, faz tempinho já, né, Eleusa? Uma família maravilhosa, bênçãos na sua vida. Daqui a pouquinho a gente vai cantar parabéns, tá bom? Receba o carinho da sua família também, dos seus filhos, do seu esposo e de todos nós da Nazaré FM. Nossa gratidão, viu, a todos vocês que fazem parte do Clube do Evangelizador. Olha, vocês nos ajudam bastante, viu, a levar essa programação especial aí para todos os nossos ouvintes. 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A gente vai mantendo aqui os meios de comunicação. 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Galera de Castanheira curtindo o programa, boa tarde. Jânio, né? A todos os amigos ouvintes que acompanham a programação da Nazaré FM em Castanheira. Eu quero mandar um alôzinho pra Dona Lourdes e também pra Mônica. Elas estão lá no módulo 5 ligadas, sintonizadas aqui com a gente. Um beijinho pra vocês. Dona Lourdes, tá tudo bem por aí, Dona Lourdes? Elas adoram ouvir aqui o programa Tarde Total, né? Ótima tarde pra

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Oi, Juliana, tudo bem? Ju tá ligadinha, tá curtindo o programa, beijo pra você. Sandrinha, tô aqui ó no escritório, trabalhando e ouvindo você no meu fone de ouvido. Legal, beijo.

0: intervalo bem rapidão. Na sequência eu volto com mais canções pra vocês. 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O Lucas Eduardo tá ligadinho. Ô, Luquinhas, já vou ouvir você. Tem festa hoje aí? Tem bolo pra mamãe? Me conta. A Maria Souza Lucas também acompanha o programa. Boa tarde, Sandra. Na escuta do Tarde Total. 14h36, eu vou trazer um intervalo e volto já, já. 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
0: A Helenil de Pimenta tá ligadinha. Boa tarde, Sandrinha. Tem aniversariante, Helenilde. Já, já, nós vamos cantar parabéns. A Milena Gabriel Mari tá ligadinha. Boa tarde, Sandra. Ó, a música é pra nós aqui da Adri Artes. Adriane, Rinaldo, Patrícia, Milena, estamos ligadinhos. Me leva comigo. Leva comigo. Quem canta essa música? Fala comigo, Milena. Beijinho, obrigada. Dona Laura também tá ligadinha, curtindo aqui o programa. Tudo bem, Dona Laura?
2: Boa tarde, Sandra.
0: Boa tarde.
2: Sandra, roda pra mim uma música de Michael Jackson. Aquela que é Tirintim. Ofereço pra vocês da rádio, pra todos que estiverem na escuta. E que vocês tenham uma abençoada quinta-feira.
0: Amém. Obrigada. A senhora também, tá? Obrigada, Dona Laura. Quem também tá ligadinho comigo? Hernani Lanzoni. Tudo bem, Hernani? Boa tarde. Abraço pra você. Sandra, boa tarde. Ligado na programação da Nazaré. Toca aí Encontros Imperfeitos com o Renan e Raí. Ofereço pra todos os ouvintes. Valeu, Hernani. Obrigada. Seja bem-vindo, viu? Aqui na programação da Nazaré FM. Agora a gente vai cantar parabéns. Bem, parabéns para os nossos aniversariantes de hoje, em especial a Dona Terezinha. Dona Terezinha é uma super ouvinte da gente. Hoje ela está completando 92 anos, gente. Olha que maravilhoso. E a filha Helenil de Pimenta, junto com a família, está oferecendo toda a programação para a senhora, viu, Dona Terezinha? Olha que Deus continue dando chuva de bênçãos na vida da minha mãe, pelos seus 92 anos. Sandra, só tenho que agradecer, né, por ter essa pessoa maravilhosa na nossa vida, na nossa família, sempre em oração por todos nós. Mãe, nós te amamos. Parabéns!
1: Parabéns,
0: felicidades, né? Com muito carinho pra Dona Terezinha, que é uma super ouvinte minha. Dona Terezinha, queria dar uma fofada na senhora hoje, viu? Parabéns, felicidade, saúde, paz. E também quem tá de aniversário hoje é minha querida amiga Eleusa, tá acompanhando a gente lá na comunidade Maria Madalena. E o meu amigo Lucas vai falar com
3: Boa
0: a
3: tarde,
0: gente.
3: Boa tarde, Sana. Gostaria de ouvir a música Voz de Maria, Irmã Inglês. Por isso, minha mãe tem aniversário hoje, muito obrigado pra ela. Meu pai, pro Davi, pro Bruno, Maria e Gabriel, pra você também, pra todos os amigos,
0: Beijo, seu lindo. Dá um beijo também, um abraço bem estralado, bem fortão na mamãe. Fala que esse é da tia Sandra, tá bom? Um beijo pra você, tá bom? Pra família e parabéns, Eleusa. Muita saúde, paz. Nossa gratidão a você e também a todos os sócios do Clube do Evangelizador. Parabéns, Eleusa.

gente deseja para as nossas aniversariantes de hoje, Dona Terezinha, 92 anos, e a nossa amiga Eleuza, parabéns, felicidade, saúde sempre para vocês, tá bom? 14h49, a gente vai curtir a música linda da irmã Grace, A Voz de Maria.

Renan e Raí Encontros Imperfeitos, para eu atender o Hernani Lanzoni, que tá ligadinho com a gente. E nós já chegamos aqui no finalzinho do programa. Tava tão bom, tão gostoso, né? Mas tudo que é bom dura pouco, né? Gente, ó, tô indo. Daqui a pouquinho, Terça Divina Misericórdia. Logo na sequência tem o William Ribeiro trazendo o melhor da música sertaneja. Muita canção bonita, né? E você pode também participar do programa dele, tá bom? 14h55.

0: Milena, manda pra mim aí o nome do cantor. A música que você pediu, eu vou providenciar pra amanhã. Não encontrei aqui nenhuma canção com essa letra, com essa música, com esse nome, né? Bom, vou ficar devendo. Amanhã a gente toca, beijo. Gente, ó, eu tô indo embora, quero agradecer aqui também os nossos apoiadores culturais, essas empresas maravilhosas que estão junto com a gente. Agradecer você, sócio do Clube do Evangelizador. Dizer que você também pode fazer parte do Clube do Evangelizador, tá bom? Manda mensaginha pra gente. Ah, é com restart, né? Tá bom, vou providenciar, viu? Beijo.
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0: Eu quero deixar a última de hoje com a Flávia Venceslau. Te desejo vida pra minha amiga Eleusa, também pra dona Terezinha, que hoje tá completando 92 anos, gente. E ela é um ouvinte assíduo aqui da nossa programação, né, dona Terezinha? Um beijo carinhoso pra senhora.
2: Eu te desejo vida, longa vida.
0: Se Deus me abençoasse pra eu chegar nessa idade, né?
2: Que é bom. De toda alegria.
0: Beijo, gente. Tchau, tchau. Fiquem todos com Deus.

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1: Olá, amigo, amiga e ouvinte, sou o Padre Ezequiel, esse é o momento Despertai para o Amor aqui na sua rádio. Um abraço forte para você e o meu desejo de que a paz esteja no teu coração e na tua vida. Eu gostaria de pedir para você que ainda não acessou o nosso canal no YouTube, lá tem muitas canções que você vai gostar de ouvir. Eu gostaria de falar sobre a importância de pensar a vida junto com a morte. Um provérbio diz que a morte é certa, mas a sua hora é incerta. Ou seja, nós não sabemos quando vamos morrer, mas o fato é que um dia nós vamos morrer. E essa característica que tem a vida de finitude, ela é muito importante para nós vivermos bem o tempo. Se uma pessoa sabe que resta pouco tempo, ela vai poder viver bem melhor o tempo. Por isso, podemos acolher cada dia como um presente valioso para a nossa vida. Nós gozamos intensamente do tempo. Por exemplo, com uma pessoa querida, quando nós gostamos de uma pessoa e sabendo que a vida é mortal, a gente usufrui melhor desse tempo. Porque o tempo é limitado exatamente diante da mortalidade da vida. O olhar sobre a morte, portanto, pode ser muito enriquecedor para a nossa vida. De um lado, nós podemos perceber que existem tantas nulidades que nós buscamos e coisas não essenciais. E do outro lado, nós percebemos que podemos usufruir de tanta abundância que está à nossa mão. E essa abundância faz com que a vida tenha sentido. Hoje, se nós pensamos, por exemplo, numa pessoa que tem o diagnóstico de câncer, acontece com muitos. Uma das perguntas que mais as pessoas que recebem o diagnóstico se fazem é: até agora, ainda não vivi bem. Tenho ainda muita coisa para viver. Ou seja, somente o fato de que a pessoa é efêmera, mortal, frágil, aquilo que ameaça a vida é que abre diante de nós a vida, diante dos nossos olhos, para que a gente aproveite em cada momento. Uma pessoa com câncer dizia para outra: olha, eu vivo cada dia como um presente, porque não sei quanto tempo me resta, por isso gozo da melhor maneira possível. Por isso, olhar sobre o fim próximo torna também a vida mais realista. O que há de mais oportuno do que indagar sobre como posso utilizar o melhor possível o breve tempo que me resta na minha vida? Como é que eu posso viver bem os meus dias? Então, a questão da mortalidade não é que ela traz pânico e preocupação, mas ela produz uma vida mais rica de sentido para as pequenas coisas que nós podemos observar diariamente e vivê-las com intensidade. Pensemos nisso. O Deus de amor, o Deus da paz, o Deus que é o autor da vida, que nos dá a vida como um presente e nos dá o tempo para viver bem a nossa vida, possa olhar e abençoar a nossa vida para que nós sejamos, de fato, pessoas felizes e vivamos bem em todos os momentos da vida, fazendo o melhor e buscando o melhor. Sobre você, sobre a tua casa e a tua família e a tua vida, desça a bênção em nome do Pai, do Filho e do Espírito Santo. Amém.
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0: palavras de Jesus misericordioso a Santa Faustina às 3 horas da tarde.
1: Implora a minha misericórdia, especialmente pelos pecadores, e ao menos por um breve tempo, reflete sobre a minha paixão, especialmente sobre o abandono que me encontrei no momento da agonia. Esta é a hora de grande misericórdia para o mundo inteiro. Permitirei que penetres na minha tristeza mortal. Nesta hora, nada negarei à alma que pedir pela minha paixão. Em nome do Pai, do Filho e do Espírito Santo.
0: Amém.
1: Pai nosso, que estais nos céus, santificado seja o vosso nome. Venha a nós o vosso reino. Seja feita a vossa vontade, assim na terra como no céu. O pão nosso de cada dia nos dai hoje. Perdoai-nos as nossas ofensas, assim como nós perdoamos a quem nos tem ofendido. E não nos deixeis cair em tentação, mas livrai-nos do mal. Amém.
2: Ave Maria,
3: cheia de graça,
4: o Senhor é convosco.
3: Bendita sois vós entre as mulheres. Bendito é o fruto do vosso ventre, Jesus. Santa Maria, Mãe de Deus, rogai por nós, pecadores, agora e na hora de nossa morte. Amém.
1: Professemos a nossa fé.
3: Creio em Deus, Pai Todo-Poderoso, Criador do céu e da terra, e em Jesus Cristo, seu único Filho, nosso Senhor, que foi concebido pelo poder do Espírito Santo, nasceu da Virgem Maria, padeceu sob Pôncio Pilatos, foi crucificado, morto e sepultado, desceu à mansão dos mortos, ressuscitou ao terceiro dia, subiu aos céus, está sentado à direita de Deus Pai Todo-Poderoso, donde há de vir a julgar os vivos e os mortos. Creio no Espírito Santo, na Santa Igreja Católica, na comunhão dos santos, na remissão dos pecados, na ressurreição da carne, na vida eterna. Amém.
0: Nesta primeira dezena, nós colocamos aos pés de Jesus misericordioso a sua vida, suas intenções, suas necessidades mais profundas do íntimo do seu coração. Nos unimos às almas do purgatório. Rezamos pela conversão dos pecadores do mundo inteiro, pela conversão da nossa família. Eterno Pai,
3: eu vos ofereço o corpo e o sangue, a alma e a divindade de vosso diletíssimo Filho, nosso Senhor Jesus Cristo, em expiação dos nossos pecados e os do mundo inteiro.
0: Pela sua dolorosa paixão,
1: tende misericórdia de nós e do mundo inteiro.
0: Pela sua dolorosa paixão,
1: tende misericórdia de nós e do mundo inteiro.
0: Pela sua dolorosa paixão,
1: tende misericórdia de nós e do mundo inteiro.
0: Pela sua dolorosa paixão,
1: tende misericórdia de nós e do mundo inteiro.
0: Pela sua dolorosa paixão,
1: tende misericórdia de nós e do mundo inteiro.
0: Pela sua dolorosa paixão,
1: tende misericórdia de nós e do mundo inteiro.
0: Pela sua dolorosa paixão,
1: tende misericórdia de nós e do mundo inteiro.
0: Pela sua dolorosa paixão,
1: tende misericórdia de nós e do mundo inteiro.
0: Pela sua dolorosa paixão,
1: tende misericórdia de nós e do mundo inteiro.
0: Pela sua dolorosa paixão,
1: tende misericórdia de nós e do mundo inteiro. Nesta segunda dezena, nós rezamos por você que está doente, por você no leito do hospital, por você que traz uma doença incurável, e com você dizemos: Jesus, eu confio em vós. Convidamos você agora a abandonar-se inteiramente na misericórdia de Jesus que o envolve agora. Nós colocamos aos pés de Jesus todos os enfermos, aqueles que nós conhecemos e amamos, e especialmente rezamos por aqueles enfermos esquecidos, pelos quais ninguém mais reza, e por isso rezamos com imensa confiança. Eterno Pai,
3: eu vos ofereço o corpo e o sangue, a alma e a divindade de vosso diletíssimo Filho, nosso Senhor Jesus Cristo, em expiação dos nossos pecados e os do mundo inteiro.
1: Pela sua dolorosa paixão,
0: tende misericórdia de nós e do mundo inteiro.
1: Pela sua dolorosa paixão,
0: tende misericórdia de nós e do mundo inteiro.
1: Pela sua dolorosa paixão,
0: tende misericórdia de nós e do mundo inteiro.
1: Pela sua dolorosa paixão,
0: tende misericórdia de nós e do mundo inteiro.
1: Pela sua dolorosa paixão,
0: tende misericórdia de nós e do mundo inteiro.
1: Pela sua dolorosa paixão,
0: tende misericórdia de nós e do mundo inteiro.
1: Pela sua dolorosa paixão,
0: tende misericórdia de nós e do mundo inteiro.
1: Pela sua dolorosa paixão,
0: tende misericórdia de nós e do mundo inteiro.
1: Pela sua dolorosa paixão,
0: tende misericórdia de nós e do mundo inteiro.
1: Pela sua dolorosa paixão,
0: tende misericórdia de nós e do mundo inteiro. Nesta terceira dezena, nós apresentamos a Jesus misericordioso toda e qualquer forma de desespero. Nós pedimos que o sangue e água que jorram do diletíssimo coração de Jesus envolva agora, na paz que vem do Senhor, toda e qualquer pessoa que se sente em desespero, as famílias, os doentes, os agonizantes deste dia, os endividados, que recebam agora, no nome de Jesus, do coração misericordioso de Jesus, a paz que o mundo não conhece. Rezemos agora com imensa confiança. É Jesus misericordioso quem nos visita. Eterno Pai,
3: eu vos ofereço o corpo e o sangue, a alma e a divindade de vosso diletíssimo Filho, nosso Senhor Jesus Cristo, em expiação dos nossos pecados e os do mundo inteiro.
0: Pela sua dolorosa paixão,
1: tende misericórdia de nós e do mundo inteiro.
0: Pela sua dolorosa paixão,
1: tende misericórdia de nós e do mundo inteiro.
0: Pela sua dolorosa paixão,
1: tende misericórdia de nós e do mundo inteiro.
0: Pela sua dolorosa paixão,
1: tende misericórdia de nós e do mundo inteiro.
0: Pela sua dolorosa paixão,
1: tende misericórdia de nós e do mundo inteiro.
0: Pela sua dolorosa paixão,
1: tende misericórdia de nós e do mundo inteiro.
0: Pela sua dolorosa paixão,
1: tende misericórdia de nós e do mundo inteiro.
0: Pela sua dolorosa paixão,
1: tende misericórdia de nós e do mundo inteiro.
0: Pela sua dolorosa paixão,
1: tende misericórdia de nós e do mundo inteiro.
0: Pela sua dolorosa paixão,
1: tende misericórdia de nós e do mundo inteiro. Nesta quarta dezena, nós apresentamos a Jesus as necessidades mais íntimas de cada um de nós. E por isso agora você apresenta a sua necessidade. Fale com Jesus agora, que ouve-nos em oração. Porque Jesus tudo pode, nós queremos também nesta dezena pedir por nossas famílias e em especial por todos aqueles que precisam de um trabalho. Jesus, nós pedimos por todo pai de família, por toda mãe de família, por todo jovem que precisa trabalhar. Nós pedimos, Senhor, que tua divina misericórdia, unida à tua divina providência, abra os caminhos para todos os trabalhadores que precisam hoje de um emprego. Rezemos com imensa confiança. Eterno Pai,
3: eu vos ofereço o corpo e o sangue, a alma e a divindade de vosso diletíssimo Filho, nosso Senhor Jesus Cristo, em expiação dos nossos pecados e os do mundo inteiro.
1: Pela sua dolorosa paixão,
0: Tende misericórdia de nós e do mundo inteiro.
1: Pela sua dolorosa paixão.
0: Tende misericórdia de nós e do mundo inteiro.
1: Pela sua dolorosa paixão.
0: Tende misericórdia de nós e do mundo inteiro.
1: Pela sua dolorosa paixão.
0: Tende misericórdia de nós e do mundo inteiro.
1: Pela sua dolorosa paixão.
0: Tende misericórdia de nós e do mundo inteiro.
1: Pela sua dolorosa paixão.
0: Tende misericórdia de nós e do mundo inteiro.
1: Pela sua dolorosa paixão.
0: Tende misericórdia de nós e do mundo inteiro.
1: Pela sua dolorosa paixão.
0: Tende misericórdia de nós e do mundo inteiro.
1: Pela sua dolorosa paixão.
0: Tende misericórdia de nós e do mundo inteiro.
1: Pela sua dolorosa paixão.
0: Tende misericórdia de nós e do mundo inteiro. Nesta quinta dezena, nós apresentamos a Jesus tudo aquilo que para nós não tem solução aos olhos humanos. Nesta dezena, nós rezamos por aquilo que é impossível aos nossos olhos, mas não é para Jesus. Pedimos a Jesus pelas curas físicas, por todas aquelas enfermidades que diante da medicina não há cura, por todos os desenganados, por todos aqueles que passam nesse exato momento por muitas aflições e provações na própria carne. Nós pedimos, Jesus, cura, libertação, restauração, pelo poder da Tua infinita misericórdia. Jesus, Tu és a nossa solução. Nós pedimos por todas as causas impossíveis, pedimos a Tua presença, pedimos a Tua fortaleza e nós convidamos nesse instante você que reza conosco, que de maneira especial recorra à intercessão de Santa Faustina, aquela que foi e é a secretária da Divina Misericórdia. Jesus disse a Santa Faustina: peçam muito, muito mesmo, porque o meu desejo é dar muito. Faça seu pedido e reze com um coração feliz e repleto de confiança. Eterno Pai, eu vos ofereço o corpo e o sangue, a alma e a divindade de vosso diletíssimo Filho, nosso Senhor Jesus Cristo, em expiação dos nossos pecados e os do mundo inteiro. Pela sua dolorosa paixão,
1: tende misericórdia de nós e do mundo inteiro.
0: Pela sua dolorosa paixão,
1: tende misericórdia de nós e do mundo inteiro.
0: Pela sua dolorosa paixão,
1: tende misericórdia de nós e do mundo inteiro.
0: Pela sua dolorosa paixão,
1: tende misericórdia de nós e do mundo inteiro.
0: Pela sua dolorosa paixão,
1: tende misericórdia de nós e do mundo inteiro.
0: Pela sua dolorosa paixão,
1: tende misericórdia de nós e do mundo inteiro.
0: Pela sua dolorosa paixão,
1: tende misericórdia de nós e do mundo inteiro.
0: Pela sua dolorosa paixão,
1: tende misericórdia de nós e do mundo inteiro.
0: Pela sua dolorosa paixão,
1: tende misericórdia de nós e do mundo inteiro.
0: Pela sua dolorosa paixão,
1: tende misericórdia de nós e do mundo inteiro.
3: Deus Santo, Deus Forte, Deus Imortal, tende piedade de nós e do mundo inteiro. Deus Santo, Deus Forte, Deus Imortal, tende piedade de nós e do mundo inteiro. Deus Santo, Deus Forte, Deus Imortal, tende piedade de nós e do mundo inteiro.
1: Em nome do Pai, do Filho.

Maria Santíssima, que em vossa imagem milagrosa de Aparecida espalhais inúmeros benefícios sobre o Brasil. Eu, embora indigno de pertencer ao número dos vossos servos, mas desejando participar dos benefícios da vossa misericórdia, prostrado a vossos pés, consagro-vos o entendimento, para que sempre pense no amor que mereceis. Consagro-vos a língua, para que sempre vos louve e propague a vossa devoção. Consagro-vos o coração, para que depois de Deus vos ame sobre todas as coisas. Recebei-nos, ó Rainha incomparável, no ditoso número dos vossos servos. Acolhei-nos debaixo da vossa proteção. Socorrei-nos em nossas necessidades espirituais e temporais, e sobretudo na hora da nossa morte. Abençoai-nos, ó Mãe Celestial, e com vossa poderosa intercessão, fortalecei-nos em nossa fraqueza, a fim de que, servindo-vos fielmente nesta vida, possamos louvar-vos, amar-vos e render-vos graças no céu. Por toda a eternidade, assim seja.

pela intercessão de Nossa Senhora Aparecida, Rainha e Padroeira do Brasil, a bênção de Deus Onipotente, Pai, Filho e Espírito Santo, desça sobre vós e permaneça sempre.

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5: Boa tarde, minha gente. 15 horas e 39 minutos, estamos iniciando mais uma Tarde Sertaneja aqui na Nazaré FM. Boa tarde, minha gente, como vocês estão? Tudo bem por aí? Tudo tranquilo por aqui? Graças a Deus, tudo bem. Mais uma tarde sertaneja nesta quinta-feira, 25 de junho de 2026. Estamos caminhando para o final de mais uma semana, caminhando também rumo ao final de mais um mês, né? E por aqui, o que não falta é modão sertanejo, é muita alegria e é claro, né? Todo o seu carinho, a sua participação conosco pelo 3566-2702. Como passar de ontem para hoje? Espero que tudo bem. Ontem nós não nos falamos, né? Tivemos aí uma reunião com toda a equipe no período da tarde, não pude estar aqui junto com vocês. Logo em seguida tivemos aí o jogo do nosso Brasil. Vocês viram que ontem eu dei o palpite, né? E eu acertei mesmo, o árbitro não deixando eu ganhar, né? Eu falei ontem, o Regis perguntou no show da manhã quanto que vai ser. Eu falei, vai ser 4-0. Vai ser 4-0, né? Se não tivesse cancelado aquele gol, eu tinha acertado, né? Culpa do árbitro lá, rapaz. Eita, menino. Mas de certa forma acertei. Pelo menos foi 4 gols, né? Eita, a gente chega um pouco mais feliz hoje, né? Eu chego aqui também para te fazer companhia até as 18 horas na nossa Tarde Sertaneja. E mais uma vez, repito para você, quero contar com a sua mensagem, com a sua participação, com o seu alôzinho, com a sua interação aqui junto conosco na Rádio Maria de Nazaré. 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Um forte abraço aos nossos apoiadores culturais. Com muito carinho também, abraço a você, nosso sócio, sócia do Clube da Evangelização. Aos nossos amigos e amigas, você mesmo, rapaz, tu mesmo, Dona Maria. Tá aí em casa, acompanhando a nossa programação através da rádio. Ou tá no trabalho também, né, na sintonia. Uma abençoada quinta-feira. Pra você que nos acompanha através do aplicativo, pelo nosso site, pela Alexa. Você de pertinho, de longe ou muito longe, um forte abraço. Pra você que nesse momento tá me dando carona, vamos junto. pelas ruas e avenidas da nossa cidade. Vamos cortar a BR, as MTs, seja no carro ou no caminhão. Abençoada quinta-feira. Vou saudar com muito carinho também aos nossos ouvintes lá nos sítios, nas chácaras, fazendas, nos assentamentos, nas aldeias, lá no garimpo, em Castanheira, Fontanila, Filadélfia, em Terra Roxa. Um forte abraço aos nossos queridos ouvintes lá nas glebas também, né? O pessoal tá sempre ligadinho com a gente nas comunidades, nas paróquias. Eita, menino, um forte abraço a todo esse povo lindo! E hoje, dia 25 de junho, nós temos aniversariante! Eita! Com muito carinho, hoje nós queremos parabenizar a nossa amiga Eleusa Svesh, está completando mais um ano de vida, que Deus abençoe imensamente, com muita saúde, muita paz, muita força, luz na caminhada.
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5: Deus abençoe imensamente. Quero também nos nossos parabéns aqui, parabenizar a dona Terezinha, mamãe da Helenil de Pimenta. Agora eu não vou lembrar se foi ontem ou se é hoje, viu? Ô Helenilde, me lembra aí, mulher. Mas olha, se foi ontem, não tô atrasado, né? E se for hoje, eu tô certo. Então, alô, dona Terezinha! Os nossos parabéns, que Deus abençoe imensamente. Ah, se eu não me engano, foi ontem, né?
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5: Aniversário da dona Terezinha. E se eu não me engano, também são 92 anos. Rapaz do céu, tá jovem, né, dona Terezinha? Dá pra trocar o Vini Júnior pela senhora, né, ô dona Terezinha, que a senhora faz gol também. Um abração, dona Terezinha. Conheci a dona Terezinha alguns anos atrás no Mulher em Evidência, né? Foi um prazer imenso, um carinho gigantesco. Quero aqui abraçá-la através do rádio, desejar muitos anos de vida, muita felicidade, muita saúde. Deus abençoe imensamente a senhora, toda a família. E os nossos parabéns pra Eleusa, pra dona Terezinha, pra você, tu mesmo, rapaz, que tá na sintonia, que tá fazendo aniversário no dia de hoje. Tá completando mais um ano de matrimônio. Esses parabéns é pra você. Sinta aqui o nosso abraço nesse dia tão especial pra você e também pra gente.

0: Parabéns aos nossos aniversariantes. E dia 30. E todos. Dia 30, semana que vem, na terça-feira, aniversário do meu papai, hein? Ó.
1: Que seja mais um dia.
0: É, seu Zé, daqui uns dias, hein? Muito bem, minha gente. Faltando 14 minutinhos para as 16 horas. Deixa eu reforçar aqui. Hoje eu quero a sua participação aqui comigo, hein? Hoje eu quero a sua mensagem. Não vem com essa história de, ah, eu não vou participar não, William, porque as músicas já tá boa. Não, eu quero o seu boa tarde, eu quero sua mensagem, eu quero saber o que você tá fazendo aí, tá me ouvindo e tá fazendo o quê, hein? Eu sei que vocês nunca param, né? Vocês estão o dia inteiro pra lá e pra cá. Manda aí pra mim, eu quero saber, 3566-2702. Não quer pedir música? Não pede. Mas participa com a gente, manda lá um boa tarde, manda lá um alôzinho, tô aqui te esperando, Ataíde Alexandre! Inicia nossa tarde sertaneja, laço aberto, boa tarde!

0: já deixou seu recado? Eita, menino! Dirigindo, deixe seu recado! Você também ouviu por aqui Chico Amado e Xodó, Telefone no Ar e Ataíde Alexandre, Laço Aberto, iniciando nossa tarde sertaneja nesta quinta-feira, 25 de junho de 2026. Eu vou atendendo participação. Donivete já tá ligadinha com a gente. Tudo bem, Donivete? Boa tarde. Ótima quinta-feira na sintonia conosco através do nosso aplicativo. E ela pediu canção de Lourenço e Lorival, Franguinho na Panela. Oferecendo para todos na sintonia, para todos nós aqui da rádio. Desejando a todos uma ótima quinta-feira. Ela falou assim: William, gostou do jogo de ontem? Eu amei! Ê, Dona Ivete, ah, eu gostei bastante, viu? A torcida começou, era por volta de 10 para 6 da tarde, 15 para 6 da tarde por ali, nós se reunimos, eu fui chegar em casa, já era passado das 9. Comemoramos o jogo igual fosse final, né? Eita, não, mas o importante é celebrar, né? Forte abraço, Dona Ivete, uma abençoada quinta-feira e segunda-feira, tem mais, hein, Dona Ivete? Ah, eu fiquei sabendo que a Dona Ivete já não tem mais unha de tanto que roeu nos últimos jogos, né? Esse foi tranquilo, né, Dona Ivete? Esse foi tranquilo, né? Sobrou todos os dedos intactos aí, né? Ótima quinta-feira, minha amiga! Na sintonia também, Josefa Barreiro. Tudo bem, Josefa? Ótima quinta-feira, tá lá curtindo a nossa programação. Pediu canção de Sávio e Gustavo, Bem Te Vi. Oferecendo para a irmã Maria, para todos nós aqui da rádio, todos os amigos e amigas ligadinhas na nossa programação. Também especialmente aí para Dona Zumira, Sirlei, para todos que gostarem da música. Aquele abraço, Josefa! Uma abençoada quinta-feira! Nosso amigo João Paulo também está chegando por aqui. Tudo bem, João Paulo? Boa tarde, uma ótima quinta-feira. Tá em Juína! Eita, rapaz, ele pediu canção aqui, Estrela Caída. Valeu, meu amigo, um forte abraço. Ótima quinta-feira. Lúcia de Deus, fala comigo, Lúcia.
1: Boa tarde,
0: Lúcia. Boa tarde.
1: Boa tarde, Negro Solimões, Velha Fazenda. Agradeço a todos que eu gostar, um abração.
0: Valeu, meu amigo, um forte abraço. Essa canção é bonita, eu gosto. Ótima quinta-feira, Lúcia. Delci, boa tarde.
2: Boa tarde, William.
0: Tudo bem, Dona Delci?
2: Estou no seu programa já de início e tô esperando você tocar umas músicas bem boas.
0: É agora já.
2: Com meu esposo, que ele tá aí ligadinho com você.
0: Eita, um forte abraço para vocês. Muito obrigado pelo carinho, pela sintonia. Um abração, abençoada quinta-feira. É, menina. A Dona Delci falou assim, ó, tô só esperando os modão, então vamos lá de modão, ô Dona Delci. Vamos com Lourenço e Lorival, Franguinho na Panela, aqui na nossa tarde sertaneja. Abração, Dona Delci, abração toda a família.

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0: Tá aí, Rio Negro e Solimões, Velha Fazenda, aqui na nossa Tarde Sertaneja. Você também ouviu Teodoro Sampaio, Estrela Caída. São 16 horas e 19 minutinhos. Eu vou atendendo mais participação na sintonia. Minha amiga Maria de Lourdes, ligadinha junto com a gente. Tudo bem, Maria? Abençoada quinta-feira, tá lá curtindo a nossa programação. Ela falou assim: William, toca aquela, hein? Ela mandou só assim: toca aquela, hein? Será que eu conheço? Sandra Porto, Gaivota, vamos trazer aqui na nossa programação. Forte abraço, dona Maria de Lourdes. Abençoada quinta-feira. A Maria, outra agora, né? Maria Souza Lucas, ligadinha conosco também. Tudo bem, minha amiga? Boa tarde. Ótima quinta-feira. Dona Cristina tá chegando por aqui. Fala comigo, dona Cristina.
1: Boa tarde, William.
0: Boa tarde.
1: É, graças tudo bem. A Deus, você graças já Deus. Tá no ar.
0: Cheguei.
1: Ontem, meu Deus do céu, pra mim foi um desgrama.
0: Ah.
1: Vamos falar outra coisa, né?
0: Ah, graças a Deus.
1: Meu pai, você faz muita falta, meu filho.
0: Obrigado.
1: Parece que a música é muito bonita que você põe aí pra gente ficar ouvindo.
0: Essa ela gostou?
1: A gente acha falta de você.
0: Eita, nós.
1: É, meu filho. É, eu mandei o negócio do gol também e perdi tudo.
0: Ah, não. Essa acertou, não.
1: Primeiro eu mandei... Ai, nem lembro mais. Mandei pro... William.
0: É, foi pra mim não.
1: E, mas não. Acho que eu não acertei, não lembro. Ah, acho que eu não acertei, não acertei mesmo. Depois mandei pra menina, né? É, mas ela nem viu. Então, pra ela eu mandei 4. Como é que era? 2. Ai, não lembro mais. Eu sei que eu errei também. Tá bom, meu filho. Eu te agradeço muito você estar no ar hoje pra me escutar, teu programa. Gostoso. É, meu filho, fica com Deus.
0: Amém.
1: Deus abençoe. E põe uma música bem bonita aí pra mim, meu
0: pode
1: filho.
0: Deixar.
1: Você, eu confio. Em nome de Jesus, amém. Seja um bom dia. Quinta-feira abençoada por Deus. Você e todos os seus ouvintes.
0: Em amém. Nome de Jesus, amém. Tchau. Forte abraço, dona Cristina. Vamos trazer, deixa eu pensar aqui. Pera lá, me dá um segundinho aí, deixa eu pensar aqui. Pronto, já pensei. O Círio de Goiás, Amor Distante. Eita, que essa é boa, viu? Essa música eu gosto. Forte abraço, dona Cristina. Alô, dona Fátima.
2: Família, aqui é a Fátima. Quero oferecer o programa de hoje para a família Maluquista, para todos que estiverem ouvindo, para meu marido Miguel e para minha neta Maria Vitória e para todos que estiverem ouvindo, tá?
0: Beleza.
2: Eu quero aquela música.
0: Ah.
2: Almoço na casa do pai.
0: Beleza.
2: Vai tocar, viu? Tá bom?
0: Tá certo.
2: Tchau. Tudo de bom pra você.
0: Forte abraço, dona Fátima. Abração pra toda a família. Uma abençoada quinta-feira. Abração pra Maria Vitória. Obrigado sempre pela sintonia. Nosso amigo Samuel tá ligadinho conosco também. Tudo bem, Samuel? Tá de férias, né? Mas tá de férias, mas não tá parado, né, Samuel?
3: Tô de férias, mas tô trabalhando.
0: Olha aí.
3: No meu picape.
0: Olha só. Valeu, meu amigo. Um forte abraço. Aproveita as férias, né? Ótima quinta-feira. Ele pediu canção aqui com o Gini Gênero. Ô, Samuel, essa daí eu acho que eu não posso tocar, não, viu? Vou dar uma espiada aqui, mas pelo nome dela ali, acho meio perigoso, viu? Aí corre risco, viu, Samuel? Forte abraço, meu amigo. Mas eu vou trazer, se não puder tocar essa daí, eu trago uma semelhante, viu? Um abração, uma ótima quinta-feira. Dona Irene, tá ligadinha conosco também, tudo bem, Dona Irene? Boa tarde.

Eita, menino, coisa boa, né? Sair um pouquinho de casa e visitar os amigos, a família é bom demais, né? Ter um momento aí pra conversar, pra jogar a conversa fora. É bom demais. Inclusive, momentos também pra não fazer nada, né? Também é bom. É, uai. Às vezes a gente fica na correria do dia a dia, faz uma coisa, faz outra. É bom também tirar um tempinho pra não fazer nada, viu? Mas não pode ser muito, não. Senão a preguiça bate, aí é complicado, né? São 16 horas e 24 minutos. 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São 16 horas e 27 minutinhos antes de trazer Sandra Porto cantando gaivota aqui na nossa programação. Deixa eu mandar um abraço aqui. A nossa amiga Cleci Menegatti tá na sintonia conosco. Tudo bem, Cleci? Ótima quinta-feira, minha amiga. Ela falou assim, William, tô aqui na Lagoa da Garça, trabalhando e ouvindo a Nazaré. Eita, menino, um forte abraço, Cleci. Bom trabalho, uma abençoada quinta-feira. Deixa eu aproveitar aí, através da participação da Cleci, mandar um alô aqui super especial a todos os nossos queridos ouvintes, né? O pessoal da Sinfra. Veja o pessoal que tá fazendo aí essa parte da manutenção, da limpeza dos canteiros, das áreas públicas. Seja o pessoal que tá na estrada, né, Tertulino? Enfim, a galera que tá aí no trabalho, do dia a dia, para deixar nossa cidade sempre bonita, sempre organizada. Parabéns, o trabalho de vocês é precioso. Um forte abraço. Nosso amigo Júnior Mesa Casa tá na sintonia conosco também. Fala comigo, Júnior. Tá lá curtindo a nossa programação. Falou assim, William, ó, tamo por aqui, hein? Ouvindo a Nazaré e passando um remédio nas vaquinhas. Isso mesmo, tem que cuidar das bichinhas, né? Aí falou assim, toca uma do Tião Carreiro, deixa comigo, rapaz. Um forte abraço, bom trabalho pra você também. Ótima quinta-feira, meu amigo. São 16 horas e 29 minutinhos. A dona Cristina falou assim, William,

Ai, ontem eu fiquei sentindo uma falta de você. Pois é, ô, dona Cristina, eu contar pra senhora aqui no sábado. No domingo não, porque daí o domingo a gente já tem uma rotina um pouco mais diferente. Mas no sábado, né? Quando dá 3 horas ali, menina, já me dá uma inquietação. Aí agora, de uns tempos pra cá, eu descobri o que era, né? Que vai chegando o horário do programa. E aí eu já vou pensar, o organismo, o cérebro já vai falando, tá na hora disso aí, vai se atrasar. Vê se pode, dona Cristina. Eita, nós, é saudade de vocês, sabia? É, menina, faz falta, parece que não, mas faz falta. Muito bem, vamos de música. Sandra Porto. Eita. Essa música me lembra aquela novela Café com Aroma de Mulher. Eita, rapaz! Na sequência, tem Cílios de Goiás, Zezete Ademir, Tião Carreiro cantando e encantando aqui na nossa tarde sertaneja. Ó, tô esperando você, dá tempo, viu? Nós vamos até às 18. Manda o seu alôzinho, participe aqui na Nazaré FM.

0: A Croácia venceu o Panamá por 1 a 0 pela segunda rodada do Grupo L da Copa do Mundo de 2026. Em um jogo equilibrado e com poucas chances claras, os croatas encontraram o gol da vitória aos 9 minutos do segundo tempo. O atacante Ante Budimir, que havia acabado de entrar em campo, aproveitou o cruzamento de Josip Stanišić e marcou de cabeça, garantindo o triunfo da equipe europeia. Com o resultado, a Croácia manteve viva a esperança de avançar para a fase mata-mata da competição, enquanto o Panamá foi eliminado após sofrer sua segunda derrota consecutiva no torneio. Apesar da pressão dos panamenhos nos minutos finais, a defesa croata conseguiu segurar a vantagem e conquistar 3 pontos fundamentais na luta pela classificação.
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0: Jean Giovanni, espuma da cerveja, aqui na nossa tarde sertaneja, faltando 10 minutinhos para as 17 horas. Saí para buscar uma aguinha, tomar um cafezinho. A música tava acabando, vim correndo igual um doido, menino, no corredor ali. Tô até sem fôlego. Eita, nós! Ó, você ouviu também aqui na nossa programação Tião Carreira e Pardinho, o Rei do Gado. Especialmente o nosso amigo lá, Júnior Mesa Casa, na sintonia aqui da nossa programação. Alô, Marivalda, boa tarde!
1: Filha, tô aqui na escuta do seu maravilhoso programa. Se for possível, gostaria de ouvir aquela canção, Nos Quatro Cantos da Casa.
0: Beleza.
1: Coloca a minha fé.
0: Tá certo, minha amiga. Vamos trazer sim Teodoro Sampaio.
1: Mas você queria saber o que nós estamos fazendo?
0: Isso.
1: Eu estou fazendo isso aqui, ó.
0: Olha lá, tá costurando.
1: E ofereço a canção para todos da escuta e vocês da rádio.
0: Beleza, minha amiga. Um forte abraço. Mandou foto aqui. Tá costurando, menina. Aí sim, uma boa tarde, Marivalda. Abençoada quinta-feira, minha amiga. Bom trabalho aí. Boa costura. Alô, seu José! Boa tarde, seu José!
2: Alô, Lírio! Como é que tá aí, meu amigo?
0: Eu tô bem, graças a Deus!
2: E o goleada ontem do Brasil, hein?
0: Você viu? Eita, rapaz!
2: Olha aí pra nós, barquinha de ouro pra nós.
0: Beleza!
2: Pro Marcelo, pro Sr. João, Cida Bispe, pra Maria, pro Isaia, pra todos nós que estiver assistindo e pra vocês aí da rádio, viu, amigo?
0: Valeu, seu José! Forte abraço, meu amigo. Uma abençoada quinta-feira. Ana Maria da Fazenda Londrina também tá ligadinha na nossa programação. Tudo bem, Ana? Forte abraço. E ela pediu canção com trio Parada Dura. Mil vezes oferecendo para todos. Estão ligadinhos aqui na nossa programação. Forte abraço, Ana. Alô, Sirlei. Boa tarde, Sirlei.
3: Boa tarde, William. Como é que tá aí? Tá tudo bem?
0: Tudo bem.
3: Coloca o cinto aí, tá?
0: Eita, pera.
3: Eu tô aqui na rua aqui.
0: Ah, trouxe até o capacitor. Eita, menino.
3: A próxima música aí pra todo que estiver na escuta.
0: Beleza.
3: Uma ótima tarde aí pra você.
0: Forte abraço, Sirlei. Vocês ouviram o que ela falou aqui, menino? Ó, escuta aí.
3: Boa tarde, William. Como é que tá aí? Tá tudo bem? Hein? Coloca o cinto aí, tá? Que eu tô aqui na rua aqui. Eu tô correndo um pouco, viu?
0: Olha, tá correndo um pouco, rapaz. Então, pera lá, Sirlei, que hoje eu vim preparado, Sirlei. Coloquei o cinto. Trouxe joelheira também. Cotoveleira. E capacete. Rapaz, agora eu quero ver, Sirlei. Essa você não tava esperando, hein, Sirlei? Agora eu tô pronto, bora. Deixa eu segurar aqui do lado também. Pra dar um apoio, né? Abração, Sirlei. Uma abençoada quinta-feira. Abração pra toda a família. Obrigado sempre pelo carinho, pela amizade. Forte abraço. Minha amiga Helenilde.
4: Boa tarde,
0: boa
4: meu amigo
0: tarde.
4: William. Como você está? Tudo
0: eu
4: bem?
0: Eu tô bem, graças a Deus.
4: Estava com saudade de você. Eita. Mas não estava nem tendo tempo de falar com você.
0: Ah, imagino.
4: Mas essa semana já estou liberada para nós conversarmos.
0: Oh, coisa boa.
4: E hoje quero que você parabenize a minha mamãe.
0: Ah, eu já cantei.
4: Ficou mais experiente.
0: Eu fiquei na dúvida.
4: Anos, a dona Terezinha. Eu não sei nem o que dizer. Só agradecer a Deus. Deixo em suas mãos.
0: Eita.
4: Aí você fala o que você quiser pra ela.
0: Tá bom? Certo. Abração, Helenilde. Ai, Helenilde, você perdeu o comecinho do programa então, hein, Helenilde? Eita! Eu já aproveitei no comecinho do programa. Hoje também hoje é aniversário da Eleuza. Eu já parabenizei a Eleuza e aproveitei, lembrei, né? Eu só não lembrava se foi ontem ou se era hoje. Mas eu marquei a data do ano passado. Eu lembro que foi bem próximo do dia de São João. E aí eu fiquei na dúvida. Eu falei, será que a dona Terezinha é do dia 24 ou do dia 25? E eu fiquei na dúvida. Mas ontem eu não tava por aqui, né? Que nós tivemos a reunião, mas eu hoje no começo do programa eu cantei os parabéns para ela. Mas a dona Terezinha merece tudo em dobro, né?
5: Parabéns!
0: Alô, dona Terezinha, mais uma vez, os nossos parabéns. Deus abençoe imensamente a senhora.
5: Felicidade.
0: com muita saúde, muita paz, muita força, luz na caminhada. Eu não sei se ela estava ouvindo no começo, o Elenilde, mas eu até brinquei, eu falei assim, olha, eu acho que o aniversário da senhora foi ontem, tá completando 92 anos, né? Tá jovem demais, dá para trocar o Vini Júnior por ela, rapaz, para nós fazer mais gol. Abração, dona Terezinha, a senhora sabe que a senhora é muito importante para todos da família. É importante para todos nós aqui da Rádio Nazaré, até lembrava, né? Encontrei ela, se não me engano, ano passado, a primeira vez na Mulher em Evidência. Foi um prazer imenso, fiquei muito feliz, emocionado, da alegria, da vitalidade, da força. E aqui os nossos parabéns para dona Terezinha, em nome aí de toda a equipe da rádio, mas também em nome de toda a família.

0: muita coisa boa. Parabéns, Dona Terezinha. Parabéns aos nossos aniversariantes de ontem. E também que estão fazendo aniversário no dia de hoje. Nossa amiga Eleusa, mais uma vez os nossos parabéns. Que alegria, né? Poder celebrar o dom da vida, poder partilhar esse momento com todos os amigos, com a família e, claro, com todos nós aqui da Rádio Nazaré, que a gente também, vocês querendo ou não, nós também faz parte. Abração, Elenide. Ah, ela me respondeu aqui, ó. Foi ontem, William, aí, ó. Eu sabia. Eu fiquei na dúvida, viu, Elenilde? Porque eu lembro que o ano passado foi bem próximo de São João, né? Mas eu, que você sabe que eu sou meio esquecido, né? Mas eu marquei que era na data de São João. Se era 24 ou 25 é que eu não lembrava. Mas agora já sei. Agora não esqueço mais. Um abração, minha amiga. A Sueli tá ligadinha conosco. Boa tarde.
1: William, tudo bem?
0: Tudo bem, Sueli.
1: William, hoje eu quero ouvir a música de Gina e Geno, Quando Ela Quer. Quero oferecer para todos que estão na escuta, para você e para quem gostar da música. Tenha uma boa tarde,
0: William. Abração, minha amiga.
1: Eu quase não participo, mas todos os dias ouvo o seu programa.
0: Coisa boa.
1: Na beirada do Rio Juruena.
0: Eita, coisa boa. Que maravilha, hein, Sueli? Que chique, rapaz. Um abração, minha amiga. Ótima quinta-feira. Agora, Sueli, eu vou ter que mudar meu repertório, né? Que no começo do programa eu sempre mando um alôzinho pra todo mundo que tá em casa, pessoal que tá dando carona, pessoal que tá lá no sítio, né? E agora não posso esquecer o pessoal que tá na beira do rio também, uai! Abração, Sueli! Uma abençoada quinta-feira, minha amiga! Deixa eu atender também a participação do nosso amigo. Deixa eu ver aqui. Os nossos amigos lá da Adriartes, né? Nosso amigo Reinaldo, Adriana, forte abraço. Estão lá curtindo a nossa programação, curtindo a nossa tarde sertaneja. Ligadinhos aqui na nossa programação, na nossa... nosso programa. Ah, eu não vou ler no ar essa mensagem. Não, senão eu vou entregar o jogo, né? Aí ela vai ficar sabendo, não. Eu vou fazer silêncio e vou segurar o segredo. Abração, minha gente. Obrigado pelo carinho aí. Uma abençoada quinta-feira. Bom trabalho pra vocês. Também estão lá trabalhando e curtindo a nossa programação. Fala assim, olha, nem vou pedir música, William, porque... o programa tá top demais. Eita, coisa boa. Que alegria, viu? Eu fico muito feliz. Saber aí que a gente tá podendo, né, fazer presença, fazer parte da tarde de vocês de uma forma boa. Fico muito feliz. Abração, Reinaldo, Adriana, toda a equipe aí da Dri Artes. A Dona Cleusa Araújo tá chegando por aqui. E aí, Dona Cleusa, o que que a senhora me conta?
2: Boa tarde, meu menino sorriso.
0: Boa tarde. Como você está, William? Eu também, graças a Deus.
2: Passando aqui para desejar uma tarde abençoada para você.
0: Obrigado.
2: Para sua família, para sua mãe, para sua avó, para sua tia, para todos os seus ouvintes, para sua equipe, para Renilda, para todas as pessoas, as crianças, para minha família, para toda a minha comunidade, meus vizinhos e todas as minhas amigas e meus amigos. Olha, eu também acertei o placar, hein? 4, mas o juiz roubou.
0: Salafio.
2: Abraço, Willi. Fique com Deus. 100% flamenguista. Cleusa Araújo. Eita. Somos também uma seleção.
0: Uhul. Isso aí, todo mundo junto. Forte abraço, Dona Cleusa. É, mas ontem, hora que aquele árbitro lá cancelou o gol, eu falei, não. Eu nunca acerto nada. O dia que eu acerto, que eu falei, porque vai fazer 2 agora e 2 depois, né? Agora vai. Não foi. Eita, não tá fácil não, viu? Nem quando é pra ir, vai. Mas tá bom, importante que ganhou, né, Dona Cleusa? A gente fica feliz demais. Abração, Dona Cleusa. Muito bem, minha gente, são 17 horas e 1 minutinho. 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Muito bem, são 17 horas e 5 minutinhos. Dona Helena tá na sintonia conosco. Fala comigo, dona Helena.
3: Boa tarde. Eu ouvi a música Tu Me Tchunou, moreninha linda.
0: Opa!
3: Ofereço pra Maria França, ofereço pra Janine, minha irmã, Sebastião, meu cunhado, e pra todos da rádio, todos os ouvintes.
0: Tá certo, um abração, dona Helena. A dona Cleusa Araújo voltou aqui. Fala comigo, dona Cleusa.
2: William! Aperta o cinto, coloca o capacete, que eu tô lhe dando carona.
0: Ixi, nossa senhora.
2: No cabo da vassoura.
0: Ixi, Maria. Ave Maria. Vá de reto, tô fora. Misericórdia. Não, pode ir sozinha, minha filha. Não me leva nesse trem, não. Tô fora. Quem acompanha morcego dorme de cabeça pra baixo, eu tô é fora. 17 horas e 6 minutinhos, dirigindo, canta pra gente, boa tarde.

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0: Moreninho, mãezinha querida, especialmente a dona Terezinha, completou aniversário no dia de ontem, né? Mais um ano de vida. Os nossos parabéns mais uma vez. Canção bonita do Moreno e Moreninha aqui pra você ligadinho na Nazaré FM. Muito bem, são 17 horas e 28 minutos. Eu vou seguindo, atendendo as participações. A minha amiga Marinalva Guimarães está na sintonia conosco. E a Marinalva tá fazendo arte lá, viu? É, mandou foto aqui, menina. Essa arte aí parece estar boa.
1: Boa tarde, meu
0: amigo. Boa tarde.
1: William. Tudo bom?
0: Tudo bem, graças a Deus.
1: Tudo bem, graças a Deus. Bora, William. Tomar chimarrão, comer bolacha.
0: Eita,
1: mas
0: nós
1: tá num serviço pesado aqui.
0: Ai, eu imagino, menina.
1: Nesse tempinho. nem te falo.
0: Ah, Deus.
1: Manda música aí só por telefone.
0: Beleza, André Andrade.
1: Tá na Nazaré, tá bom demais.
0: Forte abraço, Marinalva. É, mandou aqui a foto do biscoitinho lá, então, da bolacha, né? Então lá, se divertindo, trabalhando duro, difícil, trabalho difícil esse aí, Marinalva. Ah, meu Deus. Esse trabalho tá difícil. Abração, minha amiga. Ana Maria de Moraes, boa tarde.
2: Ô, William, eu queria ouvir aquela música Aceita que Dói Menos.
0: Beleza.
2: Acho que é a Gina que canta, não sei.
0: É, Trio Parada Dura.
2: Pra todos, pra você. Bem, William, quase que eu acertei.
0: Ah.
2: Ah, opa, o coisa do jogo lá.
0: Ah,
2: eu
0: é?
2: Falei que era 3-1, mas deu 3-0,
0: oi,
2: né?
0: Aí.
2: Quase.
0: Quase. Foi quase.
2: Uma boa tarde, tudo de bom.
0: Abração, Ana. Também, eu também fui quase, viu? Eu falei 4-0, mas foi 3, porque eu já...

0: disse, né? A culpa foi do árbitro, né? Eu não tava errado, não. Ele que fez eu errar. Abração, Ana. Alô, Nena.
1: Boa tarde, William.
0: Boa tarde.
1: Tudo bem?
0: Graças a Deus.
1: William, toca pra nós hoje aí, paineira véia.
0: Eita, essa é
1: pra
0: boa.
1: Pra você, pro Regi, pra dona Joana, dona Cecília Nunes, a Vivian, Mário Zé, lá no sítio, a linha 6. Boa tarde, meu filho.
0: Boa tarde, minha filha. Aquele abraço, Nena. Dona Cecília Nunes.
2: Bastante.
0: Olha aí.
2: Peito desce.
0: Canta, menina.
2: Você tem outro amor.
0: Uhul.
2: Chega, canta e me esclarece.
0: Eita.
2: Boa tarde pra nós, com saúde e felicidade.
0: Amém, forte abraço, dona Cecília. Ô, dona Cecília, que história é essa? E a senhora vai ter que me contar agora esse negócio aí, viu? Que história é essa que a senhora tava falando pra minha mãe que ontem eu ia bater perna, hein, dona Cecília? Ela me contou, viu? É, dona Cecília falou pra minha mãe que ontem eu não ia vir fazer o programa, que eu ia bater perna. Mas, gente do céu... Ei, dona Cecília, deixa a senhora, viu? Abração, dona Cecília. A Maria de Lourdes voltou aqui. Olha só, ela falou assim, William, tô aqui fazendo doce de coco e ainda no fogão a lenha, viu, gente? Eita, menina. E tá bonito esse doce, hein? Olha. Que coisa bonita, que coisa bonita. Nosso amigo Marcos Vinícius, ligadinho conosco. Boa tarde, Marcos. Ah, deixa eu ver quem mais na sintonia.
3: Boa tarde.
0: Ô, Lorena.
3: Hoje eu queria oferecer qualquer música aí com Franquito Lopes. Hoje foi o pedido da minha avó Maria. Daí eu ofereço pro meu pai Arlindo, pra minha mãe Antônia e pro meu avô Marcelino Sanzovo, que tá ali em cima ouvindo.
0: Ah, hoje não tá rádio. Debaixo do rádio, não.
3: Tá ligadinho aqui. E pra todos que gostarem da música.
0: Tá certo. Abração, Lorena. Abração, dona Maria. Abração, seu Marcelino. Alô, Antônio, Arlindo. Abração pra toda a família Sanzovo. Uma abençoada quinta-feira. Obrigado pelo carinho. Sempre ligadinhos, sintonizados aqui na nossa programação. Forte abraço. Dona Carmen, se vier falar comigo, quem que tá fazendo aniversário hoje, dona Carmen?
4: Boa tarde, Iro, tô parecendo a minha nora que tá aniversário
0: olha
4: hoje.
0: Olha aí, mais gente do céu. Olha aí, a dona Carmen, todo dia alguém faz aniversário por lá, rapaz. Mas é um mundaréu de gente, hein, dona Carmen? Eu falei brincando e não é que tem alguém fazendo aniversário hoje. Oh, Deus. Fala comigo de novo, dona Carmen.
4: Notário Ira, tô parecendo a minha nora que tá de aniversário hoje.
0: Olha aí.
4: Vanessa Sibier, que essa data refisa por muitos, muitos anos. Que ela,
0: amém.
4: Que ela realiza o sonho dela. Paga essa luzinha, meu filho. E seja uma pessoa maravilhosa que ela é.
0: Tá certo.
4: Ela trabalha no municipal. Bom, beleza. Boa tarde, boa tarde. Parece aí.
0: Tá bom. Um abração, dona Carmen.
4: Mãe amorosa,
0: Pé. Tá certo. Um forte abraço, dona Carmen. Os nossos parabéns.

0: Parabéns a Vanessa, Deus abençoe imensamente, com muita saúde, muita paz, muita força, luz na caminhada, os nossos parabéns.
1: Parabéns a você.
0: Eita, coisa boa, abração Dona Carmen, obrigado sempre pela sintonia. Ótima quinta-feira. A Sueli voltou aqui, fala comigo, Sueli.
2: Eu, Ilha. Lembra sempre de nós aqui. Nós estamos por aqui.
0: Tá certo, meu amigo. Um forte abraço. Não vou esquecer, não. Pode deixar. A Valtenice Nascimento tá ligadinha conosco também. Tudo bem, Valtenice? Boa tarde. Uma ótima quinta-feira. 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Faltando 25 minutinhos para as 18 horas. Benedito Rufino tá ligadinho junto conosco. Ô, Benedito, boa tarde. Ótima quinta-feira, meu amigo. Tá lá curtindo a nossa programação. Oferecendo a próxima música a todos na sintonia, toda a família. Especialmente a mamãe, a dona Maria Cândida. Para os irmãos. Será que a Cleide está na sintonia conosco lá no sul? Eita, outra irmã. Se eu não me engano, acho que é Fátima. Lá no Paraná, forte abraço, esse povo querido, a Marinalva, né? Todos os amigos e amigas. Abração, Benedito! Ambrosina, na sintonia conosco também, tudo bem, dona Ambrosina? Boa tarde, uma ótima quinta-feira, obrigado pela sintonia, pela participação aqui junto conosco. Ah, deixa eu mandar um abração também, dona Joana, alô, dona Joana, hoje encontrei com ela no caminho, rapaz. Tava indo almoçar, encontrei com dona Joana, deu um abraço nela. Deu tempo de prosear muito não, né, dona Joana? Na correria do dia a dia, mas é importante. A gente se encontrou, deu um abraço. Bom demais, um abração, dona Joana. Bom de música, André Andrade. Só por telefone, aqui na Nazaré FM. Boa tarde.

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0: Tito Lopes, Índia, aqui na nossa tarde sertaneja, faltando 7 minutinhos para as 18. Atendendo participação da minha amiga Loide. Ô Loide, boa tarde.
1: Boa tarde, William.
0: Tudo bem, Loide?
1: Oi, William, eu não tô ligando na rádio, mas eu tô sempre ouvindo, sabe?
0: Que bom.
1: Você sabe que eu fiz cirurgia de um olho, de um só, né? E daí eu tô com uns problemas aqui, William, ando tão ruim, sabe, tão ruim.
0: Eita.
1: Daí mas eu tô sempre ligadinho, William, tá? Agora mesmo tô com a música que eu gosto, né, William?
0: Isso mesmo, né, André Andrade?
1: William, tá? Só não tô ligando, sabe?
0: Tá certo.
1: Um abração, William, tudo de bom pra você, tá?
0: Forte abraço, minha amiga, melhoras aí pra você, viu, Loide? Uma boa recuperação da cirurgia nos olhos. Que essa tempestade logo passe também, né? Forte abraço, minha amiga. Abençoada quinta-feira. Muito bem, minha gente. Assim vamos encerrando o nosso programa dessa quinta-feira. Vou me despedindo de você. Mas amanhã, com a graça de Deus, estou de volta a partir das 15h30 para a gente fechar essa semana com chave de ouro. Ouvi muita música boa, dá boas risadas. Amanhã a gente tem encontro marcado aqui na Nazaré FM, na nossa tarde sertaneja. Desejo a todos uma boa noite. 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E a você que esteve comigo durante toda a tarde, muito obrigado pela sua companhia. E amanhã a gente se encontra de novo, hein? Ah, já vai pensando no nosso cafezinho da tarde. Pra você que é de beijo, um beijo. Pra você que é de abraço, aquele abraço apertado. Fiquem com Deus. É com ele que eu vou seguindo. Tchau, tchau, minha gente. Até amanhã, se Deus quiser.
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1: Está no ar a Voz do Brasil. As notícias do governo federal que movimentaram o país no dia de hoje.
2: Boa noite.
0: Boa noite para você que nos acompanha em todo o país.
2: Quinta-feira, 25 de junho de 2026.
0: Vamos ao destaque do dia, soberania no campo.
2: O governo do Brasil anuncia a retomada das obras da unidade de fertilizantes nitrogenados 3, na cidade de Três Lagoas, em Mato Grosso do Sul.
0: Serão investidos mais de 5 bilhões de reais com o apoio do novo PAC e a nova fábrica terá capacidade de produzir 16% da demanda nacional por ureia.
2: O presidente Lula destaca que a produção de fertilizantes garante a blindagem do país em relação à subida de preços internacionais.
3: Preços absurdos de fertilizantes que poderiam ser produzidos no Brasil, que aumenta cada guerra que alguém quer dar no outro lá fora. E o pobre brasileiro paga o preço dessa guerra.
0: E ainda em Mato Grosso do Sul, o presidente entrega a titulação de terras para 1.390 famílias assentadas da reforma agrária.
2: Elas produzem leite, grãos, frutas e hortaliças e criam pequenos animais.
0: Com a titulação, produtores poderão acessar políticas públicas de crédito e assistência rural.
2: E você vai ouvir também oportunidades de negócios para empresários brasileiros.
0: Com a entrada em vigor de novas tarifas na União Europeia por causa do acordo com o Mercosul, o governo do Brasil quer aumentar exportações, inclusive de pequenas e médias empresas.
2: E nós conversaremos sobre isso com o Laudemir Miller, presidente da Apex Brasil, a agência brasileira de promoção de exportações.
0: Hoje na apresentação da Voz do Brasil, Mariana Jungmann e Luciano Seixas.
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0: Três aeroportos de Mato Grosso do Sul estão agora mais modernos, com capacidade ampliada e com mais conforto para os passageiros.
2: O presidente Lula esteve hoje em uma série de eventos no estado e participou agora há pouco da entrega da primeira fase das obras do aeroporto de Ponta Porã e também dos terminais de Campo Grande e Corumbá.
0: A repórter Graziele Bezerra está com a gente aqui no estúdio e tem mais informações sobre isso. Boa noite, Graziele.
4: Boa noite para você também, Luciano. Boa noite para Mariana e boa noite para o ouvinte da Voz do Brasil. Esses terminais de Campo Grande, Corumbá e Ponta Porã foram modernizados e ampliados com recursos do novo PAC. Essas obras estão no pacote de investimentos de 4 bilhões e meio de reais que a concessionária Aena está fazendo em 11 terminais, inclusive em aeroportos também de São Paulo, Minas Gerais e Pará. O ministro de Portos e Aeroportos, Tomé Franca, explicou que esses investimentos fazem parte do projeto Ampliar, que busca modernizar e também equipar aeroportos regionais.
5: Esse é o nosso desafio, é o desafio da infraestrutura aeroportuária do Brasil. A gente conseguiu fazer a requalificação dos grandes aeroportos e a gente tinha um grande desafio que era investir e requalificar os aeroportos regionais, porque o presidente Lula entende que o transporte aéreo não é apenas para a elite, não é para uma parte da população, mas é para todos os brasileiros.
4: Bom, em Ponta Porã, que é a cidade que faz fronteira aí com o Paraguai, o terminal aeroportuário ficou 5 vezes maior. A capacidade anual saltou de 30 mil para 130 mil passageiros. O aeroporto também ganhou novos espaços comerciais, teve aí ampliação do estacionamento e mais posições para aeronaves comerciais. Na capital, Campo Grande, o aeroporto agora está preparado para receber voos internacionais com 3 pontos de embarque, novos equipamentos de inspeção, sala de embarque aí com 7 portões, a capacidade de atendimento saltou de 950 mil para 2 milhões e 600 mil passageiros por ano. E em Corumbá, cidade que dá acesso ao Pantanal, o aeroporto conta agora com novos espaços de embarque, check-in, inspeção de passageiros e estacionamento também. Além de aumentar a capilaridade logística e impulsionar o desenvolvimento da economia sul-mato-grossense, esses novos terminais também vão reforçar a infraestrutura para atender moradores, turistas, empresários e produtores que dependem, né, do transporte aéreo diariamente. Mariana, Luciano.
2: Obrigada, Graziele. Graziele Bezerra, pelas suas informações ao vivo aqui na Voz do Brasil.
0: E ainda em Mato Grosso do Sul, mais cedo, o presidente anunciou a retomada de uma fábrica de fertilizantes, que vai contribuir para a segurança alimentar e o fortalecimento da produção agrícola no Brasil.
2: A obra vai contar com 5 bilhões de reais do novo PAC e vai gerar cerca de 8 mil empregos.
6: Os fertilizantes ricos em nitrogênio são essenciais para o rápido crescimento de plantações. Por isso, costumam ser usados para aumentar a produtividade de lavouras de soja, milho e feijão, por exemplo, para reduzir a dependência de outros países e garantir que esse produto continue fortalecendo a produção interna. O governo do Brasil anunciou a retomada das obras da unidade de fertilizantes nitrogenados 3, na cidade de Três Lagoas, no Mato Grosso do Sul. Serão investidos mais de 5 bilhões de reais com apoio do novo PAC. A ministra da Casa Civil, Miriam Belchior, destaca o potencial de obras como essa para o desenvolvimento do país.
7: Gera emprego, gera crescimento no país, é bom para todo mundo. Reúne o setor público, reúne o setor privado, as nossas estatais.
6: A retomada da construção da fábrica, que estava paralisada desde 2015, deve gerar cerca de 8 mil empregos diretos e indiretos. As operações estão previstas para começarem em 2029. O empreendimento será da Petrobras, que assinou contratos com as empresas responsáveis pela conclusão da obra. De acordo com a presidente da estatal, Magda Chambriar, a localização da fábrica é estratégica.
8: Isso é fertilizante para Mato Grosso, Mato Grosso do Sul, Goiás, Paraná, São Paulo, região que concentra nada mais, nada menos do que 40% da demanda brasileira de ureia.
6: A ureia é um dos principais fertilizantes nitrogenados utilizados pelos agricultores. Quando entrar em operação, a fábrica terá capacidade para produzir o equivalente a 16% da demanda nacional. Para o presidente Lula, a retomada da obra representa um passo importante para fortalecer a produção de fertilizantes à base de nitrogênio nacional e impacta diretamente no preço dos alimentos.
9: Você tem quase que 85% da estrutura de uma obra como essa, de repente para e fica 12 anos parada. E o Brasil pagando preços absurdos de fertilizantes que poderiam ser produzidos no Brasil, que aumenta a cada guerra que alguém quer dar no outro lá fora. E o pobre brasileiro que vai comprar uma fruta, que vai comprar uma comida, paga o preço dessa guerra.
6: Quando a unidade de Três Lagoas entrar em operação, junto a outras três unidades comandadas pela Petrobras, a estatal projeta atender cerca de 35% do mercado nacional de ureia até 2029. Antes da retomada das fábricas, 100% da ureia consumida no país era importada. Reportagem Márcia Fernandes.
0: E também em Ponta Porã, o presidente Lula entregou hoje mais de 1.300 títulos de terra para assentados da reforma agrária.
2: A ação faz parte do programa Terra da Gente, que visa agilizar a destinação de terras no país. A segurança do título da terra chegou para 1.390 famílias do assentamento Itamaraty, em Mato Grosso do Sul. A entrega dos documentos aos produtores em um dos maiores assentamentos da reforma agrária do país foi feita pelo presidente Lula. O representante da Cooperativa dos Agricultores Familiares do assentamento Itamaraty, Ataíde Zambrushi, destacou os impactos para a comunidade.
10: Nós necessitamos desse título para as cooperativas poder crescer, recursos financeiros, água e indústria, para produzir alimento para esse Brasil. É dar de comer para a nossa agricultura, para os nossos alunos na escola, para a nossa Conab. Esse título representa muita coisa para nós.
2: Com mais de 50 mil hectares, o assentamento abriga cerca de 2.800 famílias, que produzem leite, grãos, frutas e hortaliças, e que também criam pequenos animais. Com o título definitivo da terra, os assentados passam a ter estabilidade para produzir e acessar políticas públicas, como crédito e assistência técnica rural. O presidente Lula destacou o esforço do governo para fazer desapropriações que levam à reforma agrária.
9: E está ficando cada vez mais caro. Não pensa que é barato, não, porque é caro. Desapropriar uma fazenda aqui nesse estado é muito caro. Não pense que é fácil fazer. Tudo é uma guerra contra a lei. Tudo é uma guerra contra o manual, porque o manual é quase tudo para criar dificuldade. É como se a gente estivesse subindo uma escada. A gente cansa, mas a gente não pode desanimar. A gente cansa, mas a gente não pode desanimar.
11: Também foi entregue o título de propriedade à comunidade quilombola Picadinha, localizada em Dourados. Foi assinado ainda acordo para a destinação de mais 72 mil hectares no estado para a reforma agrária. A medida deve resultar na criação de 33 novos assentamentos para quase 5.800 famílias. Foram entregues ainda 42 unidades habitacionais em outros 10 assentamentos sul-mato-grossenses, em um investimento de 4 milhões de reais. Reportagem Luana Karen.
0: E o presidente Lula também comentou hoje assuntos internacionais.
12: Ele prestou solidariedade às vítimas do terremoto na Venezuela e ofereceu apoio ao país para a presidente venezuelana, Delcy Rodríguez.
0: E parabenizou o novo presidente eleito da Colômbia, Thaisa Vitória, tem os detalhes.
13: Pela rede social X, o presidente Lula disse que tomou conhecimento com grande preocupação e consternação dos impactos causados pelo terremoto que assolou a Venezuela ontem. O presidente disse ainda que instruiu o Ministério de Relações Exteriores e a Embaixada do Brasil na capital venezuelana, Caracas, a avaliarem as medidas de assistência que o Brasil possa tomar para ajudar os atingidos. Ainda ontem à noite, o Itamaraty divulgou nota declarando que não há brasileiros registrados entre as vítimas até o momento. Em evento nesta quinta-feira em Mato Grosso do Sul, o presidente Lula disse que já conversou com a presidente da Venezuela, Delcy Rodríguez.
9: Nós fizemos uma reunião com vários ministros agora. Eu falei que a presidenta Delcy da Venezuela de manhã do carro para perguntar para ela o que ela precisava que a gente fizesse. E nós estamos reunidos, vários ministros, para a gente mandar tudo o que for necessário mandar para a Venezuela. Água, bombeiro, defesa civil, comida, remédio.
13: E pela mesma rede social, o presidente parabenizou o povo colombiano pelo processo democrático e soberano que elegeu Abelardo de la Espriella nas eleições do último domingo. Lula destacou a amizade entre Brasil e Colômbia e disse que ela é fundamental para a superação de desafios comuns, como a preservação da Amazônia, o enfrentamento da pobreza e o combate ao crime organizado. Reportagem Thaisa Vitória.
12: E agora há pouco, o presidente Lula divulgou em uma rede social que vai enviar, na manhã desta sexta-feira, uma missão humanitária de busca e resgate urbano na Venezuela.
0: O Brasil vai enviar um avião KC-390 da Força Aérea Brasileira, que vai sair de Guarulhos com 36 bombeiros, técnicos da Defesa Civil Nacional, da Agência Nacional de Telecomunicações e 9 toneladas de equipamentos para socorro às vítimas.
12: No sábado, o Brasil vai enviar equipamentos para a montagem de um hospital de campanha, purificadores de água com painel solar, medicamentos e material médico para cirurgias.
0: Lula afirmou também que segue acompanhando o trabalho de resgate e que o Brasil vai prestar todo o apoio necessário ao povo venezuelano.
12: Benefícios tarifários do acordo de livre comércio entre Mercosul e União Europeia começaram a vigorar no mês passado.
0: Com eles, inúmeras oportunidades de negócio se abrem para empresas brasileiras no continente europeu, inclusive para as pequenas e médias.
12: E o governo do Brasil quer levar aos empresários mais conhecimento sobre essas oportunidades. Por isso, amanhã vai lançar uma plataforma voltada para eles.
0: Quem nos conta os detalhes sobre isso é o presidente da Agência Brasileira de Promoção das Exportações, a Apex Brasil, Laudemir Miller, que fala conosco ao vivo de São Paulo agora. Boa noite, presidente.
14: Boa noite.
0: Presidente, amanhã o senhor vai participar junto com o vice-presidente Geraldo Alckmin e o ministro do Desenvolvimento, Indústria, Comércio e Serviços, Márcio Elias Rosa, de um encontro com empresários, para apresentar a eles as oportunidades de negócios que podem surgir a partir da entrada em vigor do acordo de livre comércio entre o Mercosul e a União Europeia, né? Que oportunidades são essas?
14: Olha, são oportunidades trilionárias. O Acordo Mercosul União Europeia está trazendo um dos maiores, está formando os maiores blocos do mundo, maiores blocos econômicos. E para vocês terem uma ideia, a Europa, ela traz de fora do bloco, ela importa 3 trilhões de dólares. E o acordo, ele vai abranger mais de 9 mil produtos, sendo que desses 5 mil produtos já estão com tarifa zero. E o que significa na prática? Significa que, por exemplo, hoje, né, antes do acordo para a gente exportar um mel para a Europa, o produtor brasileiro pagava 17% de tarifa, de imposto. Para exportar uva, tinha que pagar 11%, 12%. Para exportar máquina, tinha que pagar imposto também. E com o acordo, essas tarifas vão reduzir e nós temos 5 mil produtos que essa tarifa já é zero. Então, isso vai melhorar muito os negócios do Brasil e vai dar acesso a um mercado de 3 trilhões de dólares.
12: E vocês vão apresentar também, né, presidente, ferramentas para que esses empresários possam aproveitar melhor essas oportunidades. Uma delas é uma plataforma desenvolvida pela Apex Brasil sobre produtos brasileiros aptos a disputar esse espaço no mercado europeu, não é isso? Fala mais para a gente sobre essa plataforma, como é que ela vai funcionar?
14: É isso mesmo, Mariana. É porque o que a gente quer é que cada empresário ele possa ter a exata noção de qual que é a situação do seu produto. Ou seja, eu estou produzindo aqui o meu produto, ele, afinal de contas, a tarifa caiu ou não, quanto que é, qual é o benefício que eu vou ter nesse acordo, né? Então, essa ferramenta, ela vai estar disponível, é uma ferramenta que pode ser usada no computador, pode ser usada no celular e cada um vai poder saber exatamente a sua situação, o produto que ele tem, o quanto que ele está sendo beneficiado. Mas saber qual é a oportunidade, né? É só o primeiro passo. O que a gente quer mesmo é que esse empresário possa transformar essa oportunidade em negócio. E por isso que a Apex Brasil, junto com vários parceiros, nós já planejamos, a gente tem uma programação de nos próximos 12 meses, até julho do ano que vem, nós vamos fazer 150 eventos de negócios só para o mercado europeu, onde a gente pretende aí beneficiar em torno de 2.600 empresas para que o empresário conheça a oportunidade que tem, mas principalmente em conhecendo essa oportunidade, possa encontrar compradores europeus e aí sim exportar e fazer negócio.
0: Bom, e essa plataforma pode também estimular as pequenas e médias empresas brasileiras a entrarem nesse novo mercado trilionário, né, que o senhor falou. O estímulo às exportações de empresas de pequeno porte é uma das metas da Apex para os próximos anos, não é isso?
14: Exato, Luciano. Isso é muito importante, que todo mundo que está ouvindo a Voz do Brasil, os nossos empresários, as nossas cooperativas, os nossos produtores rurais, acreditem que a exportação é possível para todo mundo. É possível para os médios e também é possível para os pequenos. O que precisa fazer? Tem que se preparar, tem que entender o mercado e nisso a Apex Brasil pode ajudar muito, com ferramentas de inteligência de mercado, planos de negócios e principalmente participar das nossas feiras, das nossas rodadas de negócios, tanto no exterior como no Brasil, quando a gente traz compradores internacionais ao Brasil. Então essa é uma grande mensagem, que é uma grande oportunidade para todos, pequenos e médios também têm essa oportunidade, se prepararem, contando com o nosso apoio, a gente tem uma segurança muito boa de que também essa oportunidade vai ser viável e se transformar em negócio para eles.
12: Agora, o senhor mencionou anteriormente alguns itens que vão estar beneficiados aí pelo acordo, mel, por exemplo. A Apex já mapeou, né, o que vai ter essa redução tarifária para exportação para a Europa. Esses itens, eles coincidem com aqueles que vão ter aumento de tarifas imposto pelos Estados Unidos, né, na última taxação, ou seja, a minha pergunta é, as oportunidades na Europa, elas podem ajudar a reduzir o impacto dessa taxação norte-americana?
14: Sim, elas podem sim, né? Estados Unidos continua sendo um mercado muito importante, a gente continua promovendo as empresas e os produtos brasileiros nos Estados Unidos, mas a Europa é uma grande oportunidade que se abre também para os exportadores brasileiros. E para vocês terem uma ideia, a exportação do Brasil para os Estados Unidos, se a gente comparar janeiro a maio do ano passado com janeiro a maio deste ano, houve uma redução de em torno de 2 bilhões de dólares da nossa exportação. Só que ao mesmo tempo que nós caímos a nossa exportação para os Estados Unidos, o Brasil aumentou a exportação para a Europa. Nós exportamos a mais 1 bilhão e meio para a Europa, nós exportamos 8 bilhões a mais para a China e exportamos, por exemplo, para a Índia, quase 2 bilhões de dólares a mais também. Então, embora tenha caído a exportação para os Estados Unidos, o Brasil bateu recorde de exportação esse ano, se a gente pegar janeiro a maio, onde nós tivemos 12 bilhões de dólares a mais. E interessante, Luciano, é que das 2.000 empresas que estão com a Apex Brasil, que a gente trabalha, que a gente apoia e exportam para os Estados Unidos, nós tivemos 72% dessas empresas, elas diversificaram o mercado. Elas continuam exportando para os Estados Unidos, mas passaram também a exportar para outros
0: mercados. Presidente, nós temos apenas um minutinho a mais.
14: Para a diversificação.
0: Atualmente, o comércio entre Brasil e União Europeia movimenta cerca de 100 bilhões de dólares por ano. Você já tem uma estimativa de quanto esse fluxo pode crescer com a entrada em vigor, né, desse acordo?
14: Olha, Luciano, nós fizemos um estudo pegando só 543 produtos, que são aqueles que a gente tá priorizando. Só esses 543 produtos, na estimativa da Apex Brasil, no nosso estudo, que são os nossos produtos prioritários, eles podem render ao Brasil, no curto prazo, nos próximos 12 meses, um incremento de exportação de até 1 bilhão de dólares. E aí, basta também colocar que a gente tem não só esses 543, mas a gente tem milhares de outros produtos também com oportunidade, de modo que eu acho que a gente está com uma expectativa muito positiva de ter um crescimento aí de pelo menos 1 bilhão de dólares nos próximos meses para a Europa.
12: Muito bem, nós conversamos com Aldemir Miller, presidente da Apex Brasil, a Agência Brasileira de Promoção de Exportações. Muito obrigada pela sua entrevista aqui à Voz do Brasil, presidente.
14: Obrigado, Mariana. Boa noite a todos.
0: Garantir acesso à educação, lazer e proteção para crianças e adolescentes é um dever do Estado e de toda a sociedade, como estabelece a Constituição Federal.
12: Mas essa realidade ainda é distante para mais de 1 milhão e 600 mil jovens de todo o país submetidos ao trabalho precoce.
0: Para mudar esse cenário, o Ministério do Trabalho e Emprego lançou o novo Plano Nacional de Erradicação do Trabalho Infantil.
12: Com metas válidas até 2035, a iniciativa quer fortalecer a rede de fiscalização e assistência social em todo o Brasil.
15: Brincar, estudar e se desenvolver, direitos que ainda estão longe da realidade de milhões de crianças e adolescentes brasileiros. Segundo o IBGE, em 2024, o país registrou cerca de 1 milhão 650 mil crianças e adolescentes entre 5 e 17 anos em situação de trabalho infantil. O Nordeste concentra o maior número de casos, com 506 mil crianças e adolescentes nessa condição, seguido pelas regiões Sudeste, Norte, Sul e Centro-Oeste. Entre as principais causas estão a desigualdade social, a baixa renda familiar e a evasão escolar. No Brasil, qualquer trabalho é proibido para menores de 14 anos. Dos 14 aos 16 anos, só é permitido na condição de jovem aprendiz. Para enfrentar esse problema, o Ministério do Trabalho e Emprego lançou o Plano Nacional de Prevenção e Erradicação do Trabalho Infantil e Proteção a Adolescentes no Trabalho, com vigência até 2035. Uma conquista coletiva, destacou Roberto Guimarães, Coordenador Nacional de Erradicação do Trabalho Infantil.
16: Esta quarta edição representa avanços significativos e confere maior estabilidade, continuidade e capacidade de planejamento de longo prazo.
15: O documento reúne metas, indicadores e estratégias para fortalecer a proteção de crianças e adolescentes em todo o país. A proposta foi construída de forma coletiva, com participação do governo, trabalhadores, empregadores, sistema de justiça, sociedade civil e organismos internacionais. Para o ministro do Trabalho e Emprego, Luiz Marinho, cabe à sociedade monitorar, fiscalizar as metas do plano e combater o trabalho infantil.
17: Esse é o compromisso deste quarto plano. O compromisso de todos e todas, para que nós possamos sonhar e trabalhar para realizar esse sonho, para um dia sermos declarados trabalho infantil erradicado.
15: Para adolescente de Sergipe, Ellen Hipólito, representante do comitê que debateu o novo plano, lugar de criança não é no trabalho, é na escola, no brincar e na oportunidade de sonhar com um futuro melhor.
18: É por isso que esse plano, ele é muito mais do que um documento. desenvolvimento, ele representa a construção de oportunidades e para que crianças e adolescentes eles possam realmente estar na escola e sonhar, que é o que a gente sempre quer na nossa infância.
15: Com duração de 10 anos, o novo plano vai orientar as políticas públicas de combate ao trabalho infantil em todo o país. A meta é fortalecer a rede de proteção e garantir que crianças e adolescentes tenham acesso à educação, ao lazer e ao desenvolvimento pleno de seus projetos de vida. Reportagem Pablo Mundim.
0: E essas foram as notícias do Governo do Brasil.
12: Uma realização da Secretaria de Comunicação Social da Presidência da República.
0: Com produção da empresa Brasil de Comunicação.
12: Fique agora com as notícias do Poder Judiciário e do Congresso Nacional. Boa noite.
0: Boa noite para você. Até amanhã.

0: analisar dispositivos da regulamentação da reforma tributária que restringiram a isenção de impostos na compra de veículos por pessoas com deficiência.
1: A discussão envolve as regras de isenção do imposto sobre bens e serviços e da contribuição sobre bens e serviços instituídos pela reforma tributária.
0: Pela nova legislação, pessoas com deficiência têm direito à alíquota zerada na compra de veículos, mas o benefício foi restrito ao excluir situações que demandam suporte à mobilidade, como o autismo de nível 1. Na sessão de hoje, o plenário escutou as partes do processo. Depois, o julgamento foi suspenso e será retomado em uma outra data ainda a ser definida. A reiteração automática de ordens de bloqueio via Cisbajude pela chamada teimosinha é medida legítima para efetivar a execução, cabendo ao executado demonstrar causas impeditivas do gravame.
1: Essa tese do STJ deve ser seguida pelos tribunais de todo o país. Fátima Uchoa.
2: A teimosinha permite a repetição automática das ordens de bloqueio de dinheiro nas contas bancárias do devedor sem necessidade de nova decisão judicial. Para o relator na primeira sessão do STJ, ministro Sérgio Coquina, essa ferramenta contribui para a efetividade da execução, a duração razoável do processo e a eficiência da prestação jurisdicional, além de contribuir para impedir o esvaziamento de contas pelo devedor e aumentar as chances de localização de ativos financeiros para satisfazer o crédito. Ainda segundo o ministro, o risco de a teimosinha alcançar valores protegidos por lei é controlado pelos meios legais de impugnação e pelo dever do juiz de cancelar indisponibilidades irregulares ou excessivas.
0: TSE lança Manual do Eleitor, um guia que reúne as principais orientações para quem vai participar das eleições 2026.
1: O anúncio foi feito pelo presidente do TSE, ministro Cássio Nunes Marques, durante sessão desta quinta-feira. Estevão Furtado.
3: Além das versões impressa e digital do manual, a iniciativa também prevê vídeos explicativos no canal da Justiça Eleitoral no YouTube, um site exclusivo e conteúdos nas redes sociais do Tribunal. Entre as orientações estão a obrigatoriedade de apresentar um documento oficial com foto para votar e a proibição do uso de celular na cabine de votação, medida que garante o sigilo do voto. O presidente também destacou o lançamento do programa Seu Voto Importa, que amplia ações de inclusão e acessibilidade nas eleições e busca incentivar especialmente a participação de jovens de 16 e 17 anos no processo eleitoral.
0: Estatal é condenada a indenizar analista de RH ameaçada com canivete.
1: A trabalhadora deve receber R$12 mil por danos morais. Marja Lacerda.
4: A analista trabalhava em uma empresa que prestava serviços para a Celesc Distribuição em Blumenau, Santa Catarina. Quando a empresa foi vendida, o salário dos empregados passou a atrasar. Um deles, num ato de desespero, fez a analista refém, ameaçando de morte. Para os ministros do TST, a Celesc, como empresa contratante, também é responsável por descumprir as normas de segurança no trabalho, permitindo que a trabalhadora terceirizada fosse exposta à situação de risco.
0: Justiça Federal atende a pedidos do MPF e determina consolidação de terra indígena no Pará.
1: Entes governamentais foram condenados a pagar mais de R$2 milhões por danos morais coletivos por omissão histórica. Vanessa Pereira.
5: A sentença reconheceu a validade do decreto estadual publicado em 1945, que garante o direito do território ao povo indígena Amanaié, no Pará. Além do pagamento de indenização por danos morais coletivos e por omissão histórica, o governo do Pará, o Instituto de Terras do Pará, a União e a FUNAI deverão fazer estudos técnicos e realizar a retirada de ocupantes irregulares da área.
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0: Uma boa noite.
1: E até amanhã.
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1: Eu sou Paula Groba.
2: E eu sou Humberto Pinheiro.
1: E estes são os destaques de hoje do Jornal do Senado, que começa agora.
2: Próximo presidente da República enfrentará desafio de ajuste fiscal, aponta relatório da IFE.
1: Discussão no STF sobre controle de gastos públicos repercute no Senado.
2: Nova lei amplia atendimento no SUS para pessoas com dor crônica.
1: Boa noite.
2: Boa noite.
1: Existem dores que duram meses ou até anos, afetam milhões de brasileiros e podem comprometer o trabalho, o sono e a qualidade de vida.
2: Para ampliar o atendimento a esses pacientes, uma nova lei garante assistência integral pelo SUS e cria o Dia Nacional de Conscientização e Enfrentamento da Dor Crônica. A repórter Marcela Cunha tem os detalhes.
3: As pessoas que convivem com dor crônica agora têm direito a atendimento integral pelo SUS. O texto prevê acompanhamento na rede pública e determina que o paciente seja informado sobre os riscos e possíveis efeitos adversos dos tratamentos. Segundo a Sociedade Brasileira de Estudos da Dor, a condição atinge cerca de 60 milhões de pessoas no Brasil. Para o senador Dr. Irã, do Progressistas de Roraima, a medida corrige uma lacuna no acesso a tratamento.
4: Um tema tão importante que é negligenciado pelo nosso Sistema Único de Saúde, que tem um tripé pétreo da universalidade, da equidade e da integralidade, que é o nosso SUS. Ao fazer a defesa desse projeto, você beneficia essas pessoas para que elas tenham acesso amplo e rápido ao nosso sistema de saúde, pessoas com dor crônica, e eu me incluo aqui, e assim é com muitas pessoas.
3: A nova lei também cria o Dia Nacional de Conscientização e Enfrentamento da Dor Crônica em 5 de julho. A data será representada pela cor verde e deve estimular campanhas sobre prevenção, diagnóstico, opções de tratamento e combate ao preconceito contra quem vive com dor constante. Para a senadora doutora Eudócia, do PSDB de Alagoas, a criação de uma data nacional tem um papel estratégico na ampliação da conscientização e na mobilização de profissionais e gestores em torno do tema.
5: A iniciativa confere visibilidade a uma condição que afeta milhões de brasileiros e que muitas vezes permanece invisível no debate público. A dor crônica compromete a qualidade de vida, limita a autonomia e interfere nas relações sociais, familiares e profissionais, configurando um importante desafio para o sistema de saúde e para a sociedade.
3: O projeto teve origem na Câmara dos Deputados e foi aprovado pelo Senado em maio, sob relatoria do senador Flávio Arnes, do PSB do Paraná. A regulamentação pelo Executivo deverá detalhar como esse acompanhamento será oferecido no SUS.
1: E o senador astronauta Marcos Pontes, do PL de São Paulo, defendeu que a avaliação para o exercício da atividade médica seja realizada pelo Conselho Federal de Medicina e não pelo Ministério da Educação, como prevê a medida provisória editada pelo governo federal. A proposta torna obrigatória a aprovação de um exame nacional para exercer a profissão. O texto já está em vigor, mas ainda precisa ser analisado pelo Congresso Nacional.
2: Segundo o parlamentar, a certificação dos profissionais deve ficar sob responsabilidade da entidade que representa a categoria, de forma semelhante ao que ocorre com a Ordem dos Advogados do Brasil. Já o MEC caberia avaliar a formação dos estudantes, além de fiscalizar a qualidade dos cursos de graduação. Para Marcos Pontes, é necessário separar as funções de formação e fiscalização. Ele afirma que o órgão responsável pelo ensino não deve ser o mesmo encarregado de atestar a proficiência dos futuros médicos.
6: A função do Conselho Federal de Medicina é a avaliação dos profissionais. Assim como é feito na advocacia, você tem os cursos de formação de advogados e depois você tem a OAB, para que o profissional possa ser certificado pelos seus pares para poder exercer essa profissão. Da mesma forma da medicina.
1: O Supremo Tribunal Federal vai analisar uma proposta de súmula vinculante que pode impedir a criação de despesas públicas ou a concessão de benefícios sem a indicação do impacto no orçamento e da fonte de recursos para custeá-los.
2: O tema repercutiu no Senado. Os detalhes com o repórter Alexandre Campos.
7: Na opinião do senador Eduardo Girão, do Novo do Ceará, o Brasil não precisa escolher entre irresponsabilidade fiscal e ativismo judicial. O caminho correto, na visão dele, é cumprir a Constituição Constituição, respeitar a lei de responsabilidade fiscal e preservar o papel de cada poder. Já o senador Oriovisto Guimarães, do PSDB do Paraná, classificou de oportuna a proposta de súmula vinculante.
8: Vem no momento em que o país está ampliando gastos, desrespeitando a lei de responsabilidade fiscal, e é preciso que aqueles que querem que essa lei seja cumprida recorram ao Supremo e que o Supremo tenha um instrumento dessa súmula vinculante para facilitar os julgamentos e para que realmente a lei da responsabilidade fiscal seja respeitada.
7: Para Marcos Pestana, diretor executivo da Instituição Fiscal Independente, órgão vinculado ao Senado, que tem como uma de suas atribuições mensurar o impacto fiscal, especialmente os decorrentes de decisões dos poderes da República, a iniciativa é redundante. Ele explicou que a Constituição e a Lei de Responsabilidade Fiscal já exigem que qualquer gasto extra proposto venha acompanhado de medida compensatória, como corte de despesa ou aumento de tributos.
1: E quem assumir a presidência da República no próximo ano terá pela frente um grande desafio: equilibrar as contas públicas.
2: Um relatório da Instituição Fiscal Independente alerta que, sem medidas de ajuste, a dívida do governo pode alcançar um nível recorde na próxima década. A reportagem é de Douglas Castilho.
9: Segundo a entidade, a instabilidade em alguns dos maiores produtores de petróleo do mundo pressiona a inflação e prejudica o poder de compra das famílias, o que deve levar o Banco Central a manter uma política de juros altos por mais tempo. Assim, o relatório prevê que a inflação feche o ano em 5%, resultado acima do teto da meta, e que a taxa Selic diminua apenas 0,25 ponto percentual. O diretor da IFE, Alexandre Andrade, explicou como todo esse processo acontece na prática, dando o exemplo do diesel.
10: O diesel mais alto vai afetar fretes, custo de transporte de mercadorias, e isso tudo é repassado para os preços finais dos produtos. Então, a depender dos desdobramentos do conflito, isso tende a ser muito ruim para os índices de inflação.
9: Apesar desse aspecto negativo, o Brasil pode se beneficiar em outro ponto, ao menos no curto prazo. Como grande produtor de petróleo, o país aumenta o preço da venda, ganha dividendos pagos pela Petrobras e ainda melhora a arrecadação de tributos, cumprindo a meta fiscal no ano. Mas o relatório reforçou a preocupação com o aumento constante da dívida pública, que, segundo o documento, pode chegar a níveis insustentáveis em 2036.
1: O senador Isalci Lucas, do PL do Distrito Federal, destacou a instalação da Frente Parlamentar Mista de Defesa dos Feirantes. Segundo o parlamentar, a iniciativa busca fortalecer a atividade das feiras livres e valorizar os trabalhadores do setor.
2: Isalci defendeu ainda projeto de autoria da senadora Leila Barros, do PDT do Distrito Federal, que propõe a criação de regras para garantir que os feirantes que trabalham há pelo menos 5 anos na mesma feira não precisem se submeter à licitação e tenham o direito de transferir o ponto para familiares.
11: Eles estão passando por um momento difícil porque o governo não tem a sensibilidade, está querendo licitar todos os boxes das feiras, quer dizer, os grandes empresários que têm grana vão lá e vão ganhar a licitação.
1: E o fim da escala 6x1 terá sessão de debate temático no Senado. A sessão será no dia 1º de julho. O objetivo é discutir os impactos sociais, econômicos e produtivos da redução da jornada de trabalho.
2: A PEC, aprovada pela Câmara, reduz a carga semanal de 44 para 40 horas, garante 2 dias de descanso e prevê uma implementação gradual ao longo de 14 meses. Repórter Lana Dias.
12: Devem participar do debate especialistas, representantes do governo, do setor produtivo e dos trabalhadores. O presidente do Senado, Davi Alcolumbre, também confirmou a presença da Frente Nacional de Prefeitas e Prefeitos. O senador Randolfe Rodrigues, do PT do Amapá, diz ter expectativa de votar o texto antes do recesso parlamentar.
13: Então nós estamos até 17 de julho para votar o fim da 6x1 e a instituição da escala 5x2. Eu estou confiante que antes de entrarmos em recesso, nós apreciaremos.
12: Mas o senador Oriovisto Guimarães, do PSDB do Paraná, disse que a proposta não deveria ser votada em período próximo às eleições.
14: E votar essas coisas em período pré-eleitoral é uma loucura. A escala 6x1 é a maior de todas as bombas fiscais que nós podemos aprovar.
12: A proposta de emenda à Constituição, que acaba com a escala 6x1, já foi aprovada na Câmara dos Deputados.
2: Com edição de Paula Groba e trabalhos técnicos de João Lira, o Jornal do Senado fica por aqui. Acompanhe agora as notícias da Câmara dos Deputados. Boa noite.
1: Boa noite e até amanhã.
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16: Avança projeto que amplia a promoção de eventos do esporte feminino.
17: Propostas ampliam suporte para mulheres grávidas e mães que estudam.
16: Câmara prioriza emissão de documento à vítima de violência doméstica.
17: Parlamentares aprovam novo símbolo para a identificação da pessoa idosa.
16: Boa noite. Os deputados aprovaram um projeto que estabelece um novo símbolo nacional para identificar pessoas idosas. O texto pode seguir agora para o Senado, como informa a repórter Sofia Peçanha.
18: A Comissão de Constituição e Justiça da Câmara aprovou o projeto que institui um novo símbolo nacional de identificação da pessoa idosa. Hoje, o símbolo mais conhecido é o desenho de uma pessoa curvada com bengala. Pelo projeto, essa imagem será substituída por um novo símbolo, uma pessoa em pé acompanhada da inscrição 60+. O texto altera o Estatuto da Pessoa Idosa e a Lei de Atendimento Prioritário, para determinar que um novo símbolo seja utilizado em assentos preferenciais no transporte coletivo, vagas de estacionamento, filas e caixas prioritários, além de demais sinalizações destinadas ao atendimento preferencial da população idosa. Na justificativa do projeto, o autor, o deputado Gabriel Nunes, do PSD da Bahia, argumentou que o símbolo atual passa uma imagem negativa e estereotipada do envelhecimento, associando a pessoa idosa à fragilidade e à limitação física. A relatora do projeto na Comissão de Constituição e Justiça, a deputada Maria do Rosário, do PT do Rio Grande do Sul, afirmou que o país vive uma mudança no perfil da população.
19: Nós estamos cada vez mais velhos, mas nós queremos a longevidade com qualidade de vida. As próprias palavras que a gente usa, parece que a gente fala sobre o mundo produtivo quando não estamos aposentados. E quando estamos aposentados, falamos em inativo.
18: O projeto não muda direitos nem cria novos benefícios para a população idosa. Apenas altera a identificação visual. Essa padronização do símbolo, segundo a Maria do Rosário, também ajuda no reconhecimento dos direitos da pessoa idosa em diferentes ambientes.
19: Esses símbolos unificados no plano nacional contribuem também para que, independente do letramento da pessoa, a gente olhe para uma vaga de estacionamento, para um espaço, para uma fila e faça cumprir as demais leis, seja na saúde, seja no estacionamento, como eu falei, seja em todas as áreas. Então, eu creio que criar esse símbolo hoje faz uma diferença para um Brasil que quer assegurar dignidade, direitos e respeito, sobretudo, à pessoa idosa.
18: Alguns estados já utilizam o símbolo sugerido em suas regiões, mas agora o projeto institui a imagem como símbolo oficial em todo o país. Aprovado pelas comissões da Câmara, o projeto seguirá para o Senado. Da Rádio Câmara de Brasília, Sofia Peçanha.
15: Segurança Pública.
17: Adilson Barroso, do PL de São Paulo, apresentou projeto que cria um sistema de alerta por aplicativo para avisar vítimas de violência doméstica sobre a aproximação de agressores monitorados por tornozeleira eletrônica.
16: Adilson Barroso ressalta que a ferramenta permite chamar o serviço de emergência com envio da localização em tempo real, registrando as violações como elemento de prova. Ele acrescenta que, segundo o projeto, o poder público poderá fornecer celular às vítimas atendidas.
15: Votação.
17: A Câmara dos Deputados aprovou prioridade na emissão de documentos para mulheres vítimas de violência doméstica. A repórter Júlia Lopes conta como deve funcionar.
20: Mulheres vítimas de violência doméstica que tiverem seus documentos destruídos ou roubados pelo agressor poderão ter atendimento prioritário para emissão de novos documentos. A medida está prevista no projeto de lei do deputado Duda Ramos, do Podemos de Roraima, aprovado pela Comissão de Constituição e Justiça da Câmara dos Deputados. A proposta altera a Lei Maria da Penha e também poderá beneficiar os dependentes da vítima. A mudança busca fortalecer a proteção e a autonomia das mulheres ao reconhecer a importância da documentação pessoal para garantir independência e acesso a direitos. O texto prevê atendimento prioritário em órgãos de identificação civil, cartórios e demais entidades responsáveis pela emissão de documentos com medidas de segurança e proteção da privacidade das vítimas. A regra vale para todos os documentos pessoais da mulher e de seus dependentes. O relator da proposta, deputado Diego Garcia, do União do Paraná, destacou que o projeto prevê mecanismos de proteção e sigilo durante todo o processo.
0: A comprovação será feita presencialmente por meio do boletim de ocorrência ou outro documento equivalente que comprove a situação de violência doméstica. E um ponto muito importante, o projeto também garante que todo esse processo seja feito com segurança e sigilo, protegendo a vítima e evitando qualquer risco adicional à sua integridade.
20: O texto aprovado também altera o Código Penal. Assim, a retenção, subtração ou destruição de documentos da mulher ou de seus dependentes será classificada como violência psicológica contra a mulher. O projeto que garante prioridade na emissão de novos documentos para vítimas de violência doméstica segue agora para análise no Senado. Da Rádio Câmara de Brasília, Júlia Lopes.
15: Direitos Humanos.
16: O projeto que obriga pais agressivos a participar de programa de prevenção de violência pode seguir para o Senado. A repórter Paula Bittar tem os detalhes da proposta.
3: A Comissão de Constituição e Justiça da Câmara aprovou um projeto que obriga pais ou responsáveis que tenham praticado violência contra criança ou adolescente a participar de programas de prevenção desse tipo de agressão. A relatora na CCJ, a deputada Laura Carneiro, do PSD do Rio de Janeiro, disse que o texto se harmoniza com a Constituição Federal, que assegura às crianças com prioridade a proteção integral e o resguardo contra toda forma de negligência, violência, crueldade e opressão. O texto aprovado modifica o Estatuto da Criança e do Adolescente para estabelecer que, uma vez verificada a hipótese de violência física, sexual, psicológica, negligência ou abandono, a autoridade judicial poderá determinar, além do afastamento do agressor da moradia, seu ingresso em programas de prevenção de violência contra crianças ou adolescentes. O autor do projeto, deputado José Medeiros, do PL de Mato Grosso, disse que a proposta caminha no sentido de trabalhar a saúde mental desses agentes.
21: Um projeto muito importante, porque trata, inclusive, sobre saúde mental. Nós temos vários casos, por exemplo, de violência doméstica em casa com crianças e que chega ao óbito. Esse projeto, ele amplia a atuação do juiz. Ele dá instrumentos para que o juiz possa, não só a questão da pena ali, que ele tem que se ater a isso, mas também demandar um tratamento para a saúde mental do pai ou da mãe que estiver envolvido em casos de violência contra crianças.
3: A proposta que obriga pais ou responsáveis que tenham praticado violência contra criança ou adolescente a participar de programas de prevenção desse tipo de agressão já pode seguir para análise do Senado, a menos que haja recurso para votação antes pelo plenário da Câmara. Da Rádio Câmara de Brasília, Paula Bittar.
15: Justiça.
17: A Câmara aprovou a proibição de candidatura ao Conselho Tutelar de pessoas condenadas por crimes graves. A repórter Fabielle Pires nos conta quais são os casos.
22: A Câmara dos Deputados aprovou uma proposta que proíbe a candidatura ao cargo de Conselheiro Tutelar de pessoas condenadas por crimes graves. Atualmente, para ser integrante de Conselho Tutelar, os candidatos devem ter reconhecida idoneidade moral. Mas a lei não lista critérios para esse requisito. Por isso, a deputada Ana Paula Lima, do Partido dos Trabalhadores de Santa Catarina, apresentou a mudança para impedir que condenados por crimes graves não possam concorrer. O Conselho Tutelar é um órgão de fiscalização que busca garantir que crianças e adolescentes tenham seus direitos respeitados. Os membros são eleitos em cada município a cada 4 anos. A relatora da proposta, deputada Laura Carneiro, do PSD do Rio de Janeiro, que foi secretária de Assistência Social, defendeu a importância dos conselheiros tutelares na proteção de crianças e adolescentes que estão em situação de vulnerabilidade. Ela julga que não pode ser conselheiro tutelar qualquer pessoa.
23: Não pode ser conselheiro tutelar aquele que comete um crime, né? Mesmo que ele tenha cumprido a sua pena, ele tem sob a sua tutela aquele delito que foi cometido na sua história.
22: O texto final aprovado foi elaborado pela relatora. Laura Carneiro definiu os crimes graves como aqueles previstos em algumas leis de combate à violência, como a Lei de Crimes Hediondos, crimes violentos previstos na Lei Maria da Penha, além de crimes de injúria contra criança e adolescente, racismo e de improbidade administrativa. O projeto que proíbe a candidatura ao cargo de conselheiro tutelar de pessoas condenadas por crimes graves foi aprovado por todas as comissões e segue agora para análise do Senado. Da Rádio Câmara de Brasília, Fabielle Pires.
15: Economia.
16: Dimas Gadelha, do PT do Rio de Janeiro, apoia o projeto que proíbe a exploração, a oferta e a publicidade de apostas de cota fixa. A proposta revoga a legislação que regulamenta as bets e prevê o bloqueio de plataformas, aplicativos e transações financeiras ligadas à atividade.
17: Dimas Gadelha alerta para o aumento do endividamento das famílias e para os prejuízos à saúde mental associados às apostas online. Segundo ele, a ideia é conter os impactos sociais e econômicos dessa atividade, prevendo inclusive punições para quem facilitar o acesso a plataformas proibidas.
15: Relações Exteriores.
16: Comissão aprova a revogação de confisco de bens de alemães, japoneses e italianos por causa da Segunda Guerra Mundial. A repórter Maria Neves contextualiza a proposta.
4: A Comissão de Relações Exteriores da Câmara aprovou o projeto do deputado Kim Kataguiri, destinado a revogar um decreto de 1942, que tinha por objetivo confiscar bens de alemães, japoneses e italianos. Durante a Segunda Guerra Mundial, de 1939 a 1945, Japão e Itália se alinharam ao governo alemão de Adolf Hitler e formaram o chamado Eixo. No Brasil, o presidente da época era Getúlio Vargas, que ao final do conflito se alinhou aos adversários do Eixo, grupo chamado de Aliança e formado por França, Inglaterra, Estados Unidos e a antiga União Soviética. Foi nesse contexto da guerra que o governo brasileiro editou o decreto agora revogado. Kim Kataguiri ressalta que japoneses, alemães e italianos não tinham nenhuma influência ou participação nas decisões políticas e militares tomadas pelos governos de seus países durante a guerra. Para o deputado, manter o decreto em vigor não faz nenhum sentido e afronta os princípios de justiça e igualdade. Relator do texto, o deputado Luiz Felipe de Orleans e Bragança, do PL de São Paulo, afirma que a norma já era injusta em 1942. Ele ressalta que os imigrantes alemães, japoneses e italianos e seus descendentes jamais deveriam ter sido punidos pelas ações dos governos do Eixo. Hoje, na opinião do parlamentar, o decreto contraria o Estado Democrático de Direito.
5: Na diplomacia, os gestos são muito importantes. Esperamos que a revogação de norma tão cruel sirva como gesto de amizade em face de países tão caros à política externa brasileira e às relações internacionais do país.
4: Ainda em 1946, um decreto do então presidente Eurico Gaspar Dutra devolveu bens e direitos dos cidadãos italianos. As propriedades confiscadas de alemães e japoneses foram restituídas ao longo dos anos. Apesar disso, o decreto de 1942 nunca foi revogado. A última propriedade tomada pelo governo brasileiro na época era uma escola japonesa localizada em Santos, no litoral de São Paulo. Em 2018, o prédio foi devolvido à Associação Japonesa de Santos como parte das comemorações dos 110 anos da imigração japonesa para o Brasil. Os bens não reclamados foram incorporados ao patrimônio da União. O projeto que revoga decreto de Getúlio Vargas que confiscava bens de alemães, japoneses e italianos ainda será analisado pela Comissão de Constituição e Justiça. Da Rádio Câmara de Brasília, Maria Neves.
15: Educação.
17: Propostas ampliam a rede de apoio para grávidas e mães que estudam. A reportagem é de José Carlos Oliveira.
6: As comissões da Câmara dos Deputados analisam 5 projetos de lei que ampliam o apoio a estudantes grávidas em período pós-parto ou que estejam amamentando. A intenção é criar condições nas escolas e universidades para que elas possam se manter nos cursos normalmente. A relatora, a deputada Cris Tonietto, do PL do Rio de Janeiro, apresentou o texto consolidado das propostas nas comissões da Mulher e de Previdência e Assistência Social.
8: A gente sabe que tem um momento que é muito sagrado para a mulher, que é justamente a maternidade. Agora,
7: também não é justo que uma mulher, justamente por estar grávida, por estar passando pelo período depois, no caso, puerpério, parto, que ela tenha ali algum tipo de cerceamento dos seus direitos, né? E principalmente esse vínculo materno-infantil. O projeto, ele promove um acolhimento, ele viabiliza a oportunidade para que a mulher possa ter o seu direito à educação assegurado.
6: O texto altera a Lei de Diretrizes e Bases da Educação Nacional para garantir adaptações necessárias nas instituições de ensino. A lei que regula os exercícios escolares em casa também ganha novas regras específicas para essas estudantes, sobretudo em relação a acompanhamento pedagógico e material didático. Cristo Nieto cita outros benefícios.
7: Às vezes a flexibilização de prazos administrativos, para que ela possa entregar eventualmente a monografia com um tempo um pouquinho mais dilatado, porque é uma questão de direito. Então, no ambiente acadêmico, a gente precisa de oferta mesmo, de espaços que possa a mulher amamentar o seu bebê, que ela possa, de repente, trocar uma fralda do bebê, se ela tiver que, por alguma razão, levar esse bebê, eventualmente, questões de acesso remoto para esta mulher, para que ela tenha a possibilidade de não deixar e não negligenciar, em hipótese alguma, a sua vocação primária, que é justamente a maternidade, mas também sem sacrificar, de alguma forma, os seus sonhos, os seus projetos.
6: De acordo com o texto, os mesmos direitos serão garantidos às estudantes que adotarem uma criança ou receberem guarda judicial para adoção. Nesses casos, o prazo do benefício é limitado a 120 dias, o mesmo da licença maternidade. A proposta ainda vai passar pela análise das comissões de educação e de Constituição e Justiça. Da Rádio Câmara de Brasília, José Carlos Oliveira.
15: Saúde.
16: O projeto de Florentino Neto, do PT do Piauí, garante que laudos, exames e relatórios médicos emitidos por profissionais da rede privada sejam aceitos pelo SUS. De acordo com o texto, os documentos poderão ser usados para encaminhamentos, regulação de consultas e continuidade de tratamentos na rede pública.
17: Florentino Neto acredita que a medida evita a repetição de consultas e exames já realizados. Segundo o deputado, o objetivo é reduzir a burocracia e acelerar o acesso dos pacientes a diagnósticos e a atendimentos especializados.
15: Esporte.
16: Projeto que busca ampliar a promoção de grandes eventos de esporte feminino avança na Câmara. A repórter Silvia Munhato tem os detalhes.
8: A Comissão de Esporte da Câmara aprovou o projeto para obrigar as entidades esportivas responsáveis pela organização de grandes eventos a adotar medidas de promoção do esporte feminino. A ideia é melhorar a visibilidade institucional, o acesso a estruturas esportivas adequadas e o desenvolvimento de categorias de base e formação profissional feminina. A proposta original da deputada enfermeira Rejane, do PCdoB do Rio de Janeiro, tratava do fortalecimento do futebol feminino com várias medidas para garantir a igualdade de gênero. A relatora, deputada Nelly Aquino, do Podemos de Minas Gerais, alterou a proposta, retirando alguns pontos que, segundo ela, já constam da Lei Geral do Esporte, e aproveitou para ampliar o alvo da proposta para todos os grandes eventos esportivos, não apenas o futebol. A deputada enfermeira Rejane apoiou as mudanças.
9: Quanto mais a gente consiga aprimorar uma proposta legislativa para valorizar, né, as mulheres, e eu tenho muita luta também com mulheres negras, com a população LGBT, enfim, eu acho que a gente tem que ir à frente. Não dá para retroceder.
8: O projeto, que trata da promoção da participação feminina em grandes eventos esportivos, será analisado agora pelas comissões de Defesa dos Direitos da Mulher, de Finanças e Tributação e de Constituição e Justiça. Da Rádio Câmara de Brasília, Silvia Munhato.
17: O projeto reconhece as seleções brasileiras masculina e feminina de futebol como manifestação da cultura nacional e símbolo da identidade brasileira. Autor da proposta, Hélio Lopes, do PL do Rio de Janeiro, destaca o papel histórico das equipes na formação da memória e do sentimento de pertencimento dos brasileiros.
16: O texto ressalta tanto a trajetória da seleção masculina quanto a contribuição da seleção feminina para a valorização do futebol. Segundo Hélio Lopes, as duas equipes ajudam a projetar a imagem do Brasil no exterior e reforçam uma referência esportiva e cultural.
17: Termina agora o Jornal Câmara dos Deputados, produzido pela Rádio Câmara, com trabalhos técnicos de Wellington Teles e apresentação de Tércia Guimarães e Luciana Vieira. Uma boa noite para você.
16: A Voz do Brasil volta amanhã. Boa noite.
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9: 7:05.

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1: Faça o que gosta. Mesmo que tenha pouco tempo livre, busque fazer algo que gosta todos os dias. Seja assistir uma série ou um bom filme, jogar cartas, pintar ou qualquer outra atividade. Isso é uma forma de se recompensar ao longo do dia e é ótimo para promover o bem-estar.
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8: Chegando mais uma edição do nosso quadro A Hora do Consumidor, hoje quinta-feira, 25 de junho de 2026, e a gente vai esclarecendo as dúvidas dos nossos ouvintes, falando aqui com a Camila de Uberaba, né? Ela contratou um salão de festas para um evento e alguns serviços contratados não foram oferecidos no dia. E ela pergunta, tem direito a desconto? Olha, Camila, obrigado pela sua participação, viu? Tem direito a desconto, sim. Quando parte do serviço contratado não é prestada, o consumidor pode solicitar abatimento proporcional do valor pago ou outra compensação adequada, viu? O importante é reunir documentos, contrato e comprovantes para demonstrar o que havia sido combinado, tá bom? Fica aí a dica para você, minha amiga. Um grande abraço e daqui a pouco a gente volta, né, com mais uma edição do Hora do Consumidor nesta quinta-feira.
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10: 737.

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